0: Estimativa, segundo a ministra Esther Dueck, da Gestão e da Inovação em Serviços Públicos, é que as ações de moradia, titulação fundiária e instalação de equipamentos públicos beneficiem cerca de 400 mil famílias.
1: O patrimônio da União deixou de ser um conjunto de imóveis para se tornar, mais uma vez, um instrumento de justiça social, de desenvolvimento territorial e de fortalecimento de políticas públicas. A gente já está chegando hoje, com as entregas de hoje, a quase 1.900 imóveis, com a possibilidade de beneficiar 400 mil famílias.
0: Ao todo, as áreas destinadas somam mais de 18.500 quilômetros quadrados, cerca de 3 vezes o tamanho do Distrito Federal. Reportagem Gabriela Noronha.
2: O desmatamento na Amazônia legal teve redução de 61,4% em maio deste ano em relação ao mesmo mês de 2025.
3: É a maior queda percentual já registrada na região.
2: O mês também registrou queda de 12% no desmatamento no Cerrado.
3: Durante a apresentação dos dados hoje, o presidente Lula destacou que eles serão usados para reverter as sobretaxas impostas pelos Estados Unidos ao Brasil.
4: Os dados são do Sistema de Detecção de Desmatamentos em Tempo Real, DETER, feito pelo Instituto Nacional de Pesquisas Espaciais, o INPE, e mostram que foi registrada uma queda expressiva no desmatamento na Amazônia e no Cerrado brasileiro. Na Amazônia, em maio deste ano, a redução foi de 61% na comparação com o mesmo mês do ano passado. Em relação a maio de 2024, a queda foi de 26%. O ministro do Meio Ambiente, João Paulo Capobianco, destacou essa redução significativa.
5: Monitoramos isso dia a dia, o IBAMA indo a campo, fazendo os embargos remotos, o ICMBio indo a campo, impedindo o desmatamento em unidades de conservação federais e também agindo em terras indígenas e assentamentos, conseguimos esse feito fundamental.
4: Também foi registrada queda dos números de desmatamento no Cerrado em maio. A redução foi de 12% em relação ao mesmo mês do ano passado. Já na comparação com 2024, a queda foi de 25%. A ministra da Ciência, Tecnologia e Inovação, Luciana Santos, apontou que os dados são históricos e demonstram um compromisso do país com a ciência.
6: Essa divulgação dos dados é importante. Unidade de pesquisa do nosso ministério, que é o Instituto Nacional de Pesquisas Espaciais, é reconhecida internacionalmente, faz valer aqui a sua diretriz, que é exatamente colocar a ciência a serviço dos grandes desafios nacionais, como o combate ao desmatamento e a proteção dos nossos biomas.
4: O presidente Lula, que acompanhou a divulgação dos dados, voltou a afirmar que o combate ao desmatamento é uma prioridade do governo brasileiro e que os avanços precisam ser reconhecidos pelos Estados Unidos, que alegam questões ambientais entre as justificativas para impor maiores tarifas comerciais.
7: Isso é importante porque nós vamos ter que pegar esses dados, mandar para o cidadão do comércio dos Estados Unidos, que coloca a questão do desmatamento como justificativa para punir o Brasil com uma taxação maior, e vamos comparar o que acontece no Brasil com o que acontece nos Estados Unidos. Eles não sabem o trabalho que nós fazemos para fazer com que o desmatamento chegue a desmatamento zero até 2030.
4: Para o Ministério do Meio Ambiente e Mudança do Clima, a queda no desmatamento é resultado de um trabalho amplo que passa pela intensificação de ações de fiscalização, aumento de investimentos no setor ambiental e pelo trabalho do governo federal na fiscalização das normas de acesso ao crédito rural. Reportagem Márcia Fernandes.
2: O Enem, Exame Nacional do Ensino Médio, é a última etapa do ensino básico no Brasil.
3: É ele que abre a porta de entrada para o ensino superior e seleciona os estudantes para as vagas nas universidades públicas e privadas e nos institutos federais.
2: No caso dos estudantes do PEDMEI, a participação no Enem garante também uma bolsa adicional de R$200.
3: As inscrições acabam amanhã e hoje nós conversamos com Manuel Palacios, presidente do INEP, o instituto responsável pela execução do exame. Boa noite, presidente, bem-vindo.
8: Boa noite, é um prazer estar aqui com vocês. Boa noite para todos que nos acompanham.
3: Presidente, as inscrições foram prorrogadas até amanhã. Até que horas os estudantes podem fazer a inscrição e há previsão de nova prorrogação no prazo?
8: Não, essa já foi a prorrogação possível. às 23h59, ou seja, até a meia-noite de amanhã, todos podem fazer as suas inscrições na plataforma do INEP, enem.inep.gov.br/participante.
2: Agora, esse ano a gente teve a inscrição pré-preenchida para os estudantes de escolas públicas, né, presidente? E eu tenho aqui uma pergunta da Raquel Santos, de Alagoas. Ela tem uma dúvida exatamente sobre isso. Vamos ouvir.
9: Meu nome é Raquel Ueta dos Santos, sou aluna da Escola Pública Maria Eliel de Albuquerque Tavares, na cidade de Junqueiro, no estado de Alagoas, e minha inscrição para o Enem já está pré-preenchida. Mesmo assim, eu devo fazer a inscrição? E como eu faço isso?
8: Olha, esse ano nós tivemos a inscrição automática de todos aqueles que estão concluindo o terceiro ano do ensino médio na rede pública em todos os estados brasileiros. Essa inscrição automática, ela significa que estão todos devidamente registrados para fazer o Enem lá em novembro. Mas é preciso entrar na plataforma do INEP, entrar na página do participante para, primeiro, dizer qual é a língua estrangeira que vai fazer prova no final do ano, escolher entre inglês e espanhol. Também dizer se tem necessidade de algum tipo de atendimento especializado. É também na página do participante, na hora do preenchimento dos formulários, que essa solicitação é feita. E há um questionário do candidato, do participante, que deve ser respondido. Nos casos daqueles estudantes que querem fazer prova em outro município que não aquele em que estudam, também podem solicitar nesse momento a sua transferência para um outro município. Enfim, mesmo já inscrito automaticamente, é fundamental entrar na página do participante para realizar essas ações. Escolher a língua, dizer se precisa de algum atendimento especializado, em especial. Isso é para todo mundo, e responder o questionário do estudante.
2: Sem isso, não está inscrito, né?
8: Sem isso, a inscrição fica ainda pendente de seleção da língua e não estará concluída, efetivamente não estará concluída.
3: O mesmo vale para os estudantes do pé de meia, né? Eles precisam concluir a inscrição, né?
8: O pé de meia está na mesma situação. Eles estão todos inscritos automaticamente, mas precisam entrar na plataforma para realizar essas ações.
2: Agora, presidente, e o pagamento da inscrição para esses estudantes de escolas públicas, do pé de meia, principalmente, eles ficam automaticamente isentos? Não, né? O prazo para pedir isenção de pagamento já foi concluído, também foi prorrogado. Como é que fica nesses casos?
8: Todos os concluintes de rede pública estão isentos. E como a inscrição foi feita automaticamente, eles não vão precisar pagar a taxa, mesmo que não tenham pedido a isenção no tempo certo. A decisão de fazer a inscrição automaticamente isentou os concluintes. Os estados brasileiros informam quais são os estudantes que estão concluindo o ensino médio, e com base nesses dados nós fizemos a inscrição automática e isentamos a todos eles. Especialmente os que estão inscritos no pé de meia também estão isentos.
3: E aí o pagamento para quem precisa fazer vai até que dia?
8: Até dia 17 de junho, aqueles que precisam pagar, ou porque não foram isentos, ou porque não estão previstos mesmo nas categorias de isenção, eles precisam até dia 17 pagar o boleto. O sistema emite o boleto, vai no banco e paga a taxa de inscrição de R$85.
2: Bom, então vamos lá. Precisa, mesmo quem já está com a inscrição pré-preenchida, precisa entrar na página do participante, concluir a sua inscrição, fazer essas seleções que o senhor mencionou. Essas pessoas que são de escolas públicas e pé de meia estão isentas, e quem não está isento precisa pagar a taxa de inscrição até a semana que vem.
8: Perfeitamente, é exatamente isso que precisa fazer para assegurar a sua participação no Enem dia 8 e dia 15 de novembro, como está previsto.
2: Então, antes de concluir, presidente, a gente tem também uma pergunta, mas agora não é temática inscrição, já é temática prova. Vamos ouvir.
10: Olá, meu nome é Manu Azevedo, tenho 17 anos e eu estudo em escola pública, mais precisamente no Instituto Federal Goiano, Campus Cristalino, em Cristalino, Goiás. E minha dúvida é sobre a redação do Enem. Quais são os erros mais comuns que fazem os estudantes perderem pontos e o que podemos fazer para evitá-los durante a prova?
8: Olha, eu recomendo muito que você entre lá no site do INEP, na página do participante, para consultar o manual da redação. Todo ano, o INEP publica um manual com orientações para aquele que vai participar do exame, para justamente informar como é que é avaliada a redação, para que tenha uma noção clara do que é esperado. Mas eu posso dizer para você que uma das principais preocupações que tem crescido nos últimos tempos é a de que a redação não seja feita com base em argumentos pré-elaborados que servem para qualquer situação, porque eles acabam fazendo com que o argumento desenvolvido pelo estudante, pelo participante no Enem, fique frágil, fique sem relação com o tema proposto. Então, aquelas frases feitas, aquilo que muitas vezes o estudante mais desavisado prepara para colocar na prova, não funciona. Então, pense no tema e escreva de forma bem vinculada ao assunto que está sendo solicitado na prova.
3: Muito bem, nós conversamos com Manuel Palacios, presidente do INEP, o Instituto Nacional de Estudos e Pesquisas Educacionais, Anísio Teixeira. Muito obrigado por sua entrevista, Voz do Brasil.
8: Eu que agradeço, estou sempre à disposição.
2: Todos os anos, mais de 80 mil pessoas desaparecem no Brasil e 40% delas não retornam para casa.
3: Por isso, o governo do Brasil está fortalecendo a Política Nacional de Busca de Pessoas Desaparecidas.
2: 3 novas ações foram elaboradas para aumentar a resposta aos casos de desaparecimentos.
11: Num piscar de olhos, em qualquer lugar, alguém simplesmente pode desaparecer, deixando para trás um grande vazio. O país registrou 84.760 casos de desaparecimento de pessoas em 2025, um aumento de 4% em relação a 2024. Ivanise Esperidião perdeu a filha aos 13 anos e há 3 décadas a dor ainda persiste.
12: São 30 anos de busca por respostas, de busca por melhorias no sistema de identificação e localização de pessoas desaparecidas.
11: E o que antes era uma jornada solitária ganhou força com a Política Nacional de Busca de Pessoas Desaparecidas. O governo federal, sociedade civil e organismos internacionais discutem a melhoria da integração, da atuação em rede, de cooperação entre as instituições para busca dos desaparecidos. 3 publicações vão contribuir para o fortalecimento de ações conjuntas entre as instituições. Os materiais são para orientar, capacitar e servir de referência para a localização de pessoas desaparecidas em todo o país, como explica o diretor do Sistema Único de Segurança Pública, João Nogueira Júnior.
13: A cartilha, atuação da Polícia Militar e Guarda Municipal da busca de pessoas desaparecidas, o guia de orientações às autoridades centrais e estaduais e o diagnóstico da gestão de pessoas falecidas com identidade desconhecida. Nosso objetivo é fortalecer a capacidade institucional dos entes federativos e estimular a atuação articulada entre todos os atores envolvidos.
11: Dados da Secretaria Nacional de Segurança Pública apontam que no Brasil, 60% dos desaparecidos são encontrados. Reportagem Cleide Lopes.
3: Violência contra a mulher pode se esconder atrás de uma tela de computador ou celular.
2: Ofensas virtuais, ataques de ódio, perseguição e exposição da nudez são casos vividos por muitas mulheres no ambiente digital.
3: O governo federal editou medidas voltadas às plataformas para que elas tenham mais agilidade e rigidez nesses casos.
14: Uma em cada 10 brasileiras com 16 anos ou mais sofreu violência digital no último ano, segundo dados levantados pelo Data Senado, Instituto de Pesquisa do Senado Federal. São quase 9 milhões de vítimas de crimes como perseguição, o chamado stalking, ataques de ódio online e exposição não consentida de imagens íntimas. Em muitos casos, o agressor é parceiro, ex-parceiro ou alguém do convívio da vítima. Rose Leonel faz parte dessas estatísticas. Ela teve fotos íntimas divulgadas na internet, sofreu linchamento moral e chegou a perder o emprego. Hoje é uma ativista.
15: Eu falei, assim que eu puder, que sair a condenação do meu ex, eu vou criar uma ONG para ajudar essas mulheres. E foi o que eu fiz. Nós criamos a ONG, Marias da Internet, e de lá para cá nós temos trabalhado atendendo vítimas em todo o Brasil e fora do Brasil também.
14: No mês passado, foi assinado um decreto com normas para as plataformas digitais. Segundo o texto, as empresas devem atuar rapidamente nesses casos, principalmente de exposição não consentida de imagens íntimas, com prazo de até 2 horas para a retirada do material. E também terão que reforçar o combate aos ataques de ódio. Outra mudança é que as plataformas precisam ter um canal específico e de fácil acesso para denúncias e informar os usuários sobre o Ligue 180, Central de Atendimento à Mulher. Janara Kalini, chefe da Assessoria Especial de Comunicação do Ministério das Mulheres, fala sobre a importância de atuar junto às plataformas.
16: Fazer com que as plataformas sejam mais rápidas e proativas em retirar esse conteúdo, em banir perfis ofensivos, isso é muito mais eficiente para manter um ambiente de paz para as mulheres.
14: No caso das plataformas que vendem anúncios na internet, elas terão que guardar informações sobre quem pagou por aquela publicidade. O objetivo é identificar os responsáveis caso aquele conteúdo cause prejuízos ou seja usado para cometer crimes. A fiscalização das plataformas digitais vai ficar a cargo da Agência Nacional de Proteção de Dados. Reportagem Luciana Colares de Holanda.
2: Amanhã, os cidadãos de Belém, no Pará, terão uma ótima oportunidade de renegociar dívidas pelo programa Desenrola.
3: É que a cidade vai receber o Governo do Brasil na Rua, iniciativa que leva serviços do governo federal para as capitais, em parceria com o governo do estado e prefeitura.
2: Com isso, quem quiser vai poder ter ajuda para fazer a renegociação pelo Desenrola.
17: O Governo do Brasil na Rua chega ao Parque da Cidade em Belém, no Pará, nesta sexta-feira, 12 de junho. A capital é a 22ª cidade do país a receber o programa do Governo Federal, com o apoio do Governo do Estado e da Prefeitura Municipal. O projeto aproxima serviços públicos essenciais da população. Entre os mais procurados está o novo Desenrola Brasil, para renegociação de dívidas. A coordenadora de Participação Social e Diversidade do Ministério da Fazenda, Ana Sobral, explica que a medida é importante, principalmente para ajudar as famílias que precisam de orientação para acessar o programa.
18: Muitas pessoas ainda têm dúvidas sobre como acessar o programa, verificar as condições de renegociação ou entender quanto realmente podem pagar para quitar suas dívidas. Nós orientamos sobre como acessar o Desenrola pelos aplicativos dos bancos, fazemos simulação utilizando a calculadora do programa e ajudamos as pessoas a compreenderem melhor as opções disponíveis para a negociação.
17: Estandes da Caixa Econômica Federal e do Banco do Brasil estarão no local para auxiliar a população na adesão ao programa. Segundo Ana Sobral, isso é importante para que as pessoas tomem conhecimento do valor da dívida e consigam as melhores condições possíveis.
18: E quando a dívida é com o Banco do Brasil ou com a Caixa, nós fazemos um encaminhamento para os estandes desses bancos, onde a negociação pode ser realizada na hora. Uma dúvida muito comum é quando a pessoa não sabe exatamente o valor atualizado da dívida. Nesses casos, nós utilizamos a calculadora do Desenrola para fazer uma estimativa do valor que poderá ser pago após a negociação.
17: A programação será no portão 9 do Parque da Cidade, das 9 horas da manhã às 5 horas da tarde desta sexta-feira. O acesso é pela Avenida Senador Lemos. Além do Desenrola Brasil, outros serviços serão ofertados, como perícias do INSS sem agendamento prévio, pé de meia e reforma Casa Brasil. Reportagem Joxan Natividade.
3: Mais 300 pessoas aprovadas no último Concurso Público Nacional Unificado, CPNU2, foram nomeadas.
2: A portaria do Ministério da Gestão e da Inovação em Serviços Públicos prevê a nomeação dos analistas técnicos executivos e a formação de cadastro de reserva do Ministério.
19: Foi autorizada a nomeação de 300 aprovados na segunda edição do Concurso Público Nacional Unificado, o CPNU2, e também a formação de cadastro de reserva do quadro de pessoal do Ministério da Gestão e da Inovação. As 300 vagas, todas de nível superior, são para o cargo de analista técnico executivo, que permite a atuação dos servidores em diferentes áreas e órgãos da administração pública federal. As nomeações individuais e os procedimentos relativos à posse serão publicados posteriormente pelos canais oficiais do Ministério da Gestão e da Inovação em Serviços Públicos. Informações sobre documentação, prazos e entrada em exercício podem ser acessadas no portal do servidor e na página oficial do Concurso Público Nacional Unificado, que é gov.br/gestão/concurso-nacional. Daniele Popov para a Voz do Brasil.
3: A agricultura brasileira deve registrar mais uma safra recorde.
2: A Companhia Nacional de Abastecimento prevê que serão colhidas 358 milhões e 600 mil toneladas de grãos, aumento de 1,8% em relação ao ciclo anterior.
3: O levantamento indica crescimento nas culturas de soja, milho e café na safra 2025-2026.
2: Já o Instituto Brasileiro de Geografia e Estatística trabalha com uma estimativa de 358 milhões e 400 mil toneladas, em crescimento de 1,2%.
3: O IBGE mede a safra de janeiro a dezembro e a Conab adota ano safra, que geralmente vai de setembro de um ano a agosto do ano seguinte.
2: E essas foram as notícias do Governo do Brasil.
3: Uma realização da Secretaria de Comunicação Social da Presidência da República.
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3: Fique agora com as notícias do Poder Judiciário e do Congresso Nacional. Boa noite.
2: Boa noite para você e até amanhã.
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22: STF julga recursos sobre responsabilidade de redes sociais.
23: STJ mantém indenização à família que pagou por tratamento após descumprimento de ordem judicial pelo Estado.
22: Senado Federal inspeciona códigos-fonte dos sistemas eleitorais.
23: Boa noite, eu sou Marcela Luiza.
22: E eu sou Walter Lima.
23: O plenário do Supremo Tribunal Federal votou na sessão plenária desta quinta-feira pelo aprimoramento da decisão que definiu parâmetros para a responsabilização das plataformas digitais por conteúdos publicados por terceiros.
22: Os ministros analisaram recursos contra a decisão que alterou a aplicação do artigo 19 do Marco Civil da Internet. A questão envolve a tese fixada pelo STF, que alterou o regime de responsabilização das empresas provedoras de aplicações de internet.
23: Pela regra anterior, as plataformas só respondiam civilmente por danos gerados por terceiros se descumprissem ordem judicial específica de retirada. Pelos novos critérios, as plataformas podem ser responsabilizadas se não atuarem imediatamente para retirar publicações que envolvam crimes graves como terrorismo, racismo, homofobia, tentativa de golpe de Estado, instigação ao suicídio ou mutilação, além de crimes contra mulheres e crianças.
22: Na sessão de hoje, o relator de parte dos recursos apresentados ao Supremo Ministro Dias Toffoli propôs que esse entendimento tenha efeitos apenas para o futuro, a partir da publicação da ata do julgamento em 27 de junho de 2025. Com isso, a nova interpretação não alcançaria fatos antigos que ainda não haviam sido levados ao judiciário.
23: Quando o poder público não cumpre ordem judicial para garantir tratamento de saúde, a obrigação de custear o atendimento pode ser convertida em indenização.
22: O entendimento é do STJ. Fátima Uchoa.
24: Uma mulher entrou na justiça para garantir a internação compulsória do filho com vários problemas de saúde. Segundo ela, não havia vaga adequada para o tratamento no estado onde a família morava, então pagou a internação na capital paulista. Como o estado não cumpriu a ordem judicial para custeá-la, a mulher pediu que a obrigação fosse convertida em indenização pelos gastos. O ente público foi condenado a pagar pouco mais de 20 mil reais e a segunda turma do STJ manteve a determinação. Para a relatora ministra Maria Tereza de Assis Moura, não houve decisão fora do pedido da ação e, como a ordem judicial não foi cumprida, a indenização foi uma adaptação à realidade do caso, o que é permitido por lei.
23: Semana da Conciliação Trabalhista 2026 atendeu mais de 500 mil de pessoas.
22: Os valores movimentados superam os 2 bilhões de reais. Marla Lacerda.
0: Os números são recordes. Na 10ª edição do mutirão, que aconteceu de 25 a 29 de maio, foram realizadas mais de 97 mil audiências de conciliação em todo o país. Foram fechados mais de 30 mil acordos. No TST, mais de 100 mil reais foram arrecadados em processos encerrados. A ideia da campanha é incentivar os acordos e reduzir o volume de ações e o tempo de espera dos trabalhadores para resolver pendências na justiça. Um ganho que vai além de resultados financeiros. O fim de uma disputa é um alívio tanto para a empresa quanto para o trabalhador.
23: Senado Federal inspeciona códigos-fonte dos sistemas eleitorais.
22: Os códigos foram abertos para inspeção em outubro do ano passado. Fábio Ruas.
1: O representante do Senado foi recebido pela equipe da Secretaria de Tecnologia da Informação do TSE. Ele viu uma urna desmontada e analisou a programação dos códigos-fonte. O Senado é a segunda instituição a fazer a inspeção. A primeira foi o Partido União Brasil, que foi ao TSE em maio. Os códigos-fonte são o conjunto de instruções que orientam o funcionamento da urna e dos sistemas eleitorais. A inspeção pode ser feita até setembro, quando será realizada a cerimônia de assinatura digital e lacração dos sistemas eleitorais. A Confederação Nacional do Comércio tem inspeção agendada para a próxima segunda-feira, dia 15 de junho.
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23: Uma boa noite.
22: E até amanhã.
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1: Eu sou Paula Groba.
2: E eu sou Ricardo Nakaoka.
1: E estes são os destaques de hoje do Jornal do Senado, que começa agora.
2: Renegociação de dívidas rurais. Linha de crédito vai atender produtores com perdas de safra entre 2019 e 2025.
1: Brasileira que inventou caneta detectora de câncer defende tecnologia no SUS.
2: Ensino domiciliar recebe apoio em debate no Senado.
1: Boa noite.
2: Boa noite.
1: Em uma tentativa de dar fôlego a produtores rurais afetados por crises climáticas e oscilações do mercado internacional, o Senado aprovou um projeto que cria mecanismos para a renegociação de dívidas no campo. A proposta autoriza o uso de recursos do fundo do pré-sal e de outras fontes para financiar novas linhas de crédito destinadas a agricultores que acumularam prejuízos nos últimos anos.
2: O texto, aprovado com alterações, segue agora para a nova análise da Câmara dos Deputados. Repórter Alexandre Campos.
3: Pelo texto, poderão ser beneficiários da linha de crédito especial os produtores rurais, associações e consórcios que no período entre 2019 e 2025 tenham registrado em duas ou mais safras perdas de no mínimo 30% da renda bruta agropecuária comprovadas por laudo técnico. Ex-ministra da Agricultura, a senadora Tereza Cristina, do PP de Mato Grosso do Sul, afirmou que a renegociação é essencial para o setor agrícola, que enfrenta um cenário de dificuldade motivado por diversos fatores.
4: Nós temos as commodities em baixa, nós temos os juros em alta, nós plantamos uma safra com o dólar a 6 e estamos colhendo com o dólar a 5. Isso é mortal para os preços dos agricultores, fora o problema que o Rio Grande do Sul teve climático e outros estados brasileiros.
3: O texto ainda permite a concessão de desconto para liquidação até o final de 2027 de dívidas de mini, pequenos e médios produtores rurais referentes a operações de crédito contratadas até 31 de dezembro de 2018 e a renegociação de dívidas de produtores de municípios nas áreas de atuação da SUDENE e da SUDAM.
1: E a regularização de áreas rurais embargadas por questões ambientais poderá se tornar mais ágil no país.
2: A Comissão de Agricultura aprovou por unanimidade um projeto que altera o Código Florestal e permite a celebração de acordos entre produtores rurais e órgãos de fiscalização para facilitar a recuperação e a regularização dessas propriedades. Repórter Marcela Cunha.
5: O projeto do senador Sérgio Petecão, do PSD do Acre, prevê que o produtor poderá buscar a regularização da área rural junto ao órgão ambiental. Esse processo será feito por meio de um termo de compromisso, com obrigações para interromper a irregularidade, reparar o dano e regularizar a área. E não vale para atividades como garimpo ilegal, grilagem e infrações em terras indígenas ou unidades de conservação. O relator, senador Zequinha Marinho, do Podemos do Pará, defende que o embargo cria...

0: possibilidade de pais assumirem integralmente a educação dos filhos dentro de casa voltou ao centro do debate no Senado.
1: Defensores do chamado ensino domiciliar ou homeschooling afirmam que a modalidade amplia a liberdade das famílias e pode oferecer uma formação mais personalizada para crianças e adolescentes. Os detalhes com Márcio Maturana.
2: O presidente da Associação Nacional de Educação Domiciliar, Carlos Vinícius Reis, defendeu o chamado homeschooling com argumentos religiosos.
3: Quando Deus estabeleceu de maneira ainda mais clara que os pais deveriam educar os seus filhos, transmitir para eles a sua fé, seus valores, a sua moral, a sua concepção, e isso nenhum Estado, nenhum regime, nenhuma Constituição poderia atentar contra.
2: O senador Eduardo Girão, do Novo do Ceará, foi o requerente da audiência e presidiu a reunião. Ele revelou que já foi feito um pedido de urgência para o projeto ser votado no plenário do Senado e disse que no Brasil o ensino domiciliar vem sendo prejudicado pela justiça.
4: Nós temos a presença de pais aqui que foram ameaçados, né? Inclusive com determinação de um juiz, com todo respeito a quem pensa diferente, para mim um militante.
2: A família citada por Girão participou da reunião e a experiência da condenação dos pais foi relatada pela filha Alicia Denardi, de 11 anos.
5: Meus pais foram condenados a 50 dias de detenção em regime semiaberto e esse é o único modo da gente conseguir continuar junto sem eles terem de dormir durante 50 dias com bandidos.
2: A presidente da Comissão de Direitos Humanos, Damaris Alves, do Republicanos do Distrito Federal, disse que o ensino domiciliar é uma tendência mundial.
6: O Brasil quer sentar no mundo inteiro com as nações ricas. As nações ricas têm o ensino domiciliar. Por que a gente ainda, com relação a esse tema, quer ficar na idade das trevas, na idade primitiva?
2: A Comissão de Educação, onde o projeto está sendo analisado, já fez 3 audiências públicas sobre homeschooling. A maior parte dos debatedores considerou a medida equivocada por fazer uma contraposição entre família e escola, quando as duas são necessárias. O ensino domiciliar foi associado à falta de socialização, ao risco de violência no ambiente doméstico, à desvalorização dos professores e à desconsideração das crianças com deficiência.
0: E uma tecnologia brasileira capaz de identificar células cancerígenas em tempo real durante cirurgias foi destaque em audiência pública na Comissão de Assuntos Sociais.
1: A chamada caneta que detecta o câncer, desenvolvida por uma cientista brasileira, foi apresentada como uma inovação com potencial e parlamentares defenderam a incorporação da tecnologia ao Sistema Único de Saúde. Repórter Marcela Diniz.
7: A Maspec Pen é uma caneta que identifica em mais ou menos 10 segundos células cancerígenas. Testada em cerca de 450 cirurgias para a retirada de 12 tipos de tumores, a tecnologia permitiu uma operação precisa, sem retirada de mais tecido do que o necessário, o que reduziu o tempo de recuperação dos pacientes, a necessidade de novas operações e também de quimio e radioterapias complementares. A invenção é da cientista brasileira Lívia Schiavinato Eberlin, formada pela Unicamp e que atua hoje na Baylor College of Medicine, em Houston, no estado americano do Texas. No Brasil, o Hospital Albert Einstein é o primeiro fora dos Estados Unidos a conduzir testes clínicos em pacientes com cânceres de pulmão e tireoide. Em audiência no Senado, Lívia Eberlin defendeu a incorporação da tecnologia ao Sistema Único de Saúde.
8: Todos os dias a gente recebe uma mensagem perguntando: Lívia, quando que estará disponível no SUS? E essa é a realidade que a gente precisa mudar, né? O acesso à tecnologia de ponta tem que ser para todos.
7: A senadora doutora Eudócia, do PSDB de Alagoas, que presidiu o debate, defendeu rapidez nas análises da Anvisa e da Comissão Nacional de Incorporação de Tecnologias no SUS, a Conitec, para que a caneta detectora de câncer possa ser oferecida nos tratamentos oncológicos da rede pública de saúde.
0: Enquanto o mundo volta as atenções para o futebol com a abertura da Copa do Mundo masculina nesta quinta-feira, o Brasil segue avançando nos preparativos para receber a Copa do Mundo feminina de 2027.
1: O Senado aprovou um projeto que estabelece regras para a isenção do ISS sobre serviços ligados à organização e à realização da competição. A medida busca garantir o cumprimento dos compromissos assumidos pelo país junto à FIFA para sediar o torneio. Repórter Pedro Pincer.
9: A medida não cria automaticamente o benefício, mas estabelece uma base legal para que os municípios decidam, por meio de legislação própria, se vão ou não adotar a desoneração. A adoção de incentivos

0: fiscais costuma fazer parte desse tipo de acordo internacional, com o objetivo de garantir a estrutura necessária para a realização da competição. Para o relator, senador Romário, do PL do Rio de Janeiro, a realização da Copa no Brasil transcende a questão econômica.
1: Agora, na Copa Feminina, sem projetos e obras faraônicas, estamos falando do mais importante, da essência do esporte, o legado social que ela deixará. Estamos falando de jovens e crianças que certamente irão se inspirar com as atletas e com a festa nos estádios.
0: O evento será disputado em Brasília, Belo Horizonte, Rio de Janeiro, São Paulo, Recife, Salvador, Fortaleza e Porto Alegre. O texto segue agora para a sanção presidencial.
2: Com edição de Paula Groba e trabalhos técnicos de João Lira, o Jornal do Senado fica por aqui. Acompanhe agora as notícias da Câmara dos Deputados. Boa noite.
3: Boa noite e até amanhã.

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1: Relator apresenta nova versão à proposta que criminaliza a misoginia.
2: Projeto prevê redução de desigualdades regionais no tratamento do câncer.
1: Câmara pode votar adesão do Brasil a medidas contra a violência no trabalho.
2: Boa noite. A Câmara pode votar a adesão do Brasil à Convenção Internacional que prevê punições e reparações para assédio e violência no trabalho. O repórter Antônio Vital tem os detalhes da proposta.
3: Ganhou o regime de urgência e pode ser votado pelo plenário da Câmara a proposta que aprova a adesão do Brasil à Convenção da Organização Internacional do Trabalho, a OIT, com medidas contra violência e assédio no trabalho. O regime de urgência permite que o texto seja votado diretamente no plenário sem passar pela análise das comissões permanentes da Casa, mas a votação provocou discussão com críticas da oposição. A Convenção 190 da OIT é o primeiro tratado internacional a reconhecer o direito de todas as pessoas a um mundo de trabalho livre de violência e assédio. Os países que ratificarem o texto ficam obrigados a adotar medidas, como proibir violência e assédio contra trabalhadores e garantir reparação às vítimas e sanções aos autores. A Convenção considera violência e assédio baseados no gênero como práticas inaceitáveis e inclui o assédio sexual como violência praticada contra as pessoas em razão do seu sexo e gênero. Outro trecho estabelece que as medidas previstas na Convenção se aplicam à violência e assédio que ocorre no trabalho, inclusive durante os deslocamentos do empregado. Deputados da oposição criticaram a adesão do Brasil à Convenção. Para o deputado Cabo Gilberto Silva, do PL da Paraíba, o texto pode acarretar punições aos empregadores, mesmo que a violência ocorra fora do ambiente de trabalho. Já o deputado Márcio Marinho, do Republicanos da Bahia, sugeriu alteração para que a expressão gênero seja interpretada como uma referência ao sexo da pessoa. O deputado Kim Kataguiri, do Missão de São Paulo, disse que os termos do tratado são vagos.
4: Obviamente, sempre se coloca palavras bonitas para tentar justificar enfrentamento a assédio, coisas que todos são favoráveis, mas quando você vai ver nas definições, você coloca que a violência e o assédio, a definição, um conjunto de comportamentos e práticas inaceitáveis ou ameaças de tais comportamentos que sejam suscetíveis de causar dano econômico. O que que é uma ameaça de um comportamento inaceitável capaz de causar um dano econômico?
3: A convenção entrou em vigor em 2021 e até 2023 já tinha sido ratificada por 27 países, entre os quais a Inglaterra, Espanha, Itália, Uruguai, Peru e Argentina. Na Câmara, parecer pela aprovação do texto apresentado pela deputada Fernanda Melchiona, do PSOL do Rio Grande do Sul, não chegou a ser votado pela Comissão de Relações Exteriores. Ela citou estudos que indicam que uma em cada três mulheres afirma ter sofrido algum tipo de assédio sexual no ambiente de trabalho. Ao defender o regime de urgência para a proposta, a deputada Jaque Rocha, do PT do Espírito Santo, disse que a convenção amplia o combate à violência.
5: Essa ratificação, ela cria uma base internacional para fortalecer e ampliar os instrumentos de combate à violência e principalmente fortalecendo leis, como nós aprovamos aqui, que cria o programa Emprega Mais Mulheres, para dar mais suporte às medidas administrativas e de proteção no serviço público e privado.
3: Ainda não há data para votação no plenário da Câmara da proposta que aprova a adesão do Brasil à Convenção da OIT sobre combate à violência e assédio no trabalho. Da Rádio Câmara de Brasília, Antônio Vital.
0: Trabalho.
1: Alexandre Lindemeyer, do PT do Rio Grande do Sul, celebra a aprovação na Câmara de proposta que acaba com a escala 6x1. O parlamentar afirma que a redução da jornada para 40 horas semanais representa um avanço para a qualidade de vida dos trabalhadores.
2: Alexandre Lindemeyer critica projeto apresentado no Senado que permite regime flexível de trabalho com pagamento baseado nas horas cumpridas. Ele avalia que a medida ameaça direitos trabalhistas ao reduzir a previsibilidade de jornada, salário e descanso.
1: Enfermeira Rejane, do PCdoB do Rio de Janeiro, critica o que classifica como terceirização da saúde pública por meio das organizações sociais. Ela avalia que o modelo das chamadas OSs impõe metas e cobranças que precarizam o trabalho de profissionais responsáveis pelo cuidado dos pacientes.
2: Enfermeira Rejane defende a criação de uma CPI na Assembleia Legislativa do Rio de Janeiro para investigar a atuação das organizações sociais. Ela afirma que essas entidades adotam contratos marcados por pejotização, com relatos de salários atrasados e perda de direitos trabalhistas.
0: Desenvolvimento Regional.
1: pedido de vista adiou a votação de uma proposta que aumenta os repasses federais para municípios e cria fundos para as regiões Sul e Sudeste. A repórter Noelle Nobre tem mais detalhes da votação.
6: Um pedido de vista coletivo adiou para o próximo dia 17 de junho a votação da proposta de emenda à Constituição que aumenta em um ponto percentual os repasses da União para o Fundo de Participação dos Municípios, o FPM. A proposta, em análise em comissão especial da Câmara, também cria fundos constitucionais de financiamento para as regiões Sul e Sudeste. O adiamento foi solicitado pelo deputado Reginaldo Lopes, do PT de Minas Gerais, um dos autores da PEC original, para que os parlamentares tenham mais tempo de dialogar sobre o texto elaborado pelo relator, deputado Arnaldo Jardim, do Cidadania de São Paulo. Lopes explicou.
7: E a ideia é que pudesse, então, construir uma transição para a aprovação desta emenda constitucional. Se for possível, eu preferia, então, que a gente pudesse, sei lá, suspender ou deixar para a gente apreciar na semana que vem.
6: O parecer de Arnaldo Jardim prevê que a União entregue a estados e municípios 53% da arrecadação do imposto de renda, do IPI e do novo imposto seletivo. Atualmente, esse índice é de 50%. Com a mudança, o FPM passará a receber uma parcela adicional de 1% em março de cada ano, somando-se aos repasses já existentes de julho, setembro e dezembro. O relator argumentou que o reforço no FPM é vital para prefeituras que lidam com custos operacionais crescentes. Além disso, o texto institui fundos para o Sul e Sudeste, destinando 1% da arrecadação federal para cada região financiar o setor produtivo local por meio de bancos regionais. O objetivo, segundo Arnaldo Jardim, é dar tratamento igualitário às regiões do país.
8: A região Nordeste já tem um fundo de desenvolvimento. A região Centro-Oeste também o tem, a região Norte tem um fundo de desenvolvimento e exatamente as duas outras regiões. As regiões Sul-Sudeste não tem.
6: O texto atual incorpora sugestões de outras propostas que tratam do assunto e estão sendo analisadas na Câmara. Da Rádio Câmara de Brasília, Noelle Nobre.
0: Economia.
2: Beto Preto, do PSD do Paraná, apresentou o projeto de lei que prevê a extinção do Conselho Administrativo de Recursos Fiscais, o CARF. Ele argumenta que o modelo atual contribui para a demora no julgamento de processos envolvendo grandes débitos tributários.
1: O deputado apoia um novo sistema de contestação fiscal no qual os contribuintes tenham acesso mais célere à análise judicial de seus casos. Para Beto Preto, a ideia é modernizar os procedimentos e tornar a relação entre cidadãos e administração tributária mais simples e eficiente.
0: Agricultura.
2: Rafael Simões, do União de Minas Gerais, cobra do governo federal medidas contra a concorrência desleal no comércio de leite importado da Argentina e do Uruguai. O legislador afirma que produtores brasileiros estão decepcionados com a falta de ação por parte do executivo.
1: Rafael Simões destaca a força da pecuária leiteira do Brasil para a economia nacional. Ele também defende a aprovação de propostas que criam uma linha especial de renegociação de dívidas de produtores rurais afetados por eventos climáticos, com o uso de recursos do Fundo Social do Pré-Sal.
0: Transportes.
2: Eduardo Bismarck, do PV do Ceará, pede ao DENIT medidas para aumentar a segurança na BR-304, no trecho que corta o município de Aracati. Entre as reivindicações estão a retirada de lombadas das pontes sobre o rio Jaguaribe e a adoção de alternativas que reduzam os acidentes.
1: O parlamentar também defende a implantação de uma rotatória e o reforço da sinalização no acesso às praias de Canoa Quebrada, Marjolândia e Quixaba. Segundo ele, as intervenções são necessárias para melhorar a mobilidade e acompanhar o crescimento do turismo na região.
0: Segurança Pública.
2: A relatora da proposta que criminaliza a misoginia apresentou ajustes ao texto principal que está em debate na Câmara. A expectativa é que o projeto seja votado ainda este mês no plenário, como informa o repórter José Carlos Oliveira.
9: A coordenadora do Grupo de Trabalho de Criminalização da Misoginia, deputada Tabata Amaral, do PSB de São Paulo, anunciou ajustes no projeto de lei sobre o tema, já aprovado no Senado e com possível votação no plenário da Câmara dos Deputados ainda neste mês, com relatoria da própria deputada. O texto original equipara a misoginia ao crime de racismo, o que a torna inafiançável e imprescritível. Tabata alterou principalmente a definição de misoginia.
10: A fim de preservar a uniformidade conceitual da legislação penal e processual penal sobre o tema, propomos a substituição dos termos ódio e aversão previstos no projeto para a caracterização da misoginia pelas expressões menosprezo ou discriminação em razão da condição de mulher.
9: Tabata Amaral afirmou que a aprovação da proposta será avanço civilizatório essencial. A misoginia é descrita como fenômeno estrutural profundamente enraizado em relações de poder historicamente marcadas pela desigualdade de gênero. A deputada também identificou crescente disseminação de comunidades e redes de conteúdo na internet associadas à chamada machosfera, que difundem narrativas de hostilidade ao feminino e promovem processos de radicalização, sobretudo entre jovens. Entre outros pontos, o novo texto de Tabata Amaral prevê suspensão temporária de conta ou perfil de internet que veiculem conteúdo ilícito.
10: A gente precisa aprovar esse texto ainda nesse mês, porque enquanto a gente não atualiza a legislação, a gente vai ter criminosos que não só se sentem à vontade, mas estão sendo autorizados todos os dias a dizerem que mulheres podem e devem ser assassinadas, podem e devem ser humilhadas, podem e devem ser estupradas. É isso o que a gente quer combater.
9: Segundo a deputada, as audiências do grupo de trabalho da Câmara mostraram que o feminicídio é muitas vezes uma morte anunciada, precedida por violência verbal e simbólica. Tabata Amaral manteve a previsão de pena de 2 a 5 anos de reclusão e multa para crimes praticados em razão de misoginia, mas incluiu, entre os agravantes, o crime contra criança, adolescente e pessoa idosa ou com deficiência. O texto ainda poderá passar por novos ajustes até 16 de junho, quando será votado no GT e depois levado ao Colégio de Líderes e ao plenário, possivelmente na mesma semana, de acordo com a deputada.
10: E aí, fiquem muito à vontade nos próximos dias para me procurar, para que a gente possa ir ajustando e que traga, de fato, um consenso de todos os membros do nosso grupo de trabalho.
9: Tabata Amaral também definiu propostas prioritárias complementares ao projeto de lei principal. Duas já estão formalizadas e tratam do enfrentamento à violência digital contra as mulheres. A outra proposta é um anteprojeto sobre investigação e atendimento das vítimas de ato de misoginia com medidas de prevenção à violência doméstica e familiar contra a mulher. A deputada Talíria Petroni, do PSOL do Rio de Janeiro, manifestou otimismo quanto à rápida aprovação dos textos no Congresso.
11: Tem muitas diferenças que constituem as deputadas da bancada feminina, mas tem também muitas coisas que nos unem e, lamentavelmente, a violência é uma delas. 367 meninas menores de 18 anos foram vítimas de feminicídio nos últimos 5 anos. Uma vida inteira interrompida pelo feminicídio. Isso é chocante num país que, infelizmente, todo ano mata quase 1.500 mulheres por serem mulheres.
9: O grupo de trabalho ainda apresentou uma indicação ao Ministério das Mulheres para a regulamentação de medidas de prevenção e enfrentamento à violência digital contra a mulher, além de ações preventivas em articulação com os órgãos federais. Da Rádio Câmara de Brasília, José Carlos Oliveira.
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0: Política.
1: Rogério Correia, do PT de Minas Gerais, exige apuração sobre documentos divulgados por reportagem a respeito de pagamentos do Banco Master ao filme Dark Horse, ligado à trajetória do ex-presidente Jair Bolsonaro. Ele afirma que o material indica repasses em dólar entre 2025 e 2026.
2: Rogério Correia questiona a origem dos recursos envolvidos. O deputado pede investigação sobre uma possível conexão entre as transferências feitas ao projeto cinematográfico e verbas da Previdência dos Servidores do Estado do Rio de Janeiro.
1: Coronel Crisóstomo, do PL de Rondônia, elogia a postura dos políticos da direita diante dos desafios enfrentados pelo Brasil. Ele afirma que os parlamentares de oposição têm contribuído para o fortalecimento da segurança pública, do agronegócio e de valores ligados à família.
2: Coronel Crisóstomo acrescenta que o país também precisa de mudanças na condução da economia para evitar mais pressão sobre a população. O deputado critica a política econômica do governo federal, citando o editorial da imprensa que alerta sobre o aumento de gastos públicos.
1: Ricardo Maia, do MDB, faz um balanço de sua agenda no interior da Bahia, destacando encontros com lideranças políticas e comunidades locais. Ele afirma que sua presença nos municípios fortalece o diálogo com a população e permite acompanhar de perto as demandas regionais.
2: Ricardo Maia também ressalta a participação em inaugurações e visitas a obras em andamento. Ele defende que a atuação no interior é fundamental para contribuir com ações voltadas ao desenvolvimento local e à melhoria da qualidade de vida da população.
0: Saúde.
1: A Comissão de Finanças e Tributação da Câmara aprovou proposta para ampliar o combate ao câncer e a assistência aos pacientes, reduzindo as desigualdades regionais de acesso ao tratamento. A repórter Sofia Peçanha tem os detalhes.
13: A Comissão de Finanças e Tributação da Câmara dos Deputados aprovou a criação de um Programa Nacional para Combate ao Câncer. Originalmente, o projeto estabelecia o Fundo Nacional de Combate ao Câncer e de Assistência a Portadores. Mas, por recomendação do relator do texto, deputado Merlong Solano, do PT do Piauí, a comissão optou por substituir o fundo pelo Programa Nacional de Combate ao Câncer e de Assistência a Portadores. Entre as prioridades previstas estão a prevenção e o diagnóstico precoce da doença, a ampliação do acesso aos serviços de oncologia, a qualificação de profissionais de saúde e apoio à pesquisa científica. Se a proposta for transformada em lei, o Ministério da Saúde deverá regulamentar o programa e definir as ações necessárias para sua implementação. Segundo Merlong Solano, ações de prevenção e diagnóstico precoce são fundamentais para aumentar as chances de sucesso no tratamento.
14: A gente sabe que o câncer é uma das enfermidades que mais agrava a vida das pessoas, mas felizmente ele cada vez mais tem cura, desde que haja cuidados preventivos e tratamento rápido, até mesmo precoce, se for possível, melhor. O que implica na montagem de toda uma rede de informação e de diagnóstico precoce.
13: O texto também determina que o programa prioriza a redução das desigualdades regionais no acesso aos serviços oncológicos. O relator afirma que a intenção é reduzir a necessidade dos pacientes se deslocarem longas distâncias para realizar exames, consultas ou tratamentos especializados.
14: Também no projeto, a gente estabeleceu a necessidade do Ministério dar especial atenção à descentralização dessa rede, no sentido de diminuir a desigualdade regional que existe em relação ao acesso ao tratamento do câncer.
13: A criação de um Programa Nacional de Combate ao Câncer será analisada agora pela Comissão de Constituição e Justiça, antes de seguir ao Senado. Da Rádio Câmara de Brasília, Sofia Peçanha.
0: Direitos Humanos.
2: Robinson Faria, do PP do Rio Grande do Norte, quer impedir a aplicação de punições baseadas na lei do silêncio em situações relacionadas a comportamentos de pessoas com transtorno do espectro autista. A ideia é evitar constrangimentos contra famílias atípicas.
1: Robson Faria afirma que a proposta surgiu após o relato de uma mãe de crianças autistas que teria sido ameaçada e intimidada em seu condomínio. Para o deputado, é papel do legislativo garantir mais respeito às necessidades das pessoas neurodivergentes divergentes e de seus familiares.
2: Termina agora o Jornal Câmara dos Deputados, produzido pela Rádio Câmara, com trabalhos técnicos de Wellington Teles e a apresentação de Val Monteiro e Luciana Vieira. Uma boa noite para você.
1: A Voz do Brasil está de volta amanhã. Boa noite.
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2: Oi, gente amiga, gente querida, haja luz em toda a sua vida. Só um minutinho, para ouvir, ó. Sabe o que é isso? Durante 4 meses você vai ouvir rotineiramente este barulho durante a nossa programação. Mas entenda, é o preço que se paga para dar a você conforto e condições de segurança. A nossa Catedral da Bahia é uma das mais antigas, são 26 anos de existência e nós precisamos reformar toda a escadaria dela. Depois de muito tempo de uso, elas começaram a dar infiltrações quando tem chuva, atingindo algumas salas, alguns espaços abaixo delas, no corpo da nossa catedral. Então, por 4 meses, durante a nossa programação, você vai ouvir esse barulho das britadeiras, das máquinas, quebrando a escadaria velha para se colocar a escadaria nova. E é exatamente isso que acontece com você. Para você se reconstruir, para você se refazer, uma obra tem que ser feita em você. E essa obra muitas vezes é dolorosa, ela te fere, ela machuca teu ego, tua vontade, como agora. As britadeiras castigam impiedosamente as pedras da escadaria, esmiuçando todas elas. Mas é exatamente por isso que vai ser possível colocar nova, sem problema, com segurança sólida, segura e com mais tempo de vida útil. É exatamente isso que Deus quer fazer em você, cuja vida foi tragada pelo espírito devorador. O texto sagrado fala de um espírito que tem missão única, de passar como um rolo compressor, sem poupar nada, destruindo tudo que você é e tem. Eu não preciso me esforçar para convencê-los disso. Você sabe como está a sua vida. Por isso, estamos vivendo um mês de combate ao devorador. E nesse domingo, junto com a Santa Ceia, nós teremos uma reunião muito especial, voltada para isso. Então coloque numa folha de papel tudo aquilo que foi desconstruído em você e que precisa ressuscitar. Traga isso, você vai entregar nas nossas mãos neste domingo na Santa Ceia. Vamos assistir agora o testemunho do Maurício, porque com o testemunho dele ele prova que há saída para isso. Tem uma fórmula. Que fórmula é essa? Veja.
3: Eu comecei a ganhar muito dinheiro. E nessa de eu começar a ganhar muito dinheiro, comecei a ficar ganancioso. As coisas começaram a dar errado. Projeto, dinheiro vinha, mas era cartão, era muita dívida. Eu tenho uma empresa de construção civil e eu sempre fui fiel na casa de Deus, dando dízimo, ofertas, e essa empresa foi crescendo. Comecei a fechar contratos grandes, contratos bons. E aí, eu feliz naquela, dando dízimo, assim, nossa, Deus está me abençoando, realmente. E fui, e chegou um certo dia, um certo tempo, eu comecei a ganhar muito dinheiro. E nessa de eu começar a ganhar muito dinheiro, comecei a ficar ganancioso, eu acabei tocando no dízimo. Quando eu toquei no dízimo, as coisas começaram a dar errado. Projeto de obra não fechava, mandava projeto e não fechava. Aí começou a perder contrato, quebra de contrato, e aquilo foi se fechando. Aí comecei a beber, comecei a sair com os amigos, chegar de madrugada, e minha esposa lá em casa, e aí começou aquela briga, aquele transtorno, né? Cartão, era muita dívida, eu não sabia para onde o dinheiro tá indo, eu não tinha dinheiro para passear com minha família, foi um tempo meio difícil na minha vida. Então, eu voltei entregando uns 10%, né? E aí começou a ficar legal, começou a prosperar a empresa, minha família. Eu achava que até ali estava tudo bom, estava tudo certo, mas eu não entendia o que faltava em mim. Então, um certo momento, através de uma reunião, o pastor falou do arrependimento. E um certo dia eu travei ali, pedi para Deus orientação para Deus. Falei, o que está acontecendo? E aí, através de uma reunião, o pastor começou a pregar lá e falar para nós sobre o arrependimento, sobre o 100%. Na hora que ele falou 100%, que aí caiu a ficha. Que foi o momento que eu falei, agora entendi o que estava faltando em mim. Foi aonde que eu me entreguei 100%. Não era só os 10% que eu dava. Eu entreguei 100%, entreguei eu, de corpo e alma ali, num altar. E falei para Deus, Deus, me usa conforme a tua vontade. Que aqui estou, perante a ti. E a partir daquele dia ali que eu me entreguei, foi uma maravilha. Aí comecei a prosperar, a minha família começou a se estabelecer, o meu filho, a minha empresa, é tudo maravilha do Senhor. E foi aonde que eu vi o mais precioso, né, que eu sempre esperava, que é onde que eu vi que não era 10%, era 100%, foi aonde que eu me entreguei. Aí que eu recebi o Espírito Santo, que foi uma honra. Foi uma alegria que sem explicação. Hoje o meu maior prazer é honrar a Deus. E a minha maior alegria é entregar meu 100% para Ele.
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0: domingo as pessoas têm a oportunidade de se redimir dos seus pecados e conquistar uma nova vida na presença do Senhor Jesus Cristo.
1: O que é que pesou para que hoje você chegasse aqui tão prostrada, tão caída, tão distante, tão abatida, quem sabe tão fraca, tão perdida? Fala para Deus: Senhor, eis-me aqui para consertar aquilo que está errado. Eis-me aqui para colocar no seu devido lugar aquilo que hoje está fora do lugar. Sim, Senhor, eis-me aqui para resolver o problema da minha alma, pois eu não posso sair daqui como eu entrei, meu Pai. Porque os dias não estão se abreviando, eles estão caminhando a galope. E eu tenho certeza que cada dia que passa fica mais próxima, fica mais perto a tua volta. E eu não quero ser negativamente surpreendida, eu não quero ter uma ingrata surpresa quando o Senhor voltar ou chamar pela morte e descobrir que eu estou do lado de fora, que eu fiquei do lado de fora, que o meu nome não está no livro da vida.
0: Com sede de beber da fonte do conhecimento, inúmeras pessoas vêm dos quatro cantos da Bahia para participar da concentração de fé e milagres, aqui no Templo Maior de Salvador.
1: Eu vejo que hoje está a vida da maioria das pessoas que eu atendo. A maioria diz para mim, sem usar estas palavras: Bispo, eu estou sem tempo para respirar. Quando parece que eu vou me refazer de uma pancada, quando parece que eu vou me refazer de um susto, de uma tragédia, vem outra. Como Jó: ó, todos os teus animais foram roubados e você perdeu o seu rebanho inteiro. Quando ele pensou que ia se refazer dessa má notícia, ó, veio um povo bárbaro, inimigo, tomou todas as suas propriedades. Quando ele pensou que ia se refazer dessa pancada, olha, aconteceu um acidente terrível e morreram seus 10 filhos num único momento. Meu Deus, para pensar. É muita dor, é muita pancada, é muita perda por uma pessoa só. Mas infelizmente, de onde isso é fruto? De onde isso é produto? Da infidelidade da pessoa a quem? A Deus. Eu não tenho como você acender uma vela para Deus e outra para quem? Nós não vamos forçar a barra com ninguém, mas é a Bíblia, sim ou não? O que que Jesus disse? Eu sou o caminho, a verdade e a vida. Ninguém vem ao Pai senão por mim.
0: Durante a reunião, o bispo Guaraci Santos realizou a consagração de todos os integrantes que fazem parte dos grupos da saúde e do resgate, com o único objetivo: fortalecer a fé de cada um deles para levar a palavra de Deus aos quatro cantos da Bahia.
1: A princípio, eu oro pelo grupo de resgate, a quem o Senhor deu a missão e a imperiosa responsabilidade de resgatar as ovelhas perdidas de Israel. Meu Deus amado, querido, em nome do Senhor Jesus Cristo, teu filho, vem sobre eles de maneira que nenhum deles se perca. Não pode haver um sequer que se perca dentre eles. Em nome de Cristo Jesus, teu filho, eu te peço, unge e consagra e multiplica os integrantes do grupo resgate, não só na Bahia, mas no Brasil inteiro. E agora, eu oro por aqueles que têm missão, a missão de curar o corpo dos enfermos e de curar a alma dos familiares dos enfermos. Porque uma pessoa entubada numa UTI não pode vir à igreja. Então ela precisa ser curada. Mas o marido, a esposa de quem está lá internado pode vir. Então, além de abençoar o grupo da saúde, eu te peço que dê esse discernimento a eles. Porque às vezes na cabeça de quem faz parte desse grupo, a única missão deles é orar pelos enfermos. E na maioria das vezes é curar a alma de quem está lá visitando o enfermo. Municia, prepare, qualifique o grupo da saúde para fazer o que o Senhor realmente espera deles. Não deixa um sequer dentre eles cair em tentação, mas livre-os do mal, porque em teu nome eu os consagro.
0: E antes do encerramento da reunião, o bispo Guaraci pediu para que todos dessem o grito de Lázaro, chamando a atenção do Senhor para aquele familiar que está passando por algum tipo de problema.
1: Toda a igreja de olho aberto, e você vai dar um grito, só um. Você vai dizer o nome do seu familiar mais sofrido e ou problemático e vai dizer: vem para Jesus. Amém? Estende o que representa essa pessoa na direção do altar. Tem um grito bem forte no nome dela.
2: Diga: venha para meu Jesus. Diga: venha para Deus. Venha para Jesus. Amém.
0: Venha você também renovar a sua fé aqui na Concentração de Fé e Milagres todos os domingos.

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2: Muito bem, de volta com vocês, recado dado para domingo. Prepare um copo com água, porque daqui a pouquinho vamos falar com Deus em oração. E na oração, mesmo que você já esteja acordada, né, desperta, é claro, é necessário que você crave a cabeça. Necessariamente você não precisa deitar. Você pega o travesseiro onde está o seu ponto de luz, coloca na fronte durante a oração que faremos no final do programa. Porque esse espírito que trabalha para virar sua cabeça, fazendo com que você seja uma bomba relógio ou alguém à sua volta, sempre muito pronto para explodir em dor, sofrimento e tragédia para você ou para os outros, essa coisa ruim vai bater em retirada. Quem não tem o ponto de luz, venha sexta-feira. São 7 horários, mas chamo a sua atenção para o principal deles, que acontece comigo ao meio-dia, a grande vigília da Hora Grande. Nós vamos agora trazer um resumo do que tem sido essa poderosa sessão de limpeza espiritual. E eu volto já.
3: Haja luz em toda a sua vida. Ainda que tenha uma multidão de gente perturbada lá fora trabalhando contra você na bruxaria, na feitiçaria, creia. Essas pessoas te causam muito menos dano do que você causa a si mesmo cada vez que você tira os pés daqui. E ao invés de obedecer, você desobedece a Deus. E ao invés de fazer a vontade dele, você faz a sua. Então você que admite que está, que tem pisado na bola, que tem deixado a desejar com Deus, estenda as mãos para o altar e confesse isso para ele. Diga para ele onde é que você percebe, entende. Sabe, aonde é que Deus te tocou de maneira que você consegue entender que tem deixado a desejar. Se como ele você se vê orgulhosa, então diga: Senhor, até aqui eu fui pedante, eu fui arrogante, eu fui orgulhosa. Eu não ouvi ninguém, mas eis-me aqui diante do teu altar. Primeiro para me confessar e arrepender, e depois para me ver perdoada, lavada, remida. Porque eu decidi tirar de mim o que fortalece o diabo, o que atrai o diabo. Eu decidi jogar fora o meu coração, eu decidi jogar fora o meu orgulho, eu decidi jogar fora o meu pecado. Pode fazer o que quiser, enquanto você estiver de pé com Deus, não surte efeito. Por isso que eu tenho muito mais medo. Eu tenho muito mais medo de pecar contra Deus do que da maldade dos meus adversários. Quanto tempo faz que você está aí?
4: Desde o ventre.
3: Qual é a idade dessa menina?
4: 19 anos.
3: Apenas 19 anos. Como é que é a vida amorosa dela?

0: aí o Estela tá com tumor nas costas, tá com colesterol, aí tá pra não ser do ano.
1: Ele viu casar!
0: Ela terminou com ela, antes de conhecer ele, os dois eram amigos. Ele começou a gostar dela, ela começou a gostar dele. Aí ela terminou com ela, falando que não aguentava mais isso.
2: Mas o papai já tinha entrado na vida dela.
0: Já. Ela era tóxica.
2: Ou seja, ela ia manter duas relações paralelas, uma com um homem e com uma mulher. A menina descobriu a existência de um rapaz chegando, ela primeiro estava com uma mulher. Quando ela decidiu partir para um homem, a menina se revoltou.
3: Queima esse maldito e tudo que ele recebeu contra ela. Queima! E em nome de Jesus, sangue!
2: Para de chorar, olha para o bispo. Jesus disse que há tempo para tudo. O tempo agora não é de chorar, é de levantar a cabeça e ir em frente. Você quer ser feliz ou ainda dá para aguentar um pouquinho de sofrimento?
4: Eu quero ser feliz.
2: Então a primeira coisa que você tem que fazer, entenda, independente de sociedade, ideologia, bandeira, você tem que fazer a vontade de quem?
4: De Deus.
2: O que é que está escrito? Homem e mulher os criou, sua imagem e semelhança os criou. Jesus te quer nos braços de um homem ou de uma dama?
4: Homem.
2: Mas ainda assim, um homem escolhido por quem?
4: De Deus.
2: Decida que você vai casar com um menino.
4: Sim, com um homem de Deus.
2: E de quem?
4: De Deus.
2: Ah, você pegou o espírito. Vai ou não vai arrebentar?
3: Espírito dos desmaios e ataques. Espírito maldito do transtorno bipolar, da esquizofrenia, da síndrome do pânico, dos pesadelos reais. Espírito de atraso que está tomando tudo que ela tem. Espírito de miséria. Meu Deus, eu coloco as minhas mãos sobre a pasta da injustiça. Porque por trás de toda injustiça tem um demônio. Aqui dentro dessa mala tem mais de 10 mil processos do povo baiano. E por trás de cada folha, de cada processo tem um demônio. Tem um espírito de injustiça. Espírito de injustiça que está aí. Sai daí, agora, já. Essa praga tem que cessar. E todos digam comigo para nunca mais voltar. Ao meu corpo, à minha alma, ao meu espírito, diga, em nome de Jesus, atira a mão para o alto e diga, sai! Levante para os céus e diga, meu Senhor Jesus, faça o voto diante deste altar, que haja o que houver, venha o que vier, nada vai me fazer quebrar este propósito que firmo contigo diante do teu altar. E quem crê, diga que assim seja. Levante as

ter o amor das pessoas, principalmente dos meus pais, eu fui até o limite. Eu me cortei para chamar atenção. Eu pratiquei sadomasoquismo para poder agradar os meus parceiros. Eu cheguei a beber meu próprio sangue. Eu fiz um pacto com uma entidade para ter o amor das pessoas. Como eu não encontrava o amor, eu acabei encontrando um ódio. Eu acessava a internet, eu via vídeos de mutilação, de torturas, pessoa tirando a vida da outra pessoa, fazendo coisas terríveis. E aquilo me satisfazia. Eu comecei a ter amor pela morte e amor pela violência.

sexual na escola por amigos, né? Amigos assim de classe, eles me cercaram e eles começaram a passar a mão no meu corpo, a passar no... Eu me sentia a pior pessoa do mundo, como se eu... suja, como se eu fosse um objeto qualquer. Eu entrava no meu quarto, no banheiro, se eu via um espelho, eu começava a me xingar. Aí eu comecei a mutilação, né? Aos 13 anos eu comecei a me cortar. No começo eu achei que era uma loucura, né? Só que até eu passar assim por tanta coisa, guardar tanta coisa dentro de mim, veio aquela voz de... se corta, faça isso, você vai se sentir melhor. Uma voz dentro do pensamento, né? E aí eu comecei a me cortar. Os meus pais achavam que era besteira, né? Que era, poxa, só quer chamar atenção, é frescura. É, eu procurei, assim, dentro de outros relacionamentos, tanto com homem como mulher, tentar preencher aquele vazio. Eram relacionamentos agressivos, mas cada dia mais ficava pior aquele vazio, ele só aumentava. Dentro desse relacionamento, um ex-namorado meu, ele acabou fazendo propostas de sadomasoquismo. Quanto mais violento era, eu gostava, porque eu sentia prazer em machucar as pessoas. Tudo que tinha dentro de mim, aquele ódio, aquela raiva, eu descontava das pessoas, então eu gostava de machucar. Eu acreditava que não tinha uma solução, que não tinha mais um jeito para mim. Eu tentei o suicídio, tentei me sufocar. Nessa época que eu estava mal, eu conheci um rapaz, que atualmente ele é o meu noivo. A mãe dele fez um convite para eu estar indo na Universal. Passado o tempo, a palavra, ela acabou entrando dentro de mim. A palavra que eu ouvi naquele dia, ela entrou assim dentro de mim, porque ninguém nunca falou assim, olha, você consegue, você pode. Aquela, a palavra, ela preencheu assim meu interior, ela transformou, ela mostrou que eu podia ser além do que eu imaginava. Hoje, referente às pessoas que me fizeram mal, eu aprendi a perdoá-las, aprendi a amar, a ver com outros olhos. Hoje eu não me corto mais, hoje eu não vejo mais necessidade de machucar o meu corpo, porque eu aprendi a ter o amor próprio, aprendi a me amar, a me valorizar, então não tem por que eu me machucar. Eu não vejo motivo para ferir o meu corpo, sendo

0: que eu tenho um amor por mim. A bruxaria, sadomasoquismo, essas coisas eu deixei de lado porque elas não me preenchem. Eu acabei criando nojo dessas coisas, nojo das coisas que eu fazia. Hoje eu não penso mais em tirar minha vida. Hoje eu quero viver. Hoje eu tenho vida.
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0: eu vivia uma vida muito conturbada. Eu já passei fome, minha mãe não tinha emprego, perdi meu pai cedo. E nesse tempo, assim, a gente vivia procurando as coisas e nunca conseguia nada. Nunca conseguia um emprego bom. Eu e minha família nunca conseguimos um emprego bom, nem nada. E nesse tempo, a minha irmã conheceu a Universal. E ela me chamou, falou assim, vamos pra Universal? E eu fui com ela. E a partir desse dia, eu comecei a ver que a vida não era daquela forma. Que eu poderia mudar a partir das minhas atitudes, a partir da minha fé. E aí eu comecei a pegar firme. Peguei firme na Universal. A gente conseguiu arrumar empregos. Minha mãe arrumou um emprego ótimo, maravilhoso, assim que a gente chegou. Só que depois de um tempo, depois de um ano e meio, fui me envolvendo com amizades fora da Universal, com pessoas que não tinham nada a ver da fé. E eu olhava muito pela vida sentimental, sempre queria ter alguém do meu lado. E foi aí que eu comecei a me envolver com pessoas, a ter namorados. E aí que eu me apaixonei por um rapaz. E por causa disso, eu fui largando aos poucos, um domingo eu ia, outro não ia. Ficava com preguiça de acordar cedo, fui deixando, dando mais valor pra ele. E aí nesse tempo, eu percebia que quando eu tava com ele, eu estava bem. Mas depois que ele ia embora, eu ficava muito com um vazio enorme dentro de mim. E eu procurava encher isso, ligando pra ele, o tempo todo ficava atrás dele, tinha ciúmes, tinha o tempo todo. Eu ficava o tempo todo com ele, mas os minutos que eu ficava longe dele eram tristes. E eu fiquei nessa vida, comecei a adquirir doenças. Nesse interim do tempo, eu adquiri doenças, fiquei com hipertensão, tinha enxaqueca. No meu serviço, eu tinha problema com as pessoas. Não conseguia me dar bem com as pessoas no serviço, tudo que eu fazia dava errado. E quando eu chegava em casa, eu chegava nervosa, eu chegava do serviço nervosa, queria bater em todo mundo, queria quebrar as coisas dentro de casa. E aí, depois de 3 anos que eu fiquei com esse rapaz, ele falou que tinha enjoado da minha cara e não queria mais ficar comigo. E eu me vi no fundo do poço nesse momento, quando eu vi que aquela pessoa que eu colocava num pedestal não queria mais nada comigo. Aí eu fiquei muito mal, passei 3 dias sem parar de chorar. Mas foi aí que eu lembrei. Eu lembrei dos tempos bons que eu vivia na Universal, dos momentos que eu tava lá e que eu sentia Deus dentro de mim, que eu sentia o amor de Deus para comigo. E nesse tempo, eu peguei e voltei. E peguei firme, fiz todas as campanhas. E quando menos vi, Deus tinha preenchido todo o vazio. E as doenças foram desaparecendo aos poucos. Quando eu menos vi, não tinha mais nada. E hoje eu estou super bem, estou feliz. Eu vejo a felicidade dentro de mim, dentro do meu ser. E eu sei que existem muitas meninas, muitas moças que passam por essa mesma situação que eu passei. Então, para elas, eu posso dizer que esse tempo que eu passei fora foi um tempo perdido, sofrido, desnecessário. Não havia necessidade de eu passar por aquilo. Mas aí eu tomei uma atitude, eu decidi, eu vou voltar. E eu voltei para ficar e não saio mais da presença de Deus. Ter voltado foi a melhor coisa que eu fiz, porque hoje eu sou feliz de verdade. Hoje voltei,
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0: vamos falar com Deus. Nosso Deus, amado Senhor, em nome do Senhor Jesus Cristo, meu Deus, nós oramos agora, Senhor, por todo este povo, meu Senhor, espalhado por toda a Bahia. Meu Deus, existe agora pessoas sofrendo, urrando, gritando de dor no leito, Senhor. Ou talvez a dor desta pessoa não seja uma dor física, mas a dor da sua alma, meu Senhor, que se encontra perdida, angustiada, deprimida, e talvez ela pense até em dar cabo da sua própria vida. Meu Jesus, eu te peço em nome do Senhor, dá depressa em acudir ao teu povo e utilize-se, Senhor, deste elemento que erguemos aos céus agora, consagrando e abençoando e contendo dentro deles, meu Senhor, as virtudes do Senhor, de tal forma que quando ela ingerir, um milagre aconteça. Meu amigo, minha amiga, beba agora do elemento consagrado. E ao beber, receba dentro de você a certeza de que Deus é contigo e que já lhe deu vitórias, a você e a toda a sua família, a todos quantos contato tiver com você, receberão dessa paz que está dentro de você. Que Deus abençoe a você e sua família. Fiquem com ele. É com o Senhor, Bispo Guaraci.
1: Que Deus abençoe a todos, plena, rica e abundantemente. Vamos beber água. Obrigado, missionária Rogéria. Amém. Encontre forças para lutar e poder para vencer. Esperamos por você amanhã, 12:00 e domingo, 9:30 da manhã. Tudo isso na Avenida CM 4197. Até lá.

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amados de meu Pai, que Deus, o Altíssimo Deus, o Soberano, o Criador de todas as coisas, o Senhor dos céus e da terra, venha sobre todos os que participam dessa transmissão. Que o Espírito Santo venha iluminar o nosso entendimento, para que possamos compreender, entender a vontade de Deus para as nossas vidas. Eu estou falando nesses últimos dias sobre o temor do Senhor. E quando nós focamos um tema como o temor do Senhor, por exemplo, nós estamos focando um tema que nós temos que conservar dentro de cada um de nós. E é uma coisa, você sabe, o temor é uma questão de fé. Quando a pessoa crê em Deus, ainda que ela seja pecadora, mas ela crê, ela acredita em Deus, então ela tem um resquício de temor para com Deus. Ela sabe que Deus existe, ela tem consciência. Então, quando ela tem essa consciência, ainda que seja mínima, esse temor, isso é sinal, é um bom sinal de que Deus ainda ouve o seu clamor, ainda ouve a sua súplica. Mas quando não há temor, a pessoa sabe disso. Como é que você sabe que você tem temor para com Deus? Não é medo ou ficar assustada, apavorada com Deus, não. Temor é aquela consciência de que Deus existe e que condena as coisas erradas que a gente faz. Então a gente tem temor porque a gente não quer fazer aquelas coisas erradas. Então, por causa desse temor, nós não queremos fazer as coisas erradas. Mas há outros que, por falta de temor a Deus, conservam dentro de si a malícia. Aí a coisa pega, e pega mesmo. Veja que o profeta Jeremias, ele, dirigido por Deus, pelo Espírito Santo, diz, ele diz assim: a tua malícia te castigará, a tua malícia te castigará, e as tuas apostasias te repreenderão. Malícia, você sabe, pessoa maliciosa, aquela pessoa que olha, que vê com maus olhos. Sempre ela está vendo o lado contrário, sempre ela está vendo o lado ruim das pessoas. Todos nós temos as nossas falhas, nós temos as nossas virtudes, mas todos nós, como humanos, temos falhas e virtudes. Porém, quando nós olhamos com bons olhos as demais pessoas, isso mostra que nós temos o nosso ser iluminado. Iluminado. É óbvio que aí há temor a Deus. Mas quando nós olhamos para o lado mau das pessoas, então isso significa que a pessoa é maliciosa, ela está com malícias. E ela conserva essa malícia, essa crítica. Há pessoas que gostam de criticar. Há pessoas que preferem criticar do que olhar com bons olhos e ver o lado bom das coisas. E é isso que Deus está falando aqui com o povo de Israel. Ele diz: a tua malícia te castigará. Ele fala com o povo de Israel, na realidade está falando conosco, está falando com todo ser humano. A tua malícia te castigará. Quer dizer, conforme você vê, você é visto. Conforme você vê, você é. Quer dizer, porque você vê com malícia, você
está em trevas. É o que Jesus disse: se os teus olhos forem bons, todo o teu corpo será luminoso. Se os teus olhos forem maus, quer dizer, se eles olharem a malícia, olharem com malícia, então todo o teu corpo estará em trevas. Ele está falando para todos, indistintamente. Então ele diz assim para Israel, para o povo de fé, o povo que recebeu a lei, o primeiro povo a receber a lei, a palavra de Deus: a tua malícia te castigará e as tuas apostasias te repreenderão. Apostasia significa o abandono definitivo da fé. Quando a pessoa abandona a fé, eu não quero mais saber de Deus, eu não quero mais saber disso, eu vou viver a minha vida, eu não quero nem saber, não vou dar satisfações a ninguém, etc, etc, etc. Então, essa pessoa é apóstata. Por quê? Porque ela decidiu definitivamente abandonar a fé em Deus. Então, já não há mais temor no coração dessa pessoa. Não há mais temor. A malícia trouxe o destemor. Essa é a realidade. E a pessoa, então, fica naquele estado estagnado, aquela água parada que fica estagnada e que dá bicho, começa a dar mosquito, etc, etc. Então ele diz: a tua malícia te castigará e as tuas apostasias te repreenderão, quer dizer, te castigarão. Sabe, pois, e vê, aí ele chama atenção, que mal e quão amargo é deixares ao Senhor teu Deus. Sabe, pois, quer dizer, tenha consciência, pois, e vê que mal e quão amargo é deixares ao Senhor teu Deus e não teres em ti o meu temor, diz o Senhor Deus dos exércitos. Quer dizer, não ter mais absolutamente nenhuma consideração, respeito para com Deus. Virou as costas mesmo para Deus. Lá no capítulo 6 de Hebreus, se você ler aí o texto sagrado, Hebreus, acompanhe comigo, por favor. Esse texto aqui é muito forte. Tem tudo a ver com o que nós estamos falando. No capítulo 6, diz assim, no versículo 4, diz assim: porque é impossível que os que já uma vez foram iluminados, tiveram experiência com Deus, já uma vez foram iluminados e provaram o dom celestial e se tornaram participantes do Espírito Santo, quer dizer, provaram a dádiva celestial, a dádiva da salvação, a dádiva de um dia ter comunhão com Deus e até participantes do Espírito Santo, e provaram a boa palavra de Deus e os poderes do século futuro. Foram curadas, provaram o poder de Deus, como aqueles 9 leprosos. Os 10 foram curados, mas somente um voltou. Então os 9 leprosos restantes, eles simplesmente foram, experimentaram o dom celestial de Deus, foram participantes do poder de Deus, mas caíram outra vez, e sejam outra vez renovados para arrependimento. É impossível isso, é impossível, porque quando uma pessoa cai sem querer, comete um erro, uma falha, pecou, todos nós estamos sujeitos a isso, todos nós. Mas lembra que Jesus nos ensina a orar e dizer assim na oração: Pai, perdoa os nossos pecados. Quer dizer,
nós devemos sempre orar, perdoa os nossos pecados, porque quer consciente ou inconscientemente, nós cometemos pecados, erros, não tenho dúvida disso. Então, nós temos aqui uma forma, uma porta, para que possamos voltar à comunhão com Deus. Perdoa-nos. Como perdoamos também? Quer dizer, se eu perdoo aqueles que me ofenderam, ou que me ofendem, então também eu tenho direito de ser perdoado por Deus das minhas faltas, dos meus pecados. Então nós temos essa porta aberta para entrarmos e sermos livres da maldição. Agora, ele diz, uma vez provaram, uma vez foram iluminados e provaram o dom celestial e se tornaram participantes do Espírito Santo e provaram a boa palavra de Deus e os poderes do século futuro, quer dizer, da salvação, e recaíram, caíram outra vez. Eles sejam outra vez renovados para arrependimento. Seja, isso é impossível. Então, é aquela pessoa que recaíram mesmo e não pediram perdão, e não se arrependeram, e não se converteram. Enfim, são aquelas pessoas que estão frias, geladas na fé. Estão em estado assim, estático, paradas no tempo por conta dos seus pecados. Quer dizer, não tem mais temor a Deus, não conseguem ter respeito para com Ele, brincam com as coisas de Deus, fazem piadas com as coisas de Deus e sempre estão olhando, vendo com maus olhos o próximo. É impossível outra vez renová-los para arrependimento, porque assim estão crucificando Jesus de novo e o expondo ao vitupério. Então, amiga e amigo, cuide para que você permaneça até o fim, porque alcançar o perdão de Deus, a salvação, não é difícil. O difícil é permanecer. O difícil é permanecer. Você imagine, um dos apóstolos de Jesus caiu. Não foi o caso de Judas? Caiu. Era apóstolo. Ele curava os enfermos, ele fazia milagres, e etc, etc, etc. Mas caiu. Não somente ele, mas outros tantos caíram durante a era apostólica. Paulo fala de Himeneu e também Alexandre, que o abandonaram. Então, fala daqueles que foram maus, que em princípio criam em Deus, mas apostataram da fé, não tiveram temor para com Deus. A malícia entrou e prevaleceu. E Judas, por exemplo, a gente sabe do fim dele, o quão terrível foi o fim de Judas. Então, o difícil não é você ser salvo, porque até no último momento há chance da pessoa ser salva. O problema é você permanecer na fé. O problema é você manter-se longe da malícia, para que o temor de Deus venha prevalecer e você se converta ou se restabeleça com Deus. É isso que é importante. Eu costumo dizer, aliás, é a minha filosofia de fé, de vida. A minha filosofia é esta. Eu fui salvo há 62 anos atrás. Estou salvo e serei salvo se permanecer até o fim nesse temor para com Deus. Isso é extremamente... Eu tomo essa frase
para a minha vida pessoal. E o que eu recebi, o que tenho recebido de Deus, eu tenho procurado passar adiante. Quem quiser, amém, graças a Deus. Quem não quiser, paciência. Mas nós vamos semeando a palavra de Deus, semeando todo santo dia, porque eu tenho certeza que a palavra de Deus semeada, aceita na boa terra, ela vai dar fruto. Quando a terra não presta, quando a terra é infrutífera, é areia, então não nasce nada. Então a pessoa realmente está condenada. A verdade é, se você ouve a palavra e tem interesse em colocá-la em prática, só o interesse, o mínimo de interesse em colocá-la em prática, isso já é um temor para com Deus. Agora, se não há esse interesse, nem mínimo, você continua debochando, continua rindo, continua criticando, continua tendo maus olhos, então é porque já não há mais esperança para você. Bem, cada um sabe de si. Eu estou aqui para levar a palavra que Deus me tem dado. E seja feita a vontade de Deus em nossas vidas. Ele quer que todos sejam salvos. Deus não tem prazer na morte nem do perverso, quanto mais daqueles que têm mínimo de temor para com Deus. Então, não se deixe levar pelos problemas, pelas lutas, pelas dificuldades, porque é assim que convém que nós entremos no reino de Deus, o reino dos céus. Através de lutas, problemas, dificuldades, porque com os problemas, as lutas, as dificuldades, a gente aprende, a gente amadurece na fé e fica cada vez mais difícil cair em tentação. Deus abençoe a todos e até amanhã, em nome do Senhor Jesus. Amém e graças a Deus.

caverna espiritual que tem se alastrado em muitos. Ele devora o que é bom do coração e só permite que fique o que é mal dentro dele. Ele suja seus olhos, suja seus pensamentos, suja sua alma. Assim como o verme é contraído pelo contato com algo contaminado, a malícia entra através de contatos de pessoas que já estão contaminadas e que trabalham a serviço do mal para enveredar a outros no mesmo caminho. Uma vez portadora, a pessoa passa a ter maus olhos de pessoas da igreja, da obra de Deus. O que antes era algo santo para ela passa a ser impuro. Alguns, ouvindo esses ensinamentos, acabam saindo e mais tarde, quando se vê, não estão nem na igreja e muito menos com Deus. Todas as coisas são puras para os puros, mas nada é puro para os contaminados e infiéis. Antes, o seu entendimento e consciência estão contaminados. Tudo que o diabo quer é nos tirar do altar, pois sabe que enquanto estamos ajuntados no braseiro, estaremos acesos como brasas vivas, intocáveis. Mas o dia que nos afastarmos dele, pouco a pouco iremos nos apagar e seremos facilmente esmagados. Porventura alguém já viu uma brasa sozinha permanecer acesa? Olhar somente para Jesus é o único remédio capaz de combater esse verme e assim nos conservarmos puros como uma criança. Infelizmente, na nossa caminhada cristã, encontraremos escândalos e maus testemunhos, aqueles que não nasceram de Deus. Porém, se os nossos olhos se mantiverem em Jesus e a nossa vida no altar, nada disso nos abalará.

profeta velho diz conhecer toda a escritura sagrada. O homem de Deus vive pela fé as palavras contidas na escritura sagrada. O velho profeta relembra seu passado para se impor no presente. O homem de Deus vive com temor o presente para garantir seu futuro. O profeta velho ouve em seu coração a voz do seu eu, baseada em sua sabedoria. O homem de Deus ouve a voz do Espírito Santo pela dependência de sua direção. O profeta velho tem o olhar de malícia. O homem de Deus tem a pureza da misericórdia. O profeta velho vive uma rotina no seu dia a dia. O homem de Deus vive a diferença pelo seu novo coração. 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

0: gente amiga, gente querida, que Deus abençoe a todos. Tá no ar com vocês o programa que divulga, depois da relação com Deus, a mais importante relação do homem, que é com a esposa, com o marido, com a pessoa amada. Esse programa é o programa que divulga o maior tratamento da alma que existe no mundo, que é a terapia do amor. Você sabe que coração é alma é coração. E eu quero abrir o programa da melhor maneira possível, que é trazendo aquela declaração gostosa, sabe, de alguém que ama de verdade. Vamos ao quadro Cantinho do Amor.
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2: Meu nome é Júnior, falo aqui do Lobato, e eu queria deixar um recado para minha esposa Daniela. Meu amor, quero que você saiba que cada dia com você são sempre os melhores e que eu quero viver até a volta de Jesus junto contigo. Saiba que a cada dia o meu amor por você só aumenta, e agora com a chegada do nosso filho Bento, eu tenho certeza que a nossa família será ainda mais feliz como tem sido, e que Deus continue sendo o centro do nosso amor. Te amo muito.
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0: Maravilha, hein? Aconteceu com eles e pode acontecer com você, como aconteceu também com Alexandre e Gláucia. É muito bacana a história dos dois, né? Ela largou tudo e foi servir aos encostos. Ela o traiu após 12 anos de casamento. Separou-se, ele já não era mais obreiro. Ele resolveu voltar à igreja e fazer a terapia do amor para tratar o seu interior. Conheceu a Gláucia na terapia e hoje estão casados. Ou seja, ele passou por um tsunami, esse rapaz. Não é brincadeira, não. O diabo passou ele na moenda de carne, mas ele se levantou e reconstruiu.
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0: Seu nome?
4: É Alexandro.
0: E o seu?
5: Gláucia.
0: O que que aconteceu com vocês na terapia do amor?
4: Eu fui casado durante 12 anos, né? Eu era obreiro lá na Zen, eu me casei como obreira, mas por eu ser negligente com a reunião da terapia, eu não vi os sinais. Depois de praticamente 12 anos de casado, chegou um dia minha ex-esposa, que era obreira, ela simplesmente chegou numa segunda, pegou o uniforme, disse: vou entregar, entregou na segunda, e na mesma sexta-feira ela já foi para Macumba. Nosso casamento já estava ruim, só piorou. A gente ficou ainda depois dessa situação casado em torno de um ano, um pouquinho mais de um ano. Eu acabei descobrindo que estava sendo enganado. Para mim foi um choque, porque ela dizia que me amava. Não, tu é o amor da minha vida, tu é, sabe, aquela pessoa que disse para ti, não, eu te amo. Mas as atitudes não condiziam com o que ela estava fazendo. Então acabou que a gente se separou, nos divorciamos, e foi complicado porque eu não esperava. Realmente para mim foi muito difícil. 12 anos, e aí de repente aquela pessoa que está ali do teu lado dizendo que te ama, tu descobri que estava fazendo o contrário. Aquilo me deixou assim numa situação, eu fiquei arrasado, mas nesse meio tempo aí também tudo começou a dar errado para mim. Eu fiquei desempregado, tudo tá errado. Aí eu lembrei, eu já não estava mais como obreiro nessa época. Eu pensei, se a minha vida tá uma bagunça em tudo, qual é a primeira coisa que eu tenho que resolver? Eu tenho que resolver a minha vida espiritual. Então eu comecei a vir todo dia na igreja. Só que tinha uma coisa, eu vinha segunda, terça, quarta, sexta, sábado e domingo. Segunda, terça, quarta, sexta, sábado, quinta-feira, de jeito nenhum. Aquela coisa, eu não quero saber de ninguém, eu quero só Deus, eu preciso mudar.
0: Você é mais um daqueles que achava que a terapia era para arrumar namoradinho.
4: Exato.

0: fazendo, sempre perseverei, lutando, sempre crendo que Deus iria abençoar.
1: Você chegou em que situação na igreja, sentimentalmente?
0: Bom, eu nunca tinha namorado, né? Eu nasci na igreja, nunca namorei, nunca casei com ninguém.
1: E nem foi pro mundo?
0: Não foi pro mundo.
1: Você confiou?
0: Confiei. Teve um rapaz que ficava todo dia me dando presente, na verdade, né? Perseverando ali, querendo, né? E eu disse, não, não quero, não quero. Minhas colegas falaram, não, você tem que namorar alguém, porque tu vai ficar pra titia, tu vai ficar dancinha desse jeito. Aí eu disse, não, tô esperando em Deus.
1: E aí, depois de 4 anos, como é que ele surgiu pra você?
2: Uma obreira aqui da catedral que já me conhecia, ela pegou e chegou assim, ali no estacionamento, e aí, Alex, como é que tu tá? Não, tô tranquilo, tá sozinha, tá orando com alguém? Não tô. Tô buscando aí. Ela disse, olha, eu tenho uma pessoa que eu acho que combina contigo. Só que eu sempre digo, quando a coisa realmente é de Deus, ela disse, Gláucia, só que fazia acho que uns 12 anos que vocês não se viam. Uns 12 anos. Em 12 anos ela podia ter casado, podia ter filho, aconteceu um monte de coisas. Eu vou ligar para ela, vou descobrir o telefone dela. Aí ligou o contato, mandou a foto, a gente começou a conversar.
1: Deu match.
2: E fluiu.
1: Quanto tempo de namoro e noivado?
2: Deu um ano e 8 meses, mais ou menos.
1: Não foi no desespero também, né?
2: Não, não, porque a gente programou, não, vamos comprar um apartamento. Eu já tinha minha casa, mas a gente decidiu, vamos procurar um apartamento aqui no centro. E a bênção de Deus, bispo, ela é completa. Deus abençoou, a gente conseguiu comprar um apartamento, veio um dinheiro que a gente não esperava. Aqui, bem aqui atrás do apartamento, do jeito que a gente queria.
1: Você está como obreiro, não?
2: Sim, estou como obreiro.
1: Aqui na catedral.
2: É que eu trabalho à noite, eu venho ou amanhã ou tarde, geralmente.
1: Seu obreiro da catedral.
2: Da catedral.
1: Então, quanto tempo de casado?
2: Casamos no civil em outubro, mas de casado faz em um mês, mais ou menos.
1: Um mês?
2: É.
1: E como é que tá? Tá tudo bem?
0: Tá uma benção, graças a Deus.
1: Deu certo?
0: Deu certo.
1: Tem diferença?
2: Tem diferença.
1: Você pediu direitinho dessa vez?
2: Eu falei para Deus assim, olha, o seguinte, olha Deus, eu não sei escolher, porque eu escolhi errado lá fora, antes de conhecer a Deus, e escolhi errado dentro da igreja. Então eu disse, ó Deus, agora quem vai escolher é o Senhor. E apareceram outras obreiras, coisa assim, mas eu disse, ó, é o Senhor que vai escolher, porque eu não sei, tá nas mãos do Senhor.
1: Em todo lugar, o Espírito Santo tem como gerar um cobertor de orelha para você, amém? É só confiar. É só medir pelo Espírito e o Espírito Santo vai honrar. Bem forte pro nosso Deus. Parabéns pela história de vocês.
3: 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A verdade é que ninguém se prepara para lidar com as diferenças em um relacionamento ou para curar as feridas emocionais. Apenas deixam acontecer e não sabem o que fazer depois. 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Só precisa aprender a maneira certa. 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
4: Eu trabalhava muito, muito. Para mim não tinha sábado, não tinha domingo. As minhas lojas sempre abria de segunda a segunda. E tudo que eu conquistei atrás, através do meu trabalho, eu senti um desgosto. Eu sempre tive, né, uma visão de não trabalhar para os outros, né? Sempre tive vontade de trabalhar para mim mesmo. Foi aí que eu abri uma loja de roupa. Ela cresceu muito durante uns anos. Ela era a loja destaque onde eu moro. Era uma loja muito próspera. É, através dela eu consegui o meu apartamento, não morava mais de aluguel. É, eu tive bastante conquista financeira, eu tinha muito retorno com essa loja de roupa. A gente sempre trabalhou direto, eu nunca tinha tempo para nada. É, fui mãe nesse período, eu não via minha filha crescer, perdi praticamente a infância dela toda. Através do trabalho, eu me considerava tipo uma neurótica por trabalho, porque eu só pensava em crescer, em prosperar. Aí chegou a pandemia, né? Tivemos a pandemia, tive que fechar as outras lojas que eu tinha e só fiquei com a loja de roupa. Nesse período da pandemia, comecei a adquirir dívidas, né? Contas e contas, empréstimos. Eu fazia um empréstimo para poder pagar outro empréstimo. Por ver aquele cenário, minha única fonte de renda, a única loja que me sobrou, as vendas não tá me dando mais retorno, eu com muitas dívidas, foi então que eu entrei numa depressão e numa crise de ansiedade generalizada. Fiquei um ano depressiva e tudo que eu conquistei atrás, através do meu trabalho, eu senti um desgosto. Eu tinha desgosto de morar no meu apartamento. Eu saí do meu apartamento e fui morar de aluguel por sentir o desgosto de morar nele. Eu tive desgosto do meu trabalho, eu não aparecia mais na minha loja, eu fiquei um ano longe da loja, não apareci mais. Eu tinha desgosto de ser esposa, tinha desgosto de ser mãe. Eu perdi o sentido da vida, eu não sentia mais ânimo nem vontade de viver. Eu tive insônia, eu já cheguei a ficar 3 dias sem dormir, sem parar, sem pregar o olho. Já fiquei 2 dias sem tomar banho. Eu chorava da hora que eu acordava até a hora que eu dormia. Só que eu já conhecia a verdade, né? Eu nasci praticamente na Igreja Universal. Eu sabia que na Bíblia tinha promessas que iria me tirar dessa vida, iria me tirar desse sofrimento. E eu não aceitava estar passando por isso. Porque eu via muitos testemunhos que na pandemia muitas lojas de vez quebrar, elas cresceram muito, duplicaram o faturamento, e no meu caso foi ao contrário, eu não vi esse agir na minha vida. Mas eu não entendia o que era ser dizimista de fato, né? Para mim, ser dizimista era só separar os 10% e já estava o suficiente. Pegava o envelope do dízimo, não separava os 10%, eu separava aquilo que dava na minha cabeça. No mês que a minha loja faturava mais, eu não separava. No mês que eu dava oferta, eu não dava dízimo. Para mim, o dinheiro era mais importante. Para mim, o dinheiro era mais importante do que honrar a Deus. Por isso que muitas vezes eu, quando faturava mais, eu separava o que dava na minha cabeça. Não separava os 10%, porque para mim era muito que eu estava dando. Teve um momento na minha vida, nesse período que eu estava depressiva, que eu cheguei no fundo do poço, e eu só escutava uma voz que para mim ter paz era só eu acabar com a minha vida, que eu iria ter paz. Foi aí que eu peguei o meu carro, fui até um parque da cidade, que lá tem uma descida, né? E eu pensei comigo mesma, quando descer um caminhão, eu jogo meu carro na frente, aí eu já acabo com tudo e eu vou encontrar essa paz que eu tanto preciso. Aí eu perguntei para Deus: Deus, para minha vida tem jeito? Se tem jeito, me ajuda. Foi aí que eu chorei tanto que eu me perdi de mim, de tanto que eu chorava. E quando eu lembro que eu retornei, eu tava no estacionamento da igreja, que a igreja tinha se mudado recentemente. Aquele dia eu me derramei e eu prometi para Deus que tudo iria mudar, que eu iria fazer diferente. Aí eu desci as águas, né? Que eu me comprometi, que eu iria fazer tudo correto, desci as águas. Em casa, depois de uma semana que eu desci as águas, eu me ajoelhei no chão da minha casa e aquele dia eu me entreguei totalmente para Deus e eu recebi o que eu tanto queria, que foi o Espírito Santo. A partir desse momento que eu recebi o Espírito Santo, o meu trabalho para mim não era prioridade. A minha prioridade era fazer a vontade de Deus. Eu já me sentia tão grata, tão agradecida por ele ter me aceitado de volta, por ele ter me resgatado, que a minha vida financeira para mim não fazia mais sentido, não estava mais no topo da minha prioridade. E mesmo assim, ele cuidou de mim, cuidou do meu trabalho, cuidou dos meus negócios, ele não me desamparou. A minha loja começou a prosperar, começou a crescer. Eu não tenho mais dívida, não faço mais empréstimo. Tudo que eu compro para minha loja é à vista. Ele me presenteou recentemente com mais uma unidade em outro segmento, que é uma loja de maquiagem que também é um sucesso, aonde eu moro. Cada dia ele tem me sustentado, não tem deixado faltar nada. O meu trabalho cada dia mais cresce, cada dia eu prospero. E toda essa transformação, toda essa mudança, eu pude perceber, porque não é só dar 10%, não é só ser dizimista, ofertante, fiel, é colocar Deus em primeiro lugar em tudo, é você se entregar para Ele.

0: haja luz em toda a sua vida. Onde quer que você esteja, seja quem for, se junte a nós e prepare um copo com água para o momento especial da prece. Eu só queria lembrar que na última sexta-feira nós fizemos a troca do ponto de luz verde pelo ponto de luz azul. Se você ainda não tem, ainda dá tempo. Nós estamos iniciando nessa sexta-feira esse propósito especial. Você vai colocar ele dentro da fronha e vai colocar o teu frontal em contato com o teu travesseiro, para que se cumpra o que está aqui, ó. Irai-vos e não pequeis. Consultai no travesseiro o coração e sossegai. Meu Deus, como isso cai como uma luva para você que está me assistindo e diz assim: Bispo Guaraci, eu daria tudo na vida por um pouquinho de paz e de sossego. E você pode ter não só um pouquinho, você pode ter toda a paz e todo o sossego necessários. Tá certo? Vamos fazer isso? Então, se prepare para nessa sexta-feira estar conosco.
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2: Muito bem, de volta e agora oremos. Vamos falar com Deus. Meu Pai, em nome do Senhor Jesus, há uma multidão clamando conosco agora, sem eira nem beira, não tendo a mais nada e ninguém a quem clamar, a quem recorrer, para quem pedir socorro ou ajuda. Homens e mulheres sofridos que têm no Senhor e só no Senhor a sua única, última e viva esperança. Então, aonde quer que ela esteja, em que situação for, leva o teu livramento, leva o teu socorro, curando por dentro e por fora, fechando as feridas do corpo e as da alma, e consagrando este copo com água para que dentro dela seja um santo remédio. E todos digam amém. Graças a Deus. Encontre forças para lutar, poder para vencer. Deus abençoe a todos e até lá.
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5: Bom dia, amigo, amiga dessa programação. Nós estamos aqui durante esses momentos e traremos a você depoimentos de pessoas que, por meio da fé no Deus vivo, deram cabo do seu sofrimento. Também, em determinado momento dessa programação, teremos o momento da reflexão, reflexão na palavra de Deus. E claro, além de tudo isso, eu peço que você já deixe preparado o seu copo com água, para que nos momentos finais dessa programação, o pastor Jurailton Santos possa estar intercedendo em nosso favor em oração, tá bom? Então, vamos agora de canção bonita e já já voltamos.

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3: E nós percebemos que a obra de Deus não para, mas a obra de Deus consiste em desfazer as obras do mal. E de repente, meu amigo, minha amiga dessa programação, você percebe que foi vítima de um ritual. Alguém motivado de uma inveja, de um sentimento ruim para com você, para com a sua família. E diga-se de passagem, essa pessoa, ela é mais vítima do que você, tá? Mas o maior problema é que o mal conseguiu te atingir. E você não se vê, não vê como sair dessa situação. Então, eu vou colocar para você aqui, por exemplo, o depoimento dessas pessoas que foram vítimas de um ritual, mas elas saíram da condição de vítima e hoje venceram o mal. Como que ela saiu dessa? Vamos descobrir agora.
4: Meu nome é Aline, eu fui vítima de um ritual. Desde a minha infância, né, eu já cresci e já comecei a entender que a vida era sofrimento. Comecei a me envolver com bebida, com cigarro, eu ia para muita festa, muita balada, comecei a me envolver com traficantes. E aí, assim foi toda a minha adolescência. Eu sempre sentava e ficava pensando em me jogar debaixo de um carro, me jogar de uma ponte, cortar os pulsos. Por várias vezes eu tentei. Graças a Deus eu não consegui. Eu tinha muitos problemas espirituais. Eu ouvia vozes, eu via vultos, eu acordava com aquele pesadelo, sufocada, de não conseguir me mexer. E depois eu fui entender que aquilo era um espírito, né? Eu ouvia muitas vozes. Eu ouvia uma voz que falava que eu tinha que matar minha mãe, que eu tinha que matar meu irmão. Eu tinha muito ódio. Eu tinha muito ódio. Eu cresci muito revoltada e eu não sabia nem o porquê. E assim foi toda a minha adolescência. Meu fundo de poço foi quando eu me vi já quase alcoólatra. Eu já tinha 16 anos e eu já não conseguia mais viver sem a bebida. Eu bebia pra acordar, pra dormir. Eu tinha que beber o dia todo. Eu chegava, às vezes, a levar a bebida para a escola dentro da bolsa porque eu precisava da bebida. E aí eu me lembrei do meu avô, né? Eu tinha um avô que ele era muito doente, ele morreu ali por conta da bebida e eu não queria aquele fim para mim. Então foi aonde eu falei, não, eu tenho que fazer alguma coisa, eu preciso buscar ajuda. Eu fui em muitas igrejas, eu tinha muitos convites. Na verdade, dentro de mim, eu queria mudar, eu não queria ser aquela pessoa. O meu sofrimento é porque eu não queria mais ser aquela pessoa que eu era. Mas eu não conseguia. Existia um espírito, uma força maior que me levava a fazer coisas que, quando eu vi, eu já tinha feito. né, nessa busca da felicidade, nessa busca de ter uma vida melhor. Eu me envolvi com muitas pessoas e nada dava certo, nenhum relacionamento dava certo, mas porque eu era muito nervosa, eu era uma pessoa muito nervosa, eu era terrível. E aí foi assim que a minha mãe chegou na igreja, minha mãe conheceu a Igreja Universal e começou a buscar por mim. De início eu não queria ir, de jeito nenhum. Eu criticava, eu falava mal, eu resistia, mas ela foi buscando, ela foi tendo paciência, ela persistiu. Aí chegou um dia que eu falei, não, chega, eu preciso de ajuda. Eu vi que eu já não tinha mais como me livrar da minha vida sozinha e eu não queria morrer daquele jeito. E aí foi quando eu cheguei na igreja. Quando eu cheguei lá, pra mim foi assim, até me emociono de lembrar, porque eu tinha buscado saída em tantos lugares, eu tinha buscado saída. Eu passava dias em cemitérios, porque eu achava que ali era um lugar de paz, mas não tinha paz, porque quando eu chegava em casa era um inferno, parecia que o mundo desabava na minha cabeça, todos os problemas voltavam, eu só pensava em morrer. E quando eu cheguei ali, era uma igrejinha pequena, um pastor quase da minha idade, mas ali eu senti uma paz, a paz que eu procurei o tempo todo, que eu não encontrei na bebida, que eu não encontrei na balada, que eu não encontrei em namorado, o que eu não encontrei em todo lugar que eu procurei no mundo, eu encontrei ali. Ali eu encontrei o caminho e ali eu segui. Ali eu comecei a obedecer, eu comecei a ouvir o que o pastor falava, ali eu me entreguei e ali a minha vida mudou. Já não via mais vultos, eu já não ouvia mais vozes. Ali eu já não queria mais beber, não precisava mais fumar, eu já não queria mais morrer. Ali eu vi que tinha uma saída pra mim, que tinha jeito pra mim. Eu já não preciso mais beber, eu não preciso mais de balada, de festa, eu não preciso mais de amizades. Hoje eu tenho um Deus que supre tudo isso. Hoje eu tenho alegria, independente da situação, independente do que tá acontecendo à minha volta, hoje eu sou feliz. Hoje eu tenho força para vencer, hoje a minha vida está abençoada, eu tenho um casamento abençoado, eu tenho um filho que é uma bênção, e hoje eu venci esse ritual.
5: O meu esposo virou a cabeça, então a gente brigava de se agredir mesmo. Eu comecei a ter muito ódio dele, eu ia matar ele. Meu nome é Daiane da Silva, eu fui vítima de um ritual. Conheci o meu namorado, a gente decidimos casar, né? E a gente era muito feliz. Era tudo muito bom, tinha muita alegria na nossa casa. Até que então sumiu uma peça de roupa. E quando essa peça de roupa sumiu, o meu esposo virou a cabeça. Ele virou a cabeça de uma tal forma que ele começou a ser muito grosso. Ele era muito ignorante, agressivo. E eu comecei assim, a ter muitas brigas dentro de casa. Então a gente brigava de se agredir mesmo. Então a gente se agredia tanto verbalmente como corporal mesmo. Eu ia pra cima dele assim como se eu batia mesmo. O que estivesse na minha mão eu jogava. Aí eu engravidei. Na gravidez eu quase perdi a minha filha por conta disso, porque mesmo assim eu grávida, a gente tinha as brigas e eu ia pra cima dele, ele vinha pra cima de mim. E a gente, eu tive que ficar em repouso até em 30 dias por conta disso, porque a gente brigava muito. E foi ficando assim, cada vez pior. Depois que eu tive a minha filha, eu descobri a traição. Ele me contou que ele me traiu. E ali foi ficando pior, porque eu comecei a ter muito ódio dele. Eu não falei pra ele sair de casa, eu meio que perdoei ele, falei que eu tinha perdoado, mas sempre que tinha brigas, eu jogava na cara dele, e aquilo ali foi me oprimindo cada vez mais, me entristecendo. Eu fiquei com complexo de inferioridade. Pra mim todo mundo era feliz, menos eu. Eu lembro que uma vez ele falou assim, você é um lixo, não sei o que eu tô fazendo com você. Teve uma vez que eu liguei pra ele, ele falou assim, a gente não tem casamento. Pra mim não tem, o casamento da gente acabou. Só que eu queria que ele falasse na minha cara. Quando eu cheguei lá, ele tava conversando com uma mulher. Ali eu falei, é a amante dele. Eu desci da moto, peguei ela pelos cabelos e fui jogar ela na frente do ônibus. E ela falava, me solta, me solta. Eu falei, eu não te solto, você vai morrer, você e ele vai morrer. Eu lembro que eu falei isso com todas as vezes. Eu falei, você e ele vai morrer, só que você vai morrer primeiro. E ele veio pra cima de mim, calma, calma. E eu lembro que eu dei um murro nele, eu bati nele, eu falei, calma nada. E ele também, bati nele pra ele sair de perto de mim. Eu peguei a moto e fui embora. Só que aquilo ali pra mim foi o meu fundo de poço, porque eu não queria mais aquilo pra mim. Eu não tinha vida, não era feliz, eu não tinha alegria, eu não tinha prazer de viver. À noite, quando eu deitava, sempre era assim, vou pegar a faca porque à noite eu vou matar ele. Era isso que eu tinha dentro de mim, eu ia matar ele. De uma forma ou de outra, eu queria que ele morresse. E eu lembro que eu cheguei na igreja, foi numa sexta-feira, eu falei assim pra Deus, Deus, o Senhor tem que mudar a minha vida hoje, eu não aguento mais. Eu não aguento mais. E aí, eu falei pra Deus, Deus, o senhor muda. Eu pedi pra Deus com toda a sinceridade, falei pra Deus mudar a minha vida. Tudo como de Deus falava, eu tava ali, ó, eu fazia. E ele foi vendo a mudança em mim. Eu mudei em casa, eu mudei como esposa, eu mudei como mãe. Eu mudei de todas as formas. Hoje a minha vida é completa, porque hoje eu posso falar que eu tenho um casamento, eu tenho uma família. Hoje os meus filhos sentam comigo, a gente come, a gente tem paz, a gente sai, não tem esse negócio de brigas, não tem mais brigas na minha casa. Então hoje a gente tem paz, tem alegria, hoje eu posso dormir, hoje eu posso dizer que eu sou completa, porque Deus mudou a minha vida.
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2: E uma das ações que o mal opera e age na vida da pessoa é por meio da depressão. Não estou com isso querendo dizer que você, amigo, amiga, que me escuta e sofre com este mal, não estou falando nada a respeito do seu caráter. Até porque a depressão tem atingido várias pessoas em todas as camadas da sociedade. Mas o que eu quero trazer para você é que tem jeito para a depressão. Se a pessoa buscar no Pai das Luzes a força maior para desfazer as obras do mal e com isso eliminar essa depressão, essa nuvem negra que paira sobre os seus pensamentos e invade até o mais profundo da sua alma. Então, se você buscar a esse Deus, você vai sair dessa. Essa é a proposta da sessão do descarrego e agora com a etapa do ponto de luz. Você vai poder também receber gratuitamente o seu ponto de luz. E aqui na Universal, em Paripe, nós vamos orientar como você vai usar o ponto de luz e receber na sua vida as promessas escritas na palavra de Deus, no tocante à libertação. E eu quero agora trazer para você essa matéria que fala sobre as pessoas que sofrem com depressão. Matéria muito interessante, preparada pela nossa produção. E na sequência, como um contraponto, o resultado expresso através de pessoas que, por meio da fé, venceram a depressão. Fique comigo e já voltamos.
3: Eu olhava para uma colega que falava de conquistas, de planos, planejamento, seja conquista material, seja sucesso profissional, e eu não conseguia ver nada. Eu busquei ajuda em todos os lugares que eu podia. Eu busquei ajuda na medicina, então, mesmo porque a depressão já começou a desencadear sintomas de doenças que apareciam no meu corpo do dia para a noite. Eu dormia e aparecia no outro dia com uma febre fortíssima. Eu cheguei a tomar tarja preta porque eu não dormia. Eu tinha insônia. Quando eu conseguia pegar no sono, era um sono terrível. Era um sono de pesadelos, né? Como se eu estivesse caindo de abismos. Eu acordava extremamente assustada, cansada. E é assim, sempre uma noite após a outra. Uma noite eu estava bem, na outra eu estava com febre, na outra eu estava com dor, na outra. Então, assim, não existia paz. Eu era um vulcão em erupção. No espiritismo, alguém fez alguma coisa para você, ou alguém te inveja, mas quem é esse alguém? Mas eu não quero saber quem é, eu quero saber qual é a solução para essa dor. Dores que meus irmãos me carregavam, eu não conseguia me expor em pé da fraqueza que eu tava. E o médico falou, eu não tenho mais o que fazer. Minha mãe, ela recebeu um convite de evangelistas na minha casa e foi na Igreja Universal. Entrei, sentei no último banco, cadavérica, sabe? Eu diria assim, se alguém visse de fora, ele me via como uma mendiga, um lixo. Olhei para o lado, vi alguns obreiros, falei, meu Deus, que paz, que o olhar deles me transmitia. Eles olhando assim para mim, eu falei, eu queria tanto ter aquela paz, aquela tranquilidade. E aí, abaixei a cabeça. Quando eu abaixei a cabeça, eu só ouvi uma frase dizendo assim, se você veio buscar vida, nós temos vida para te dar. Eu levantei a cabeça, levantei o olhar e olhei para aquele homem que estava no altar. Falei, vida? Me fala melhor disso, porque eu tô sentenciada, tô morrendo. Ele fez uma oração e daquela oração eu fui para casa. E eu dormi. fez sentido depois de tantos anos. Já estava com 29 anos de idade. E eu dormi. Eu falei, meu Deus. Então, ele não está me enganando. Não tinha mais preconceito porque eu confiei. Eu vi que ali eram pessoas de confiança que queriam o meu bem, que realmente queriam trazer vida para mim. E como trazer essa vida para dentro de mim? Porque a depressão, ela é uma doença da alma e não tem remédio físico para essa dor, para essa doença. Mas lá eles tinham um remédio. Então ele foi me ensinando novamente a vida, como se fosse uma criancinha. Ele foi me ensinando o que é um bom caráter, o que é uma boa conduta. Eu era uma pessoa mentirosa, né? E ele me ensinou que eu não podia viver de mentira, né? Que eu tinha que viver da verdade, né? Tem sentido a vida agora. É o dia que me sustenta, inclusive. Porque diante das lutas, quando eu passo, porque passo lutas, passo dificuldades, vem esse dia. Olhe para dentro de você. Olhe para dentro da dor que você está sentindo, que não tem dinheiro que possa tirar essa dor, não tem conhecimento que possa tirar esse vazio. Coloque os conceitos e preconceitos de lado e vá até a Igreja Universal do Reino de Deus e testifique que a primeira coisa que você vai receber lá é vida, é uma palavra de vida, é tudo o que você quer, tudo o que você sonha, tudo o que você necessita. E como caíram dos meus olhos as escamas e a minha mente se abriu, a sua mente também vai se abrir, você vai encontrar a vida que você tanto sonha.
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4: Eu servi aos demônios, aos encostos, durante quase 3 anos e meio. Não havia uma área da minha vida que tivesse de pé. Você escuta aquela voz, tira sua vida, você não tem saída, você não tem para onde ir, você não tem amigo, você não é amado.
5: Depressão, a doença da alma que surge pelos mais diversos motivos. Para Jair, tudo começou com problemas na vida financeira, como explica a esposa dele.
6: Depois que ele perdeu tudo, ele ficou muito nervoso, irritado, desesperado e ao mesmo tempo triste.
5: Mas a razão de tanta dor ia além.
4: O casamento meu estava destruído. Fazia muito tempo que eu e a minha esposa, a gente não conseguia se falar, a gente não conseguia se relacionar. O Jair por dentro era uma pessoa vazia. O Jair por dentro era uma pessoa com medo, com trauma, angustiado, depressivo. Essa era a imagem do Jair. O Jair era a imagem da derrota.
5: Com a vida completamente destruída, Jair buscou respostas na casa dos encostos.
4: quando você faz um pacto com o demônio, ele força você a cortar o próprio corpo, a raspar a cabeça. Ali naquele espaço você bebe sangue de animal, você come toda a comida que você come ali, é comida oferecida aos encostos. Eu cortei toda a cabeça com gilete, cortei todo o corpo, e ali eles introduzem um pó no seu corpo, né? Eles falam que é para fechar o corpo. Eu fiz trabalho em mata, eu fiz trabalho na praia, foram vários trabalhos que eu fiz. Para a área financeira era o que eu mais fazia. Então eu fazia trabalho na porta de banco, na porta de empresas de valores, tudo que as entidades pediam para eu fazia. Só que a minha vida não andava.
5: Se vendo sem saída, Jair tentou o suicídio.
4: A primeira vez que eu tentei o suicídio, eu tomei uma cartela de remédio, de tranquilizante.
6: Quando ele tomou remédio, eu estava na minha mãe. E ele dormiu 2 dias e 2 noites, direto. Não levantou, dormiu direto. Mas eu não tinha noção que ele tomou remédio para morrer. Ele não tinha mais perspectiva de nada. A gente tinha muitas dívidas, ia recomeçar por onde?
5: A resposta estava muito perto.
6: E a minha vizinha de frente falava: o que está acontecendo? Vamos lá.
4: A tristeza na alma era tão grande que naquele dia eu não conseguia ouvir toda a reunião. Mas teve uma palavra que o bispo falou que me chamou a atenção: se você entregar sua vida aqui no altar, você não precisa temer nada. Deus é contigo, Deus vai mudar essa situação. Ele começou a trabalhar na minha vida. Primeiro ele me libertou, e aquelas vozes que eu ouvia eu já não ouvia mais.
6: Ele curte mais o nosso filho, né? A gente sai hoje, ele é equilibrado, hoje ele tem o trabalho dele, ele faz o que ele gosta,
4: e hoje eu tenho uma vida próspera. Hoje a gente come o que quer, a gente passou muitas privações, hoje a gente come o que quer, se a gente precisar passear a gente passeia, né? Hoje eu tenho uma vida transformada. Então hoje eu já

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1: É possível, sim, que a pessoa que por muito tempo foi aprisionada por pensamentos autodestrutivos, aprisionada por dúvidas, medos, incertezas, insônia. Você está me ouvindo até agora, mesmo depois de uma jornada longa de trabalho? Não é por falta de cansaço, não. Mas o seu problema é que você se encontra agora sofrendo por um carrego espiritual. Por isso você não consegue descansar. Amigo, amiga, esteja conosco hoje. Hoje, nessa sessão de descarrego, com o Ponto de Luz, vamos ministrar a sua libertação. Essas trevas serão arrancadas e você vai poder desfrutar de paz. Como diz a palavra de Deus, você vai colocar a cabeça no travesseiro e logo vai pegar no sono. Em paz. Eu quero colocar para você agora, compartilhar, depoimento de pessoas que alcançaram a libertação por meio da fé, através da sessão do descarrego no Ponto de Luz.
2: Meu nome é Ângela e eu me considerava uma pessoa frustrada, porque eu era uma pessoa nervosa.

0: Eu era impaciente, eu era uma pessoa insegura, indefinida. Tudo que eu começava a fazer, eu não terminava. E isso foi me trazendo uma frustração interna. Eu tinha pensamentos negativos com relação a mim mesma. E todo esse meu estado interior começou a ter proporções no meu exterior. Então, como esposa, eu também passei a ser uma esposa insegura. Eu comecei a ser desconfiada, a ser ciumenta. E as brigas começaram a ser mais frequentes. Então, no meu lar, não havia paz, não havia satisfação. Meu marido já tinha problemas, ele chegava em casa, encontrava outros problemas e juntos nós criávamos mais problemas. Então, era uma infelicidade. Depois que eu participei da vigília de libertação, o mal que existia na minha vida acabou. Tudo que estava dando errado teve um fim. Então, eu vi que eu comecei a mudar a minha autoestima. Eu passei a ser uma pessoa mais calma, mais definida, mais confiante, mais segura. E essa transformação se estendeu para o meu exterior, se estendeu para o meu marido. Então, hoje nós temos um casamento maravilhoso. O meu lar é um lar de paz, onde tudo que nós fazemos há satisfação, onde tudo que nós nos propomos a fazer dá certo. E hoje eu posso dizer que eu sou uma pessoa feliz.
1: Eu era muito nervosa, muito triste, ouvia vozes, via vultos, eu tinha muita raiva das pessoas de graça, não tinha motivos para ter raiva das pessoas, mas eu tinha muita raiva, muito ódio. Eu já vim de uma família que os meus pais brigavam muito, tinha muita violência dentro de casa, né? E eu, por ser a filha mais velha, minha mãe se apoiava muito em mim. Então, eu acreditava que eu também tinha que sofrer igual a ela. Esse carrego dentro de mim acabou afetando o meu casamento. Com meu marido, eu era muito nervosa, eu gritava muito com ele, eu humilhava bastante ele. Humilhava, assim, sem necessidade, do nada, ele fazia de tudo para me agradar, mas eu sempre estava colocando ele para baixo.
2: Trabalho de 6 às 2, cheguei em casa, eu ia almoçar, para eu lavar tudo, lavar as roupas, tudo bonitinho, né? Quando eu chegava, eu estava terminando de lavar as coisas. Aí vinha a coisinha do nada, aí começava a reclamar.
1: Eu tinha consciência de que ele não merecia as atitudes que eu tomava contra ele. Ele nunca me deu motivo para mim maltratar ele, nunca. Só que eu até tentava ser diferente. Quando eu estava longe dele, eu falava, não, eu ficava com o pensamento, não vou brigar com ele hoje à noite, hoje eu vou agradar ele e tal. Só que quando eu chegava perto dele, eu não me controlava. Eu tinha consciência, mas eu não conseguia ser diferente com ele.
2: Eu não estava dando motivo nenhum, estou tentando ajudar ela. Vai chegar de serviço cansada, igualmente a mim. Aí eu vou aliviar ao lado dela. Vou chegar e jantar e descansar, fazer uma coisinha assim.
1: Eu queria mudar e não conseguia. E o pior para mim de tudo foi quando a minha filha falou para mim, ela tinha 6 para 7 anos, vendo todo o sofrimento que eu causava pro pai dela, ela falou que me odiava, ela, mãe, eu te odeio, e ela não queria ficar perto de mim. Então aquilo para mim foi a gota d'água. E hoje nós somos felizes.
2: Hoje, graças a Deus, tá lua de mel. Tá bom.
1: A gente agora consegue conversar. Tudo que a gente não conseguia fazer antes, a gente consegue agora. Às vezes a gente até discorda de certas coisas, mas não há brigas, não há aquele tumulto, aquelas cenas horrorosas dentro de casa, né? Inclusive até a minha filha hoje chama a gente de Pombinhos. Ô Pombinhos, vem pra cá.
3: Meu nome é Beatriz, eu tenho 22 anos e desde a minha infância eu tinha muitos problemas espirituais. Após o meu nascimento das minhas irmãs, por sermos trigêmeas, os meus pais se separaram e minhas irmãs morreram. Então eu comecei a crescer com um complexo, me sentindo culpada. Então eu tinha esses pensamentos de que eu era inútil, de que as pessoas não gostavam de mim. Na hora de dormir era muito difícil porque eu insistia que eu não estava com sono, para mim não ficar sozinha. Quando a luz apagava, para mim era um tormento, porque eu me sentia sufocada. Eu ficava uma voz na minha cabeça, muitas vezes falando para mim abrir a janela, para mim olhar para baixo, para mim pular, que eu não ia me machucar. Muitas vezes eu via vultos chamando o meu nome e aquilo era muito assustador. Aí eu fui crescendo, fui entrando na minha adolescência e aí foi onde eu descobri um mundo novo. Comecei a dormir muito na casa de amigas e a gente passava a noite em festas, bebendo, dançando, e eu só voltava para casa na segunda-feira depois da escola. E no meio dessas amigas, teve uma que eu comecei a me envolver e a gente acabou tendo um relacionamento. Eu não sabia sobre nada, sobre essa parte de sexualidade, e foi onde ela foi me ensinando, né, de um jeito ruim, e quando foi ver, a gente já estava se envolvendo. E eu comecei a me envolver em brigas, né, assim, em gangues, de escolas rivais, de bairros rivais, só para chamar a atenção das pessoas. Eu não tinha paz. Foi quando eu comecei a me automutilar. Eu deixava minhas unhas muito grandes, começava a furar meu pulso, furar meu braço. Às vezes eu batia minha cabeça na parede, eu começava a bater fraco, e aí vinha uma voz que falava, bate mais forte, porque sua dor não tá passando, isso não tá adiantando. Eu arrancava meus próprios cabelos. E nessa mudança de bairros, a gente foi morar próximo a uma obreira, que era a nossa vizinha. E ela sempre passava e deixava um jornal, cumprimentava, perguntava como a gente estava e fazia o convite para que a gente fosse na Igreja Universal com ela. Até que um dia, conversando com a minha mãe, a gente resolveu ir. Onde a gente foi super bem recebida, eu tive vontade de conversar com o pastor, conversei com o pastor a princípio. Ele me orientou sobre tudo o que eu deveria fazer, mas ele foi muito claro também ao dizer que era uma decisão minha. E aí a gente continuou indo para a igreja, só que eu não perseverava. Eu ouvia a palavra do pastor, mas eu não obedecia ainda, eu não praticava. Até que um dia, antes de ir para a igreja, quando eu voltei da escola, eu vi que eu estava perdendo a minha oportunidade, que tudo o que eu fiz para ser popular não estava valendo a pena. Então, eu fui para a igreja naquele dia e realmente eu escutei a palavra. Eu vi o que eu estava fazendo de errado e tive que reconhecer. Foi quando eu decidi me batizar. E depois desse dia foi tudo diferente. Eu me batizei, aí eu entrei para o grupo jovem, onde eu comecei a aprender mais sobre Deus. Foi quando o pastor começou a falar muito sobre o Espírito Santo, que somente o Espírito Santo é que pode mudar uma pessoa, que o Espírito Santo é a garantia da eternidade, que aquilo que você está fazendo vai durar para sempre, assim como a salvação. Foi quando eu comecei a desejar ter o Espírito Santo, onde eu comecei a abrir mão das coisas, a me santificar, a chamar o Espírito Santo para minha vida. Eu mesma comecei a meditar em casa na Bíblia. No começo eu não entendia muito, mas eu continuava, eu perseverava, porque eu entendia que eu não podia depender só de uma reunião ou só do pastor. E não demorou muito tempo. Depois de uns 5 meses que eu me batizei nas águas, eu recebi o Espírito Santo. Porque eu entendi e eu aprendi que eu não preciso ser reconhecida pelo mundo todo. Eu preciso só ser reconhecida por Deus. Até a minha aparência mudou, porque eu não me aceitava. Eu não aceitava a cor de pele que eu tinha, eu não aceitava meu cabelo. Então, depois disso, todos os complexos sumiu. E sobre os meus problemas antigos, problemas de insônia, problemas para dormir, hoje eu não sofro com mais nenhum. Eu fui livre, totalmente liberta. Hoje eu tenho um sono leve e tranquilo. Eu adormeço logo que eu me deito para dormir. Eu não me via estudando, eu não me via trabalhando, eu não me via feliz na vida sentimental, sendo amada por alguém. E Deus mudou isso por completo. Eu conheci um homem de Deus, eu me casei, eu sou muito feliz, eu sou realizada. Hoje eu já trabalho por conta, eu estou estudando na área que eu quero me aprimorar profissionalmente. E tudo Deus tem dado a direção. Hoje eu não me vejo mais incapaz e nem pequena. Hoje eu me vejo do tamanho que Deus me fez para ser. O Espírito Santo, para mim, ele é o meu amigo, mas ele também é o meu professor. Ele é o meu guia. Ele me corrige quando eu tô errada, quando eu tô deixando de dar ouvidos à voz dele. Mas ele também me mostra o caminho que eu tenho que seguir. Ele fala, olha, vai por esse caminho. Vai ser difícil, mas eu tô com você. Como eu te disse desde aquele dia, você não tá sozinha. Eu não tenho temor da morte, eu não me desespero. Ao contrário das pessoas, porque eu sei que a minha alma vai ser salva e eu sei para onde eu vou.
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6: Muito bem, chegamos aos instantes finais da nossa participação e agora eu peço que você pegue aí a água, seja copo, garrafa, importa, porque o momento agora é de oração e o pastor Jurailton Santos estará agora intercedendo em nosso favor junto a Deus. Vamos falar com o Pai.
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8: Senhor nosso Deus e nosso Pai, ó Deus, eu estendo as minhas mãos agora em favor de todos que participam comigo desta oração, seja católico, espírita, tenha ela religião ou não. Se ela está agora participando desta oração, o Senhor permitiu. Então, Senhor, Senhora, onde você está, receba forças agora. Receba ânimo, coragem, disposição para você chegar até Deus. E com essa disposição, você lutar para dar fim a esta aflição, a esta agonia, a esse desespero que te rodeia. Receba forças agora, receba coragem agora. Meu Pai, consagra este copo com água, com o teu poder, coloca a tua unção. Quando esta pessoa beber deste elemento, que ela receba saúde, que ela receba ânimo, meu Senhor Jesus, para que teu nome seja glorificado. Senhor, Senhora, aí onde você está agora, beba deste elemento, mas faça com muita fé, tá bom? Olha, tenha certeza que o milagre, ele já aconteceu na sua vida, tá certo? Deus te abençoe e até a próxima.
9: O Senhor te haja luz em todo fim.
6: Graças a Deus. Obrigado, pastor Jurailton Santos. E agora você pode perceber essa luz no seu ser. Mas que não fique limitado apenas a esta oração, porque hoje serão várias orações que estarão sendo realizadas em seu favor, aqui na Universal em Paripe, na Almirante Tamandaré 367, o dia inteiro. Nossa equipe de luz estará aqui para lhe atender, lhe ajudar, lhe orientar. E claro, na Universal mais próxima de você. E reforçando que domingo, dia 14 de junho, o grande domingo do Eu Tenho Sede. Venha também, de onde você estiver, a saciar a sede do Espírito Santo, tá bom? E claro, com a Santa Ceia também. Deus abençoe, meu abraço, até a próxima.

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Muito bem, que Deus abençoe a todos os ouvintes, meus amigos, caminhoneiros, mototaxista, Uber, você policial, você bombeiro, você que agora está de plantão. Fique conosco nessa madrugada com Deus e eu tenho a certeza que vai ser muito proveitoso para você. Vamos de canção bonita, esse amigo que vos fala, pastor Josiel Júnior. Já voltamos.

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1: Graças a Deus. Eu quero chamar a sua atenção, você que está aí agora, né, desesperado. Você que percebe que você é muito invejado. Você percebe que tudo que você faz dá errado. Talvez você está aí nessa madrugada, aí no plantão, você está aí em casa agora, trancado, e perguntando a Deus, por que eu sofro tanto? Olha, tudo que eu faço dá errado. Eu não aceito mais sofrer, meu amigo, minha amiga. Saiba que há o mundo espiritual. E o mundo espiritual a gente só consegue vencer no mundo espiritual. Por isso que nessa sexta-feira agora, nós estaremos em todas as igrejas universal realizando a libertação total. Né? Vamos estar entregando gratuitamente um ponto de luz. Nessa ocasião, um ponto de luz que será colocado dentro de uma fronha, para que o mal que vem virando a cabeça, vem trazendo pensamentos ruins, sabe, pensamentos para dar cabo da própria vida, pensamentos que te empurram para baixo, que te coloca para baixo, que faz você pensar em desistir. Olha, nós vamos estar combatendo esse mal. Nós vamos estar combatendo essa energia negativa nessa sexta-feira. No combate à inveja, no combate a toda a energia negativa. Principalmente você que está agora acordado aí, você tem trocado o dia pela noite, a noite pelo dia. Você não consegue dormir. Parece que há algo que te aprisiona, você não sabe, você talvez toma remédio. Nessa sexta-feira, nós estaremos aqui de prontidão para te ajudar. Aqui na Catedral de São Caetano, Pastor Wilson, junto com o pastor Bruno, todos nós três vamos estar imbuídos dessa fé para ajudar você, tá bom? Nós estaremos aqui na Catedral de São Caetano, 6:30 da manhã, pastor Josiel Júnior, vai estar na primeira reunião do combate à inveja e entregando gratuitamente o ponto de luz, como também às 10 da manhã, o pastor Wilson vai vir ao meio-dia, pastor Bruno às 15 horas e o pastor Wilson com a equipe de obreiro, equipe de fé, todos nós junto com o pastor Wilson, vamos estar na reunião das 19 horas, tá bom? Como também aqui na Catedral da Fé. Na Catedral da Fé, o bispo Guaraci vai estar ao meio-dia. Olha, ao meio-dia o bispo Guaraci vai estar nesse grande combate à inveja e toda energia negativa. Vamos de quadro, vamos acompanhar testemunho de pessoas que venceram a inveja, pessoas que sofreram em um lado espiritual, mas venceram. Sofreram, mas venceram. Vamos acompanhar e já voltamos.
2: Sua vida está debaixo de uma maldição?
3: Meu nome é Adriele e eu era depressiva. Eu sou muito triste, angustiada, vazia. Já pensei em suicídio várias vezes, já tentei me matar duas vezes. Porque nada dava certo na minha vida sentimental. Ficava com um, com outro. E por não ser feliz na vida sentimental, eu vivi num mundo muito triste, amargurado, como se nada desse certo na minha vida. E realmente nunca deu certo na minha vida. Ao ponto de eu entrar no vício, aonde comecei a beber, a fumar, a sair para as baladas. Mas nada disso satisfazia o desejo que estava dentro de mim. Preencher aquele vazio, porque era o que eu mais queria, preencher o vazio que estava dentro de mim. Eu tinha muito problema dentro da minha casa. Eu não dava bem com meu pai, com minha mãe direito. Aos olhos deles poderia ter que sim, mas dentro de mim não, porque eu tinha raiva, eu tinha mágoa deles, por ter briga dentro da minha casa, por ter descontento entre meu pai, minha mãe e meus irmãos também. Então foi aí que eu me perdi. Mas através de um convite, do encontro, eu fui. Porque ela falou que minha vida mudaria a partir daquele momento. Então, para eu querer minha vida mudada, então eu fui para esse encontro. E através desse encontro foi aí que eu encontrei a minha sorte. Através de uma palavra, que é a palavra que liberta. Então a palavra me libertou naquele momento. E através da minha obediência, eu fui liberta da tristeza, da mágoa, do vazio, do vício, da depressão que eu tinha. Tudo aquilo que estava dentro de mim foi arrancado. Foi aí que eu tive a minha vida transformada e hoje sou feliz.
4: Meu nome é Luzane, eu tenho 38 anos e eu era uma pessoa totalmente carregada. Onde eu chegava, tudo dava errado para mim. Eu não conseguia parar emprego nenhum, né? Eu tinha tudo para vencer no trabalho, para dar certo, mas sempre que eu começava a trabalhar, eu não passava de 3 meses. Onde eu chegava, eu causava brigas. Então eu já tinha fama de briguenta. Lá vem a valentona. Então era muito difícil para mim. Eu era um tipo de pessoa totalmente carregada, né? Via vultos, ouvia vozes, tinha dor de cabeça constante. Eu era uma pessoa extremamente nervosa, agressiva. Eu tentei o suicídio por 2 vezes, porque eu já não tinha mais vontade de viver. Porque eu ouvia vozes e essas vozes elas me diziam: ninguém te ama, ninguém te quer, você nasceu para morrer sozinha, você é infeliz. E chegando na Igreja Universal, eu recebi a oração da fé. E de imediato, eu senti um alívio na minha alma. Aquele peso que eu carregava, aquelas dores de cabeça constante, sumiram na hora, desapareceram. Aí eu comecei a fazer as correntes, dei continuidade nas correntes todas as semanas. Eu não podia perder, porque eu tinha essa importância da minha libertação, porque eu queria me libertar. Hoje eu estou totalmente liberta, né? Tive a libertação por completo. Hoje eu não sou mais essa pessoa nervosa, agressiva, não tenho mais problema no meu casamento, na minha casa, nos meus trabalhos. Hoje, aonde eu vou, eu consigo levar paz, eu consigo levar alegria. E todo mundo que se aproxima de mim, ele sente bem. Eu passei a ser uma pessoa mais calma, mais paciente, mais tolerante. Não tenho mais vontade de morrer, eu já tenho mais vontade de viver. Hoje eu tenho paz, eu não tenho mais aquele peso que eu carregava nas minhas costas. Eu estou liberta, hoje eu sou feliz, tenho uma família feliz e a minha vida mudou por completo.
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1: Olha, eu quero deixar essa palavra para todos os meus amigos ouvintes. Nós acabamos de ouvir essa canção linda, maravilhosa. Mas olha só o que diz aqui um Salmo 51, versículo 10 e 11. O salmista Davi, ele disse assim: cria em mim, ó Deus, um coração puro. Você vê que se ele pede para Deus criar um coração puro, eu acredito que o coração dele estava sujo ou perto-se a ser contaminado. E ele disse: renova em mim um espírito reto, não me lance fora da tua presença. Olha, nós sabemos que longe de Deus não dá. Davi tinha essa consciência. Ele tinha essa consciência com ele, porque ele se humilhou, ele pediu a Deus: olha, Senhor, não me lance fora da tua presença. A pessoa longe de Deus, ela sofre. A pessoa longe de Deus, ela geme. A pessoa longe de Deus, ela pode tentar de todas as maneiras, todas as formas, a ser feliz ou a ter paz, ela não consegue. Então Davi tinha essa consciência e diz assim: e não retire de mim o teu Espírito Santo. Olha, o Espírito de Deus, o Espírito Santo, quando vem sobre uma pessoa, ele traz a verdadeira alegria. Davi sabia que ele não podia perder o Espírito de Deus, ele não podia se afastar da presença de Deus. Talvez você está aí me ouvindo e está aí sem entender o que é o Espírito de Deus. O Espírito de Deus é o próprio Deus dentro da pessoa, que traz para ela a verdadeira alegria, a paz, né? A força para vencer as lutas, vencer as adversidades. Talvez você está aí desesperado, talvez você está aí, sabe, pensando em até mesmo desistir de tudo por conta dos problemas. Então, quando a pessoa ela recebe o Espírito de Deus, ela tem força para vencer esses problemas, essas lutas. Então o salmista, ele almejou, suplicou, porque ele tinha cometido algo errado diante de Deus, então ele queria se limpar, ele queria ser verdadeiro, queria estar diante de Deus puro, para não perder a presença de Deus. Então todos os domingos, quarta-feira, nós estamos na Igreja Universal buscando o Espírito Santo, buscando a força que vem de Deus. Nós vamos colocar agora para você um testemunho. E já voltamos. Acompanhe esse testemunho de pessoas que receberam o Espírito Santo e tiveram uma vida transformada.
0: Mas recebereis poder ao descer sobre vós o Espírito Santo.
2: O meu nome é Thaís Cardoso e eu tenho 25 anos. E eu tive uma infância muito conturbada, que foi marcada por um fato, que foi o falecimento do meu pai. Então eu vi ele falecer ali diante dos meus olhos e eu não pude fazer nada. E aquilo deixou uma marca dentro de mim. E após o falecimento dele, a minha mãe veio a ter um outro relacionamento. E nesse relacionamento eu não me dava bem com a pessoa, né, que era o meu padrasto. Eu tinha raiva dele, eu não respeitava ele, não me respeitava. E eu passei a alimentar uma mágoa dele devido às brigas que a gente tinha. Tinha agressão física. E a minha adolescência foi assim. Eu era uma jovem vazia, uma jovem triste, depressiva, e eu passei a fazer parte de um movimento gótico. E dentro desse grupo, a gente tinha um pacto de morte, e que cada semana um integrante ele tirava a própria vida por não aguentar os problemas, por não aguentar aquele vazio, aquela tristeza que carregava dentro de si. E a minha amiga, ela fez isso. Ela se enforcou, ela tirou a própria vida. E na próxima semana seria a minha vez. Era eu que ia dar um fim, né, nos problemas que estava passando, tirando a minha própria vida da mesma forma que ela fez. E nessa semana eu recebi um convite. O convite de uma amiga da escola que me convidou a participar de uma reunião na Igreja Universal. E foi aí que eu comecei a frequentar. Eu fui com ela, passei a participar das reuniões e eu ouvi falar do Espírito Santo. E dentro de mim nasceu aquele desejo, uma sede em conhecer o Espírito Santo que aquele pastor tanto falava no altar. Ele falava de uma forma e eu ficava assim querendo saber quem era aquela pessoa que ele estava falando. E a primeira atitude, a primeira decisão que eu tive para eu conhecer aquele ser tão maravilhoso que ele falava foi a decisão de me limpar. De tirar, de arrancar a mágoa que eu tinha, de arrancar o ódio, de arrancar o rancor, aquela rebeldia que tinha dentro de mim. E foi aí que eu comecei a retirar as coisas que me prejudicavam, que me faziam ser essa pessoa triste, que era esse sentimento ruim que eu carregava dentro de mim, que era esses traumas, esse complexo. E eu passei a buscar o Espírito Santo. Eu passei a buscar e... Eu demorei um pouco a receber porque eu estava muito ansiosa. Eu queria muito o Espírito Santo e eu lembro até que teve a semana do Espírito Santo e naquela semana eu jejuei, eu orei e nada de receber o Espírito Santo. E eu ouvi o pastor falar e eu ouvi as minhas amigas falarem: "Ah, eu recebi o Espírito Santo", e eu não recebia. Até que Deus, ele falou comigo assim que eu estava muito preocupada em receber, mas eu não estava preocupada com aquilo que eu estava dando para o Espírito Santo. Eu já tinha me tirado aqueles sentimentos, eu já tinha tirado a mágoa, só que faltava mais. Eu tinha que me dar mais. E eu, por conta própria, eu fiz um propósito com Deus. Que eu ia levantar de madrugada, que eu ia ler mais a Bíblia, que eu ia me preocupar no que eu estava dando. E não ficar ansiosa em receber. Porque eu sabia que Ele ia me dar. Que Ele queria me dar o Espírito dEle. Mas eu tinha que dar mais de mim. E eu lembro que eu fui na reunião de manhã e eu já não estava mais ansiosa em receber. Então foi aí que eu recebi o Espírito Santo. Nessa noite eu lembro que eu estava ali e é como se só tivesse eu. A palavra foi para mim. E na hora da busca, no momento da busca, eu coloquei ali para fora que eu queria falar para Deus que eu amava Ele. Mas como é que eu ia amar alguém que eu não conhecia? Então que eu precisava dele, que eu precisava conhecer ele para eu poder falar que eu amava. E foi ali que eu recebi. Foi ali o momento que eu recebi o Espírito Santo e a minha vida ela foi preenchida. Eu fui preenchida de uma paz, de um amor que eu nunca tive. Um amor pelas pessoas, um amor em querer dar aquilo que eu estava recebendo. Deus, ele me deu o maior presente, que foi o Espírito dele ali naquele momento, quando eu abri mão de mim, quando eu abri mão da ansiedade, quando eu passei a confiar de que ele estava ali comigo e que ele era comigo. E hoje eu tenho a certeza de que ele não está mais do meu lado, mas que ele está dentro de mim. E eu tenho essa certeza, a certeza da salvação, a certeza de que Deus, ele está comigo a todo momento, 24 horas. E hoje eu sou uma pessoa feliz. 100% feliz, não há nada, porque ele é o meu alvo, ele é o meu foco, ele é o meu tudo. E hoje eu sou uma pessoa realizada, que tenho paz, tenho alegria, tenho amor dentro de mim, um amor verdadeiro, o amor que vem de Deus.
1: Nós estaremos ali na Catedral de São Caetano às 10 para as 7 da manhã, 9:30 e 18 horas, também às 15 horas, buscando a presença do Espírito Santo para saciar a sua sede. Acabou de acompanhar esse testemunho, pessoa que sofria, mas quando recebeu o Espírito de Deus, ela foi completa. Acompanhar agora uma canção bonita e já voltamos.
3: Meu nome é Ana Cleide Rodrigues, tenho 50 anos e sou cuidadora. A minha vida foi muito sofrida, né? Eu não sou daqui, sou do Pernambuco. E lá já era muito difícil a situação. Eu passei muita necessidade. Depois eu fui para o Recife morar com a minha mãe, trabalhar em casa de família. Passei também dificuldade porque eu não podia ficar na casa junto com ela, né? Então ela pagava para uma pessoa tomar conta de mim. Sofri abuso, né? Passei fome, tive que pegar comida da rua, do lixo, para comer. Mas sendo que eu sempre senti essa tristeza dentro de mim, uma solidão. Então eu buscava em bebida, comecei a beber, me casei, Fiquei logo grávida, fui morar com ele. E de lá para cá aí começou a depressão, né? Eu não queria mais ir trabalhar, eu ficava com medo. E eu fui no médico, aí o médico falou que eu tava começando no começo de depressão. Aí eu só remédio. E do lugar de melhorar, só piorou. Porque aí eu comecei a escutar vozes. Eu comecei a ver vulto andando atrás de mim, dentro de casa, e eu não conseguia sair mais. Quando eu tentava dormir, eu sentia como se tivesse alguém em cima de mim, tentando me sufocar. Foi tanto que eu cheguei uma tarde que eu não estava mais aguentando. Eu sentei perto do meu portão e comecei a chorar. Eu, naquele pranto, chorando, clamando ao Senhor, eu falei: Senhor, eu não sei o que fazer. Eu não estou mais aguentando essa situação. Se o Senhor não me mandar uma ajuda, uma pessoa que eu siga o seu caminho certo, eu vou tirar minha vida, porque eu não estou mais aguentando esse sofrimento. Aí chegou uma das meninas da Igreja Universal, uma evangelista, que foi me fazer o convite. Aí eu fui com ela. Cada reunião que eu passava, eu ia me fortalecendo, eu fui aprendendo e eu fui vendo o caminho que era que eu tinha que seguir. Pedi perdão para Deus tudo que eu tinha feito de errado, né? Entreguei aquela vida para Ele, me batizei nas águas e continuei indo. Comecei a ler mais a Bíblia, né? Eu comecei a orar de madrugada. Eu fui para a reunião no domingo e ali na oração, aí eu estava ali buscando. Quando eu pensei que não, eu comecei a me sentir uma calma dentro de mim, sabe? Aquele cansaço sumiu. Eu comecei a sentir uma paz dentro de mim, que eu senti que foi o Senhor Jesus que estava ali comigo, me abraçando e me dando alegria. E aí eu fui para casa naquela reunião numa felicidade. Minha vida hoje é completamente diferente, né, do que eu era antes. Hoje eu faço parte do grupo da evangelização, né? E o que eu ganhei do Senhor Jesus, Espírito Santo, eu tento demonstrar e passar para outras pessoas, né? O Espírito Santo me representa uma paz que eu nunca senti antes, uma alegria pura que eu também não sabia que existia.

0: Meu nome é Gláucia Santos. Sempre tive uma vida conturbada, mas o momento mais difícil da minha vida foi quando eu fui vítima de um ritual. Eu fui criada no espiritismo e aos meus 15 anos eu decidi que eu não queria mais. Aí minha tia chegou para mim e falou: olha, você pode ter vários problemas. Eu falei: eu não quero, isso não é para mim. E saí do espiritismo. A minha vida realmente só teve problemas. O meu primeiro companheiro, ele me batia. Semana sim, semana não, eu estava machucada devido ao espancamento que eu sofria com ele. Tive um filho, acabei deixando ele porque as agressões eram constantes. E dali para diante foi realmente só sofrimento. Aí eu entrei num segundo relacionamento, o qual eu era muito apaixonada por essa pessoa, né? Um relacionamento marcado por traições, né? E sofrimento. E chegou uma época que eu comecei a perceber que eu estava doente. Eu comecei a ver coisas se movimentando, eu comecei a ter depressão e síndrome do pânico. Eu tinha medo de tudo. Tudo eu achava que eu ia despencar se eu fosse na rua, se eu pegasse um ônibus, eu achava que eles iam bater. Eu via as pessoas conversando, achava que elas estavam falando de mim. Era um sofrimento muito grande. E daí fui desencadeando várias doenças, até epilepsia eu tive, medo, pavor. Aí eu entrei numa depressão profunda mesmo, que eu já me tranquei no quarto e já não comia, não bebia, não tomava banho. De repente, às vezes, dava vontade de sumir. E eu comecei a perceber que sumia coisas minhas de dentro de casa, roupa, peça íntima, fotografia. E eu vi a descobrir que eu fui vítima de um ritual. Eu acabei ficando louca, né? Com isso, eu fui morar com a minha mãe para ela cuidar de mim. E a amante desse meu companheiro foi morar na casa a qual eu morava, né? Fui vítima de inveja, porque ela tinha inveja. Ela tinha inveja do meu corpo, ela tinha inveja do meu marido comigo e tinha inveja da minha vida. E lá na minha mãe, eu tive que fazer tratamentos psiquiátricos. Comecei a tomar remédios fortes, controlados. Eu cheguei a um ponto de ter que tomar 7 remédios controlados. E eu ficava dopada, né? Não tinha vida. As minhas crises de loucura eram tão fortes que chegou ao ponto de, muitas das vezes, eu nas madrugadas, eu senti que eu estava morrendo. Parecia que meu corpo estava saindo de dentro de mim. Aí eu: mãe, eu tenho que ir para o hospital agora. Isso ocorreu algumas vezes, né? Era muito desgastante para minha mãe, para mim, era um sofrimento muito grande. E nesse estágio de loucura, eu recebi um convite para ir até a Igreja Universal. E chegando lá, comecei a fazer as correntes de sexta-feira, de libertação. Foi um processo. E a cada dia eu fui sentindo a diferença, né? Eu já comecei a dormir, coisa que eu não dormia. Comecei a me sentir melhor, né? Ter disposição. Deus transformou meu interior. Eu fui liberta de todo aquele sofrimento, da depressão, da fobia, daquelas enfermidades psiquiátricas. Eu casei. Hoje eu sou empreendedora. Deus tem feito maravilhas na minha vida e hoje, verdadeiramente, eu posso dizer que eu sou feliz.
1: Olha que forte, né? Ela sofreu muito. A dona Gláucia sofreu muito, você acabou de acompanhar. Com problemas de depressão, problemas psicológicos. Mas ela venceu. Por isso que nós estamos aqui para te ajudar nessa sexta-feira, hoje, daqui a pouquinho, a primeira reunião vai ser 6:30 da manhã. Eu quero te ajudar, eu vou estar na primeira reunião, pastor Josiel, eu vou estar na primeira reunião, pronto para te ajudar ali, aqui em São Caetano, pronto para te ajudar, na Catedral de São Caetano, às 6:30 da manhã. Terminando a reunião, eu vou estar ali atendendo todos que ali chegarem e precisarem de ajuda. Tá bom? 10 da manhã, meio-dia, 15 horas e especialmente às 19 horas com o pastor Wilson. Vamos acompanhar matérias sobre a inveja.
2: A inveja popularmente já é conhecida, mas hoje nós vamos falar com as pessoas que estão aqui, que já serviram os espíritos e podem falar com propriedade sobre a inveja. Nós vamos falar de algo também popular, Você já foi chamado de querida ou querido? Inveja de pessoas que são queridas no âmbito profissional, no âmbito familiar, querida ou querido por outras pessoas, o que isso pode causar?
3: Irmãos, parentes, aquela pessoa que ela é mais extrovertida, ela é bem mais querida, causa muita inveja entre os parentes. Ali, aquela inveja faz aquela pessoa deixar de ser extrovertida para passar a ser uma pessoa antipática. Ela começa a deixar de ser aquilo que ela é. Por quê? Porque a pessoa que ficou com inveja porque ela é mais querida pelos parentes, pais, né, os outros irmãos, teve aquela inveja, então causou isso nela, causa isso na pessoa, vai dando desânimo.
2: Peraí, Laércio, uma pessoa que é querida ou querido por causa da inveja pode deixar de ser essa pessoa agradável?
4: Pode, porque daí, através daquela inveja, daquele espírito que entrou através da outra, ela vai mudando a personalidade. Ela vai mudando o modo de ser, como a colega disse, vai ficando desanimado, já não liga mais, não faz aquele, o que ele faz já não faz com tanto carinho, não é mais dedicado àquilo, e vai entrando para a decadência daquilo que ele faz.
5: Onde tem muitos irmãos, né, sempre tem um que destaca. E naquele destacar, eu falo assim, a mãe gosta mais do fulano do que de mim. O pai gosta mais do fulano do que de mim. É o queridinho da mamãe.
2: O senhor Laércio falou sobre queda, né? A pessoa capaz de cair. Você acredita nisso, ou Geri?
6: Sim, porque a pessoa também, apesar dela cair, ela fica também triste, ela fica amargurada. Já não se torna mais aquela pessoa amável que ela era por conta desse espírito da inveja que entrou sobre a vida dela.
7: Então ela vai inverter. Em vez dela ser aquela pessoa alegre, ela foi atacada pela uma inveja e hoje ela se torna uma pessoa amarga, sem razão. Ela não quer viver. Ela não quer viver. Por quê? Porque entrou a inveja. Mas só que a inveja ela entra. Oh, e aí, fulana, tudo bem? Com a mãozinha, os tapinhas nas costas, né? E você vai bem? Aí eu vou. Nisso daí do tapa. Cuidado, pessoal. Tapinha nas costas. Eu só gosto da tapinha nas costas para cumprimentar. Amiga, oi amiga, agora um tal agora, a inveja entra por amiga agora. Oi amiga, hoje é o amigo, pode ver, hoje é tudo amigo, né? A inveja ela entra dessa forma.
8: Essa história de falar querido ou querida, isso depende do tom. Porque na realidade, a pessoa que usa esse tom, se a pessoa é querida, naturalmente não precisa falar. Mas quando ela usa esse tom, olha querido, olha querida, é uma falsidade. É passada, a inveja passa numa falsidade. O meu querido, meu seu querido, é mesmo?
9: Quando fala
8: assim, é mesmo?
9: Coisa polêmica que a gente já vai tirar da agora. Quando você fala um querido cantado, já vem com um espírito. Porque o termo querido é algo amável. Então você pode, uma pessoa que você gosta, chamar de querido. Mas quando sai muito cantado, ou então você já percebe que ali já sai com o espírito, já sai com a falsidade. E você percebe isso, só que às vezes você fala assim, você tá tão encantado, porque é um encanto também, e você fica ali envolvido. E aí a decadência começa que você nem percebe que veio daquela ação do falar, de chamar, de desejar, porque a pessoa está desejando o que você quer, então ela já vem assim, já vem armada.
8: O que é uma praga lançada também, né? Oi, querido, gosto tanto de você, né? Nossa, te acho o máximo.
10: Querido é esse suar assim, tão falso, né? É, porque, ô meu querido, e o sorriso, né? Aquele sorriso já vem com esse, né? Eu não quero ser seu amigo, eu não quero ser seu querido, eu quero só te destruir.
11: A pessoa que ela é querida por todos é uma pessoa amável, uma pessoa que se destaca, se sobressai entre as demais pessoas. Então é aquela pessoa que está sempre cercada de amigos, é aquela pessoa que no trabalho por ela ser exemplo, ela se destaca, todo mundo está em volta, ela tem amabilidade para explicar alguma coisa que a outra pessoa não sabe. Isso tudo causa inveja. Então a pessoa chega assim, meu querido, mas meu querido já lançando o espírito maligno. Ela não, ser chamado de querido é uma atitude bonita, é algo bom, mas tem pessoas que chamam já carregando um peso, com peso de um espírito maligno.
2: Ô Vera, você acha que pessoas queridas, então tem que tomar cuidado?
10: Tem que sim. Por quê? Porque aí tem o espírito da inveja, né? E a pessoa, ela fica com inveja daquela pessoa, porque aquela pessoa chega feliz, né? Conversando, e a outra pessoa fala, não, eu tenho que tirar essa alegria dela. Eu não posso, né? Então existe uma força maligna, uma inveja.
2: Então a gente está falando agora de pessoas queridas ou queridos que tem que tomar cuidado.
8: Inclusive eu gostaria de levantar o seguinte: tem casais que são invejados e são tidos pela família como queridos. E muitas vezes essa situação acaba fazendo com que o casamento deles termine. Tem gente que demonstra carinho na frente de outros, inclusive de outros casais, e são invejados por outros. Por isso, muitas vezes, é aconselhável manter a sobriedade e não demonstrar afeto em público, para não ser invejado. Porque você nunca sabe quem está do teu lado, não é verdade?
2: Inveja contra pessoas que são queridas. Olha, uma inveja aí diferente, mas pelo que ouvimos aqui, pode ser nociva para muita gente.
1: Graças a Deus. Eu te espero nessa sexta-feira, porque eu tenho certeza, você que não consegue dormir, você que está aí desesperado, desesperançado, casamento está indo de mal a pior, o filho está nas drogas, está tudo dando errado para você. Você não está nem conseguindo dormir, né? E diante a tanta situação, mas eu vou entregar esse ponto de luz, você vai colocar na sua fronha, no seu travesseiro. Eu tenho certeza que o Pai das Luzes, ele vai te dar uma boa noite de sono. Como diz Davi, né? Em paz me deito e logo pego no sono. Você crê que isso pode acontecer com você? Você crê? Então esteja conosco nessa sexta-feira. Nós vamos realizar uma oração agora com meu amigo, o Bispo Arimateia. Vai estar realizando uma grande oração, uma forte oração por todos vocês, para que vocês sejam muito mais que abençoados. Deus abençoe.
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13: Nosso Deus e nosso Pai, a tua palavra diz, Senhor, que vinde a mim, vós que estáis cansado, sobrecarregado, que eu vos aliviarei. E é nesse momento, meu Pai, que existem centenas de pessoas que estão nessa situação, meu Pai. Sofridas, rejeitadas, desempregadas, endividadas, pessoas doentes, meu Pai, pessoas que já disseram que não tem mais jeito. E eu peço agora, meu Pai, que através desta oração o Senhor manifeste o teu poder, porque a tua palavra é verdadeira, meu Pai, ela vem se cumprindo de gerações em gerações. Então mostra para essa pessoa agora, levanta essa pessoa agora, meu Pai, desta prostração, essa pessoa que está, meu Deus, nesse momento pensando em acabar com a sua própria vida, meu Pai. Ó Deus de Israel, manifesta teu poder, meu Pai. Agora, meu Senhor, eu peço que o Senhor venha tocar nesta água, Senhor, porque esta água é um ponto de contato. Quando ela beber desta água, que ela receba uma resposta, para que teu nome seja exaltado e glorificado, em nome de Jesus. Diga graças a Deus. Você que crê, beba da água. Graças a Deus. Meu amigo, minha amiga, creia que Jesus chegou aí onde você está. Agora, tome a sua decisão. Busque esse Deus. Ele vai te abençoar mais ainda.
1: Vai dar tudo certo para você. Eu creio. Eu creio que vai dar tudo certo. você que participou conosco, você que não mudou, você não mudou, você estava ali junto conosco até agora. Eu creio que esta oração que meu amigo, eu quero agradecer o Bispo Arimateia, que essa oração que foi realizada, eu tenho certeza que Deus vai fazer com que tudo venha a dar certo para você, tá bom? Esteja conosco hoje, sexta-feira, aqui na Catedral de São Caetano, às 6:30 da manhã, 10 horas da manhã, meio-dia, 15 horas, mas em especial com o pastor Wilson e equipe de obreiro às 19 horas, tá bom? E só lembrando que também estaremos aqui na Catedral nesse grande domingo do Tenho Sede. Você tá com sede de quê? Você tem sede de paz, você tem sede de uma família realizada, você tem sede de uma verdadeira alegria. Talvez você tenha procurado saciar essa sede em tantas coisas e não tenha conseguido, porque o único que pode saciar essa sede é o Espírito Santo. Por isso que nós estaremos também aqui na Catedral de São Caetano, nesse grande domingo do Tenho Sede, às 18 horas. Eu vou estar, pastor Josiel, esse amigo que vos fala, pastor Bruno vai estar 15 horas e o pastor Wilson 9:30 da manhã e o pastor Wilson na reunião principal às 6:50 da manhã, tá bom? Você é o meu convidado todo especial. Deus abençoe a todos e até lá.

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3: Muito bom dia a todos, muito bom dia ao nosso grande amigo Nazário.
4: Bom dia, Pastor Edson, bom dia ao Pedro, nosso operador, bom dia a todos, Pastor Edson.
3: E eu quero mandar logo um bom dia, logo no início dessa programação, um bom dia para todos os pais, as mães, um bom dia para os católicos, os espíritas e também a todos os evangélicos. Pastor, nós não podemos esquecer dos nossos companheiros caminhoneiros. Bom dia!
4: O Brasil anda por eles, né?
3: O Brasil só funciona com esses caminhoneiros aí.
4: 65% do produto que circula no Brasil é o caminhoneiro que transporta.
3: Para a mesa de cada brasileiro. Um bom dia a todos os plantonistas. Um bom dia também aos motoristas de táxi. Você sabia? Tem muito motorista de táxi. Uber, essa hora. E o pessoal da feira.
4: Mercado São Joaquim.
3: Mercado São Joaquim. Um bom dia a todos aí, ó.
4: O pessoal da feirinha lá de Cajazeiras.
3: Feirinha de Cajazeiras.
4: Mercado de Sete Portas.
3: De Sete Portas. Um bom dia. E eu tenho uma palavra pra você, uma música bonita, logo no início, sabia? Esse dia vai ser assim, ó. Olha aí, ó. Vai ser assim hoje pra você, hein? Vai ser assim pra senhora. Vai dar tudo certo, Pastor Nazário.
4: Vai vender tudo, vai ficar a banca vazia.
3: Aí, ó. Aumenta aí o som do seu rádio aí, ó. Olha aí, ó. A nossa já deu tudo certo. Canta aí, Pastor Nazário. Canta um pouquinho aí, ó.
4: Se eu cantar, esse povo vai desligar o rádio. É melhor eu ficar quieto.
3: Já deu tudo certo, hein? Essa sexta-feira promete. Olha aí, ó. Aumenta aí nosso operador. Aí, ó.

agora, pastor, nós vamos daqui a pouco já entrar no quadro Uma Palavra. Você que está aí do outro lado nos ouvindo, sintonizado, Deus é com você. Esse dia, essa sexta-feira, vai ser uma sexta-feira de vitória. Porque Deus é assim. Deus faz dar certo o que estava dando errado. Deus levanta o caído, fortalece o fraco. Eu quero oferecer uma música a todos os ouvintes dessa programação.

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1: E o padre, uma palavra de hoje, está aqui em Salmos 91. Pastor Nazário, o senhor sabia que todo mundo conhece pessoas que nunca botaram os pés numa igreja, às vezes ela nunca pegou nenhuma Bíblia, mas ela fala parte do Salmo 91.
2: É, tem muita gente que... porque ele é um salmo de proteção, né, pastor? Quem é que não precisa de proteção?
1: Quem é que não precisa? Todos nós precisamos, né? E o quadro, uma palavra de hoje, está aqui em Salmo 91, a partir do versículo 5 até o 7. Vamos agora ao quadro Uma Palavra.
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1: E o quadro Uma Palavra de hoje é o Salmo 91, do versículo 5 e o versículo 7. E diz assim: não terás medo do terror de noite, nem da seta que voa de dia, nem da peste que anda na escuridão, e nem da mortandade que assola ao meio-dia. 1000 cairão do teu lado e 10000 à tua direita, mas não chegará a ti. E isso se dá quando, pastor Nazário, de fato a pessoa faz do Deus vivo o seu esconderijo.
2: É, esconderijo é o lugar onde a pessoa não é encontrada, né? Ela está protegida do mal. Essas setas são as ações do mal chegando na vida da pessoa. Ela não vê durante o dia, mas o mal espiritual está trabalhando.
1: Porque o mal, ele não é físico, ele é um espírito. Usa coisas físicas, mas ele não é físico. Ele é um espírito que usa as coisas físicas. Usa pessoas, usa situações, tudo para destruir. Agora, quando uma pessoa, ela faz de Deus o seu escudo, porque Deus também é espírito, mas também ele se materializa nas coisas físicas, ele usa as coisas físicas também. Então, quando a pessoa faz de Deus o seu escudo, então essa força do mal não atinge ela. Eu vi uma vez algo muito forte, isso me chamou muita atenção, quando a gente fazia aquelas oração do Salmo 91. E então teve um pastor que ele fez a seguinte oração, e mostrando para todo o povo que estava naquela igreja. Ele disse assim: pessoal, olha bem, eu vou fazer a oração do Salmo 91, e tinha uma pessoa passando mal, com um espírito maligno, e esse espírito não vai me encontrar. Aí ele fez a oração do Salmo 91 e leu essa parte, está aqui, ó. Olha bem: 1000 cairão do teu lado, 10000 à tua direita, mas não chegará a ti. Então, essa pessoa que estava com esse espírito não conseguia ver ele. Não conseguia ver. E parece até que quem está ouvindo agora talvez não esteja entendendo. Mas se ela soubesse o poder que tem, ela, antes de sair de casa, pedir a Deus a proteção, pedir a Deus o livramento. Essa pessoa que está agora talvez se arrumando para sair para mais um dia de trabalho, se ela parar um minuto, porque se marcar no relógio é um minuto, e falar ali: meu Deus, está escrito no Salmo 91, 1000 cairão do teu lado, 10000 à tua direita, mas não chegará a ti. Que o Senhor me guarde nesse dia, que o Senhor me proteja nesse dia, vá na minha frente. Ela não tem noção dos livramentos que ela terá.
2: Nada atinge, absolutamente nada. Eu estou falando isso para o senhor, pastor, porque eu já tive no meio de um assalto. O sujeito, eram três rapazes numa pizzaria, foi aqui na Bahia. Um ficou dentro do carro, O outro entrou com a arma na mão na pizzaria e o outro com a sacola. A mulher grávida desmaiou do meu lado e eles saíram levando tudo, relógio, dinheiro, carteira, celular, o que eles foram achando, foram levando. E eu tava em pé ali, parecia que eu tava invisível, ele não conseguiu chegar em mim. É como se ele não tivesse me vendo. E eu em pé ali na frente dele, tranquilo, e ele não chegou onde eu estava. Tinha um outro pastor do meu lado, pastor André na época. Ele não chegou onde a gente estava, não conseguiu chegar perto da gente.
1: O senhor falando isso aí, eu lembrei de um caso que um rapaz procurou o bispo e falou assim: bispo, eu queria contar uma coisa que aconteceu comigo. E aí o bispo contando pra gente que o rapaz falou assim com ele: olha, hoje eu fui assaltado. O rapaz falou que hoje ele tinha sido assaltado naquele dia. Mas aí o rapaz disse assim, o ladrão disse assim pro rapaz: olha, eu tô há um mês tentando te assaltar. Olha o que o ladrão falou: um mês tentando chegar nele e não conseguia. Aí o rapaz falou assim: é porque hoje eu saí de casa e não orei, não pedi a Deus a proteção.
2: Muito forte, né?
1: Você tá vendo que coisa interessante? O quanto é importante a pessoa ela se abrigar no esconderijo do Altíssimo. E ela se abriga quando ela pega Deus e põe na frente. Ela separa um minuto do dia, um minuto, e faz uma oração ali, colocando ele na sua retaguarda, na sua dianteira, de um lado e de outro. Meu amigo, você com a proteção de Deus, o Salmo 91, versículo 7, ele se cumpre, porque é mil caindo, é muita gente sendo atingida, 10 mil do outro lado, mas ela não será atingida, se ela ouvir e praticar.
2: É, o senhor vê que a gente hoje, pastor, os programas que dão mais audiência na TV e no rádio são programas de violência, onde as pessoas estão sendo atingidas pelo mal. Porque por trás de uma pessoa que pega uma pistola para tirar a vida de outra por causa de um celular, por causa de 100, 200 reais, existe um mal espiritual dentro daquela pessoa. Mas quando a pessoa está buscando a Deus, como o senhor falou, ela ora, ela pede a Deus, ela não é atingida. Há um ou outro que é atingido porque não buscou. Mas a pessoa que busca, é difícil ela ser alcançada.
1: Se com fé, você que agora está sintonizado nessa programação, falar com Deus aí onde você está. Nós não sabemos onde você está, mas sabemos que essa programação chegou aí na sua casa, no seu trabalho, no seu carro, enfim, aonde você está. Você falar com ele, ele traz a proteção. Pense nisso. Nós vamos agora de música bonita e já voltamos com todos.

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1: E agora, pastor Nazário, chegou a hora do quadro Você Sabia? Tá aqui, ó. É, fala sobre as girafas. Você sabia da girafa? E a girafa, você sabia? O que que você sabe da girafa?
2: Só o tamanho do pescoço.
1: É muito interessante. Vamos descobrir juntos esse quadro Você Sabia, que fala sobre as girafas.
3: Você sabia?
4: Você sabia que girafas não têm cordas vocais?
3: Você sabia?
1: Então ela não fala, não faz barulho nenhum, né?
2: Ela muda.
1: É muda, né?
2: Ela muda.
1: Não, não tem cordas vocais, não tem como fazer nenhum som.
2: É, não tem como emitir fazer som barulho. Nenhum.
1: É. Hã? Só com a boca, né? Aí, viu? Esse você sabia, girafa não tem cordas vocais. Também a extensão do pescoço dela pra cabeça, né?
2: É, a corda vocal tinha que ser uma peça.
1: Quando se põe Deus à frente, se dá tudo certo. Nós queremos agora falar do que estará acontecendo hoje. Hoje é sexta-feira, você sabe, pastor, que muitas pessoas têm sido vítimas de inveja. Muitas pessoas têm sido atingidas pela inveja. A inveja era terrível. Você sabia? Tem pessoas que ela não entende por que que está acontecendo isso com ela, se levantou tal coisa contra ela. Isso é consequência da inveja. Nós vamos colocar aqui agora uma matéria falando da inveja e um bloco de testemunha. Tá ali. Eu fui vítima. Pessoas que foram vítimas de rituais, vítimas de inveja. Vamos assistir e já voltamos.
5: A inveja popularmente já é conhecida, mas hoje nós vamos falar com as pessoas que estão aqui, que já serviram os espíritos e podem falar com propriedade sobre a inveja. Nós vamos falar de algo também popular. Você já foi chamado de querida ou querido? Inveja de pessoas que são queridas no âmbito profissional, no âmbito familiar, querida ou querido por outras pessoas, o que que isso pode causar?
6: Irmãos, parente, aquela pessoa que ela é mais extrovertida, ela é bem mais querida, causa muita inveja entre os parentes. Ali, aquela inveja faz aquela pessoa deixar de ser extrovertida para ficar, passar a ser uma pessoa antipática. Ela começa a deixar de ser aquilo que ela é. Por quê? Porque a pessoa que ficou com inveja, porque ela é mais querida pelos parentes, pais, né, os outros irmãos, teve aquela inveja, então causou isso nela, causa isso na pessoa, vai dando desânimo.
5: Peraí, Laércio, uma pessoa que é querida ou querido por causa da inveja pode deixar de ser essa pessoa agradável?
7: Pode, porque daí, através daquela inveja, daquele espírito que entrou através da outra, ela vai mudando a personalidade. Ela vai mudando o modo de ser, como a colega disse, vai ficando desanimado, já não liga mais, não faz aquele, o que ele faz já não faz com tanto carinho, não é mais dedicado àquilo, e vai entrando para a decadência daquilo que ele faz.
8: Onde tem muitos irmãos, né, sempre tem um que destaca. E naquele destacar, eu faço assim: ah, a mãe gosta mais de fulano do que de mim. O pai gosta mais do fulano do que de mim. É o queridinho da mamãe.
5: O senhor Laércio falou sobre queda, né? A pessoa é que a pessoa capaz de cair. Você acredita nisso, ou Geri?
9: Sim, porque a pessoa também, apesar dela cair, ela fica também triste, ela fica amargurada, já não se torna mais aquela pessoa amável que ela era por conta desse espírito da inveja que entrou sobre a vida dela.
10: Então ela vai inverter. Em vez de ela ser aquela pessoa alegre, ela foi atacada pela uma inveja e hoje ela se torna uma pessoa amarga, sem razão. Ela não quer viver. Ela não quer viver. Por quê? Porque entrou a inveja, mas só que a inveja ela entra oh, e aí fulana, tudo bem? Com a mãozinha os tapinhas nas costas, né? E você vai bem? Aí eu vou nisso daí, cuidado pessoal, topinha nas costas, Eu só gosto da tapinha nas costas pra cumprimentar. Amiga, oi amiga, agora um tal agora, a inveja entra por amiga agora. Oi amiga, hoje é o amigo, pode ver, hoje é tudo amigo, né? A inveja ela entra dessa forma.
11: Essa história de falar querido ou querida, isso depende do tom. Porque na realidade, a pessoa que usa esse tom, se a pessoa é querida, naturalmente não precisa falar. Mas quando ela usa esse tom, olha, querido, olha, querida, é uma falsidade. É passada, a inveja passa numa falsidade. O meu querido, meu, seu querido, é mesmo?
12: Quando fala,
11: é mesmo?
12: Coisa polêmica que a gente já vai tirar agora. Quando você fala um querido cantado, já vem com um espírito. Porque o termo querido é algo amável.
11: Amável.
12: Então você pode, uma pessoa que você gosta, chamar de querido. Mas quando sai muito cantado, ou então você já percebe que ali já sai com o espírito, já sai com a falsidade. E você percebe isso, só que às vezes você fala assim, você tá tão encantado, porque é um encanto também, e você fica ali envolvido. E aí a decadência começa que você nem percebe que veio daquela ação do falar, de chamar, de desejar, porque a pessoa está desejando o que você quer, então ela já vem assim, já vem armada.
11: O que é uma praga lançada também, né? Oi, querido, gosto tanto de você, né? Nossa, te acho o máximo.
10: Querido, esse suar assim, tão falso, né? Porque, ô meu querido, e o sorriso, né? Aquele sorriso já vem com esse, né? Eu não quero ser seu amigo, eu não quero ser seu querido, eu quero só te destruir.
9: A pessoa que ela é querida por todos é uma pessoa amável, uma pessoa que se destaca, se sobressai entre as demais pessoas. Então é aquela pessoa que está sempre cercada de amigos, é aquela pessoa que no trabalho, por ela ser exemplo, ela se destaca, todo mundo está em volta, ela tem amabilidade para explicar alguma coisa que a outra pessoa não sabe. Isso tudo causa inveja. Então a pessoa chega assim, meu querido, mas meu querido já lançando um espírito maligno. Ela não, ser chamado de querido é uma atitude bonita, é algo bom, mas tem pessoas que chamam já carregando um peso, um peso de um espírito maligno.
13: Ô Vera, você acha que pessoas queridas, então tem que tomar cuidado?
14: Tem que sim. Por quê? Porque aí tem o espírito da inveja, né? E a pessoa, ela fica com inveja daquela pessoa, porque aquela pessoa chega feliz, né? Conversando, e a outra pessoa fala, não, eu tenho que tirar essa alegria dela. Eu não posso, né? Então existe uma força maligna, uma inveja.
13: Então a gente tá falando agora de pessoas queridas ou queridos que tem que tomar cuidado.
11: Inclusive eu gostaria até de levantar o seguinte, tem casais que são invejados e são tidos pela família como queridos. E muitas vezes essa situação acaba fazendo com que o casamento deles termine. Tem gente que demonstra carinho na frente de outros, inclusive de outros casais, e são invejados por outros. Por isso, muitas vezes, é aconselhável manter a sobriedade e não demonstrar afeto em público, para não ser invejado. Porque você nunca sabe quem está do teu lado, não é verdade?
13: Inveja contra pessoas que são queridas. Olha, uma inveja aí diferente, mas pelo que ouvimos aqui, pode ser nociva para muita gente.
3: Inveja, inveja.
15: Meu nome é Maria Isabel, eu fui vítima de um ritual de inveja no meu trabalho, na qual, quando eu estava em casa, as minhas mãos ficavam normal. Quando eu ia para o trabalho, as minhas mãos inchavam. Então, por isso eu passei a ter nervosismo, eu passei a ter medo, eu não saía de casa, eu tinha pavor de lugares fechados e passei a ter vícios depois disso daí, dessa inveja, desse olho grande que teve na minha vida. Participei de ritual, comi comida oferecidas e depois disso daí eu fiz um trabalho, eu fiz um tratamento espiritual. E hoje a minha vida está transformada. Eu sou uma pessoa calma. Eu sou uma pessoa que eu estou bem na minha vida.
16: não me falta nada, tanto financeiramente como espiritual. Eu estou assim em paz, eu tenho um coração alegre, hoje eu não tenho medo de nada, eu vou para onde eu quero, não dependo de ninguém, tenho uma vida totalmente transformada.
17: Meu nome é Michele Sanziani, eu tenho 40 anos e sou vendedora interna. A inveja, ela entrou na minha vida, no meu trabalho. Eu sempre fui uma pessoa que me destacava no trabalho, era uma excelente vendedora, ficava em primeiro lugar de vendas. E a inveja entrou na minha vida através de um elogio. Essa pessoa era muito, muito próxima de mim. Então a inveja entrou na minha vida através de um elogio. Ela falava que eu vendia muito bem, que ela queria ser como eu, né, que eu era a primeira vendedora. Tudo que eu tinha na empresa, ela queria igual. E aí, como era uma pessoa próxima de mim, frequentava a minha casa, né? E eu percebi que sumiu uma peça de roupa minha. Então, era uma inveja disfarçada, porque eu achava que ela era minha amiga, né? Eu achava que ela era minha amiga, estava sempre ali comigo, me elogiava. Então, não imaginava que ela tinha inveja de mim. Até que sumiu essa peça de roupa e as coisas começaram a acontecer na minha vida de uma forma que eu não esperava. Eu sempre me dei bem no trabalho, me dava bem com meu esposo, sempre fomos muito amigos, e de uma hora para outra eu comecei a perceber que eu não conseguia vender mais como eu vendia. Meu relacionamento começou a ter brigas que não existiam, que não tinham. Começou a ter todos os dias. Eu e meu marido brigava todos os dias. E eu não entendia por que aquilo estava acontecendo. E aí, é como se tivesse tirado uma venda dos meus olhos, e eu comecei a perceber coisas diferentes, né? Você começa a olhar a pessoa de outra forma. E eu comecei a perceber que ela sempre me elogiava, sempre falava bem do meu trabalho. E eu via que ela não tinha os mesmos resultados que eu tinha. Eu e meu esposo, a gente morava de aluguel. 3 anos juntos, nós compramos nosso apartamento. E a pessoa pegou e falou pra gente assim: comprar é fácil, eu quero ver pagar. Os 2 primeiros anos que a gente estava pagando o apartamento, a gente quase perdeu o apartamento, porque a gente não conseguia pagar. O que mais afetou foi o meu casamento, porque eu passei a ter mágoa do meu marido, mágoa da família dele. Então juntou tudo, a inveja entrou na minha vida, então atrapalhou minha vida financeira, atrapalhou meu relacionamento, comecei a ter mágoa do meu esposo, então eu tratava ele mal, parecia que eu não tinha amor por ele. Longe eu sentia saudade, perto eu sentia raiva. A gente não conseguia ter diálogo dentro de casa. E eu passava em frente à Igreja Universal todos os dias, tanto para ir para trabalhar como para voltar. Todos os dias a gente passava em frente à igreja. E um dia, dentro do carro, a gente discutindo, brigando, ele falou: não aguento mais você, eu vou separar de você, não aguento mais. Aí eu falei para ele, então vamos na igreja comigo? E nessa hora a gente estava chegando em frente à igreja. Ele falou: tá bom, eu vou. E era uma sexta-feira. E eu cheguei na Igreja Universal já, lutando. E a sexta-feira, comecei às quartas, domingo. Eu comecei a vender de novo, minhas vendas começaram a aumentar. E aí que eu fui orientada a receber o Espírito Santo. E eu busquei, comecei a buscar o Espírito Santo, comecei a ir na igreja com mais frequência, num domingo de manhã. Às 7 horas, eu estava na reunião das 7 da manhã, na Universal, e eu recebi o Espírito Santo. Foi a maior alegria que eu senti. Eu senti paz, eu senti amor de verdade. Nem o dia que minha filha nasceu foi tão importante como aquele dia. Aquele dia eu soube que Deus era comigo, que eu não tinha inveja, que era maior do que o meu Deus.
9: E ali tudo foi diferente. Hoje eu tenho harmonia dentro da minha casa, paz. Eu e meu marido vivemos em paz. A minha vida financeira, no trabalho, eu não tenho mais o que reclamar. E o principal, que era no meu relacionamento, eu vivo em paz. Todos os dias eu tenho paz na minha casa. Não existe mais brigas, não existe mais discussões. É inevitável que tenha pessoas que têm inveja, é inevitável, né? Você se destaca mais, as pessoas ficam com um olho em cima de você, cria a inveja, mas hoje eu sou blindada pelo Espírito Santo. Então a pessoa pode pôr meu nome na boca do sapo, que nada mais vai me atingir.
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8: Antes eu tinha uma vida sentimental, tranquila, né? Eu era feliz, o meu marido era um homem bom, né? Um homem que fazia todos os meus caprichos, né? Tudo que eu queria. Eu tinha uma vida de princesa, não somente pela situação financeira boa, mas também pela questão dele ser, me tratar como uma princesa, né? Ele era um marido, assim, invejável. Porque as pessoas falavam assim: ah, eu queria ter um marido como o seu.

percebi que era um espírito da inveja. Com essa situação toda, né, no auge das perdas, sem entender o motivo, assim, aparente, né, porque a gente sempre quer ter um porquê das coisas, né. Então eu não conseguia dormir, né, e só chorava, né, tava depressiva. Até que teve um dia que eu tava, né, procurando alguma coisa para distrair a cabeça e comecei a assistir um programa da Igreja Universal. Tava passando um testemunho, assim, idêntico ao que eu estava sofrendo, né? Então, assim, aquilo me chamou atenção e eu comecei a observar e comecei a assistir. Falaram que a vida tinha mudado, né? Que tinha um jeito, que tinha como sair dessa vida. Então, quando eu cheguei na Igreja Universal, eu pude perceber que aquilo que eu estava vivendo era um mal mesmo que agia através das pessoas, né? E aí na igreja eu aprendi a lutar, eu aprendi que aquilo ali existe um poder maior do que o da inveja, né? A inveja ela tem um poder limitado, mas quando você se volta para Deus, você aprende a lutar, né? Não contra as pessoas, né? Porque as pessoas não, a gente não deve lutar, a gente luta contra o espírito, né? E foi assim que eu aprendi, né? Comecei a lutar, comecei a participar das correntes, né? De libertação. A minha vida foi mudando e eu ficava assim impressionada, né? Como era maravilhoso saber que tinha uma chance para mim, que eu poderia restaurar a minha vida e não ser como era, mas muito melhor. A primeira coisa que mudou foi dentro de mim, porque eu estava depressiva, né? Eu estava me sentindo culpada, né? Porque perdi o casamento, então eu pensava, a culpa era minha por causa das brigas. Deus restaurou, né? Através da minha fé, né? Restaurou meu casamento. E meu marido chegou todo destruído, mas também foi aprendendo a usar a fé, né? Fazendo as correntes. E aí Deus honrou que ele, né, conseguiu não ter aquela empresa que ele tinha, mas ter outra muito melhor. As pessoas que me conheceram antes, quando eu estava naquela vida boa, depois eles falaram, não, mas você tem muita sorte mesmo, porque agora sua vida está muito melhor, né? Então a gente tenta explicar que não é sorte, é um processo, né? É uma entrega que você faz. E Deus restaurou tudo, restaurou a minha vida, meu casamento foi muito melhor do que antes, né? E a vida financeira também, os meus filhos cresceram na presença de Deus, né? E hoje são adultos e são, né, abençoados. Mas assim, eu quero dizer assim, que a inveja ela destrói uma pessoa, mas quando essa pessoa se volta para Deus, né, ele é poderoso para mudar qualquer situação. Depois que eu conheci o Senhor Jesus, eu me libertei totalmente, né, daquela vida que eu tinha, né? Eu fui liberta do espírito da inveja, né? E hoje a minha vida, olha, nem se compara àquela que eu tinha, né? Deus me honrou de sobremaneira, né? Abençoou a minha família, meus filhos, o meu marido, são todos abençoados, estão todos na presença de Deus, né? Então eu posso dizer que eu venci o espírito da inveja.

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1: Hoje, sexta-feira, pastor Nazário, é dia de combater o mal, combater a inveja, combater o olho grande, o olho gordo. O senhor sabe que tem pessoas que, tem gente que quer ter porque quer ter aquilo que ela tem, coisa que ela conseguiu com muito suor, com muita dificuldade, aí tem alguém querendo tomar aquilo que é dela.
2: A inveja, ela é um sentimento destrutivo e diabólico, porque a pessoa que tem inveja, há uma força maligna que manipula a mente dela, que ela perde a preocupação com ela mesma. Ela esquece de se preocupar, eu vou crescer. Ela quer impedir a pessoa invejada de crescer. E a pessoa invejada é alcançada pela inveja e é também destruída. Quer dizer, é uma destruição dupla.
1: Exatamente. A verdade é que a pessoa que, quando ela está sendo vítima da inveja, ela esquece dela. Ela passa a viver em função da outra pessoa. Ela quer saber como que está a vida da outra pessoa, se está melhor, se ela conseguiu. Ao invés dela olhar para ela, ela fica focando os olhos dela no próximo. E aí que vem a destruição, como o senhor falou, nos dois lados. Nós vamos assistir agora, ouvir agora, está aqui, ó, a Rosilane. A Rosilane, aos 14 anos, se viu o seu rosto deformado, com feridas, e descamava, causando feridas, caroços no corpo, tudo em relação à sua aparência. Uma pessoa se sentia invejada ao seu relacionamento amoroso. Quer dizer, ó, a Rosilane, ela foi vítima por quê? Tudo por causa de um namoro. Hoje em dia não é fácil, não. Tem pessoas que, se ela vê outra pessoa feliz, aquilo incomoda ela. Vamos ouvir esse testemunho e já voltamos.
3: Agora imagine você, uma adolescente, no auge da juventude, que almejava vaidade, cabelo, pele, corpo, tudo. De repente eu me vi com os meus 14 para 15 anos, com o meu rosto se deformando. Resultado de uma inveja que até então eu desconhecia, mas via descobrir após iniciar um namoro que até durou um bom tempo. Logo veio um noivado, e quando foi concretizado esse noivado, aí veio os problemas na minha face, onde apareceram feridas. Essas feridas se abriram e eu já não conseguia nem tocar na minha pele. O cuidado tinha que ser muito extremo, porque qualquer toque na pele descamava e feria, coçava muito. Até então também não sabia o porquê daquilo, mas fui procurando ajuda em médicos, na medicina, tratamento, enfim, e nada. Daqui a pouco, caroços no meu pescoço começaram a surgir, coisas que foram em cima da minha aparência. Então algo começou a me prejudicar em cima da minha aparência, tudo depois desse meu noivado. Tanto que esse meu ex-noivo, ele me relatou que uma pessoa chegou até ele e falou: olha, esse seu noivado não vai dar em nada, você não vai casar com ela. Eu gosto de você, você não vai se casar com ela. Enfim, resultou no término desse relacionamento, porém eu me vi uma pessoa, uma jovem, uma adolescente, aí eu já estava com meus 15 para 16 anos, eu me vi uma jovem com o rosto deformado, morria de vergonha, eu ia para a escola com um lenço amarrado na minha face. Amigos da escola me perguntavam o que era aquilo, eu não sabia responder o que era aquilo. Então, em meio a esse desespero, um amigo da família, conhecido do meu pai, chegou até o meu pai e perguntou se ele poderia me levar num lugar que ali poderia ter uma ajuda. Ele falou que uma pessoa havia pago um determinado valor para ser feito um trabalho contra mim, porque não aceitava o meu relacionamento com o meu antigo noivo. E ela não aceitava de jeito nenhum, porque ela gostava muito dele. Eu me tornei uma jovem depressiva, triste, tudo me fazia chorar. Eu ia para a escola só para cumprir dias de aula, porque a minha vontade era ficar presa dentro de casa, Fotos, nem pensar. Não tenho fotos dessa época, porque eu preferia me esconder. Em meio a tudo isso, passado o tempo, as minhas irmãs me ajudaram. Mas como elas me ajudaram? Elas, eu vou te levar num lugar aonde você vai ser livre disso. Aonde você vai receber ajuda e vai ser livre de tudo isso. Mas chegando na Universal, eu fui entender o que, que era aquilo. Eu fui entender o porquê que eu estava passando por aquilo. E Deus me mostrou. Então eu tive que me entregar. Eu tive que aceitar aquela ajuda. E no momento em que eu aceitei, aí eu vi o resultado. Passei mal. Teve o meu momento de libertação na igreja. O meu período de libertação. Mas cada dia foi uma vitória. Quando eu aceitei essa ajuda, quando eu me entreguei, aí eu me libertei. Eu me libertei, eu fui curada. Minha pele foi limpa, foi sarada. Aí Jesus veio com o Espírito dele e me deu a maior beleza de todas. Que hoje eu me olho no espelho, eu falo, ai Senhor, é o Senhor que brilha em mim. Assim como o Senhor se fez brilhar no rosto de Moisés, né? O Senhor brilha em mim. Então é isso que me dá força. Hoje eu sou uma mulher feliz. Eu tenho meu esposo. Eu tenho uma filha linda. Um marido maravilhoso. Que me ama. Que olha pra mim e fala, você é linda. Hoje a minha maior vitória é ter essa vida com Deus.

0: só que é uma saída, não é isso, pastor? Se essa pessoa que está agora sintonizado quiser mudar essa situação, porque talvez ela está sendo vítima da inveja, se ela quiser mudar isso aí, o que, que ela tem que fazer nessa sexta-feira?
1: Ela precisa buscar a ajuda de Deus, né, pastor Edson? Quando a gente convida ela para ir até a Igreja Universal na sexta-feira, é para que ela receba auxílio, ela vai receber a ajuda de Deus por meio de alguém que tem o próprio Deus consigo e que um dia passou pelo que ela está passando.
0: Então, nesta sexta-feira, você pode estar conosco. A nossa Universal, ela fica em Cajazeiras 10, Estrada do Coqueiro Grande, 1998, bem próximo à rótula da feirinha, quase em frente à loja da Marisa. Nós convidamos você. Às 5:30, quem vai estar às 5:30?
1: Eu vou estar às 5:30 da manhã, pastor Edson.
0: Nessa sexta-feira.
1: Daqui a pouco a gente tá lá. 5:30 da manhã é a primeira reunião de libertação e a gente vai dar o
0: ponto de luz.
1: Ponto de luz para as pessoas que não tem lá colocar dentro do travesseiro, que o senhor sabe que tem gente que o tormento é tão grande que ela não dorme.
0: Por isso, traga uma fronha nessa sexta-feira e na oportunidade você vai receber o novo ponto de luz. Também teremos às 7 da manhã, às 10 horas e às 15 horas. Agora, há dois horários, pastor Nazário, especial, que eu quero chamar a atenção dessa pessoa. E o primeiro horário é o meio-dia. A gente falou aqui do Salmo 91, está aqui escrito. No Salmo 91, ele diz assim, ó. Olha o que diz aqui, olha bem. Não terás medo do terror da noite, nem da seta que voa de dia, e nem da peste que anda na escuridão, nem da mortandade que assola ao meio-dia. Existe um espírito que ao meio-dia ele trabalha para destruir, para matar, para causar um dano na vida da pessoa. Só que nesse dia, nesse horário, pastor Nazário, nós vamos estar meio-dia em ponto, invocando o Pai das Luzes, invocando um Deus que é poder, exatamente para desfazer toda a obra do mal na vida da pessoa que estiver ali presente.
1: Tem pessoas, pastor Edson, que meio-dia ela tem algum tipo de sintoma da dor de cabeça, da tontura. Meio-dia ela, caramba, tô todo arrepiado. Ela tem alguma reação estranha e ela não sabe de onde vem. E se o senhor conversar com ela e começar a questionar ela, o senhor vai ver que ela tem um monte de problemas. Ela não sabe que ela foi vítima de um mal espiritual.
0: Por isso, nesta sexta-feira, ao meio-dia em ponto, estaremos ali na nossa catedral em Cajazeiras 10, Estrada do Coqueiro Grande, 1998, próximo da rótula da feirinha. E também teremos às 19 horas. Se porventura você não tem como participar durante o dia, teremos às 19 horas. E estará acontecendo essa sessão do descarrego em todas as igrejas Universal. Na Catedral, no Iguatemi, em frente ao shopping da Bahia, o Bispo Guaraci Santos também estará na mesma fé ao meio-dia. Leve uma fronha, você também estará recebendo o novo ponto de luz. Uma coisa é certa, quando você chegar na sessão do descarrego, você pode vir passando mal, você pode chegar com dor no corpo, cansado, pesado, você vai sair leve, você vai sair em paz, você terá um final de semana abençoado. Agora, prepara aí um copo com água, porque nós vamos realizar uma prece. Já que estamos falando de você ficar bem, nós vamos agora nos preparar para realizar uma prece em seu favor. E eu tenho certeza que a mão de Deus chega até você. Senhor nosso Deus e Pai, em nome do teu filho amado Jesus, juntamente com milhares de pessoas espalhadas, sintonizada nesta programação, aonde chega as ondas amigas, chega também a força do Senhor, chegue também a tua luz, meu Deus. Essa pessoa que está agora nos ouvindo, acamada, hospitalizada, levanta ela, meu Pai, que ela receba força, que ela receba ânimo, saúde. essa pessoa que está se preparando para mais um dia de trabalho, uma jornada de trabalho, dê forças a ela, dê ânimo a ela, meu Pai, que esse dia seja um dia abençoado. Eu oro também por esse que está privado da sua liberdade, que está assistindo essa programação por um rádio receptor, e a única coisa que ela tem, mas que por esse rádio, por essa emissora, o teu espírito chegue até ela. Consagre agora esse copo de água. Quando ela beber desta água, o teu ânimo esteja nela, pois é o que nós te pedimos e te agradecemos, e todo aquele que crê diga amém e graças a Deus. Beba com fé desta água. Muito bem, agora você tem que tomar uma decisão. Tudo que você precisava ouvir para esse dia ser abençoado, pastor Nazário, essa pessoa já ouviu.
1: Ah, com certeza. Agora ela só tem uma coisa a fazer, pastor. Só quando está doente, ela vai no médico, do médico ela vai numa farmácia, ela está ouvindo aqui a direção e até a igreja.
0: Nós aguardamos por você nesta sexta-feira, na nossa Universal em Cajazeiras 10. Estrada do Coqueiro Grande, 1998, próxima rótula da feirinha. 5:30 da manhã, pastor Nazário, com uma oração de poder. 7 da manhã, 10 da manhã, 3 da tarde, teremos também essa reunião. Especialmente ao meio-dia e às 19 horas. Que Deus te abençoe, te ilumine e te guarde.
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4: Oi, gente amiga, gente querida, haja luz em toda a sua vida. Só um minutinho, para ouvir, ó. Sabe o que é isso? Durante 4 meses você vai ouvir rotineiramente este barulho durante a nossa programação. Mas entenda, é o preço que se paga para dar a você conforto e condições de segurança. A nossa Catedral da Bahia é uma das mais antigas, são 26 anos de existência e nós precisamos reformar toda a escadaria dela. Depois de muito tempo de uso, elas começaram a dar infiltrações quando tem chuva, atingindo algumas salas, alguns espaços abaixo delas, no corpo da nossa catedral. Então, por 4 meses, durante a nossa programação, você vai ouvir esse barulho das britadeiras, das máquinas, quebrando a escadaria velha para se colocar a escadaria nova. E é exatamente isso que acontece com você. Para você se reconstruir, para você se refazer, uma obra tem que ser feita em você. E essa obra muitas vezes é dolorosa, ela te fere, ela machuca teu ego, tua vontade, como agora. As britadeiras castigam impiedosamente as pedras da escadaria, esmiuçando todas elas. Mas é exatamente por isso que vai ser possível colocar nova, sem problema, com segurança sólida, segura e com mais tempo de vida útil. É exatamente isso que Deus quer fazer em você, cuja vida foi tragada pelo espírito devorador. O texto sagrado fala de um espírito que tem missão única, de passar como um rolo compressor, sem poupar nada, destruindo tudo que você é e tem. Eu não preciso me esforçar para convencê-los disso. Você sabe como está a sua vida. Por isso, estamos vivendo um mês de combate ao devorador. E nesse domingo, junto com a Santa Ceia, nós teremos uma reunião muito especial, voltada para isso. Então coloque numa folha de papel tudo aquilo que foi desconstruído em você e que precisa ressuscitar. Traga isso, você vai entregar nas nossas mãos neste domingo na Santa Ceia. Vamos assistir agora o testemunho do Maurício, porque com o testemunho dele ele prova que há saída para isso. Tem uma fórmula. Que fórmula é essa?
5: Veja. Eu comecei a ganhar muito dinheiro. E nessa de eu começar a ganhar muito dinheiro, comecei a ficar ganancioso. As coisas começaram a dar errado. Projeto. O dinheiro vinha, mas era cartão, era muita dívida. Uma empresa de construção civil e eu sempre fui fiel na casa de Deus, dando dízimo, ofertas, e essa empresa foi crescendo, comecei a fechar contratos grandes, contratos bons, e aí eu feliz naquela, dando dízimo, assim, nossa, Deus está me abençoando realmente, e fui, e chegou um certo dia, um certo tempo, eu comecei a ganhar muito dinheiro. E nessa de eu começar a ganhar muito dinheiro, comecei a ficar ganancioso. Eu acabei tocando no dízimo. Quando eu toquei no dízimo, as coisas começaram a dar errado. Projeto de obra não fechava, mandava projeto e não fechava. Aí começou a perder contrato, quebra de contrato, e aquilo foi se fechando. Aí comecei a beber, comecei a sair com os amigos, chegar de madrugada, e minha esposa lá em casa. E aí começou aquela briga, aquele transtorno, né? Cartão, era muita dívida. Eu não sabia para onde o dinheiro tá indo. Eu não tinha dinheiro para passear com minha família. Foi um tempo meio difícil na minha vida. Então, eu voltei entregando uns 10%, né? E aí começou a ficar legal. Começou a prosperar a empresa, minha família. Eu achava que até ali tava tudo bom, tá tudo certo. Mas eu não entendia o que faltava em mim. Então, um certo momento, através de uma reunião, o pastor falou do arrependimento. E um certo dia, eu travei ali, pedi para Deus, orientação para Deus. Falei, o que está acontecendo? E aí, através de uma reunião, o pastor começou a pregar lá e falar para nós sobre o arrependimento, sobre o 100%. Na hora que ele falou 100%, que aí caiu a ficha. Que foi o momento que eu falei, agora entendi o que estava faltando em mim. Foi aonde que eu me entreguei 100%. Não era só os 10% que eu dava. Eu entreguei 100%, entreguei eu, de corpo e alma ali, num altar. E falei para Deus, Deus, me usa conforme a tua vontade. Que aqui estou, perante a ti. E a partir daquele dia ali que eu me entreguei, foi uma maravilha. Aí comecei a prosperar, a minha família começou a se estabelecer. O meu filho, a minha empresa, é tudo maravilha do Senhor. E foi aonde que eu vi o mais precioso, né, que eu sempre esperava, que é aonde que eu vi que não era 10%, era 100%, foi aonde que eu me entreguei. Aí que eu recebi o Espírito Santo, que foi uma honra, foi uma alegria que sem explicação. Hoje o meu maior prazer é honrar a Deus. E a minha maior alegria é entregar meu 100% para Ele.
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0: domingo as pessoas têm a oportunidade de se redimir dos seus pecados e conquistar uma nova vida na presença do Senhor Jesus Cristo.
1: O que é que pesou para que hoje você chegasse aqui tão prostrada, tão caída, tão distante, tão abatida, quem sabe tão fraca, tão perdida? Fala para Deus: Senhor, eis-me aqui para consertar aquilo que está errado. Eis-me aqui para colocar no seu devido lugar aquilo que hoje está fora do lugar. Sim, Senhor, eis-me aqui para resolver o problema da minha alma. Pois eu não posso sair daqui como eu entrei, meu Pai. Porque os dias não estão se abreviando, eles estão caminhando a galope. E eu tenho certeza que cada dia que passa fica mais próxima, fica mais perto a tua volta. E eu não quero ser negativamente surpreendida, eu não quero ter uma ingrata surpresa quando o Senhor voltar ou chamar pela morte e descobrir que eu estou do lado de fora, que eu fiquei do lado de fora, que o meu nome não está no livro da vida.
0: Sede de beber da fonte do conhecimento, inúmeras pessoas vêm dos quatro cantos da Bahia para participar da concentração de fé e milagres, aqui no Templo Maior de Salvador.
1: Eu vejo que hoje está a vida da maioria das pessoas que eu atendo. A maioria diz para mim, sem usar estas palavras: Bispo, eu estou sem tempo para respirar. Quando parece que eu vou me refazer de uma pancada, quando parece que eu vou me refazer de um susto, de uma tragédia, vem outra. Como Jó: ó, todos os teus animais foram roubados e você perdeu o seu rebanho inteiro. Quando ele pensou que ia se refazer dessa má notícia, ó, vem um povo bárbaro, inimigo, tomou todas as suas propriedades. Quando ele pensou que ia se refazer dessa pancada, olha, aconteceu um acidente terrível e morreram seus 10 filhos num único momento. Meu Deus, para pra pensar. É muita dor, é muita pancada, é muita perda por uma pessoa só. Mas infelizmente, de onde isso é fruto? De onde isso é produto? Da infidelidade da pessoa a quem? A Deus. Eu não tenho como você acender uma vela para Deus e outra para quem? Nós não vamos forçar a barra com ninguém, mas é a Bíblia, sim ou não? O que que Jesus disse? Eu sou o caminho, a verdade e a vida. Ninguém vem ao Pai senão por mim.
0: Durante a reunião, o bispo Guaraci Santos realizou a consagração de todos os integrantes que fazem parte dos grupos da saúde e do resgate, com o único objetivo: fortalecer a fé de cada um deles para levar a palavra de Deus aos quatro cantos da Bahia.
1: A princípio, eu oro pelo grupo de resgate, a quem o Senhor deu a missão e a imperiosa responsabilidade de resgatar as ovelhas perdidas de Israel. Meu Deus amado, querido, em nome do Senhor Jesus Cristo, teu filho, vem sobre eles de maneira que nenhum deles se perca. Não pode haver um sequer que se perca dentre eles. Em nome de Cristo Jesus, teu filho, eu te peço, unge e consagra e multiplica os integrantes do grupo resgate, não só na Bahia, mas no Brasil inteiro. E agora eu oro por aqueles que têm missão, a missão de curar o corpo dos enfermos e de curar a alma dos familiares dos enfermos. Porque uma pessoa entubada numa UTI não pode vir à igreja. Então ela precisa ser curada. Mas o marido, a esposa de quem está lá internado pode vir. Então, além de abençoar o grupo da saúde, eu te peço que dê esse discernimento a eles. Porque às vezes na cabeça de quem faz parte desse grupo, a única missão deles é orar pelos enfermos. E na maioria das vezes é curar a alma de quem está lá visitando o enfermo. Municia, prepare, qualifica o grupo da saúde para fazer o que o Senhor realmente espera deles. Não deixa um sequer dentre eles cair em tentação, mas livre-os do mal, porque em teu nome eu os consagro.
0: E antes do encerramento da reunião, o bispo Guaraci pediu para que todos dessem o grito de Lázaro, chamando a atenção do Senhor para aquele familiar que está passando por algum tipo de problema.
1: Toda a igreja de olho aberto, e você vai dar um grito, só um. Você Você vai dizer o nome do seu familiar mais sofrido e ou problemático e vai dizer: vem para Jesus. Amém? Estende o que representa essa pessoa na direção do altar. Dê um grito bem forte no nome dela.
2: Diga: venha para meu Jesus. Diga: venha para Deus. Venha para Jesus.
0: Venha você também renovar a sua fé aqui na Concentração de Fé e Milagres todos os domingos.

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2: Muito bem, de volta com vocês, recado dado para domingo. Prepare um copo com água, porque daqui a pouquinho vamos falar com Deus em oração. E na oração, mesmo que você já esteja acordada, né, desperta, é claro, é necessário que você crave a cabeça. Necessariamente você não precisa deitar. Você pega o travesseiro onde está o seu ponto de luz, coloca na fronte durante a oração que faremos no final do programa. Porque esse espírito que trabalha para virar sua cabeça, fazendo com que você seja uma bomba relógio ou alguém à sua volta, sempre muito pronto para explodir em dor, sofrimento e tragédia para você ou para os outros, essa coisa ruim vai bater em retirada. Quem não tem o ponto de luz, venha sexta-feira. São 7 horários, mas chamo a sua atenção para o principal deles, que acontece comigo ao meio-dia, a grande vigília da Hora Grande. Nós vamos agora trazer um resumo do que tem sido essa poderosa sessão de limpeza espiritual. E eu volto já.
3: Haja luz em toda a sua vida. Ainda que tenha uma multidão de gente perturbada lá fora trabalhando contra você na bruxaria, na feitiçaria, creia. Essas pessoas te causam muito menos dano do que você causa a si mesmo cada vez que você tira os pés daqui. E ao invés de obedecer, você desobedece a Deus. E ao invés de fazer a vontade dele, você faz a sua. Então você que admite que tá, que tem pisado na bola, que tem deixado a desejar com Deus, estenda as mãos para o altar e confesse isso para ele. Diga para ele onde é que você percebe, entende. Sabe, aonde é que Deus te tocou de maneira que você consegue entender que tem deixado a desejar. Se como ele você se vê orgulhosa, então diga: Senhor, até aqui eu fui pedante, eu fui arrogante, eu fui orgulhosa. Eu não ouvi ninguém, mas eis-me aqui diante do teu altar. Primeiro para me confessar e arrepender, e depois para me ver perdoada, lavada, remida. Porque eu decidi tirar de mim o que fortalece o diabo, o que atrai o diabo. Eu decidi jogar fora o meu coração, eu decidi jogar fora o meu orgulho, eu decidi jogar fora o meu pecado. Pode fazer o que quiser, enquanto você estiver de pé com Deus, não surte efeito. Por isso que eu tenho muito mais medo. Eu tenho muito mais medo de pecar contra Deus do que da maldade dos meus adversários. Quanto tempo faz que você está aí?
4: Desde o ventre.
3: Qual é a idade dessa menina?
4: 19 anos.
3: Apenas 19 anos. Como é que é a vida amorosa dela?

0: Rapaz, já tinha entrado na vida dela.
1: Já. Ela era tóxica.
0: Ou seja, ela ia manter duas relações paralelas, uma com um homem e com uma mulher. A menina descobriu a existência de um rapaz chegando, ela primeiro estava com uma mulher. Quando ela decidiu partir para um homem, a menina se revoltou.
2: Queima esse maldito e tudo que ele recebeu contra ela. Queima! E em nome de Jesus, sangue!
0: Para de chorar, olha pro bispo. Jesus disse que há tempo para tudo. O tempo agora não é de chorar, é de levantar a cabeça e ir em frente. Você quer ser feliz ou ainda dá para aguentar um pouquinho de sofrimento?
3: Eu quero ser feliz.
0: Então a primeira coisa que você tem que fazer, entenda, independente de sociedade, ideologia, bandeira, você tem que fazer a vontade de quem?
3: De Deus.
0: O que é que está escrito? Homem e mulher os criou. Sua imagem e semelhança os criou. Jesus te quer nos braços de um homem ou de uma dama?
3: Homem.
0: Mas ainda assim, um homem escolhido por quem?
3: De Deus.
0: Decida que você vai casar com um menino.
3: Sim, com um homem de Deus.
0: E de quem?
3: De Deus.
0: Ah, você pegou o espírito. Vai ou não vai arrebentar?
2: Espírito dos desmaios e ataques. Espírito maldito do transtorno bipolar, da esquizofrenia, da síndrome do pânico, dos pesadelos reais. Espírito de atraso que está tomando tudo que ela tem. Espírito de miséria. Meu Deus, eu coloco as minhas mãos sobre a pasta da injustiça, porque por trás de toda injustiça tem um demônio. Aqui dentro dessa mala tem mais de 10 mil processos do povo baiano. E por trás de cada folha, de cada processo, tem um demônio, tem um espírito de injustiça. O espírito de injustiça que está aí. Sai daí, agora, já. Essa praga tem que cessar. E todos digam comigo para nunca mais voltar. Ao meu corpo, à minha alma, ao meu espírito, diga, em nome de Jesus, atira a mão para o alto e diga, sai!
0: Levante para os céus e diga, meu Senhor Jesus, faça o voto diante deste altar, que haja o que houver, venha o que vier, nada vai me fazer quebrar este propósito que firmo contigo diante do teu altar. E quem crê, diga que assim seja.

para ter o amor das pessoas, principalmente dos meus pais, eu fui até o limite. Eu me cortei para chamar atenção. Eu pratiquei sadomasoquismo para poder agradar os meus parceiros. Eu cheguei a beber meu próprio sangue. Eu fiz um pacto com uma entidade para ter o amor das pessoas. Como eu não encontrava o amor, eu acabei encontrando um ódio. Eu acessava a internet, eu via vídeos de mutilação, de torturas, pessoa tirando a vida da outra pessoa, fazendo coisas terríveis. E aquilo me satisfazia. Eu comecei a ter amor pela morte e amor pela violência.

pessoal na escola, por amigos, né? Amigos assim de classe, eles me cercaram e eles começaram a passar a mão no meu corpo, a passar no... Eu me sentia a pior pessoa do mundo, como se eu... suja, como se eu fosse um objeto qualquer. Eu entrava no meu quarto, no banheiro, se eu via um espelho, eu começava a me xingar. Aí eu comecei a mutilação, né? Aos 13 anos eu comecei a me cortar. No começo eu achei que era uma loucura, né? Só que até eu passar assim por tanta coisa, guardar tanta coisa dentro de mim, veio aquela voz de... se corta.

0: Eu sentia prazer em machucar as pessoas. Tudo que tinha dentro de mim, aquele ódio, aquela raiva, eu descontava das pessoas. Então eu gostava de machucar. Eu acreditava que não tinha uma solução, que não tinha mais um jeito pra mim. Eu tentei o suicídio, tentei me sufocar. Nessa época que eu estava mal, eu conheci um rapaz, que atualmente ele é o meu noivo. A mãe dele fez um convite para eu estar indo na Universal. Com o passar do tempo, a palavra ela acabou entrando dentro de mim. A palavra que eu ouvi naquele dia, ela entrou assim dentro de mim, porque ninguém nunca falou assim, olha, você consegue, você pode. A palavra, ela preencheu assim meu interior, ela transformou, ela mostrou que eu podia ser além do que eu imaginava. Hoje, referente às pessoas que me fizeram mal, eu aprendi a perdoá-las, aprendi a amar, a ver com outros olhos. Hoje eu não me corto mais, hoje eu não vejo mais necessidade de machucar o meu corpo, porque eu aprendi a ter o amor próprio, aprendi a me amar, a me valorizar, então não tem por que eu me machucar, eu não vejo motivo para ferir o meu corpo, sendo que eu tenho um amor por mim. A bruxaria, sadomasoquismo, essas coisas eu deixei de lado porque elas não me preenchem. Eu acabei criando nojo dessas coisas, nojo das coisas que eu fazia. Hoje eu não penso mais em tirar minha vida. Hoje eu quero viver. Hoje eu tenho vida.
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0: Eu vivia uma vida muito conturbada. Eu já passei fome, minha mãe não tinha emprego, perdi meu pai cedo. E nesse tempo, assim, a gente vivia procurando as coisas e nunca conseguia nada. Nunca conseguia um emprego bom. Eu e minha família nunca conseguimos um emprego bom, nem nada. E nesse tempo, a minha irmã conheceu a Universal. E ela me chamou e falou assim, vamos para a Universal? E eu fui com ela. E a partir desse dia, eu comecei a ver que a vida não era daquela forma. Que eu poderia mudar a partir das minhas atitudes, a partir da minha fé. E aí eu comecei a pegar firme. Peguei firme na Universal. A gente conseguiu arrumar empregos. Minha mãe arrumou um emprego ótimo, maravilhoso, assim que a gente chegou. Só que depois de um tempo, depois de um ano e meio, fui me envolvendo com amizades fora da Universal, com pessoas que não tinham nada a ver da fé. E eu olhava muito pela vida sentimental, eu sempre queria ter alguém do meu lado. E foi aí que eu comecei a me envolver com pessoas, a ter namorados. E aí que eu me apaixonei por um rapaz. E por causa disso, eu fui largando aos poucos, um domingo eu ia, outro não ia. Ficava com preguiça de acordar cedo, fui deixando, dando mais valor pra ele. E aí nesse tempo, eu percebia que quando eu tava com ele, eu estava bem. Mas depois que ele ia embora, eu ficava muito com um vazio enorme dentro de mim. E eu procurava encher isso, ligando pra ele, o tempo todo ficava atrás dele, tinha ciúmes, eu ficava o tempo todo com ele, mas os minutos que eu ficava longe dele eram tristes. E eu fiquei nessa vida, comecei a adquirir doenças, nesse intervalo do tempo eu adquiri doenças, fiquei com hipertensão, tinha enxaqueca. No meu serviço eu tinha problema com as pessoas, não conseguia me dar bem com as pessoas no serviço, tudo que eu fazia dava errado. E quando eu chegava em casa, eu chegava nervosa, chegava do serviço nervosa, queria bater em todo mundo, queria quebrar as coisas dentro de casa. E aí, depois de 3 anos que eu fiquei com esse rapaz, ele falou que tinha enjoado da minha cara e não queria mais ficar comigo. E eu me vi no fundo do poço nesse momento, quando eu vi que aquela pessoa que eu colocava num pedestal não queria mais nada comigo. Aí eu fiquei muito mal, passei 3 dias sem parar de chorar. Mas foi aí que eu lembrei. Eu lembrei dos tempos bons que eu vivia na Universal, dos momentos que eu tava lá e que eu sentia Deus dentro de mim, que eu sentia o amor de Deus para comigo. E nesse tempo eu peguei e voltei, e peguei firme, fiz todas as campanhas, e quando menos vi, Deus tinha preenchido todo o vazio. E as doenças foram desaparecendo aos poucos, quando eu menos vi não tinha mais nada. E hoje eu estou super bem, estou feliz. Eu vejo a felicidade dentro de mim, dentro do meu ser. E eu sei que existem muitas meninas, muitas moças que passam por essa mesma situação que eu passei. Então, para elas, eu posso dizer que esse tempo que eu passei fora foi um tempo perdido, sofrido, desnecessário. Não havia necessidade de eu passar por aquilo. Mas aí eu tomei uma atitude, eu decidi, eu vou voltar. E eu voltei para ficar e não saio mais da presença de Deus. Ter voltado foi a melhor coisa que eu fiz, porque hoje eu sou feliz de verdade. Hoje
1: voltei pra dizer. O alto preço pago pelo Senhor Jesus para quem deseja uma nova vida. 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

0: vamos falar com Deus. Nosso Deus, amado Senhor, em nome do Senhor Jesus Cristo, meu Deus, nós oramos agora, Senhor, por todo este povo, meu Senhor, espalhado por toda a Bahia. Meu Deus, existe agora pessoas sofrendo, urrando, gritando de dor num leito, Senhor. Ou talvez a dor desta pessoa não seja uma dor física, mas a dor da sua alma, meu Senhor, que se encontra perdida, angustiada, deprimida, e talvez ela pense até em dar cabo da sua própria vida. Meu Jesus, eu te peço em nome do Senhor, dá depressa em acudir o teu povo e utilize-se, Senhor, deste elemento que erguemos aos céus agora, consagrando e abençoando e contendo dentro deles, meu Senhor, as virtudes do Senhor, de tal forma que quando ela ingerir, um milagre aconteça. Meu amigo, minha amiga, beba agora do elemento consagrado. E ao beber, receba dentro de você a certeza de que Deus é contigo e que já lhe deu vitórias a você e a toda a sua família, a todos quantos contato tiver com você, receberão dessa paz que está dentro de você. Que Deus abençoe a você e sua família. Fiquem com Ele. É com o Senhor, Bispo Guaraci.
1: Que Deus abençoe a todos, plena, rica e abundantemente. Vamos beber água. Obrigado, missionária Rogéria. Amém. Encontre forças para lutar e poder para vencer. Esperamos por você amanhã, 12:00, domingo, 9:30 da manhã. Tudo isso na Avenida CM 4197. Até lá.

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1: O galo cantou na Sociedade, 4 horas em ponto. 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

forma de chegarmos mais longe. A cada passo há uma nova lição, uma nova jornada diferente para desfrutarmos. Em cada passo há um momento de reflexão e ficamos bem mais preparados para continuarmos.

programa de rádio ligado na sociedade. Bom dia para você da capital baiana, interior do estado, você dos outros estados, você dos outros continentes ouvindo a gente. Bom dia!

0: Poeta Candialense na capital baiana, Davi Ferreira na cidade de Ixu, Antônio Maracujá na nossa Riachão de Jacuípe, ligado no Vamos Acordar, Paraíba da Viola lá em Conceição do Coité, lá na cidade de Cajazeiras, no sertão paraibano, está o poeta Chico Xavier, e em Maceió, na capital alagoana, o patrimônio vivo do Estadão de Alagoas. João de Lima de Alagoas, receba o nosso abraço e a todos os cantadores, poetas, repentistas, cornelistas espalhados pelo nosso gigante Brasil varonil. 4:06. Maria! Ô, Maria!
1: O quê?
0: Maria!
1: O quê?
0: Cadê tu, mulher?
1: Tô chegando agora.
0: Vambora, que tá na hora. 4:07, já vai pular pra 4:08. Facão enferrujado, conhecido como chapéu de couro, mas não adianta. O nome dele é Bertolino. Bom dia.
2: Bom dia aos cabra macho e as meninas cheiras no cangote.
0: Ei, cabra desmantelado. 4:07. Dorli! Ei, cachorro. Dorli! Aqui, rapaz. Dorli, passa. Passa aqui, seu moleque. Bora. Tá procurando ali, ó. Uma hora dessa. Dorli. Dorli. Bora, chapéu de couro. Água pro bicho. Ele tá nervoso. Tá nervoso. Ei, rapaz. Deixa a onça beber água. Bebe, onça. Bebe, onça. É sede, meu amigo. Pronto? Lamba os beiços aí, fica aí no seu cantinho, quietinho, quietinho, que ninguém lhe bole. Na mesa de aula da sociedade, na mesa de efeitos especiais, o sonoplasta do professor Elias Alves, Celso Trindade. E a gente abre o nosso programa de hoje com a boa música sertaneja, como sempre, Milionário José Rico.

0: 4:15, 4:16 agora, Maria! Ô, Maria!
1: O quê?
0: Bora botar o povão, Maria, pra falar com a gente. Bora, baixinho, ajuda aí, baixinho. 4:16. Alô!
2: Bom dia, Valdo Silva.
0: Bom dia.
2: É Lobo de Cajazeira 10.
0: Fala, Lobo.
2: E aí, como é que tá, meu irmão?
0: Tudo bem, comendo o que tem, esperando o que vem.
2: E a família?
0: Tudo em paz, graças a Deus.
2: É, lhe desejo aí um bom final de semana, uma boa sexta-feira pra você. E Maria, um beijo pra Maria.
0: Olha aí, Maria, vai um beijo pra tu, Maria.
3: Muito obrigado, meu bem.
2: De nada, meu. É, quero mandar um alô aí pros vigilantes aí lá da Paralela, de Teixeira. Inclusive pra meu irmãozinho que trabalha aí na MAP. Eu e os colegas deles aí.
0: Muito bem, muito bem. Obrigado pela sua participação, viu?
2: Tá ok, meu amigo. Bom final de semana.
0: Um abraço, valeu.
2: Tchau, tchau.
0: 4:17, 4:17. Tá na hora de andar de charrete. 4:17. O telefone tá liberado.

0: Na madrugada mais alegre, mais ouvida do rádio brasileiro, o poeta João de Lima tem uma mensagem aqui, direto de Maceió. Não, ele tá em Aracaju, né? Tá em Aracaju. Alô, poeta.
1: Meu grande amigo Valdo Silva, meu cordial bom dia.
0: Nosso cordial.
1: Nesse instante, às 4:06, assistindo a abertura do programa Vamos Acordar, escutei a sua voz cumprimentando, mandando bom dia para vários cantadores de todo o Brasil, inclusive para João de Lima de Alagoas, que agora estou deitado em uma cama aqui na minha casa de Aracaju, e inclusive lhe mandei ainda hoje, nessa noite, umas fotos da Catedral de Aracaju, linda catedral, e da loja simbólica Cotinguiba, do centro de Aracaju. Meu cordial bom dia, João de Lima de Alagoas.
0: Muito bem, poeta. Obrigado pela sua participação. Alô!
2: Alô, bom dia.
0: Bom dia.
2: Querido Faldo, bom dia, querido.
0: Bom dia, bom dia, bom dia.
2: Cadê a Mary?
0: Olha ela aí, Mary.
3: Oi, amor.
2: Que é a Mary?
0: Direto de Fortaleza, no Ceará.
2: Olha, o Faldo é muito legal, né, convite. Que legal, Faldo. Nosso querido operador de áudio, eu tenho que cumprimentá-lo.
0: Muito bem.
2: Ele não leva a minha nossa voz para o mundo.
0: É ele.
2: Mas o motivo maior da minha participação, até tentei essa semana, é cumprimentar minhas primas em Feira de Santana, que são torcedoras do Vitória. E a torcida do Vitória, né, Valdo?
0: Tá todo mundo feliz.
2: Ora sim. Menino, eu acompanhei a transmissão todo dia pela Sociedade da Bahia.
0: Que bom.
2: E o meu querido jornalista Jota Lacerda, que é também louco pelo Vitória, menino, pensa. Aí é que está. Todos estão abraçados, os funcionários, jogadores, comissão técnica e diretoria. Eu parabenizo, tá, Valdo?
0: Muito bem.
2: Tu sabes que eu sou alvinegra, né, de coração.
0: Com certeza.
2: Mas eu tenho a obrigação na educação, na civilização, de, nesse caso aí, nesse momento, de cumprimentar exatamente as torcidas, os clubes adversários. Meu abraço, um feliz final de semana para vocês. E com certeza absoluta, saúde e paz para todos nós. E muito obrigada por essa oportunidade.
0: Obrigado a você, obrigado pela audiência. Inês Cabral, direto de Fortaleza, no Ceará, obrigado. Vamos fazer o seguinte, vamos logo dar um intervalo rapidinho, a gente volta falando com você ao vivo na madrugada mais ouvida do Rádio Brasileiro, 4:21, Acorda Brasil!
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3: Eita, que esse BTV é um negócio sério. 4:25, acorda Brasil.

horas mais 25 minutos. 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

0: essa agonia de derrubar.
1: Alô? Alô? Não deu? Liga de novo pra gente aí, 3486-3201, tá liberado pra você falar ao vivo, na madrugada mais alegre, mais ouvida do rádio brasileiro, 3401. Vamos ouvir quem tá aqui no nosso WhatsApp. Alô?
2: Alô, Silva, bom dia. Passei com 5 mulheres para relacionamento. Meu telefone é 719-8291-361. 719-8291-361. Bom dia.
1: Bom dia, bom dia, bom dia. Alô?
3: Bom dia, Valdo. Bom dia, ouvintes da Rádio Sociedade, que fala aqui é Pastel, diretamente de Santo Antônio Jesus.
1: Alô, Pastel.
3: Valdo, você lembra, acho que todo mundo lembra, né, que a gente somos ouvintes da Rádio Sociedade há muito tempo, né? Daquela vinheta que tinha com o Vailson Martins, né? 9h55, então já tô aqui, já lá, às 13h55. Tantan, tantan, tantan. É, e a repórter Vailson Martins, em hora e hora, dava a notícia. Um abraço, Valdo, um abraço para todos os ouvintes. Amanhã é feriado aqui em São Antônio Jesus, dia do padroeiro, viu? Maria, quiser me tomar um licor com meu amendoim, pode vir, Maria, chapéu de couro.
1: Aí, chapéu de couro.
3: Fique tranquilo aí, viu?
1: Lá
3: vai
1: em
3: empurrar
1: São
3: o BLT.
1: Ai, lá em Sage, Rádio Repórter A4. Alô? Alô? Alô? Rapaz. Alô? 4h29, não deu. Alô?
4: Levantar.
1: E aqui no nosso WhatsApp, alô?
5: Valdo Silva, bom dia. Tudo bem com você, Valdo Silva?
1: Graças a Deus.
5: Tá tudo bem comigo, graças a Deus. Valdo Silva, Arthur já tá um rapaz já, né?
1: Pois é.
5: 27 anos, né?
1: Não.
5: Rapidinho, você vê que você fazia festa com a gente na... com a gente do fã clube, quando tinha o fã clube da turma, ele era pequeno, né?
1: Mas ele não tá com 27, não. Vai fazer 17. O mais velho que tá com 28.
5: E ele já casou, Arthur?
1: Ainda não.
5: Tá noivo. Um abraço pra ele, viu? Como vai sua esposa? O Arthurzinho também é até grande, né? Que Deus abençoe. Quem fala aqui é de Leodoga, Terezinha. Ô, Valdo Silva, eu tô entrando aqui pra falar sobre aquele rapaz que chamou Lauca de descarado, né? Eu acho, Valdo Silva, que ele tinha que se respeitar. Não importa que Lauca seja, eu não conheço ele, não tenho contato com ele, mas eu acho que a pessoa deve respeitar as pessoas. Um elemento desse, me desculpa dizer assim, ele não respeita nem a mãe dele. Porque, olha, Valdo Silva, eu estou com 70 anos, você acredita que eu tenho, sou com uma tia, pai de mãe. Até hoje eu dou a bênção à minha tia, entendeu? Até hoje eu dou a bênção à minha tia, eu vou no interior, respeito todo mundo, porque minha mãe me deu a educação. Mesmo que ela não me desse, eu tinha que aprender a ser educado. Aquele rapaz passou do limite com a Lauca. Ele pode ser o que for, não importa que ele tome a cachaça dele, ele bebe a cachaça dele com o dinheiro dele, não é com o dinheiro dele, não é com o dinheiro dele. Então vai se preocupar com a vida dele. Eu achei muito ridículo aquele rapaz. Que me desculpa, viu, Marcelo? Se fosse comigo, eu cortava logo ele, como a Adelson faz. Xingou, Adelson corta, não deixa nem ele falar. Bom dia, feliz São João pra você, se você vai sair de férias. Que Deus dê um bom... que ele dê tudo de bom, beijo no seu coração, tudo de bom. Um abraço, Valdo Silva, fique com Deus.
1: Abraço, obrigado pela sua participação. 4h31, 4h31. Bom dia, Valdo Silva, um abraço a todos os ouvintes. Edmilson de Madre de Deus. Aqui tem mais mensagens, alô?
6: Bom dia, Valdo Silva, aqui é a gente com a Maçari do bairro do Belo Horizonte. Manda um abraço aí de AZ aí. Cadê Dorley, Valdo? Dorley.
1: Enrolado igual uma jiboia.
6: Chapéu de couro, Maria. Eu sou fã, Valdo. Todo dia escuta aqui seu rádio. Todo dia aqui escuta aqui.
1: Muito bem.
6: Um abraço aí pro povo de Pé de Serra, aí Nova Fátima, Santo Antônio, São Domingo, Valente. Um abraço pra todos aí, de Azeia aí, os caminhoneiros. Logo, logo também estamos jogando no caminhão aí, Valdo. Sou seu fã, meu irmão. Gosto muito do seu programa.
1: Muito bem.
6: Tem tanta risada aqui, Valdo. Você é doido. E a chapéu de couro aí, a Maria, que nós vamos marcar pra nós tomar umas tubaína aí, mal assombrada, que agora é aí em São João, tem um licorzinho aí. Toma um abraço aí, Valdo.
1: Certo.
6: Eu sou fã, meu irmão. Um ótimo dia pra nós. É que Deus continue abençoando o senhor aí, sua família. Guardando e protegendo, levando todo mal. Tamo junto. Só cuida aí, cuida, Valdo.
1: Cuida. Manda um
6: pra Armando Mariani aí. Nosso amigo Armando Mariani.
1: Muito bem.
0: Bom dia.
1: Alô?
4: Alô?
1: Bom dia, quem fala?
4: Bom dia, Valdo.
1: Bom dia.
4: É cara de broa de São Gonçalo dos Campos, é o mais gostoso da cidade.
1: É ele mesmo. Muito bem. Tudo em riba, graças a Deus.
4: Graças a Deus. Queria mandar um alô aí, Valdo, para todos os seus ouvintes. E mandar um alô especial para a Bira, que falou ontem, né?
1: Uhum.
4: Bira aqui de São Gonçalo dos Campos, Tarteiro. Tarteiro Bira.
1: Isso aí.
4: O velho Madeiro. Fica reto, Valdo. Antigamente as boas eram boas porque Bira, não é muito boa, né? Tinha chamado Seu Tutum e chamado Zé Gutão. Era aqui boa de padeiro da nossa cidade aqui antigamente. Por isso que as boas eram gostosas, né? As melhores boas da cidade.
1: Bom demais, bom demais.
7: E onde é que tá essas
1: coisas? Tá fora, rapaz, tu não sabe nem o que é isso.
4: Aqui tá no salão mesmo, Maria. Mandar um alô também, Valdo, pra Chope aqui do hospital que tá lhe ouvindo também, né?
1: Sim.
4: Mandar um alô pra seu João do Buqueirão, que tá em Salvador aí, por motivo de saúde, a filha levou ele. Mas ele tá lá lhe ouvindo. E mandar um alô pra todos os seus ouvintes.
1: Tá certo, cabra.
4: Toda vez que nossa sexta-feira, nosso final de semana, tudo de bom aí, Valdo, pra você.
1: Tudo de bom, meu amigo. Muito obrigado pela sua participação, viu? Um abração. Valeu, valeu, valeu, valeu. 4:34. Agora vamos trazer, sabe quem? O nosso grande Jorge de Altinho. Nascido em Olinda, radicado em Altinho, no Pernambuco. Nessa estrada da vida, de vez em quando a gente encontra os espinhos. Mas é só se livrar dele e seguir viagem. É só se livrar

0: Acorda Brasilzão, Caboclo 4:38.
1: Bom dia.
2: Bom dia. Mundo Rural.
0: Mais 38 minutos, projeto de renegociação de dívidas rurais avança no Senado e segue para a Câmara. O plenário do Senado aprovou nesta quarta-feira o projeto de renegociação de dívidas rurais, que agora será analisado novamente pela Câmara dos Deputados. Durante a sessão, a senadora Tereza Cristina, do PP de Mato Grosso do Sul, ligada à bancada da agropecuária, afirmou que o grupo continua disposto a dialogar com o governo de Luiz Inácio Lula da Silva sobre eventuais ajustes no texto. A proposta foi votada.

0: Então tá aí, projeto de renegociação de dívidas rurais avança no Senado e segue para a Câmara.
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0: Acorda Brasilzão Sertanejo 4:40.
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3: Deixa o bicho cantar. 4:43, acorda Brasil.

0: Gilson Roseiro.
1: Bom dia, cabra.
0: Quero aproveitar a oportunidade da audiência, madrugada mais gostosa, para deixar um abraço lá para Santa Luz, o Bino. Bino de Santa Luz, deixar um abraço aí para Trindade também. É, Antônio Barbosa, deixar um abraço para toda a audiência da Rádio Sociedade da Bahia. Um forte abraço. Vamos nós! Vamos junto com o Valdo Silva.
1: Valeu! Um abração para você, Gregory, do Brasil. Bom dia, Valdo Silva. Aqui é o Sargento Bahia de Conceição do Coité. Estamos juntos mais uma vez através da programação Sociedade. Muito bem. Bom dia, Valdo. Aqui é Zelmo Carneiro de Riachão do Jacuípe, sempre na escuta desse maravilhoso programa. Obrigado, Zelmo Carneiro, conterrâneo aí na nossa Riachão do Jacuípe. Aqui tem mais mensagens. Alô, bom dia.
2: Bom dia, Silva. Quem fala aqui é Cosme Tinga,
1: Ô, rapaz, manda outra mensagem pra nós aí, que essa tá com barulho aí no fundo aí, parece um som de um ventilador ligado. E não deu pra lhe ouvir não, viu? Não deu pra lhe ouvir não. Alô?
3: Aqui é o Valdo Silva. Bom dia, compadre Celson, Maria e Chapéu de Couro. Um bom dia também pra seu Antônio. Em Oliveira dos Campinhos, na Chácara São João. E todo dia Oliveira dos Campinhos. O Valdo Silva. É, seu Antônio disse que o rádio dele não tá pegando a sociedade não. Ele comprou um rádio de ponteiro. Em Conceição de Jacuípe. Mas tem um gajinho de Nova Iorque Campinho escutando a Sociedade da Bahia e o programa Valdo Silva. Vamos acordar com a sorfona e a viola. Valdo Silva, toca aí, por favor. Com o padre Givival da Serra, Severina, chique, chique. Muito bom dia, compadre Valdo Silva e compadre Celson. Aqui o Roberto de Nova Iorque Campinho, um forte abraço.
1: Um abraço, abraço, abraço. Alô!
4: Bom dia, Valdo Silva. Valdo, gostaria que você, Valdo, mandasse um alô pra minha amiga Elizabeth, aqui no Trapicho. E todos os idosos de Santo Amaro. Obrigado, Valdo. Aqui é José de Santo Amaro. Um bom final de semana, meu filho, que Deus te abençoe.
1: Amém, Josefa, um beijo no seu coração. Valdo, aqui é José Julião Sobrinho, mande um alô para Alexandria, interior do Rio Grande do Norte. Muito bem, audiência total da Rádio Sociedade lá no Rio Grande do Norte. Sebastião está em Caicó também, aí no Rio Grande do Norte, ouvindo o som da Sociedade. Bom dia, Valdo. Valmir de Boleiro, Porto da Folha, Sergipe. Estou ligado no programa, vamos acordar. Acompanho vocês desde o tempo que trabalhei em Una, no sul da Bahia. Valeu, valeu, valeu, valeu. Aqui tem mais, alô?
5: Valdo Silva, bom dia.
1: Bom dia.
5: Falando aqui, Jair, aqui do Novo Horizonte, mandou um abraço aí a Catuaba, César, Gustavo e Valdemiro e Gino aí na Fazenda Palpique, em Conceição da Feira. Mandou um abraço a esse pessoal bom do Peru, Baixinha da Pindobeira e 11 mil virgens, Jair aqui do Novo Horizonte. Valeu, Valdo Silva, um bom dia, uma boa sexta-feira.
1: Um abraço, valeu, bom dia, Valdo. Aqui é Juscelino Santiago, moro em Dom Pedro, no estado do Maranhão. Tô ligado, não vamos acordar. Cadê Cristina? Não, Crispina, né? Tá descansando a voz, nossa amiga Crispina. Alô?
6: Olá, Valdo Silva, bom dia, meu nobre. Como vai você? Aqui é Sérgio, falando de Juazeiro da Bahia, Posto Trevo. Manda um abraço para todo mundo aí. Ô, Valdo Silva, vê se você consegue aí alguma música de Tom Oliveira, Sanfoneiro Quente lá da Paraíba. Valeu, meu nobre, um abraço, Jesus te abençoe.
1: Um abraço, de vez em quando a gente toca aqui o nosso Tom Oliveira. Bom dia, Valdo Silva, com Jesus, voz forte do forró, aqui é Luizão do Bom Joá. Mande um alô para os meus conterrâneos em Sapucaia, Cruz das Almas, especial para minhas irmãs Kekel e Carminha de Edésio. Muito bem. Alô?
7: Bom dia, Valdo Silva, pelo amor de Arembepe.
1: O que é que você quer, rapaz?
7: Valdo Silva, essa Inês Cabral aí é uma mala, viu? Pelo amor de Deus,
1: rapaz.
7: Valeu, bom trabalho aí pra você aí.
1: Cuidado, rapaz. Cuidado, cuidado, cuidado. Bom dia, meu amigo Valdo Silva. Quem fala é Samuel. Hoje aqui é São Lourenço da Mata, mas eu fui aí em Salvador, Bahia. Mande um abraço pro pessoal do Bairro da Paz, pros meus pais, irmãos e a todos aí em Salvador. Valeu, Samuel. Um abração pra você. Alô!
8: Bom dia, Valdo Silva. Quem fala aqui é Geraldo de Santo Antônio de Jesus, Valdo Silva.
1: Fala,
8: estou
1: Geraldão.
8: Estou contado aqui assistindo a Rádio Sociedade, né? Fazendo um cafezinho, vou daqui a pouco ir na feira comprar uma verdurazinha, que a feira daqui de Santo Antônio de Jesus é hoje, né? Que amanhã é feriado, que é dia de Santo Antônio, né, Valdo Silva? Acorda, Milena, acorda, né? Que já está na hora de sair para ir pra feira, mas aqui tá tudo bem, Valdo Silva, graças a Deus, estiado, né, Valdo Silva?
1: Opa.
8: A lembrança aí a Maria, chapéu de couro e todos os ouvintes da Sociedade da Bahia, Valdo Silva.
1: Valeu, valeu, valeu. Alô?
9: Alô?
1: Quem é?
9: Oi, seu Valdo Silva, bom dia.
1: Bom dia. Bom dia.
9: Silvia do Raimundo Sodré.
1: Oi, Silvia.
9: Eu demoro, mas eu ligo.
1: Muito bem.
9: Eu quero desejar um feliz São João para todos. Quem dirigir não beba, quem beber não dirija. Cuidado nas estradas, nessa festa, pelo amor de Deus. Eu quero desejar hoje o dia dos namorados, dos casados, dos amor, dos picantes, dos que tá junto, dos que tá maziado, e que Deus proteja, que ilumine e guarde para o senhor, para sua esposa, que Jesus proteja e guarde a sua família, e que mal acompanhado, mas antes só, porque Deus ainda não me deu meu esposo. E eu não me desespero, porque Deus ainda vai me dar na hora certa.
1: Muito bem.
9: Estou feliz, estou com Deus, estou contente. Nota mil para rádio. A rádio está sempre, sempre boa. E dizer a Rita de Vista Alegre, dê um jeito, que ela disse que está muito difícil falar com o senhor. E o rádio diz que lá não pega.
1: Tá bom. Muito
9: bem. E que Deus proteja todos da rádio e que Nossa Senhora tome conta de todos os caminhoneiros do Brasil, do mundo inteiro.
1: Tá bom, minha amiga.
9: E Mari, e Rita, e Crispina, para não esquecer. Aqueles que eu não lembrei, fique com Deus e o Todo-Poderoso. Um bom dia, seu Valdo.
1: Bom dia, Silvia. Um beijo. Obrigado pela sua participação. 4:52. 4:52. 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
10: Bom dia!
1: 4:53. Natanael da Goma tem um recado pra você aí, Maria! Direto do Cratinho de Açúcar, alô, Natanael!
11: Bom dia, meu amigo Rádio Silva! Rádio da Mandioca de Cratinho de Açúcar, Rádio Silva! Ei, Rádio Silva, fale pra Maria que tá festa da barba, essa acaba! Oi, Rádio Silva! Porrazão tá dando na canela, Rádio Silva! Pé de serra, Rádio Silva! Vamos indo é junto, tá botando pra descer, viu, Rádio Silva? Pois é, meu amigo, estamos aqui pegados, mas não falha não! Um abraço, bom dia e bom final de semana!
1: Bom final de semana! Aí você gosta do torrado, né, Maria? Você gosta do torrado. Você gosta do torrado.
12: Se aquece, Maria.
1: Você gosta do torrado, Maria. Diz que o forrozão lá tá dando nas canelas, rapaz. Nas canelas, rapaz. É mole.
11: Rapaz, essa acaba. Ô, Ratinho, o forrozão tá dando na canela, Ratinho. Pé de serra, Ratinho. O Rio do Ajuda tá botando pra descer, viu, Ratinho? Pois é, meu amigo, estamos aqui pegados, mas não falha não. Um abraço, bom dia e bom final de semana.
10: Como é que é isso?
1: Aí a senhora quer saber demais. 4h54. Alô?
12: Bom dia, Brasil! Bom dia, Valdo Silva, bom dia, ouvintes. Alô, Maria da Anunciação. Alô, Binho Freitas. Alô, Bigodinho do Brega. Tiola, Carreteiro do Peixe. Um bom final de semana a todos. Cuida!
1: Cuida. Ei, rapaz, quem foi que falou, quem não falou? Alô?
13: Bom dia, meu amigo Valdo Silva, Mariana aqui do Cedro, no Pernambuco, minha joia.
1: Fala, Mariana.
13: Olha, Valdo, eu tô ligado na sociedade desde as 4.
1: Muito bem.
13: Estou aqui na cidade de Bananeira, Paraíba, meu amigo. Vou ligar já o testado, véio, cair no mundo, Valdo.
1: Cabra bom.
13: Mas o rádio tá ligado dentro das 4, negão. Deus abençoe aí. Sociedade é a melhor do Brasil.
1: Só valeu, Valdo. Sociedade, valeu. Ô, compadre Sossom, o rei do Baião vai cantar sanfona sentida agora no Vamos Acordar da Sociedade.

0: 4h58.
1: Vamos acordar.
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3: Da Brasilzão Sertanejo 5 e 3.

0: 5:05 na madrugada mais ouvida do rádio brasileiro, 5:05. Tem mais mensagens aqui no nosso WhatsApp, alô?
1: Bom dia, meu amigo Mauro Silva, que é de Leone Conceição, do Coité. Queria mandar um grande alô aí para Edivaldo da Cascata, em Serrinha, Zé Gomes, em Serrinha, Armando da Sucã, Valdir Gervásio, Doi de Arão, Romildo Nubiongo, Sargento Mendes e Sargento Bahia, e a todos do Vamos Acordar.
0: Valeu, valeu, valeu. Tem mais?
2: Bom dia, Rádio Silva. Bom dia, Rádio Sociedade. Bom dia a todos os ouvintes da Rádio Sociedade. Um abraço para todos aqui. Erenildo Moradia, API, virado na Zorra, trabalhando a noite toda ouvindo a Rádio Sociedade. Um abraço para o Chapéu de Couro, Maria, e para todos. E para todos que ouvem a Rádio Sociedade. Um abraço.
0: Um abraço. Valeu, Erenildo Moraes, o IAPI. Alô?
3: Bom dia, Valdo Silva. Aqui é Leandro, da Liberdade.
0: Grande Leandro.
3: Estou aqui no Ceará.
0: Ah.
3: Aqui é na pertinho do Cratinho do Açúcar.
0: Muito bem.
3: Quero dar um alô para todos que fazem a sociedade. E quero que você. E quero dizer a Maria que aqui no Ceará tem muito peixe. Quero que ela venha para nós ir pescar de anzol.
0: Olha aí, ó.
3: Enquanto eu vou levando a carne, ela vai levando a vara.
0: Maria, Maria. Rapaz.
4: Oxe, me tira desse bolo, viu?
0: É mole, rapaz. Que proposta, rapaz. Que proposta. Alô?
5: Bom dia, Valdo Silva.
0: Bom dia.
5: Aqui é a Cláudia. Manda um alô pra minha mãe Domingas. Ela escuta seu programa todas as madrugadas, tá bom? É a Cláudia de Serrinha, Piauí.
0: Ô, Cláudia, obrigado pelo carinho, obrigado pela sua participação. Às 5:07, 5:07, aqui tem mais, alô?
6: Bom dia, bom dia, bom dia, bom dia, meu locutor de primeira qualidade, respeitado, Valdo Silva, Valdo Silva. Aqui é Careca da Massaranduba, morador da Rua do Leblon, entendeu? Operador de máquina em terraplanagem. Um bom dia para todos os namorados aí desse mundão de nosso Deus, viu? Um bom dia para todos os ouvintes da Rádio Sociedade da Bahia. Um bom dia e um bom final de semana para todos, operadores de máquina e funcionários da área da construção civil, viu? Bom dia também e um bom final de semana para meu colega Zoom, caçambeiro e carreteiro que transporta a farofa dos pedreiros e as máquinas que eu trabalho também. Tchau, minha galera. Então, um bom final de semana para todos vocês e Jesus abençoe todos vocês e a família de vocês. Aqui é Careca da Massaranduba, morador da Rua do Leblon, operador de máquina e terraplanagem. Tchau, minha galera. Tchau, Valdo. Jesus abençoe vocês e toda a sua família. Um bom dia dos namorados.
0: Valeu, Careca! Um abraço, 5:08, 5:08 na madrugada mais ouvida do Rádio Brasileiro. Alô!
7: Bota aquela música, aquele seu reggae aí, velho. Aquele que não foi eu que matei Esté. Bota aí as vozes.
8: Deixa de leotria, viu?
7: Velho. Bota esse reggae pra gente aí, as vozes Silva.
0: Rapaz.
7: Aqui é Toboró.
4: O que é que ele Toboró quer?
0: Ele tá atordoado, rapaz. Tá atordoado, acordou atordoado. Alô?
9: Bom dia, Valdo Silva.
0: Bom dia.
9: É Cosme Valdo Fetitinga, seu ouvinte de toda madrugada. Mandar um abraço aí pra Maria, um cheiro, Maria. Venha tomar um licor aqui na Itinga comigo, Maria.
0: Aí, Maria.
9: Mandar um abraço pra Dorli. Uma panada de facão nesse nossa, facão,
0: sendo um
9: chapéu de couro. Um bom dia para todos, Yazê. Tamo junto, Valdo Silva. Um bom feijão para você, meu irmão e família.
0: Valeu, alô.
10: Bom dia, Valdo.
0: Bom dia.
10: Bom dia, Maria. Bom dia, Baixinho. Bom dia, Bertolino.
0: Bom dia, Bertolino.
10: Vamos à luta, irmão, porque sextou. Valdo, você deveria, rapaz, incentivar nosso amigo Bertolino. Criar um canal no YouTube. Ensinar esses meninos de hoje, rapaz, a fazer carrinho de lata com lata de querosene de jacaré.
0: Isso.
10: Com lata de óleo.
0: Boa ideia.
10: Ensinar esses meninos a pegar um pneu velho, botar uma lata d'água dentro, pegar dois cabos de vassoura e sair andando pela rua, cidade acima, cidade abaixo. Ensinar esses meninos a fazer dinheiro com carteira de cigarro e sair com a pedra na mão pela cidade toda disputando. Se esses meninos criam jeito, viu?
0: Bons tempos.
10: Vamos fazer essa campanha aí para nosso amigo Bertolino.
0: Bons tempos.
10: Um abraço, meu irmão. Aqui fala o Estão de Petrolina.
0: Agora ele me fez lembrar que na época do pneu que a gente rodava com dois cabos de vassoura e o pneu e os dois e a água dentro do pneu, é que eu não tinha coragem de ir na roda do pneu. Na roda do pneu. Eu não tinha coragem, não. Eu tinha uns colegas que iam, parecia que tava. Oh, rapaz, tava uma beleza. O pneu rodando, ele rodando junto com o pneu, de cabeça pra baixo. Eu não ia, não. Não tinha coragem, não, baixinho. Não tinha, não. Eu não tinha coragem. Agora, os dois cabos de vassoura dentro do pneu com água, aí eu ia até pro fim do norte. Alô!
11: Bom dia, seu Valdo Silva. Aqui é Silvia do Raimundo Sodré.
0: Ô, Silvia, ela falou com a gente aqui mais cedo. Alô!
12: Valdo Silva, meu irmão, aqui é Valdo Meia, menino, mais uma vez, pai. Alô aí pra meus filhos, o Pepito, Davi, Tatiele, e Curitiba, e Luiz, da Pipoca, Admiro, Genda Preta, Jailson e sua esposa Vera, para a Cláudia de Cláudio de Homem. Um grande abraço para todos vocês aí, meu irmão. Fica na paz. Tamo junto, Léo.
0: Muito bem, 5 horas mais 12 minutos, 5 e 12, acorda Brasil!

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1: 5:14, acorda Brasil.
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1: 5:14, uva. Junho se inicia com melhora na demanda e expectativa de ajustes nos preços. Após um mês de maio marcado por oferta restrita e desafios no escoamento relacionados à qualidade das uvas, junho se iniciou com sinais de melhora na procura pelas sem semente no Vale do São Francisco. Segundo a equipe de hortifruti do CEPEA, na semana passada houve melhora no ritmo das vendas, favorecidas pelo início do mês, dada a proximidade da semana de remunerações salariais, que tende a garantir pedidos mais volumosos para abastecer o varejo. Segundo o Centro de Pesquisas, com maior disponibilidade de uvas armazenadas em câmaras frias, foram realizados pequenos ajustes negativos nos preços das frutas negociadas no período, a fim de favorecer a comercialização. Nesse cenário de hortifruti do CEPEA, apesar do escoamento ter avançado, a lenta recuperação da oferta nas lavouras deve limitar o volume disponível nesta quinzena, o que, por sua vez, tende a sustentar os preços em bons patamares. Então, tá aí, uva. Junho se inicia com melhora na demanda e expectativa de ajustes nos preços.
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0: 18 na madrugada mais alegre, mais ouvida do rádio brasileiro. Hoje é sexta-feira e a gente fecha a semana com muito forró. E é com muita alegria que a gente vai bater um papo agora essa turma que começou esse projeto em 2016, né? Pelos músicos Diego Neri, Clécio Carvalho, o trio Resfulengo mantém viva a tradição do autêntico forró pé de serra, mesclando músicas autorais e clássicos do gênero. Para tocar, falar sobre o São João e muito mais, o Vamos Acordar recebe o trio Resfulengo e eu vou dar meu bom dia para ele, Ibsen Ramon, é isso?
1: É isso aí mesmo.
0: Ibsen Ramon, seja bem-vindo, Ibsen.
1: É
0: bom dia.
1: É diferente o nome, né?
0: É, mas tem que ser, né? Tem que ser diferente, né?
1: Pra bom dia, bom dia.
0: Você nasceu aonde, Ibsen?
1: Eu nasci aqui em Salvador.
0: Sim.
1: Foi. E aí, logo depois dos 6 meses, fiquei ali um pouquinho nas intermediações de São Caetano. Uhum. Mandar um abraço pro meu padrinho aí, Jarival, fez toda a família. E depois eu voltei e fui pro interior, que é de onde é minha família, de Amargosa.
0: Ah, Amargosa.
1: E aí passei lá 8 anos, depois volto a Salvador, moro aqui. E aí passo hoje já, vou há 24 anos, em Jequié, Bahia. Morando lá.
0: Tá morando em Jequié?
1: Morando em Jequié agora.
0: Olha, rapaz, bacana. Um abraço aí pro pessoal de Jequié ouvindo a gente, Santa Inês, toda essa região aí com rádio ligado na sociedade. É, mas ele não tá sozinho, não. Tem o nosso Diego Neri. Bom dia pra você, Diego.
2: Opa, bom dia, meu povo.
0: Seja bem-vindo.
2: Uma satisfação enorme estar aqui participando desse programa. Eu que sou nascido e criado aqui dentro, praticamente.
0: É, rapaz, Diego, então, tem uma história pra você que ligou o radinho agora, pra você que já estava de rádio ligado. Diego Neri é filho do nosso saudoso Zé Bim. Do nosso saudoso Zé Bim, rapaz. E com certeza o Diego perambulou aqui nos primeiros anos de vida, por aqui por dentro dessa emissora.
2: Toda certeza.
0: É, acompanhado do paizão dele, o nosso grande Zé Bim, que foi um marco na comunicação baiana, radiofônica. Eu me lembro dele, eu só me lembro da primeira vez que eu tive um contato próximo com o Zé Bim, em 1994, 93, 94. Ele estava numa Paraty azul, com o motorista Valdir. E ainda o microfone cara de gato, rapaz, cara de onça, e juntamente com o Valdir, que era o piloto dele, que ele falava muito bem desse Valdir, era uma parceria boa ele com o Valdir. E aí foi quando eu conheci o Zé Bim, rapaz. E aí tá o filhão dele aqui, Diego Neri, a herança aqui, e músico por formação, né, Diego?
2: É, músico de formação, eu me formei pela Universidade Federal da Bahia, e aí fiz pós-graduações, aí sou mestre em educação musical.
0: Que legal.
2: E a gente vereda aí pela educação musical, levando uma boa qualidade musical para os nossos alunos.
0: E de quem foi a ideia de montar o trio Resfulengo?
2: O trio Resfulengo...
0: Eu já gostei desse nome, já começou pelo nome.
2: Em primeiro lugar, as pessoas me perguntam muito o que é o Resfulengo. Resfulengo é aquele movimento
0: fole,
2: da sanfona.
0: O espaço entre a abertura e o fechamento.
2: E aí a gente...
0: Pode falar mais pertinho aí.
2: Nós éramos ex-componente, eu toquei com Estaca Zero, Cangai de Jegue, Clécio também. E aí sempre precisava de uma banda para acompanhar os Norberto Coveiro, Léo Macedo, nos programas de televisão.
0: Uhum.
2: E aí eles chamavam a gente, bora fazer o programa. E aí o trio. Antigamente era Dinho, o outro cantor. E aí era baixista e cantava e tocava triângulo. E aí nossa primeira aparição foi no programa, sem ensaio, sem nada.
0: Uhum.
2: E começou, e Norberto Coveiro, eu vou ser o padrinho, todo programa vocês vão fazer. E éramos também colegas na universidade, então nós éramos muito próximos, tanto diariamente na universidade de música, quanto nas viagens. Na época Cangai de Jegue era estourada,
0: uhum,
2: viajava o Brasil todo, então era uma coisa assim muito, como se diz, era uma vivência mesmo, diária, fazendo música e fazendo forró.
0: Bacana. E o nome Resfulengo partiu de quem, de vocês três?
2: Eu acho que foi Norberto Coveiro. Eu acho que foi Norberto, eu não me lembro de nada.
0: Tem tudo a ver.
2: Desde 2016.
0: Onde começou
2: isso,
0: tudo.
2: Trio,
0: muito bem, muito bem. Às 5h23, a gente ouviu uma música aí, é composição própria?
1: Essa música é de um amigo lá de Jequié, chamado Gilson Prates. E ele fez essa música no ano de 2019 para um trio também, que é o trio Forró Mais Eu, lá em Jequié. E a questão é que Gilson tocava na cangaia de jegue logo quando começou, ali junto com o Leconcré, junto com o Clécio lá em Jequié, na rua. E o grande interessante aí, Oswaldo, que eu, criança ainda, era piolho de palco e morava numa rua lá em Jequié chamada Magno Senhorinho, que é uma das ruas mais conhecidas lá em Jequié. Tinha um bar de Paulão, onde se apresentava cangaia de jegue, Leconcré, Semente Nativa, Gilson Prates também, toda essa galera. E aí, é isso, veio de todo esse projeto crescendo aí.
2: Emprestou esse talento dele pra gente fazer uma roupagem nova. E graças a Deus essa roupagem nova está sendo muito bem aceita.
0: Qual o título dela, dessa música?
2: Todinho Seu,
0: nome Todinho Seu.
2: E a música está participando, né, de festivais, Festival Educadora, enfim, de diversos festivais. E graças a Deus está sendo muito bem aceita. Quando a gente toca, as pessoas ficam, pô, já conheço essa música, eu já vi, mas é porque a melodia dela é muito simples, é delicada, é gostosa. E graças a Deus a receptividade do povo está sendo bem aceito com essa música.
0: Maravilha, a gente vai a um intervalo rapidinho e eu volto com o Trio Resfulengo ao vivo aqui na madrugada mais alegre, mais ouvida do rádio brasileiro. 5h25, Acorda Brasil.
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0: Esse é o trio Resfulengo com a gente aqui, Diego Neri, Ibsen, eu tenho que treinar o nome dele, viu? Ibsen Ramon, ao vivo aqui na madrugada mais ouvida do rádio brasileiro. A gente pode fazer um pouquinho aí de todinho bora, seu, bora. Já que tem triângulo, bora, tem zabumba.
1: Bora fazer todinho seu. Vamos embora?
2: Vá. Quero

0: Composição de Gilson Prates. Gilson Prates aqui, todinho seu. E aí, como é que tá sendo os preparativos aí pro São João de vocês?
1: Rapaz,
0: vocês vão fazer, já tem com agenda aí, como é que tá aí?
1: Nossa agenda tá bastante extensa, são 40 apresentações. Ciliano Rádio, TV ainda passa desse espectro aí de compromissos, responsabilidades. Nós fizemos 2 shows ontem. Na verdade, estamos fazendo 2, 3 shows por dia. E amanhã temos um privado e depois temos shopping barra.
0: Hoje.
1: Temos um evento privado, depois temos o shopping barra. E no dia 13 temos 5 shows. No dia 14 temos mais 4. E a gente segue aí até dia 19 de julho. Temos apresentações. Vamos estar dia 20 em Amargosa, 21 na Praça da Sé, 22
2: GQE, 23 tem
1: Lafayette Coutinho, 24 voltando para Salvador, e a gente segue com a agenda extensa aí.
0: Show completo,
1: banda, balé, tudo
0: mesmo. Fazendo forró de verdade. Agora, no repertório, como é que vocês têm os autorais, mas também vocês trazem releituras também, né, isso, Diego?
1: Desde o começo da banda, a nossa maior preocupação foi, claro, uma banda de professores de música, e a preocupação musical com o resgate
2: da cultura,
1: dessa preocupação com a música, com o forró tradicional, autêntico. É a nossa primícia. A gente trabalha muito isso nas escolas também com os nossos alunos. Não que os outros estilos de forró a gente não, como é que se fala, a gente não deixa de tocar, claro, mas a preocupação da gente é tocar o velho forró autêntico, tradicional, deixado de herança dos grandes mestres da cultura forró.
2: A gente faz uma mesclagem desde quando eu tinha entrado, né? A gente faz sobre Santana, Flávio José, e aí tem várias flutuações, como o Diego citou também, né? Das influências de onde eles vieram, de Norberto Curvelo, de Estaca Zero, e aí vai Jorge Altino também.
1: Como é o nome da
2: Luiz Gonzaga.
1: A homenagem a Anastácia. Um repertório todo em homenagem a Anastácia, então foi uma preocupação enorme de estudar o repertório, de estudar as letras, das músicas dela. E a gente vem trazendo um pouquinho de todas essas influências, grandes forrozeiros, para o nosso trabalho.
0: Quem é um artista assim do forró que você, que lhe chama mais atenção, assim, entre tantos?
1: Eu sou apaixonado por Flávio José. Ele é um querido, ele apoia muita gente, tem vídeos dele,
0: Ele gosta de apoiar mesmo, turma.
1: Ele é incrível, mas tem Flávio, tem Norberto.
2: Eu sou suspeito a falar, né? Eu particularmente é isso, né? Tem esse que eu tive a influência como Estaca Zero e Norberto, de qualquer forma, que é padrinho, amigo, parceiro. Mas Santana também é. Santana é o cara.
0: Então escolha aí, entre aí, vamos fazer aí, vamos relembrar aí, entre Santana e Flávio José, e você que escolhe aí o que é que a gente pode fazer. Trio Resfulengo.
2: Santana diz essa aqui, ó. Você diz.

0: nunca mais.
1: Coisa boa, isso é Trio Risfulengo ao vivo aqui na madrugada mais alegre, mais ouvida do rádio brasileiro. Vamos ouvir o que é que tem aqui nas mensagens. Alô?
2: Esse trio de forró é bom demais, o trio Pé de Serra. E essa banda de forró aí já teve num programa de Frank Aguiar.
3: Eita maravilha!
2: Isso que é forró autêntico. Bom dia, forró do bom.
1: Bom dia, tem que ser. Pra estar na Rádio Sociedade tem que ser forró do bom mesmo. Alô?
4: Bom dia, Valdo Silva. Bom dia a todos os componentes desse trio aí.
3: Bom dia, meu irmão.
4: Lembro de Diego aqui no Conjunto Santa Madalena.
3: Oh, isso mesmo.
4: No segundo andar aqui.
3: Era mesmo.
4: Segundo piso do bloco. Eu me lembro. O pai dele chamando ele Diego, grande Zé Bim Pop.
3: Era mesmo.
5: Às vezes zoada.
4: O tio dele também, eu lembro do tio dele, Dudu, o irmão de Zé Bim Pop, ok? Um abraço, Diego.
3: Saber abraço, você tá bem, meu irmão. Poxa.
4: Nunca mais tinha visto, tinha ouvido falar de vocês. Você e seu irmão, um grande abraço.
3: Poxa, fico feliz.
1: Maravilha, mano. Isso é bom demais.
6: Bom dia, Rábio Silva.
1: Bom dia.
6: Esse trio aí é show de bola, viu? Aqui no Vassoura vai ter Santana.
1: Ó.
3: Oh. Vassoura, terra boa.
6: Dançar o pé de serra.
1: Coisa boa.
6: Ele é aqui no Vassoura.
1: Muito bem. Tem mais?
7: Bom dia, Valdo Silva. Bom dia, ouvinte da Sociedade. Aqui é JCA da Estrada Velha. O Valdo, mande um abraço aí para Pedro do Trator e Dona Maria José na fazenda Tanque Grande, lá na região de Feira de Santana. Seu João e Dona Joana na cidade de Feira de Santana, na Fazenda 13. Seu Vermelho e seu Atamir lá em Cruz das Almas. E Dona Amelânia na cidade de Feira de Santana. E Motinha lá na cidade de Mundo Novo, na localidade chamada Barra. O homem mais conhecido da Barra de Mundo Novo. Aquele abraço, aquele bom dia.
1: Aquele abraço. 5:37. O Rei do Baião entra no repertório de vocês. Oi, também?
3: Ué, é, aí é que não pode.

0: Isso é Trio Resfulengo, ao vivo na madrugada mais ouvida do rádio brasileiro. Arnóbio de Tiquaruçu, bom dia Valdo Silva, deixa a sanfona tocar com o Trio Resfulengo.
1: Ora, rapaz, o nosso sanfoneiro, eu tô preocupado, cadê o homem?
0: E aqui a

0: Mulher, peguei, me deitei ali, né, no chão, e ela deitada na cama. Aí tô vendo 11 e pouco, o cara, Biró, ô, Biró, Biró, tu ganhou, Biró, tu ganhou os 4 mil, Biró. Será que eu tô sonhando? Fui me deitar, né? Aí, quando eu me assustei, tô vendo a mulher do meu lado, eu disse, o que é, Biró? O que é, mulher? Ela, Biró, tu ouviu um homem gritar que tu ganhou os 4 mil? Ele, ah, amanhã eu vejo isso aí. Pois é, Valdo. Toda a vida que eu tô de casado, sempre passei meu café de manhã. Quando acordei, o café já tava passado, a mesa arrumada. Né? Ela, ô, Biró, que hora que tu vai lá pegar o dinheiro que tu ganhou do bilhete?
1: Ô, Biró,
0: aí ele disse, ah, mais tarde eu vou lá. Ela, ah, quando tu for, eu vou também, que eu quero ir na rua. Olha, é coisa, viu, Valdo? Um abraço aí, meu irmão. Fábio Santos.
1: Valeu, Fábio Santos.
2: Eu não entendi, daqui a pouco ele está solteiro, daqui a pouco ele é casado, daqui a pouco 4 mil, não tava.
1: Ele falou que ele tava só com 10 contas, aí ganhou.
2: Aí um abraço, meu irmão, um abraço.
3: Ah. Pô, Aldo, bom dia.
1: Bom
3: dia.
1: Quem
3: é o Degard? Eu falo de Minas Gerais, mas eu sou baiano, cara.
1: Minas Gerais.
3: De Patinga.
1: Patinga.
3: A vida desse rapaz é que falou que no dia dos namorados o cara tá duro. Pior seria se no dia dos namorados o cara tivesse mole, né? Pelo menos o cara tá duro, viu? Já pensou se o cara tivesse mole no dia dos namorados?
1: É.
3: Avisa ele aí que o melhor presente. Não é ganhar presente, não. O melhor presente é a pessoa que Deus se colocou do lado dele.
2: Boa!
3: É, bom dia, aí. Valdo, pra você e sua equipe.
1: Boa, boa, boa. Muito bem. Eu volto, viu, com o Trio Ressulengo, 5h42, Acorda Brasil!
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1: Acorda Brasilzão Sertanejo 5:45.

0: Volta!
1: Hoje com o trio Resfulengo, no Resfulengo da Sanfona, 5 horas mais 45 minutos. Ricardo Porto, um abraço pra você. Após 32 anos de casado, meu presente é minha esposa, Ricardo Porto. Pronto, não tem presente melhor. Meu amigo Baduzinho, lá na nossa Riachão de Jacuípe, também de rádio ligado na sociedade, muito obrigado. Às 5 horas mais 45 minutos. A gente fez uma de Santana?
2: Vamos fazer outra aí,
1: com o trio Resfulengo, ao vivo, na madrugada mais ouvida do rádio brasileiro.
2: Eu gosto de Santana, viu?
1: Ah, eu sou fã demais.
2: Fã de Santana,
1: claro,
2: né?
1: José e Santana, dispensa comentário.
2: Calma aí, vamos dar uma lembrada aqui.
1: 5 horas mais 46 minutos. Trio Resfulengo.
2: Vixe Maria, agora...

ainda tinha essas de chegar. 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Pra quem tá namorando aí, viu?

0: era bom, ó.
1: É bom, né?
0: Isso é Trio Resfulengo, com a gente aqui na madrugada mais ouvida do rádio brasileiro, 5 horas mais 48 minutos, 5h48. Além dessa música que vocês estão destacando, tem outra música de trabalho também no repertório de vocês?
2: Fomos ganhadora de 2018 na Festival Educadora. Uma música de forró.
3: Já chega.
2: Já chega.

0: essa música aí foi tremenda.
1: Menina, você vai me dando ar.
2: O grupo começou em 2016, tinha 2 anos, né? Que o trio Resfulengo se apresentou. Começou. 5:49. Muitas mensagens aqui no WhatsApp, a turma parabenizando aqui. E nas redes sociais, como é que encontra o Trio Resfulengo?
3: Se puder, adiciona a gente nas nossas redes sociais, @ Trio Resfulengo. A gente vai ver lá uma agenda, nossa agenda semanal, as coisas que nós estamos fazendo durante a semana. E tá bem bacana lá.
2: Muito bem, vamos saber quem tá aqui. Alô?
4: Bom dia, Bahia. Sociedade, bom dia, Evaldo Silva. Aqui é Júlio, da melhor qualidade. Quero mandar um grande beijo e um abraço pra minha esposa Dilma. Dilma Alves, lá no bairro da Marca Escura, ligadinha na Rádio Sociedade. É justo. Mandar um abraço pra minha amiga Célia. Alô, dona Célia. Lá na Baixa do Silva, no bairro de Corne de Farias. E mandar um abraço e os parabéns pra minha amiga Jó, também no bairro de Marques Cura, que tá aniversariando hoje, viu? Alô, Jó, da melhor qualidade, parabéns, querida, Deus te abençoe.
2: Parabéns, parabéns, parabéns.
5: Salve, Valdo Silva, bom dia a você e todos os ouvintes, e o pessoal aí do trio Resfulengo, sou eu, Fábio Santos, diretamente aqui da França. Ei, meu irmão, isso é o verdadeiro forró autêntico, hein? Dois pra lá, dois pra cá.
3: Boa.
5: Porque essa rapaziada de hoje nova aí, acha que tudo é forró, né? Tem um forró pé de serra, tem o chachado, né? Tem um vaneirão, tem vários tipos de forró.
3: Boa.
5: Valeu, um abração aí, sucesso aí, um abraço, Fábio Santos aqui na França.
2: Valeu, Fábio Santos, direto da França. Bom dia, amigos, hoje João Mafa está em festa, se possível mande um salve pro aniversariante do dia, Dona Maria José, avó dos meus filhos, muita saúde, paz, felicidades, Charles Bahia, um abraço, Charles. Alô?
6: Ô, Valdo.
2: Oi.
6: Eu esqueci de mandar também pra você mandar um abraço à minha esposa aí. O nome dela é Deolinda. Eu sou Odegarde, sou baiano. Fala aqui de Patinga mais uma vez. Manda um abraço à minha esposa aí. O nome dela é Deolinda Lopes Vilete.
2: Muito bem, um abraço pra dona Deolinda. Bom dia, Valdo Silva. Ouço diariamente seu programa, professor Raimundo Nonato, do Sítio do Meio, Entre Rios, Bahia, ligado no Vamos Acordar da Sociedade. Às 5:51. Será que ainda tem uma vaguinha aí pra contratar o Trio Resfulengo? Liga pra onde?
3: Toda certeza. Só ligar aí pra 71 987 87 3276. Tem uma vaguinha assim, uhum. E vai ser uma honra. A gente tá ali fazendo muito forrozinho no seu evento. Pode ligar, velho.
2: Qual é a data que vocês vão estar em Amargosa?
7: Nós estaremos dia 20.
3: Dia 20 em Amargosa.
2: Dia 20 de junho em Amargosa, trocando naquela praça bonita lá.
3: Ih, Amargosa. Um abraço pra galera do Mortadelo.
2: É o primeiro ano de vocês em Amargosa?
3: Não.
7: Ano passado a gente já fez. Lá com o Belk, que ele ainda faz assim, ó. Dubai.

0: O Baiano é mortadela e pão, a banana de lá, os meninos estão aqui comigo aqui, ó.
1: Eu já ouvi isso em algum lugar nas redes sociais. Puder
0: trazer os meninos, a gente indica muito você trazer, dar essa oportunidade pros meninos também.
2: É. Isso que você ouviu é de um artista lá de Amargosa, que hoje tá fazendo um trabalho junto com o seu Jorge, que é Pelo Meu Raio.
1: Pelo Meu Raio de Amargosa,
2: é? É, Pelo Meu Raio de Amargosa.
0: Junto com o Lucas, com o Adriano.
2: Pois é, conjunto. Mortadela e pão, Lucas de Gal, Adriano, tem toda uma galera aí que faz, Adriano. Né? E aí, Peu, cria, tem um arrastapé lá, que é o Arrastapé Zona Rural. E aí ele já desenvolve lá a zabumba de pneu, tem um projeto social muito voltado para isso. E hoje ele se fortaleceu muito com o seu Jorge.
0: E lá em Amargosa, gravamos o disco ano passado ao vivo, que está em todas as plataformas digitais. Quem puder adicionar lá, entra nas todas as plataformas digitais, está lá nosso CD ao vivo, gravado em Amargosa. Todinho seu, já chega, todas as nossas músicas estão todas lá.
1: É, rapaz, tempo voou, passou brincando rápido, ali, né? Passou rápido. Agradecer a vocês por terem vindo aqui. Faltou um pedacinho só do trio, mas na próxima a gente complementa aqui com o Fole. Desejar sucesso pra você. Foi um prazer muito grande, viu, Diego? Lhe reencontrar aqui. Lhe ver aqui, lhe conhecer melhor, né? Tendo esse contato aqui. Seu pai foi teve uma passagem marcante na comunicação baiana, radiofônica, inclusive aqui na Rádio Sociedade. Eu me lembro que em uma das entradas dele que ele dizia: não tem ponte de safena que aguente, Raimundo Silvarela. Ele recém-operado.
0: Pra mim, ele é recém-operado, né? Pra mim é uma honra estar aqui. Continuando esse legado dele na minha área.
1: Isso. E comunicando através da música. Isso,
0: através da música, graças a Deus. Todos os colegas dele abraça esse projeto e sempre convida a gente pra estar fazendo os programas. E estando aqui na Rádio Sociedade, me lembro que eu era pequenininho, eu ficava andando pelos corredores aqui. Eu andava de skate ali na frente, eu pequeno.
1: Já pensou, mano?
0: Pra mim é muito. Eu fico muito emotivo mesmo, de verdade, de estar participando desse programa hoje.
1: Maravilha. Desejar Ibsen Ramon, acertei.
2: Só tem um na Bahia, não tem outro não.
1: Você, Ibsen.
2: Obrigado, Valdo.
1: Obrigado.
2: Agradecer a toda a rádio e todo mundo que tá online. Daniel Almeida e a turma lá da Cavalgada dos Amigos, Jaguaquara e Tiro Sul, toda essa galera aí.
1: Bacana.
2: E assim, é uma oportunidade única de estar aqui em Salvador, fazendo esse trabalho com o Diego, com
0: o Clécio. Abraço pra Ed Cowboy, que tá ao vivo aqui também.
2: Ed Cowboy, rapaz.
1: Cowboy, não perde um forró. Um abração pra vocês, obrigado por tudo. 2 minutinhos, 1 minuto aí de trio Resfulengo aqui. Oi,
0: valeu, meu povo, muito obrigado. Aí,
1: alô, compadre Celson. Alô, Celson. Só um minuto do trio Resfulengo pra gente fechar aqui. 1 minuto.

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2: Ei, vai pra onde? Não corre ninguém na Bahia 6 e 2.

0: Aí a boa, não corre ninguém, 6:04, 6:04, 20 Sociedade, 6:04 na Bahia, sexta-feira chegou, dia internacional da esbórnia, 12 de junho, dia dos namorados, bom dia pra você da capital baiana, pra você da minha querida região metropolitana, e um bom dia especial pra você do meu maravilhoso e glorioso interiorzão da Bahia. Alô, alô, Itabuna, tá tudo bem por aí? Tá tudo em ordem? Então, agradeça. Obrigado, meu Deus. Obrigado, meu Deus. Obrigado, meu Deus. Obrigado, meu Deus. Obrigado, meu Deus. Alô, Ilhéus. Alô, Uruçuca. Alô, Itajuípe. Alô, Gitaúna. A rainha do cacau.
1: Você sabe de tudo, rapaz.
0: Tá tudo bem por aí? Tá tudo em ordem? Então, agradeça, rapaz. Obrigado, meu Deus. Obrigado, meu Deus. Obrigado, meu Deus. Às 6:04. Vai amaciar, vai detonar, vai falar de quem? Por quê? Pra quê? Tem coragem? Se tem coragem, a hora é agora.

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1: Pronto, tá aí, ouvinte Sociedade, às 6h04 na Bahia. Vamos lá, girando nossos correspondentes. Júlio Neves chegando. É o sul da Bahia, é o extremo sul do estado com a gente aqui, representados por você. Júlio Neves, bom dia!
2: Bom dia, Delson, bom dia, ouvinte Sociedade, excelente sexta-feira a todos. 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Olha, Delson, a previsão do tempo para Ilhéus nesta sexta-feira, 12 de junho, dia dos namorados, indica tempo estável, com predomínio de sol e poucas nuvens ao longo do dia. A temperatura deve variar entre 21 e 29 graus, proporcionando um dia quente e com baixa probabilidade de chuva. Neste exato momento, a temperatura em Ilhéus é de 20 graus. Dito isso, Adelso, na manhã de ontem, quinta-feira, 11 de junho, passageiro de um ônibus que fazia linha para o Japu, zona rural de Ilhéus, viveram momentos de medo e terror durante um assalto praticado por dois suspeitos armados. De acordo com os relatos de testemunhas, os suspeitos entraram no coletivo e anunciaram o assalto, roubando celulares, bolsas, dinheiro, cartões e outros pertences dos passageiros. Entre as vítimas estavam idosos e pequenos produtores que transportavam mercadorias para comercialização, acumulando prejuízos além do trauma vivido. Ainda segundo relatos, um idoso foi agredido pelos suspeitos durante a ação. Os autores também levaram a chave do ônibus, impedindo que o veículo seguisse a viagem imediatamente, aumentando o clima de tensão entre os ocupantes. Após deixarem o coletivo, os suspeitos continuaram a ação. Aproveitando a situação, eles abordaram o senhor nas proximidades e roubaram a motocicleta e fugiram do local. O caso será investigado pela Polícia Civil, que busca identificar os responsáveis e esclarecer todas as circunstâncias do assalto. Até o momento, não foram divulgadas informações oficiais sobre o idoso que foi agredido, nem sobre a recuperação da motocicleta roubada. Adelson, é com você.
1: Valeu, Júlio Neves.
3: Hora de contar boas notícias. A gente sabe que Michele de Maracás, assim como todo jovem, tem que trabalhar pelo futuro. Ainda bem que agora existem as escolas de tempo integral do governo do estado, com nível de escola particular e aula o dia todo. Essas escolas mudam a vida dos estudantes. Silvia de Brumado, quando tinha consulta e exame para fazer, era um sacrifício. Passava o dia todo viajando. Hoje é bem melhor. Ela marca seus exames lá mesmo em Brumado, na policlínica do governo do estado, que está melhorando o atendimento de saúde na região. 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
1: Vamos ouvir o povo. Deixa o povo falar com a gente. Você ouviu aí o que disse Júlio Neves? Bandidos, bandidos, suspeitos nada, bandidos invadiram ônibus, né? Lá na zona rural de Ilhéus, tocaram terror, fizeram miséria aí, tomaram tudo dos pequenos produtores, tocaram terror aí esses canalhas. Aqui.
4: Bom dia, Adelção. Bom nosso dia. Valente Bahia, sexta-feira, meu irmão. Adelção.
1: Bem.
4: Espero que esse áudio vá ao ar, né? Que eu acho ele muito interessante que eu vou falar aqui. Ontem, as agências divulgaram que o El Niño tá batendo na porta e que a região do Nordeste vai sofrer. Eu acho que já tem anos que a gente vem falando aqui em relação à questão da água, né? questão de uma atenção a mais aos produtores rurais, ao homem do campo aqui na Bahia, que quando chega a estiagem é um sofrimento retado. Então chamar a atenção do governo do estado, que aproveite esse embalo do estudo e comece a fazer estudos para combater a seca, para a gente não ficar esse ano o tempo todinho passando por isso, né, Adelson? Abração, Bruno Souza, Valente Bahia.
1: É, o governo do estado precisa de ações verdadeiras, não é? Não é só ações na propaganda ou ações apenas no papel e mostrando na plaquinha, né? Eu quero ver ações de verdade. Assim como o governo federal também, né? Que parece que está chegando agora, né? Vem com umas histórias parecendo que agora que está querendo chegar, esquece que já está no terceiro mandato, fora mais 6 anos de mandato de Dilma Rousseff. Então são anos e anos, né, presidente? Então não pode vir com discurso como se tivesse querendo chegar agora, né? E que não cabe mais, né? Assim como o discurso de enfrentamento a facções criminosas, né? Parecendo que está começando agora, que está cheio de propostas. E não é isso que a gente está vendo aí. Está vendo aí é um Brasil, o senhor falando o tempo todo de soberania nacional, né? E o pau quebrando aí nas comunidades. O couro comendo nas comunidades. Aqui.
5: Adelson, bom dia, Adelson.
1: Bom dia.
5: Quem está falando aqui é Valdo Conceição.
1: Fala aí,
5: falando do Uruguai. Adelson. Essa história desses cachês, dessas bandas que foi cancelada aí, agradeço a vocês aí, porque banda que não tem nada a ver com São João, levando uma fortuna. E os colégios aí de merenda e escolares é só melancia. Mas o que eu quero falar, Deus, é sobre aqui no, na Avenida Castro Alves, aqui no Uruguai, a famosa, apelidada como Batistaca. É que eu não sei se foi o governo do estado, a prefeitura, que fez uma obra aqui há mais de um ano e deixou aqueles grampos que são as placas expostas. E as pessoas estão se acidentando aqui direto, tem mais ou menos um ano. E ninguém toma providência, o corpo de bombeiro tem que ver isso. Muita gente está se acidentando naquela famosa topada.
1: Aí é ruim. Aí arranca o dedo. Uma
5: topada naqueles grampos que fica saliente.
1: Misericórdia.
5: E outra, umas placas uma em cima da outra. Você quer passar e não tem condição de passar, tem que ir para a pista.
1: Batistaca, né?
5: Se você já atropelado por uma moto, por um carro. Veja disso, que é de direito foi resolver esse problema aqui no Batistaca, tem mais de um ano.
1: É, tem que saber quem foi que fez aí o serviço, mal feito, serviço porco. Tá? Que me perdoe o porco, o corezinho, que me perdoe o porquinho, né? Que me perdoe o porco. Mas isso é serviço porco, serviço mal feito, serviço aí que tá parecendo lixo acumulado em Salvador, né? Tudo quanto é bairro de Salvador tem lixo acumulado agora. Quanto a essas bandas que nada tem a ver com São João, a insistência continua. A insistência continua. Muitas prefeituras, caras de pau, né, insistem e contratam essas atrações que nada tem a ver com o nosso São João. Mas o povo vai lá, né? O povo vai lá, o povo vai lá, o povo vai lá, e dança, e brinca, e se diverte, né, ainda defende. Então, meu amigo, cada dia que passa, cada dia vai mudando aí a nossa cultura. É tão bonito, né, a gente ver a cultura catarinense, a cultura gaúcha, né? Não é isso? A cultura japonesa, a gente vai em Salvador quando tem a festa, não é isso, jovem? Da cultura japonesa, não é isso? A gente vai lá, a gente bate palmas e é muito bonito se ver tudo isso, né? Mas por que a gente não preserva a nossa, as nossas culturas, que são riquíssimas e muitas? Aí nessa hora vai tirando a tradição e jogando quem não tem nada a ver. Nada a ver!
6: Como é, rapaz?
1: Inventaram de última hora aí uma banda, disse que era de forró. O cara não sabia cantar forró. Arrumaram um sanfoneiro e o sanfoneiro não apareceu.
7: Sério?
1: O sanfoneiro sumiu. Depois apuraram, disse que o sanfoneiro foi um sanfoneiro fake.
6: Conversa é essa, rapaz?
1: Sanfoneiro fake. Tinha nada a ver. Aí o sanfoneiro ficou com vergonha. Aí disse que deu dor de barriga. Na verdade, ele não sabia tocar. Arrumaram um sanfoneiro fake. Gilvan Rodrigues! Cuidado, viu, pra você não ir pra evento aí que diz que é de forró, mas não tem nada de forró, é tudo mentira. Cuidado, viu? Abra seu olho. Alô, alô, Gilvan Rodrigues, Feira de Santana e cidades vizinhas, representadas aqui agora no nosso Balanço Geral. Bom dia, bom dia.
7: Bom dia, Adelson. Bom dia para você, ouvinte, amigo, conectado com a gente aqui na Rádio Sociedade. Uma ótima sexta-feira para todos. Olha, Adelson, a gente vai falar sobre esse apagão que afetou ontem cerca de 21 municípios aqui do Portal do Sertão e também do Recôncavo Baiano. O apagão afetou diversos serviços, como de telefonia, internet, também o funcionamento de semáforos, além de trazer prejuízos ao comércio. Ontem, inclusive, em uma das minhas entradas aqui, durante a programação da Rádio Sociedade, eu falei que durante o apagão eu estava no comércio dando uma rodada, fazendo algumas sonoras, né, pra gente conseguir ter esse material, falando aí da expectativa do pessoal, justamente para hoje, né, dia 12 de junho, dia dos namorados, também para o início da Copa, e algumas lojas estavam fechando devido a essa queda de energia que aconteceu. Em um primeiro momento, a Neoenergia Coelho informou que a ocorrência foi provocada por intercorrência no sistema de transmissão de energia identificada aí nas primeiras horas da manhã. Só que durante o dia, novos desdobramentos foram surgindo. E aí uma empresa, Axia Energia, responsável pela operação de uma subestação na cidade, no município de Governador Mangabeira, informou que aconteceu um desligamento nessa subestação, o que terminou impactando o fornecimento de energia em parte de 21 municípios do Recôncavo. Vale destacar que essa queda de energia, essa interrupção de energia, começou ali por volta entre 9h05, 9h10 e durou mais de uma hora. Mais de uma hora aí a gente sem conseguir se comunicar, semáforos, comércio, enfim. Esses prejuízos, né, principalmente financeiros para o comércio, a gente vai acompanhando aí para saber de perto se houve, né, essa questão do prejuízo. E aí a empresa Axia ainda informou que 11h05 a subestação voltou a ser energizada e a partir das 11h11 da manhã, após a autorização da Neoenergia Coelbo, os alimentadores foram gradualmente sendo restabelecidos. E aí já no final da tarde, talvez a informação mais triste até o momento, né, sobre esse apagão, foi que dois colaboradores de uma empresa terceirizada que estavam envolvidos na atividade quando ocorreu o acidente, aconteceu um acidente com eles, e o fato aconteceu quando eles trabalhavam, realizavam a substituição de uma cadeia de isoladores atendendo a atividade programada de manutenção. Ambos receberam atendimento imediato no local e foram encaminhados para uma unidade hospitalar. Joseli não resistiu aos ferimentos e morreu após a entrada no hospital. O outro trabalhador, identificado como Fabiano Conceição Cerqueira, também permanece internado sob cuidados médicos e segue em avaliação. Quero destacar que algumas informações extraoficiais informam que os dois tiveram queimaduras no corpo provocadas por uma descarga elétrica. Aí vale ressaltar que a Axia Energia manifestou profundo pesar pelo falecimento de Joseni, se solidarizou com os familiares e amigos e disse que a causa do acidente está sendo rigorosamente apurada pela empresa em conjunto com a prestadora de serviços e os órgãos competentes, Adelson.
1: Valeu, tá então, né? Aí, chamando a atenção aí desse tal apagão em Feira de Santana, Bahia. Atenção, meu povo, tá todo mundo na contagem regressiva para a festa de São João, não é mesmo? É verdade. 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O povo fala com a gente, deixa o povo falar, viu, jovem? Deixa o povo falar. Não se meta aqui na nossa relação com o povo.
8: Adelson, bom dia. Com Deus no comando sempre. Adelson. Bom dia. Eu queria fazer uma reclamação aqui. A senhora Embasa fez um serviço aqui na entrada do Cidade Jardim. Porco, tá tudo sujo, tem um monte de fio de poste no chão. Eu não sei se foi oriundo do serviço que foi feito, pode ter removido um poste ou algo do tipo. Serviço porco, a rua tá cheia de barro, horrível. Um abraço.
1: Com a palavra aí, a dona Embasa. A gente falou aí de energia, né? 20 cidades da Bahia tiveram um apagão e agora também o apagão do serviço da Dona Embasa. Agora às 6h20 na Bahia.
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0: Papo Visão, com o médico oftalmologista, doutor André Lavini.
3: Você percebe a visão embaçada, dificuldade para enxergar à noite ou sensação de fumaça nos olhos? Esses podem ser sinais de catarata. A cirurgia é segura e pode devolver mais qualidade de vida e independência. O mais importante é não esperar a visão piorar para buscar avaliação oftalmológica.
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0: Agora na Bahia, 6h27.
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0: Mercado de trabalho na Bahia registra recorde de desligamentos em 2026. Foram mais de 320, quase 330 mil entre janeiro e abril, maior volume da série histórica. Contratações recuaram pela primeira vez às 6h27 na Bahia. Ouvinte Sociedade, 6h27. Nós vamos agora para o trânsito em Salvador. Como anda ou não o trânsito na capital baiana? Tiago Costa, bom dia.
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3: Oi, Adelson. Bom dia para você, bom dia para o ouvinte Sociedade. Uma excelente sexta-feira a todos. Eu vou começar atualizando o motorista sobre a BR-324. Isso porque já está bem carregado em direção à capital baiana, já a partir de Santo Antônio do Rio das Pedras, e segue bem lento até a aproximação Águas Claras. Se você estiver em Simões Filho, tiver como destino Itapuã ou Piatã, tá valendo fazer o caminho pelo aeroporto, pegar São Cristóvão e completar pela Dorival Caymmi. A paralela em direção centro já está começando a ter mais intensidade no Trobogi, mas por enquanto são trechos curtos e é mais intensidade, então não vale desviar. Você que está saindo de São Cristóvão, Mussurunga e segue agora para o Miolo Empresarial, pode fazer o caminho pela paralela, depois complete pelo viaduto Nelson Daia. 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Segue daí, Adelson.
0: Valeu, agora Carine Paixão. Tá chegando aí com o noticiário lá do norte da Bahia. Atenção, Carine Paixão. Como é que tá o clima por aí? O clima junino, junho, a gente sabe, né? O mês inteiro nós temos atividades. Algumas cidades da Bahia fazem aí a festa. Não é o São João antecipado, né? Mas as festas aí por conta da prefeitura local. Acabam algumas cidades antecipando, né, o que é o festejo. Santa Bárbara, por exemplo, esse final de semana, né, algumas delas dizem que é para evitar concorrência com cidades grandes, cidades maiores, com maior poder econômico. Atenção, atenção, Carine Paixão, bom dia!
4: Bom dia, Adelson Carvalho, bom dia a toda a audiência da Rádio Sociedade da Bahia, sim. Já vivemos aí os dias de clima, né? O tempo junino, trazendo aí a modificação das rotinas, principalmente no que diz respeito às festividades. Juazeiro não é diferente. Desde o dia 5 de junho que segue, né, uma programação aqui na cidade voltada para, inclusive, descentralização, levando shows para bairros da cidade, áreas centrais e também para comunidades da zona rural. O nome da festa, né, Juazeiro Aqui Tem Forró, o período iniciou no dia 5 de junho, como eu te disse, no centro da cidade. As festividades chegam agora nesse final de semana. Teremos aqui shows na Avenida Flaviano Guimarães, que é uma área interessante da cidade, onde tem uma grande concentração populacional, uma avenida larga, inclusive, que propicia a montagem da estrutura para que o evento ocorra com tranquilidade, com segurança e conforto. Até o dia 14 de junho, as festividades se concentram no local. Antes disso, tivemos eventos em bairros bem populosos, como João Paulo II, Quidé e Tabuleiro, né? Também tivemos aqui edições nas comunidades rurais de Juremal, Abóbora e Alfavaca, né? E seguem aí, então, as festividades aqui, e a programação inclui, né, atrações de renome, a valorização da prata da casa, mas também alguns nomes conhecidos, né, dos forrozeiros aqui da região Nordeste. A gente tem na programação de hoje Xote do Vale, Flávio Baião, Júlio do Acordeon, Mariana Adá. E no sábado, Sérgio do Forró, Jaidete Vajão, Maciel Melo, Sebastião Silva e Agel Barbosa. E finalizando os festejos nesse domingo, a Cisão, Lúcio Alves e Matheus Torres. A previsão, né, de que no interior do município, em Juremal, as festividades aconteçam no dia 26 de junho, já na Abóbora, dia 27, isso a gente está falando da zona rural do município, e no dia 28 a gente tem as festividades ali no, na comunidade de Alfa Vaca. Neste sábado também, paralelo ao show da Flaviano Guimarães, a Prefeitura de Juazeiro também estruturou aí o concurso de quadrilhas, que acontece no Colégio Paulo VI, no bairro Maria Gorete, né? O evento começa aí a partir das 18 horas. Então, essas são as informações aqui acerca do período junino da cidade. Juazeiro, inclusive, que além dessa movimentação, recebe também o governador da Bahia, Jerônimo Rodrigues, e o ministro da Integração e do Desenvolvimento Regional, Valdez Góes. Eles cumprem a agenda na cidade, com a previsão de entrega de equipamentos, assinatura de ordens de serviço e o anúncio de novos investimentos para o estado. Ao todo, estão previstos investimentos de aproximadamente 136 milhões de reais em ações voltadas ao desenvolvimento regional. Há também a previsão da entrega de máquinas e equipamentos para prefeituras e entidades, beneficiando cerca de 170 municípios e instituições baianas. A expectativa é que os investimentos contribuam aí para impulsionar o desenvolvimento econômico e social de diversas regiões do nosso estado. Finalizando por aqui, nesse momento, né, falando de Juazeiro, para a Rádio Sociedade da Bahia, que agora é 97.9 FM, informação com credibilidade, Karine Paixão.
0: Valeu, Karine Paixão, trazendo aí, né, informações importantes diretamente do nortão do nosso estado da Bahia, com base lá em Juazeiro. Copa e São João reduzem votações no Congresso. Eu quero novidade, né? Novidade. Vamos, por falar em novidade, Sociedade Online chegando agora. Evelyn Teixeira, bom dia.
5: 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Muito bom dia, Adelson. Bom dia para você que acompanha o Balanço Geral. A gente já começa amanhã trazendo as principais informações para você sair de casa bem informado nessa sexta-feira. Termina hoje o prazo prorrogado para inscrição do Exame Nacional de Ensino Médio, o Enem 2026. O procedimento deve ser feito exclusivamente pela página do participante no portal do Instituto Nacional de Estudos e Pesquisas Educacionais Anísio Teixeira, o INEP. Todos os interessados precisam realizar a inscrição, incluindo aqueles que obtiveram isenção da taxa. Pela primeira vez, estudantes concluintes do ensino médio em escolas públicas terão a inscrição automática. Nesses casos, serão necessários apenas acessar o sistema para confirmar a participação, escolher a língua estrangeira, inglês ou espanhol, e indicar eventuais necessidades, como atendimento especializado ou uso de nome social. E um homem de 22 anos foi preso em flagrante na manhã de ontem após uma ocorrência de importunação sexual no sistema metroviário de Salvador. O caso aconteceu na estação Acesso Norte, uma das estações mais movimentadas da capital, e mobilizou passageiros e equipes de segurança. Segundo relatos de testemunhas, o suspeito teria ejaculado em uma jovem que percebeu que sua roupa estava suja após a aproximação. A Polícia Civil informou que o homem foi conduzido por policiais militares à delegacia especializada de atendimento à mulher, onde foi autuado em flagrante por importunação sexual. É com você, Adelson.
0: Valeu, às 6h36 na Bahia. Atenção, atenção, deixa o povo falar com a gente aqui, meu jovem, deixa o povo, meu amigo, o povo quer falar aqui sobre estrada, é isso mesmo? Deixa o povo falar.
6: Bom dia, Adelson Carvalho.
0: Bom dia.
6: Aqui é Gil falando.
0: Fala, Gil.
6: Quero falar aí sobre essa 324, o DENIT, né? Que na verdade, desde quando realmente já era Via Bahia, procede da mesma maneira. É tapando buraco com asfalto sonrisal. Tapa hoje, se chover amanhã, pode passar depois de amanhã que já está o buraco de novo. Agora quero falar do viaduto lá da... Viaduto da Princesa do Sertão, né? Na chegada de Feira de Santana.
0: Passaram
6: dois
0: sertão,
6: dias fazendo lá
0: o portal.
6: Intervenção para ajeitar o retorno do viaduto, ok? Passa lá agora, manda a equipe lá para você ver como é que tá. Um trabalho porco, que não tem quem fiscalize isso. Será possível? Ou interessa alguém tá fazendo e refazendo? Perguntar não ofende, né? Obrigado.
0: Pronto, tá aí, né? Com a palavra, mais uma vez, o DENIT. Fiscalização é sempre uma dúvida se vai prestar ou não. Mas antes de ter uma fiscalização, deveria haver, primeiramente, comprometimento, né? Se tiver o comprometimento com o trabalho, com o serviço, com a prestação de serviço, não precisa nem de fiscalização. Cada um sabe da sua obrigação. Aqui?
7: Alô? Bom dia, Adelson. Bom dia. Carvalho. Apesar da cultura nossa estar sendo mudada, né? Como você disse aí, nosso São João tem que ser forró. Forró, pé de serra. É a cultura nordestina e a cultura, o São João começou assim, né? Lá em Iambupe tem, vai ter Devinho Novaes. Devinho Novaes não é forró, né, Adelson? Mas mesmo assim a cidade está animada, a cidade está bonita. Apesar da prefeitura estar cobrando 600, 700, 800 reais para um barraqueiro, enquanto paga 200, 300, 800 mil para um artista. O artista não leva dinheiro, pois vai embora.
0: E a cidade, o barraqueiro de Iambupe, né, tem que trabalhar para contribuir aí com os altos cachês, né? Prefeitura de Iambupe, massacrando o povo, massacrando o barraqueiro, né? Não é justo isso, né, prefeitura de Iambupe? Querendo aí, é só mandar uma manifestação aqui pra gente, explicação aí sobre mais esse absurdo. Prefeitura de Iambupe, segundo o cidadão aí, cobrando taxas, ele falou aí taxas, né, diversos valores. Absurdo! Prefeitura de Iambupe, Bahia! Cadê Tony Silva? Tá aí? Chama ele. Vamos lá. Chegue mais, seu Tony Silva. Bom dia.
1: 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Tony
8: Silva. Fala aí, Adelson. Como é que tá, meu querido? Bom dia. Que bom lhe rever, meu bom Adelson. 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Começou a Copa do Mundo, quem esperava, pronto, agora chegou a Copa do Mundo, e ela já começou a

0: onde vai acontecer o jogo de amanhã, sábado, às 19h, o Brasil estreando na Copa do Mundo diante de Marrocos. O técnico não bateu o martelo, mas a escalação deve ser aquela que a gente já vem divulgando há um bom tempo, que é Alisson no gol, Danilo, Marquinhos, Gabriel Magalhães e Alexandro, Casimiro, Bruno Guimarães, Paquetá, e aí Vini Júnior, Rafinha e Matheus Cunha, deve ser esta a seleção brasileira. No decorrer da programação, nós estaremos aqui falando um pouco mais das coisas, até porque às 11 horas tem treino no CT e à tarde a entrevista coletiva. Amanhã, das 5 da tarde às 7 da noite, o pré-jogo aqui na Rádio Sociedade da Bahia, com toda a equipe, inclusive girando os repórteres pela cidade, trazendo o clima do brasileiro para a estreia do Brasil diante de Marrocos. A gente se encontra já no Esporte Mais. Valeu, um grande abraço!
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3: O sistema Confea, CREA e Mútua já definiram as diretrizes para as eleições 2026. A votação será no dia 3 de julho, totalmente digital, permitindo que profissionais de todo o país participem com mais praticidade e segurança. Mas atenção, para garantir o direito ao voto, é fundamental manter o cadastro atualizado e estar em dia com o conselho. O processo eleitoral vai escolher representantes importantes para o futuro das engenharias, da agronomia e das geociências no Brasil. Além disso, os profissionais que desejam concorrer precisam ficar atento aos prazos, incluindo o período de registro de candidaturas e o início da campanha. Participar desse processo é fortalecer a representatividade e contribuir diretamente para os rumos da profissão.
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3: 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Virou protagonista europeu, melhor jogador do mundo pra muita gente. Mas também virou um dos atletas mais pressionados e mais marcados do futebol atual.
2: É, e o homem, Fabrício, Neymar, ultrapassou Pelé em gols pela seleção brasileira, maior artilheiro da história. Mas talvez nenhum outro jogador brasileiro tenha convivido tanto tempo com o peso da expectativa nacional.
3: Existe um lado da bola que pouca estatística mede: o desgaste de jogar sabendo que cada toque, cada erro, cada decisão vira debate nacional.
2: É, porque às vezes o maior adversário do craque não está do outro lado do campo, está no tamanho da cobrança que ele carrega. Assina aí, esse foi mais um Lado B da Bola.
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0: Agora na Bahia, 6h50.
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0: É o Balanço Geral, ouvinte Sociedade, 6h50, também conhecido como 10 para as 7. 10 para as 7, ouvinte Sociedade. Quem quer falar com a gente agora, meu jovem? 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É Givaldo Lima falando de onde hoje? Região metropolitana gigantesca, qual cidade que você se encontra? Bom dia, Givaldo Lima. Tem ou não tem? Deixa o povo aqui, deixa o povo, deixa o povo.
3: Bom dia, não vou me identificar não. Questão de segurança. Que você fala para o Coronel Esturário para ele intensificar o policiamento aí no Pelourinho. Isso. Que tem uma galera do 2 de julho, chamado os meninos da feira.
0: Olha.
3: Que estão aí tocando
0: tempo da com feira. A droga.
3: 2 de julho tá insuportável, irmão. Insuportável. Bom dia.
0: Tá aí. 2 de julho, insuportável. Malandragem, vagabundagem. Viu? Por isso que a gente tá aqui o tempo inteiro abrindo espaço para vez e voz do nosso público. Ontem Cidade Alerta Bahia, viu, ô do Litrão? 15 anos. 15 anos de Cidade Alerta Bahia. Eu comecei o Cidade Alerta em 2011. O diretor-geral era Carlos Alves. Ele voltou depois de 9 anos. E tive a satisfação de ser o primeiro apresentador e o atual apresentador do Cidade Alerta Bahia. 15 anos. Eu precisava estrear o programa dia 11, me ausentei dia 17, que foi meu casamento, 17 de junho agora, 15 anos de casado. E depois eu voltei, né? Depois eu saí de novo, a empresa precisou, a gente mudou de horário e tal. Depois volta novamente, né? E tá aí o Cidade Alerta Bahia debutando 15 anos. 15 anos. Graças ao bom Deus. Sem Deus nem tente, viu, rapaz? Sem Deus, nem tente, viu? É. Daqui a pouco tem Luan Julião, o repórter que encarou o deputado.
4: Sério?
0: Foi. Ele fez o sinal pro deputado, quero falar com o senhor, entrevista. O que você quer perguntar? Como é, rapaz? O que você quer perguntar pra mim, deputado? Aí depois os dois ficaram, um olhando o outro também, ninguém baixou as vistas. Aí logo depois.
5: Adelson, você é uma
0: depois
5: figura.
0: Se acertaram. Depois se acertaram. Edivaldo Lima, tá falando de onde hoje? Bom dia!
6: Bom dia para você, Adelson. Bom dia para o ouvinte da Rádio Sociedade da Bahia, agora em 97.9 FM. Neste momento estou em São Francisco do Conde. E falando em São Francisco, a Policlínica Regional de Saúde de São Francisco do Conde emitiu uma nota desmentindo algumas falas postadas em redes sociais de que a unidade de saúde tem dificuldade em atender alguns serviços oferecidos no local. Na nota, o consórcio Bahia de Todos os Santos, gestor da Policlínica, diz que a unidade funciona regularmente e com equipe de saúde atuando no atendimento à população de Candeias, Madre de Deus, Santo Amaro, São Francisco do Conde, São Sebastião do Passé e Salbara, municípios que integram o consórcio. Em contato conosco, a administração da Policlínica informou que na região da Baixa Fria, onde a unidade está instalada, falta energia elétrica com frequência e isso desprograma o sistema. Mesmo com a ativação do gerador sendo imediata, os programas utilizados precisam de algumas horas para entrar em funcionamento, pois é necessário que os técnicos façam a reprogramação. A direção da Policlínica informou também que a quantidade de vagas é enviada para as cidades participantes do consórcio. As secretarias municipais de saúde fazem o agendamento com os pacientes e o ônibus da Policlínica vai buscar e levar as pessoas a Adelson Carvalho.
0: Valeu, valeu. Obrigado, Givaldo Lima. Atenção, atenção, Marquinhos Pedreira. Um abraço para você. Alô, Anselmo Cavalcante, um abraço. Alô, Lençóis, um abraço. Quem tá chegando com a gente agora? Hein?
4: Rafael, o que você tá...
0: Olha aí, tá em Brasília ele, tá lá em Brasília, na Rafael, capital federal. Cadê você, Rafael? Bom dia!
5: Bom dia, Adelson, bom dia a você, ouvinte da Rádio Sociedade. Agora, temos um dia mais tranquilo aqui em Brasília, ameaçou de começar a chover, mas tudo certo por aqui. Cumprimento vocês e digo que a tensão aumenta aqui na capital federal, porque o senador Davi Alcolumbre, presidente da Câmara, acabou de travar a pauta da 6x1. Essa PEC está sendo tão falada aí, né? Para onde ela vai, a gente tem que acompanhar, porque ela é de interesse geral, né? A PEC que promete acabar, na verdade, com a 6x1, né? O fim da 6x1. E promete trazer a 5x2, né? Garantindo pelo menos 2 dias de descanso. Então, o que que acontece? O senador Davi Alcolumbre não marcou a data de votação para essa semana e nem deu uma data. Ou seja, a expectativa ficou e não foi atingida, não foi cumprida. Então, assim, a oposição diz que ele está fazendo de propósito para poder adiar essa pauta de fato. O senador alegou que tem outras prioridades no momento a serem votadas, como, por exemplo, até mesmo um piso salarial para os garis, né? Nossos trabalhadores tão essenciais aí que cuidam da limpeza urbana de todo o país. Fora isso, a gente aguarda aqui, é claro, que se desenvolva essa pauta, que ela vá para a votação, mas em paralelo, na Câmara dos Deputados também está correndo a pauta que seria que propõe, né, uma PEC que vai propor o trabalho flexível. O argumento, Adelson, é que com milhares de categorias de trabalho a gente não poderia enquadrar em uma escala de 6x1 nem de 5x2. Então especula-se até mesmo uma remuneração por hora por essa PEC da escala flexível. Bom, tudo isso ainda está correndo por aqui, a gente está acompanhando e é claro, né, a Rádio Sociedade da Bahia, agora 97.9, traz para você as notícias de Brasília em primeira mão. A você, ouvinte da Sociedade, Adelson Carvalho, um bom dia, uma boa sexta-feira e que Deus abençoe o nosso dia, a nossa semana.
0: Valeu, obrigado. É sexta-feira, Dia Internacional da Esborranha. Aí agora vamos até Alagoinhas, falando também de cidades vizinhas, Alagoinhas, Bahia, Luciano Reis, e o bom dia dele.
7: Oi, Adelson, um abraço para você, bom dia. Bom dia ao ouvinte do Balanço Geral da Rádio Sociedade da Bahia, que agora é 97.9 FM, começando a sexta-feira com o sol brilhando nos quatro cantos da cidade de Alagoinhas. Tem vereador retado com o prefeito Rony do PT da cidade de Ouriçangas, localizada no território do Litoral Norte e Agreste Baiano, e a cerca de 32 quilômetros de Alagoinhas. Quem é ele? Demisson Cardoso, do PCdoB, voltou a cobrar da gestão do prefeito Rony, do PT, o cumprimento da lei municipal número 014/2025, aprovada pela Câmara de Vereadores de Ouriçangas, para garantir a contratação de pessoas com deficiência na prestação de serviços públicos do município. Segundo o parlamentar, a legislação nasceu da necessidade identificada pelo legislativo de assegurar oportunidades de inclusão para esse público. A crítica do vereador tem como foco o chamamento público edital de credenciamento da saúde 001/2026. De acordo com Demisson, o processo de credenciamento para a contratação de profissionais da área da saúde não contempla as pessoas beneficiadas pela legislação municipal. Diante da situação, ele apresentou uma representação ao Ministério Público solicitando a apuração do caso. Segundo o vereador, o Ministério Público acolheu a denúncia e já notificou a Prefeitura de Ouriçangas para prestar esclarecimento sobre o credenciamento e aplicação da lei número 014/2025. O município terá prazo de 15 dias para responder aos questionamentos. Demisson destacou a importância da medida e afirmou que continuará acompanhando o caso para garantir o cumprimento da legislação aprovada pela Câmara em defesa das pessoas com deficiência. A Rádio Sociedade da Bahia agora é 97.9 FM, informação com a mesma credibilidade sempre. Direto de Alagoinhas para a Rádio Sociedade da Bahia, Luciano Reis. Adelson Carvalho continua jogando duro.
0: Valeu, valeu, Luciano Reis, Alagoinhas, né? Que tá vivendo aí o Santo Antônio aí, comemora muito com muita força aí o período de Santo Antônio aí. Um abraço aí. Alô, encalhada, alô, encalhado. Turma dos encalhados aí. A turma tá ligada na gente aí, viu? Vamos lá, Marcelo Gama, gente pro. Para o homem que tá ligado na gente, não pode descuidar, meu amigo. Cuidado com sua saúde. Sem saúde você não é nada. Sem Deus e sem saúde, esqueça. Luciano Reis falou agora com a gente. Aí de Alagoinhas, agora chega você, meu nobre Marcelo Gama. Bom dia.
7: Bom dia, bom dia, bom dia, grande Adelson. Bom dia, ouvintes do Balanço Geral. E olha, Adelson, é verdade. Ontem mesmo, Adelson, um ouvinte me disse uma frase que vai ao encontro do que você falou. Quando o homem está doente, principalmente o homem já com mais de 40 anos, que é aquele, é o gestor da família junto com a esposa, quando o homem está doente, a família toda adoece, meus amigos. Toda a família. Porque olha só, próstata inchada, gente, é um problema que acomete quase que todos os homens a partir dos 40, 50 principalmente, né, 60. E os sintomas não maltratam só você. Porque a dificuldade de urinar não é só o fato de você, né, amigo ouvinte, se sentir mal durante o dia, aquela sensação ruim, sabe, que ainda tem urina na bexiga, aquele mal-estar, aquele desconforto. Só que o que acontece? Como você não está urinando durante o dia, à noite você também passa a ter dificuldade para dormir. Tô certo, né? Mas sabe quem sofre com você também? A tua esposa. Porque se você não consegue dormir, ela também não consegue dormir. Porque você acorda duas, três vezes à noite. Tô falando a verdade. Você tá passando por isso, não tá, amigo ouvinte? Sem falar também que é aquele cansaço crônico, né? Nunca tem disposição para nada. Não, e o pior, amigo ouvinte, até a relação conjugal começa a ter problema. Porque próstata afeta o psicológico, afeta o emocional, afeta tudo, gente. É aí que entra esse produto, que há mais de 8 anos vem, ó, ajudando assim milhares e milhares de homens em todo o Brasil. E aqui no nosso estado, então, nem se fala. É o Entipro. O Entipro, o que, que ele vai fazer por você? 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Gente, 2 semaninhas fazendo o tratamento e acabou, acabou esse mal-estar, acabou esse negócio de não conseguir dormir direito, acabou esse negócio de não conseguir urinar normalmente. Você volta a urinar como um garoto, como costumo dizer. Além disso, o Entipro tem coenzima Q10, que gera uma tremenda energia. Então a motivação é muito boa, você começa a produzir mais. E olha só o que eu vou dizer. A vida íntima com a sua esposa, a relação conjugal, melhora de um jeito incrível, mesmo para você, que assim como eu tem 60, 50 ou 40. 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
0: 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Olha, a rua Cônego Pereira, né? Aí pega Sete Portas, pega Barbalho, todo mundo ali. Uma carreta que ficou enganchada numa rua. Pense o que é uma carreta levando um gigante tanque de combustível e acabou, ficou enganchada na rua. Eu vou pra virada da hora e volto já já, minha gente, 7:04 na Bahia.
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8: Papo Previdenciário. Olá, amigos, tudo bem? A questão de hoje é de Jacira Gomes. Doutor Ed, quem tem deficiência, mas trabalha e contribui para o INSS, pode se aposentar?
9: Com certeza, Jacira. Existe a aposentadoria especial da pessoa com deficiência. E olha, o mais bacana dessa aposentadoria é que a regra e a forma de cálculo se mantiveram mesmo com as mudanças de 2019. Então, essa é uma aposentadoria cuja forma de cálculo é mais benéfica e você trabalhará menos para poder se aposentar. Isso é uma forma de compensar esse esforço que você faz a mais por ter uma deficiência. Lembrando que essa aposentadoria, ela terá critérios diferentes de acordo com o grau da sua deficiência, se leve, moderado ou grave.
8: Acabamos de ouvir o professor e advogado Ed Parrish. Ele é mestre em Direito Público e sócio do Parrish Zenandro Advogados, um escritório especializado em causas contra o INSS e Previdência para Servidores Públicos. Eu sou o Rogério Alves e este foi o Papo Previdenciário. Um grande abraço e até a próxima.
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8: Olá, amigos, tudo bem? A questão de hoje é do ouvinte Miro, do bairro Alto da Terezinha. Doutor Ed, o INSS fez pente fino e cancelou meu LOAS. O que faço agora?
9: Veja só, o INSS tem intensificado os pentes finos dos LOAS nos últimos meses. Lembre que para você ter direito a esse benefício, você precisa ser idoso ou uma pessoa com deficiência cuja renda seja baixa. Além disso, você precisa estar com o CadÚnico único em dia. Então, se todos esses requisitos continuam presentes na sua vida, você vai ter direito a restabelecer esse benefício. E por que o INSS faz isso? O INSS faz isso porque é muito comum que algumas pessoas recebendo esse benefício arranjem um emprego ou saiam do critério de baixa renda porque trabalharam como autônomo, abram microempreendedores individuais. O importante é que você entenda que para manter esse benefício, você tem que manter os requisitos que deram direito à sua concessão, que é ser uma pessoa idosa acima dos 65 anos ou ser uma pessoa com deficiência e, além disso, ser uma pessoa de baixa renda. Lembrando que o CadÚnico, imprescindível, tem que estar em dia.
8: Acabamos de ouvir o professor e advogado Ed Parrish. Ele é mestre em Direito Público e sócio do Parrish Zenandro Advogados, um escritório especializado em causas contra o INSS e Previdência para Servidores Públicos. Eu sou o Rogério Alves e este foi o Papo Previdenciário. Um grande abraço e até a próxima.
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2: Agora na Bahia, 7:14.
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2: 7:14, vem Sociedade. E agora Luan Julião, o repórter que encarou o deputado. Olha, olha, olha. Luan Julião, ruas da capital baiana. Ele fez sinal que queria entrevistar o deputado. O deputado olhou para ele e perguntou: o que você quer comigo? Eu quero te fazer uma pergunta. E aí? E o que aconteceu? Às 7:14, eu vim de Sociedade. Luan Julião, ruas da capital. É com você, bom dia.
5: Oi, Adelson. Muito bom dia para você e para todos os ouvintes da Rádio Sociedade da Bahia. Olha só, Adelson vai passar por audiência de custódia no dia de hoje. O indivíduo é de 22 anos, que foi autuado em flagrante por importunação sexual no metrô de Salvador. De acordo aí com relatos e vídeos que circulam na internet, ele teria ejaculado em uma passageira. Ele acabou sendo pego por alguns passageiros, foi levado para a segurança do metrô e daí encaminhado para a Polícia Civil, onde foi preso em flagrante. Então, a expectativa é que hoje ele passe por audiência de custódia. E trazendo também uma atualização, o Forest Futsal Clube, que era um clube de futsal profissional que ele atuava, também acabou o desligando do time por causa dessa ocorrência que aconteceu na tarde de ontem no metrô de Salvador, na estação Acesso Norte. Então a gente vai continuar acompanhando os detalhes desse caso, Adelson. Ele tem 22 anos, segue preso na central de flagrantes, mas no dia de hoje, muito provavelmente, passará por audiência de custódia. As informações preliminares é que essa audiência vai acontecer no Fórum Criminal em Sussuarana. Então a gente vai continuar observando esse caso e a gente vai atualizar aí na programação da Rádio Sociedade se ele vai aí encarar o restante desse processo em liberdade ou vai ter a prisão aí convertida para uma prisão preventiva ou temporária pelo Tribunal de Justiça do Estado da Bahia. É com você, Edson de Adelson.
2: Valeu, Luan Julião. Você retorna já já com a gente. Daqui a pouco então, né? De volta Luan Julião e daqui a pouquinho também nós vamos entrevistar João Vilas Boas, cientista político, é o nosso entrevistado de hoje aqui pra gente entender aí toda essa parafernália que envolve a política todo ano par, é isso aí, né? Todo ano par temos eleições. Agora nós vamos à Bahia Farm Show, vamos lá, é o extremo oeste da Bahia, é a Bahia que gera emprego, é a Bahia que gera renda, é a Bahia diferenciada. Bahia Farm Show, que tá lá, Rogério Alves, o bom dia dele.
6: Olá, Adelson, voz forte da Bahia. Bom dia para você e para todos que nos acompanham aqui no Balanço Geral. Adelson, eu estou aqui ao lado do Alexandre Rocha, que é gerente de embandeiramento da Larco Combustível, que está presente aqui na Bahia Farm Show, que aliás, o 8º ano da Larco aqui é nesta feira, não é isso, Alexandre? Seja bem-vindo à Rádio Sociedade.
7: Obrigado, bom dia a todos. Sim, já o 8º ano da nossa participação aqui nessa grande feira, que é a Bahia Farm Show. E a Larco está presente aqui, né? Já é o 8º ano consecutivo, abastecendo aqui as máquinas aqui das fazendas, do agronegócio. É importante a nossa participação, nós temos base aqui em Luiz Eduardo, e não só a revenda, mas também a fatia de a gente manter o combustível aqui para as máquinas em relação às fazendas todas aqui.
6: E é justamente isso que a gente vai abordar, essa relação, né, da Larco, porque a gente na parte lá do litoral, aquela parte mais urbana, estamos acostumados a Larco em relação a redes de postos. mas como distribuidora nessa parte do agronegócio, trabalha muito com a questão do diesel, é o combustível que faz pulsar essa parte, esse setor da economia, não é, Alexandre?
7: Sim, sim. Sem o combustível, nada vai andar, né? Nada vai andar. Então, não só a parte de impostos, que a gente chama de revendas, mas tem a parte do agro, né? Que cada vez mais vai crescendo. Esse ano realmente foi muito boa a colheita. Então, para nós, é uma satisfação de a gente estar aqui na feira participando, né, desse evento, um grande evento que acontece, faz parte do calendário nacional.
6: Né? E como é esse cenário aqui na região oeste?
7: Ah, o cenário é o melhor possível. Cada ano que passa, acresce, né, a região, o agro é muito forte aqui, todos vocês já sabem, né, e a perspectiva é de aumentar cada vez mais. Esse ano, a feira aumentou 30%, né, do espaço dela, entraram mais empresas, mais estandes aqui, e estamos aguardando você aqui para fazer uma visita no nosso estande aqui da LARCO.
6: Alexandre, muito obrigado pela sua participação.
7: Ok, obrigado, bom dia.
6: É a Rádio Sociedade da Bahia, 97.9 FM, na Bahia Farm Show. Adelson Carvalho, voz forte da Bahia, é com você aí no estúdio.
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6: E no Pé na Estrada de hoje, a minha dica é a cidade de Piatã, a mais fria cidade do Nordeste, a mais alta cidade do Nordeste também. Piatã, na Chapada Diamantina. Eu recomendo para você Piatã, com suas tradições. Piatã na Bahia, é possível você comer muito bem. Hoje também você pode se hospedar, tem pousadas, já tem hotel e o comércio vem crescendo também. Piatã é uma grande referência quando o assunto é sentir um friozinho delicioso e tomar um café de qualidade. Então, já sabe, as dicas melhores de São João estão aqui na Rádio Sociedade da Bahia. E a minha dica de hoje é a famosa Piatã na Bahia, na Chapada Diamantina, também conhecida como a terra do café gourmet.
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0: Agora, 7h26 na Bahia.
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0: Vamos lá, vamos agora à entrevista do dia. João Vilas Boas, cientista político, é o nosso entrevistado de hoje. Bom dia, João. Como é que vai? Tá tudo bem?
3: Bom dia, Adelson. Excelente dia a todos os nossos ouvintes. Tudo bem, graças a Deus. Primeiro, agradecer mais uma vez o convite. É um privilégio começar o dia com você, começar o dia com uma audiência tão qualificada quanto a da Rádio Sociedade. E claro, para debater, principalmente como você falou em Anupá, um dos temas mais quentes que a gente tem, que é a política.
0: Você é filho do interior da Bahia, é isso?
3: Filho do interior da Bahia, filho de São Felipe, Recôncavo Baiano.
0: Terra
3: nossa
0: boa.
3: Terra amada, terra boa, próspera, fértil e muito produtiva, você sabe disso.
0: Bom demais. O que é que tem mais hoje que você pode dizer que é o símbolo da cidade? A farinha ainda continua sendo
3: a um farinha símbolo? Continua reinando.
0: A jaca ainda
3: a farinha tem? Da Copioba, muita jaca. Só lá tem três pés, meu Deus.
0: Só lá na fazenda de você, né?
3: Na propriedade tem três. Entre jaca dura e jaca mole tem bastante também. Mas a farinha ainda reina,
0: farinha,
3: né?
0: Farinha reina.
3: Farinha reina.
0: E agora, se aproximando do São João, a feira deve estar muito bonita, né?
3: Verdade. E eu sempre faço um esforço muito grande, Adeus. Sempre que vou, tento ir na sexta-feira à noite para pegar a feira sábado de manhã.
0: A feira é sábado de manhã.
3: Sábado de manhã. Você sabe que não tem nada mais gratificante do que a gente chegar na feira, rever os amigos, passear, fazer umas compras de produtos que a gente muitas vezes não acha aqui em Salvador. É muito gratificante. É realmente, para mim, um dos passeios favoritos.
0: Tá aí, São Felipe, coladinho aí com Conceição do Almeida, Sapiaçu, Cruz das Almas, Dom Macedo Costa, né? Que bom, rapaz. O Recôncavo Baiano, quem tá sempre lá também ligado na gente é o meu amigo Coronel Xavier. Ele também tem propriedade lá.
3: Conheço, muito gente boa.
0: Conhece ele, né? Coronel Xavier, também passa alguns momentos de descanso. Tô até devendo uma visita a ele lá. Em São Felipe, Bahia.
3: Duas visitas agora, Coronel Xavier e a gente aqui.
0: Pronto, bom demais. Lá tem um distrito que o pessoal confunde muito com Conceição do Almeida e São Felipe, né? Tem um... Eu vou lembrar o nome aqui.
3: Lembro.
0: Pra falar com
3: lembro.
0: Você. Vamos lá, João. Estamos, né, vivendo aí, obviamente, o nosso São João. Esse ano um São João com Copa do Mundo, apesar que Copa do Mundo não interfere na alegria do São João de jeito nenhum. A Copa do Mundo acaba pegando a ponga, mas é um ano par. E ano par é ano de eleição, né? E o que você está analisando que pode influenciar muito nessas eleições? Eu cito aqui, junto com a minha pergunta, as redes sociais vão mais uma vez fazer uma grande diferença, porque a eleição de prefeito e vereador já teve a rede social, né? A eleição de governador, que é essa que se repete agora, governador, prefeito, dois senadores, né? Essa de dois senadores, por exemplo, essa agora a cada 8 anos, ela só acontece a cada 8 anos, né? Com dois senadores, presidente, governador, deputado federal, deputado estadual. Você acredita que a rede social vai também marcar muita presença esse ano?
3: Adelson, sem sombra de dúvidas. Isso a gente e quem está nos escutando também pode constatar rapidamente. Hoje, quando a gente acorda, uma das primeiras coisas que todos nós fazemos é pegar o celular. A gente pega o celular, abre o Instagram, abre o TikTok e ali a gente é totalmente bombardeado de um conteúdo de entretenimento, mas também de um conteúdo político, de um conteúdo informacional. E as campanhas, elas têm apostado justamente nessa profissionalização da comunicação política. Você tem, de forma desmembrada, até um setor praticamente exclusivo para a produção de conteúdo para as redes sociais. Hoje o político fala muito em um termo chamado full time. Ele está aqui agora e ele precisa que isso seja noticiado aqui agora para que as pessoas possam escutar. E logo depois ele já pergunta para a assessoria e fez o corte daquela entrevista. Porque ele sabe a importância que aquilo tem. Ele sabe o quanto aquilo pode repercutir, pode chegar a lugares que fisicamente a gente, por conta de uma agenda tão extensa durante a campanha, às vezes não consegue alcançar. Então, de fato, a comunicação política tem se profissionalizado bastante e será crucial para essa eleição.
0: E ainda tem um detalhe, né? Gerando emprego e renda, né?
3: Exato.
0: Com responsabilidade, é óbvio, mas a rede social abriu aí um novo mercado de trabalho, né?
3: Exatamente, principalmente para os profissionais ligados à publicidade, à propaganda, à marketing. Hoje, a gente, quando vai fazer contratação para período eleitoral, muitas vezes, por exemplo, você vai contratar um jornalista, mas o jornalista ele não pode só produzir release, ele tem que ter um olhar mais atento. Então, você percebe que realmente os profissionais têm se profissionalizado e, de igual modo, os contratantes, os políticos têm buscado realmente fortalecer esse canal de comunicação digital.
0: Olha, você acaba trazendo vários temas, né, numa entrevista. E eu vi essa semana aí um debate que ele já dura décadas, que é a questão da redução da maioridade penal. Eu fico impressionado com deputados que votam contra e alegam o seguinte: olha, a gente vai punir o menor, 17, 16 anos, digamos que a maioridade penal caia mesmo para 16 anos, vai punir botando preso. Vai punir? Bom, não pune porque o cara cometeu um crime? Não vai punir então? Então deixa o cara solto. Ah, porque não é preso que vai mudar a história. E é solto que vai mudar? E é solto?
3: Reincidindo.
0: É reincidindo? Como é que você acompanha esse tipo de debate? Porque tem muita gente interessada nesse tipo de debate. Assim como interessada na escala 6x1, 5x2, 4x3, né? Porque isso dá dividendo político. Isso gera riqueza política também, né? Gera voto, né?
3: Exatamente, Adelson. Não é coincidência que esses temas eles voltem à tona justamente no período eleitoral. Porque há um espólio político muito grande em disputa. Quando você falou a questão da maioridade, veja, o PT, fundado na década de 80, naquele momento já se colocava contra a redução da maioridade. Então, se a gente está falando da fundação do partido na década de 80, perceba o quanto esse debate é antigo e vem sendo constantemente requentado.
0: Requentado, né? Requentado,
3: exatamente. E só para quem está nos escutando ter uma noção, a gente teve essa semana a votação na Comissão de Constituição e Justiça. Tem um processo legislativo um tanto quanto burocrático para aprovação, principalmente de PEC, né, que é a proposta de emenda à Constituição, que é justamente do que se trata a redução da maioridade. Ela foi aprovada na CCJ, precisa passar a uma comissão especial. Sendo aprovada, aí sim vai a plenário. PEC requer uma votação diferente em dois turnos, no intervalo de 10 dias, e que precisa de pelo menos 3 quintos da composição das casas para ser aprovada. Então é um projeto que ainda vai demorar um pouco até a aprovação, mas como você falou, não é novidade para a gente. E se a gente observar outros países, a Itália, por exemplo, a maioridade é de 14 anos. Aqui no Brasil a gente pode fazer uma análise: se o cidadão com 16 anos pode votar, ainda que não de forma obrigatória, ele pode e deve sim responder penalmente. Essa discussão é muito antiga e perpassa, com certeza, como um grande tema dessa eleição. Eu digo, Adelson, que toda eleição tem um tema dominante. Em 2018, a gente percebeu que o combate à corrupção foi o farol de atuação. Em 2022, a gente veio de um cenário pós-pandemia e todo mundo se preocupava em eleger aqueles gestores que eram bons administradores, aquelas pessoas que realmente podiam capitalizar de novo essas estruturas de prefeitura, de governo, depois de um cenário de pandemia. E agora segurança, Adelson. Quando a gente vai e você roda muito os 417 municípios da Bahia e até os bairros de Salvador, a gente se depara com as pessoas totalmente assustadas na rua. A gente pega o celular, não tem um dia que a gente não veja uma notícia negativa.
0: Toda hora.
3: Toda hora. Então a segurança, e logicamente esse tema da redução da maioridade envolve a segurança, vai ser um fator crucial para essa eleição de 2026.
0: Aqui, segundo o Congresso em Foco, votaram contra a redução da maioridade penal. Vamos lá, tem alguns que são da Bahia, né? Alencar Santana, do PT de São Paulo, Bacelar, do PV da Bahia, deputado Bacelar, Dayana Santos, do PCdoB Rio Grande do Sul, Félix Mendonça Júnior, PDT da Bahia, votou contra a redução da maioridade penal, Helder Salomão, do PT do Espírito Santo, Lídice da Mata, PSB da Bahia, votou contra, diz aqui o Congresso em Foco, votou contra a redução da maioridade penal, Luiz Couto, do PT da Paraíba, Marina Silva, ela mesma, Marina Silva, do Rede de São Paulo, Newton Tato, do PT de São Paulo, Orlando Silva, PC do B de São Paulo, Patrus Ananias, do PT de Minas Gerais, Paulo Teixeira, do PT de São Paulo, Pompeu de Matos, PDT Rio Grande do Sul, Renildo Calheiros, do PCdoB de Pernambuco, Sâmia Bonfim, pessoal de São Paulo, Tabata Amaral, do PSB de São Paulo, Túlio Gadelha, do PSD de Pernambuco e Valdemar Oliveira, do Avante de Pernambuco. A decisão da CCJ não encerra a tramitação da proposta. O colegiado analisou apenas a admissibilidade da PEC, considerando pontos como constitucionalidade, juridicidade e técnica legislativa. Enfim, não tem nada decidido ainda.
3: Exato, Adelson. O processo legislativo ele é um tanto quanto complexo, né? Como havia dito, passou na CCJ, é um sinal positivo, mas ainda vai para uma comissão especial. Depois da comissão especial, aí sim, para ser votado em plenário. E PEC é uma proposta de emenda à Constituição que tem uma formatação diferente, precisa ser votado em 2 turnos, com intervalo mínimo de 10 dias entre as votações, e precisa, obrigatoriamente, de 3/5 do Congresso para que, eventualmente, venha a ser aprovada. Você trouxe alguns nomes, e a gente percebe pela composição dos partidos, todos ligados mais à esquerda.
0: Os argumentos são os mesmos, né?
3: Exatamente.
0: São os mesmos.
3: E é esse duelo de narrativa que a gente observa, né? Os políticos ligados à esquerda falam que precisa investir em educação. Mas se o investimento não está sendo adequado, a gente tem percebido o aumento da criminalidade, eu particularmente não vejo motivos para a gente se posicionar contra essa PEC. A questão que entristece a todos nós que acompanhamos política é como temas tão sérios, tão complexos, conseguem muitas vezes ser esvaziados ou transformados em disputa ideológica sem que a gente perceba o quanto aquilo pode alterar a realidade da população. Porque veja, Adelson, se de repente, tanto eu quanto você, que Deus nos livre e guarde disso, a gente é vítima ou conheça alguém que seja vítima de um crime grave cometido por um adolescente infrator de 16 anos, ninguém vai nos convencer de que aquele menino ele não tinha consciência dos atos. Então, acredito que deva ser, sim, realmente penalmente imputável.
0: E aí a gente observa, o sujeito tem 17 anos, né? Uma jamanta, 17 anos, 11 meses e 29 dias, não virou a noite, ele ainda é menor.
3: Exato, exato.
0: Ele é menor. Ah, mas não vai prender porque não vai resolver. E é solto que resolve, então? É solto. Tocando terror é que resolve, então.
3: Reincidido, e muitas vezes, você sabe bem, Adelson, a realidade, principalmente dos bairros de Salvador, esses jovens são aliciados para a criminalidade justamente por conta dessa inimputabilidade, em função da idade.
0: É porque o cara se aproveita, né? Ele já tem consciência para isso.
3: Exatamente.
0: E, olha, eu sou menor, não toque em mim. Entendeu? Chegue para lá, seu polícia, que a principal observação que ele faz, ou até mesmo ameaça ao policial, é dizer que é menor.
3: Exatamente. Parece que ele tem um estatuto do ECA já decorado na mente. O estudo ele pulou, mas essa parte ele já tem total consciência dos seus direitos, né?
0: Agora eu lhe pergunto, e como ser um analista político numa hora dessas de um país que tudo hoje é motivo para uma narrativa e para uma ideologia, né? Se você disser que vai comprar um carro porque o atual presidente gosta, o pau quebra.
3: Exatamente.
0: Se você vai comprar um carro porque o ex-presidente usava, o pau quebra. E dos dois lados? Os dois lados promovem fake news, mas tem um lado que se diz que é vítima. Os dois lados promovem fake news, os dois lados promovem a destruição da reputação do adversário. Como resolver isso? E como se posicionar como cientista político num país que está tão perturbado como o nosso?
3: Adelson, você trouxe uma coisa que é um desafio diário, né? Porque, de fato, a gente precisa se posicionar de uma forma que não chegue perto dos extremos e tente trazer uma análise mais equilibrada, mais sensata possível. E eu gosto de fazer isso trazendo para a realidade das pessoas. Veja bem, a gente teve, por exemplo, do ponto de vista econômico, o Desenrola Brasil, que é um 2.0, que é um programa do governo federal que objetiva recuperar o crédito daquelas pessoas que estão devendo no Serasa. Por que esse tipo de discussão só está sendo trazido? A gente tem um presidente indo para o seu quarto ano de mandato.

0: Adelson, as decisões de hoje, a gente continua pagando a conta do futuro. Então, toda análise do Congresso, a gente precisa ter muita precaução e cuidado com o que será daqui para frente. Então, meu papel e o papel de todos aqueles, inclusive você que está envolvido com a política, é justamente tentar se esvair dessa questão dos extremismos e buscar uma análise mais equilibrada e colocar esse ponto de interrogação nas pessoas.
1: Eu digo o tempo todo, né? O homem polêmico faz o povo pensar e a gente não pode ficar nessa de dizer amém.
0: Exato.
1: Tá? Tem um presidente da República que o discurso dele é como se fosse um discurso de quem está querendo assumir agora a presidência.
0: Exato.
1: Parece que ele é candidato agora. Ele não tem culpa de nada que já aconteceu nesse país, que está acontecendo. Um exemplo disso aí são as facções criminosas. Ele se coloca numa posição como se estivesse chegando agora.
0: Exatamente.
1: Nunca disputou eleição, nunca ganhou eleição, nunca foi presidente. É só ver. Ele está indo agora para 12 anos, né? 3 mandatos.
0: 12 anos.
1: Mais 6 de Dilma, são 18 anos de PT, né? E isso muita gente não quer ouvir. É ou não é uma realidade?
0: É uma realidade. A gente está trazendo aqui, Adelson, os fatos.
1: Pois
0: a gente
1: é.
0: Não está inventando, a gente não está aumentando, a gente está fazendo uma análise fática de tudo que está acontecendo. E o nosso papel é justamente colocar esse ponto de interrogação. Eu conversava agora há pouco antes de entrar.
1: O país está se endividando.
0: Exatamente.
1: Tá todo mundo achando isso bonitinho, engraçadinho. E eu quero ver o que vai ser lá na frente.
0: E a gente paga. Veja, Adelson, todo mundo aqui já comprou, acredito, uma roupinha na Shein, né? Todo mundo já. Shopee, todo mundo conhece, tem um aplicativo baixado. O próprio presidente, ele anuncia a taxação através do seu porta-voz à época, o ministro Fernando Haddad. No ano da eleição, ele revoga. Aí você vai observar o cunho da revogação, é uma revogação permanente, provisória.
1: Provisória.
0: Ou seja, quando a gente virar o ano, a taxação vai voltar. Então, nosso papel aqui é justamente trazer essa análise para o nosso ouvinte e também eleitor entender como que está sendo construída as decisões políticas do nosso país. Há um interesse realmente naquilo que o brasileiro quer ou há um interesse somente eleitoral e ano que vem a gente volta a ser o excelente pagador de imposto, sem questionar?
1: Pois é, esse tipo de análise é que quando você faz, aí cria um problemão, porque não é, a gente aqui não vai estar discutindo apaixonite política por ninguém, não tem um político de estimação. Agora, medidas eleitoreiras na cara de todo mundo e a gente ficar calado também, meu amigo, aí é complicado, né? E outra, o país está endividado. E lá na frente todo mundo vai pagar a conta, porque quem está no poder tem um discurso de sempre botar quem tem uma condição melhor. Você vê, o empresário nesse país é odiado. Imagine o cara que gera emprego e renda nesse país, criou-se uma cultura para odiar quem gera emprego e renda. Você imagine.
0: Exatamente.
1: Né? Então, e lá na frente, o cara diz assim, sabe de uma? Já que eu sou tão odiado, vendo tudo, meu irmão, e vou cuidar de minha vida.
0: Pronto. A gente tem observado esse movimento dos empresários. Muitas vezes a saída do Brasil para outros locais, fechamento de muitas empresas, justamente por conta dessa política tributária, fiscal e principalmente desse modo de conduzir a política no nosso país, criando constantemente, é o que eu chamo, Adelson, de nós contra eles.
1: É o tempo todo.
0: O tempo todo. Eu estou no poder, mas a gente tem um inimigo em comum que nessa hora são os empresários.
1: O tempo inteiro.
0: Exatamente.
1: O discurso é
0: nós contra eles.
1: Nós contra eles. E pregando o amor, pelo amor de Jesus Cristo.
0: Exatamente. Isso esvazia.
1: Eu vou passar uns dias de férias, viu, doutor? Vou passar uns dias de férias. E quanto mais roça, pra mim, melhor.
0: Melhor, vai fazer um detox, né?
1: Ah, não é o quê, rapaz? Ah, o país tá doente. Brasil tá doente. Daqui a pouco tem um aí pegando meu corte, que não sei o quê, que não sei o quê. Pra corte eu tenho um. Antigamente a gente usava Mertiolate, lembra do Mertiolate?
0: E ardia um bocado, agora já tá mais Nutella, né?
1: Tá mais. Agora. Eu usava Mertiolate pra corte. 7h45.
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0: Alô, Bira da Sanfona, ligado na gente lá em Senhor do Bonfim, Bahia. Tem um conterrâneo seu aqui, viu, Bira da Sanfona. 7h52.
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0: Um abraço Adeus também pra Galeguinho do Forró. Galeguinho do Forró tá ligado na gente lá na minha gloriosa cidade de Ribeira do Amparo. Galeguinho do Forró. É, dá uma ideia que o cara toca pra caramba, né? Galeguinho do Forró. Isso que não para, não para. Até pra beber água dá trabalho, porque o cara não para de cantar. Galeguinho do Forró. Um abraço pra ele. 7h53 na Bahia. Trânsito em Salvador, como anda ou não? Tiago Costa.
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2: Oi, Adelson, tô de volta e atualizando o motorista sobre a Avenida Paralela, isso porque já tá dando muito trabalho em direção centro. Só que ali no Trobogi hoje o trecho é bem curtinho, então se você estiver saindo de Mussurunga e for pra São Rafael, pro CAB, pode fazer o caminho pela Paralela. Agora se for lá pro Miolo Empresarial, aí tá valendo cortar, porque da saída do CAB até Pernambuco está bem congestionado. Siga pela Orlando Gomes e complete pela Orla. Tem dica, pra quem tá agora na Luiz Eduardo Magalhães e vai à Feira de São Joaquim, vai realizar a travessia. Evite a Via Expressa, já tem retenção por lá por causa da movimentação na Jequitaia. A melhor escolha agora é seguir pela San Martín. 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Segue daí, Adelson.
0: Eu só sei de uma coisa, um país que não quer trabalhar, que o povo está buscando não trabalhar, esse país não pode ter algo chamado de distribuição de renda. Ah, que absurdo. É cá, amigo, vamos pensar aqui. 10 conterrâneos, 10 homens vêm do interior do estado para Salvador para trabalhar, ok? Todos eles têm uma proposta igual, cada um vai ganhar R$2.000. Estou falando aqui hipoteticamente, né? Cada um vai ganhar R$2.000 por mês, dá uma renda de 20 mil, não é isso?
3: Isso.
0: Os 10 se reuniram para dividir as contas. Vamos lá? Alugar uma casa? Bora. Quanto é a casa por mês? R$2.000. R$2.000 para 10, 200 de cada. Não é isso?
3: Isso.
0: Bora reunir todo mundo para pagar a conta de luz. Quanto é a conta de luz? 500 contos. 50 de cada. Tudo igual. Ok? Só que, de repente, 5 desistem de trabalhar. A casa vai continuar sendo o mesmo valor, não é isso? A despesa é a mesma, a conta de luz é a mesma. E quer dizer, 5 que continuam trabalhando, que não são ricos, olha bem, que não são ricos, vão pagar a conta dos 10. Legal, né? Massa, né, doutor?
3: É, Adelson, o trabalho.
0: O que tá acontecendo com o Brasil hoje?
3: O trabalho dignifica o homem, né, Adelson? E muitas vezes, alguns programas eleitorais, logicamente a gente que roda o interior compreende a importância deles para
0: muito,
3: aquelas localidades, para as pessoas que às vezes realmente
0: com
3: não
0: data
3: têm.
0: Data de validade,
3: exatamente.
0: Prazo de validade.
3: Porque você, não você precisa efetivamente, não é somente dar o peixe, não, é ensinar a pescar. Você precisa colocar indústria, você precisa criar polo de trabalho, porque a partir do momento que você condiciona um valor, sendo que, como você falou, quem está trabalhando continua pagando essa conta.
0: E é todo mundo.
3: E é todo mundo.
0: O pobre que está ouvindo a gente, não fique pensando que é o rico que paga a conta. Você também paga a conta de outro pobre.
3: Exatamente.
0: Um pobre que não quer trabalhar.
3: Saiu, comprou uma bala, você está pagando pelo menos aí 30% de imposto. Então a gente tem que repensar de fato o modelo político e gerencial do Brasil, porque a gente não pode criar, a gente fala muito aqui no Nordeste a expressão de curral eleitoral, mas isso está sendo expandido, Adam.
0: Pois é, e em muitos momentos aí esse curral foi debatido, foi criticado, e parece que ele só mudou de nome, né? Ele foi reformulando, foi mudando de nome, mudando de capa.
3: Vai sofrendo, né? Só um remarketing, né? Como a gente chama. E observe a Grécia, por exemplo. A gente teve um problema gigantesco com a questão das aposentadorias. As pessoas mais idosas foram ficando sem recurso, porque uma fonte pagadora, os jovens, eram em menor escala, e essa conta uma hora você precisa ser paga. Essa é a realidade da pirâmide etária do Brasil também. Vai ter um determinado momento que as pessoas mais jovens vão precisar pagar uma conta gigantesca. Então a gente precisa repensar de fato essa construção desse país.
0: Então esse exemplo que eu estou citando aqui, não é? É bem parecido com o Brasil hoje, né? Porque
3: exato.
0: Todo mundo está lá consumindo serviço, consumindo alimento, consumindo tudo. Mas a metade paga e a outra metade não paga. Que bacana, né?
3: Que e a inflação é isso, continua subindo, né? Então quem está pagando ali acaba dobrando o seu preço. Você bem sabe disso, Adelson.
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0: 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Ouvinte de sociedade. Aqui uma pergunta aqui, cadê?
5: Pergunte ao entrevistado aí. Aqui é Michel de Itapuã. Que pegando o gancho do Desenrola, na mesma carteira digital que o governo bota para fazer empréstimo CLT, tudo. Na mesma aba ali, tem a parte de empregos. O governo sabe que a pessoa está desempregada. Por que não faz um programa também para qualificar aquele cidadão que está desempregado? Se dentro da plataforma está indicando ali que o cidadão está desempregado, mas dentro, na mesma plataforma tem o empréstimo, tem o desenrola, tem tudo. Porque também o governo não trabalha nesse sentido.
0: Boa observação, né, João?
3: Exatamente. Michel, meu amigo de Itapuã, é verdade, observação muito pertinente, Adelson, porque o governo federal, ele tem um controle, ele sabe a quantidade de desempregados, sabe de tudo da nossa vida, sabe de tudo da realidade brasileira. Mas como a gente vinha falando, às vezes é muito mais fácil você, de certa forma, colocar o cara aquele cidadão dentro de um cabresto recebendo um valor que ele sabe que vai ganhar todo mês, do que você propiciar que ele venha a trabalhar, a se qualificar. A gente tem, por exemplo, aqui no estado a SETRE, Secretaria de Trabalho, Renda, Emprego e Esporte. Observe quantos cursos de qualificação já foram feitos. A BYD veio para cá. Teve por parte da SETRE um trabalho de capacitação aqui ou você preferiu importar?
0: Tem chinês aqui, né?
3: Tem chinês de todo tipo aqui, Adelson.
0: Rapaz.
3: Então, assim...
0: O que vai ser de menino daqui mais
3: um tempo? Com o olhinho puxado, não vai ser brincadeira. Menino. Então, a gente precisa, Michel, seu questionamento é muito válido e importante, de fato, qualificar o brasileiro e o baiano para que a gente possa realmente se livrar de algumas amarras.
0: Perfeito. Eu vou para a virada da hora e volto já já. Ouvinte Sociedade, tem mais informação até as 9 da manhã no Balanço Geral 8:02.
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4: Papo Previdenciário.
5: Olá, amigos, tudo bem? A questão de hoje foi enviada por Camila Almeida. Doutor, a minha mãe é dona de casa, ela pode se aposentar? Porque eu ouvi falar que ela pode pagar a mesma alíquota do MEI de 5% do salário mínimo. Isso é verdade?
6: Oi, Camila, é verdade sim. A Constituição Federal estabelece que o Estado precisa fornecer alíquotas reduzidas para contribuição de pessoas que recebem pouco, ou como nós chamamos, baixa renda. E além disso, ela estabelece que o valor mínimo dessas aposentadorias será de um salário mínimo. Esse 5%, entretanto, Camila, é preciso ter muito cuidado, porque para ser considerado de baixa renda, a pessoa precisa estar inscrita lá no CadÚnico. Então, atenção, cuidado para não pagar em vão. Procure um profissional para lhe orientar, para ver certinho se a sua mãe se enquadra no critério de baixa renda para que você possa pagar. Agora, olha, Camila, essa alíquota aí, ela é de ouro, viu? Porque é o melhor investimento que existe, você pagar uma alíquota baixa para conseguir uma aposentadoria de um salário mínimo. Um forte abraço e boa sorte para sua mãe.
5: Acabamos de ouvir o professor e advogado Ed Parrish. Ele é mestre em Direito Público e sócio do Parrish Zenandro Advogados, um escritório especializado em causas contra o INSS e Previdência para Servidores Públicos. Eu sou o Rogério Alves e este foi o Papo Previdenciário. Um grande abraço e até a próxima.
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10: Agora na Bahia, 8:09.
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10: 8:09, eu vim em sociedade, vamos lá, telefone do povo, zap do povo no ar, seu Ramon.

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2: Valeu, minha gente. Já já de volta aqui com o João Vilas Boas, cientista político. Mande sua mensagem para ele e tire sua dúvida agora. 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Agora, 8 horas mais 12 minutos na Bahia. Vamos lá, girando nossos correspondentes. Egivaldo Lima.
3: Moradores da região metropolitana de Salvador voltaram a ter problema no fornecimento de água. Foi pontuado desabastecimento em várias partes de São Francisco do Conde, inclusive no bairro do Socorro, mas o problema já foi normalizado. O caso pior acontece em Itaparica, onde a falta d'água está afetando até as escolas. Com frequência, as aulas precisam ser suspensas. As famílias estão sem água até para as necessidades básicas. A população pede uma solução imediata. 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Da região metropolitana de Salvador para a Rádio Sociedade da Bahia, Egivaldo Lima.
2: Valeu, Egivaldo Lima. Agora, Gilvan Rodrigues, na sequência.
4: Um idoso de 65 anos, investigado por crimes de estelionato, foi preso aqui em Feira de Santana. A prisão aconteceu enquanto ele era atendido em uma agência do Instituto Nacional do Seguro Social, o INSS. Segundo a Polícia Civil, Antônio Carlos da Silva Souza teve um mandado de prisão preventiva cumprido durante uma operação integrada realizada por equipes da Delegacia de Repressão a Furtos e Roubos e a Polícia Federal. A ordem judicial foi expedida em setembro de 2025 pela Vara Criminal do Júri de Execuções Penais da comarca de Comacã, no sul da Bahia. Ainda de acordo com a Polícia Civil, o suspeito é investigado por envolvimento em diversos golpes patrimoniais. Entre os casos apurados estão a tentativa de contratação de empréstimo mediante o uso de documento falso. Conforme a polícia, na ocasião, ele teria se passado por outro idoso para obter a liberação do crédito. A Polícia Civil informou que as investigações seguem em andamento, mas ainda não há informações sobre quantos golpes teriam sido praticados pelo idoso e quantas vítimas foram prejudicadas. De Feira de Santana, Gilvan Rodrigues para a Rádio Sociedade da Bahia.
2: Agora na Bahia, são 8 horas mais 14 minutos. Ouvinte Sociedade, tem Júlio Neves aí, aproveita, vamos lá na sequência.
5: De volta com informação de Itacaré, uma ação conjunta das forças de segurança realizada na manhã de quinta-feira resultou na prisão de um homem apontado pelas investigações como líder de uma organização criminosa envolvida com tráfico de drogas e lavagem de dinheiro. A operação contou com a participação da Força Integrada de Combate ao Crime Organizado do Espírito Santo, da 72ª Companhia Independente da Polícia Militar, da Rondesp Sul e da FICO Ilhéus. Ao todo, foram cumpridos 9 mandados de prisão e 14 de busca e apreensão, além do bloqueio de bens e valores que podem chegar a 4 milhões e 200 mil. Durante as ações, foram apreendidos haxixe, materiais utilizados na fabricação de entorpecentes, uma arma de fogo, munições e veículos. O suspeito, preso em Itacaré, foi encaminhado à delegacia, onde permanece à disposição da justiça. E tem novidade no ar. 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Do sul do estado, Julie Neves, trazendo informações para a Rádio Sociedade da Bahia.
2: Agora na Bahia são 8 horas mais 14 minutos. Ouvinte Sociedade, de volta aqui a nossa entrevista com João Vilas Boas, cientista político. Ô João, quando a gente fala de um cientista político, a gente imagina que sabe tudo sobre política, né? Mas de onde vem essa força, né, de inspiração para analisar a política, né? O vereador, por exemplo, que é o chão da fábrica da política, né? Especialmente o vereador de cidade pequena. Não é fácil ser vereador em cidade pequena. Tá? E é onde tudo acontece, né? É o vereador, é o prefeito. De repente, numa cidade pequena, o eleitor, o filho do eleitor, estuda na mesma escola do filho do prefeito. Filho do vereador.
1: Exatamente. Quanto menor a cidade, a gente fala que maior a cobrança nas proximidades, né? A gente falava na abertura do programa sobre a feira. O vereador de cidade pequena, ele vai na feira, ele tem que dar uma ajuda a um, ele recebe uma cobrança de outra pessoa. É a figura que vive, é o para-choque da política. O vereador, ele é o para-choque da política, ele está constantemente, principalmente nos pequenos municípios, sendo confrontado, sendo cobrado. O filho dele estuda no mesmo lugar, de repente, da vizinha, e aí quando a professora falta, quando falta uma merenda, ele recebe essa reclamação. O prefeito, de igual modo, tem uma vida pública e pessoal totalmente exposta dentro dessa realidade dos municípios, sobretudo do interior da Bahia. Então, a política, essa inspiração vem justamente de viver um pouco dessa realidade em São Felipe, como a gente havia dito, de saber como é que funciona, né, essa cobrança, essa proximidade, mas vem principalmente quando eu estou aqui em Salvador e percebo o quanto a gente precisa evoluir, o quanto a política, quando ela é bem aplicada, Deus, ela pode transformar. Eu conversava agora há pouco aqui com o Noel e a gente falava sobre isso. Às vezes as pessoas ignoram a política, principalmente em ano eleitoral. Elas deixam para decidir, às vezes, no final de semana da eleição, o voto do deputado, estadual, federal, senador.
2: Depois vai reclamar.
1: E ela ignora, mas ela esquece que ela acordou, abriu a porta de casa. Se tem asfalto, se não tem asfalto, é política. Se o ônibus passou no horário, não passou no horário, é política. Então a política, ela determina muitas coisas do nosso dia a dia, do nosso cotidiano. É um tema extremamente próximo da nossa realidade. E quando a gente ignora, Deus, a gente está ignorando a nossa vida, a nossa construção, o futuro dos nossos filhos. Então a política permeia aí todos esses aspectos.
2: Verdade, né? E lembrando aí que se você vai votar para deputado, por exemplo, analise as propostas do cara. De repente você vai votar num sujeito que pensa completamente contrário ao que você aprendeu com sua família, os seus bons costumes. Aí você é contra a facção criminosa e vai votar num deputado que achou lindo o presidente dizer que os criminosos deles lá, né? Que aí vem com essa narrativa que o americano quer invadir o Brasil porque facção, quer dizer, começa a parecer que você está apoiando facção também, pelo amor de Jesus Cristo. A segunda parte aí da Bahia Farm Show com Rogério Alves.
6: Amigos da Rádio Sociedade da Bahia, uma novidade aqui na Bahia Farm Show, a presença da Prefeitura de Ilhéus com esse stand aqui trazendo a cultura, a economia, a propagação do turismo aqui na cidade. Mas o prefeito Valderico Júnior vai explicar pra gente o objetivo geral, como é que foi que essa ideia surgiu para participar aqui da Bahia Farm Show. Prefeito, seja bem-vindo.
7: Primeiro, muito feliz de estar aqui com todos vocês. A gente fica muito grato pela receptividade, né? Luiz Eduardo acolheu a gente muito bem, a própria Barreiras acolhe muito bem, o Oeste da Bahia acolhe muito bem, por Ilhéus, inclusive, ter tanta história, ter tanta ligação, inclusive a praia mais próxima de toda essa região. Mas mais do que isso, a gente está aqui nessa Bahia Farm Show, que estou encantado pelo tamanho, pela sua força, pela quanto de tecnologia tem envolvido, quantos negócios são feitos aqui dentro. E Ilhéus não pode estar longe de eventos como esse, de importantes momentos como esse para a nossa economia. Isso aqui é muito mais do que uma feira simplesmente de agro, é uma feira que envolve todo o agro. O cacau, por exemplo, que está sendo plantado agora nessa região, tem muita tecnologia da nossa região para cá, que inclusive o pessoal indo buscar essa tecnologia na nossa região. Então a gente também agora passa a olhar a plantação daqui também de um modelo diferente, pela sua produtividade, alta produtividade. Então a gente tem que ter essa atenção e estar fazendo esse intercâmbio é de fundamental importância para todo mundo. E nesse contexto nós estamos aqui com a agricultura familiar, trazendo subprodutos, inclusive, do cacau, né? Quanto de potencial a gente tem, que não é só o grão para as moageiras, é os subprodutos mesmo. O cacau está englobado em vários produtos que a gente não tinha nem conhecimento sobre isso, a gente vai conhecendo, vai vendo quanto que é importante. Então a gente tem aqui a parte turística que está aqui também, para desenvolver e vendendo cada vez mais o nosso município. E, claro, aí a agricultura é um mundo de oportunidades quando a gente está num local como esse aqui, vendendo Ilhéus e consumindo essa região também.
8: Eu gostei dessa ideia, que é uma modalidade que tem tudo para dar certo. Essa relação institucional, esse intercâmbio, porque as pessoas podem perguntar assim, como pode uma prefeitura participar dentro do evento de outra cidade? E o senhor já deu a resposta aí. Traz não apenas produtos, mas Ilhéus também traz tecnologia, troca informações. E quem ganha com tudo isso é o nosso estado da Bahia, né, prefeito?
7: Com certeza. Nesse momento a gente sai, digamos assim, do curral de cada município. Pelo contrário, num estande só você tem Barreiras, você tem Ilhéus, você tem Salvador, então integralizado, discutindo um cenário melhor para a nossa Bahia, cada um mostrando o seu potencial. Ninguém aqui é concorrente de ninguém, pelo contrário, são forças, são mãos que se unem. E aqui, sendo muito bem abraçado por Luiz Eduardo Magalhães, agradecer a Júnior Marabá, que nos acolheu de forma fenomenal, o Toniel aqui de Barreiras também, belíssimo parceiro que vem discutindo, trazendo, inclusive consumiu os produtos aqui, de todos os nossos produtos aqui da nossa região, e a gente fica muito feliz com o retorno disso aí.
8: Minha gente, a gente estava comentando aqui que o prefeito, ele também é um bom marqueteiro e vendedor, viu? Que ele recepcionou a gente, ele ofereceu o cacau, a gente provou o cacau de Ilhéus, ele falou do turismo, contou um pouco da cultura da cidade, e a gente estava aqui comentando. E ficamos até com vontade de ir morar em Ilhéus.
7: Tá fácil, que aqui inclusive já tem imobiliárias aqui também, então pode já fazer o seu aluguel, comprar seu imóvel, que lá realmente está de braços abertos esperando todos vocês.
8: Então, Ilhéus não tem um prefeito, tem também um grande propagador dessa cultura. Prefeito, muito obrigado pela sua participação aqui na Rádio Sociedade. E o detalhe, a novidade nossa é que a Rádio Sociedade agora não é mais 102.5 FM. Mudamos de dial, 97.9 FM.
7: Pronto, maravilha. Obrigado a vocês. Estamos lá em Ilhéus esperando a visita de vocês também. Quem sabe fica por lá também, que a rádio hoje é online também. Então tem muito, muito potencial naquela região. Um abraço a todos vocês. Obrigado.
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2: Fabrício, 5 títulos, nenhuma ausência. 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

0: Agora na Bahia, 8:28? Ok, então.
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0: Em Salvador, Adeus trânsito, Thiago Costa.
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2: Oi, Adelson, agora com dica para quem está em Simões Filho e precisa chegar agora em Piatã. Evite fazer o caminho pelo aeroporto, isso porque tem muita retenção e vai atrasar sua viagem. Dá para seguir pela BR-324, que até Águas Claras não vai encontrar dificuldades. Chegando em Águas Claras, acesse a regional, pegue a 29 de março e complete pelo Orlando Gomes. A BR em direção ao interior do estado está bem carregada a partir de Águas Claras e segue bem intenso aí até o trevo do Cia. Só que agora não compensa desviar para paralela, isso porque tem muita retenção por lá por causa da obra em São Cristóvão. Você que está no acesso norte, segue para Simões Filho, a BR é a sua melhor escolha, só trafegue com atenção redobrada. 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Segue daí, Adelson.
0: Valeu, carinho e paixão, tá chegando. Norte da Bahia com a gente mais uma vez.
3: O Ministério Público da Bahia instaurou o procedimento para apurar a regularidade das contratações de 3 atrações confirmadas para o São João 2026 de Senhor do Bonfim. As investigações envolvem os contratos firmados pelo município para os shows dos artistas João Gomes, da dupla Zé Neto e Cristiano e da dupla Matheus e Cauã. De acordo com o Ministério Público, o objetivo é verificar se os valores pagos pelas apresentações estão compatíveis com os preços praticados no mercado para artistas de porte semelhante. Foram abertos 3 procedimentos preparatórios distintos, um para cada contratação, com prazo inicial de 90 dias para a conclusão das análises. As portarias foram assinadas pelo promotor de justiça, Rui Gomes Sanches Júnior, titular da 5ª Promotoria de Justiça de Senhor do Bonfim. Segundo o órgão, a medida busca reunir informações e documentos que permitam avaliar a legalidade dos contratos celebrados para a programação junina do município. Até o momento, o procedimento tem caráter de apuração preliminar e não representa a conclusão sobre eventual irregularidade nas contratações. De Juazeiro, com informações do Norte Baiano para a Rádio Sociedade, que agora é 97.9 FM, informação com credibilidade, Karine Paixão.
0: Valeu, Karine Paixão. Tem mais, Luciano Reis.
4: O vereador Denilson Cardoso, do PCdoB, voltou a cobrar da gestão do prefeito Rony, do PT, o cumprimento da Lei Municipal número 014/2025, aprovada pela Câmara de Vereadores do município de Oriçangas, para garantir a contratação de pessoas com deficiência na prestação de serviços públicos do município. Segundo o parlamentar, a legislação nasceu da necessidade identificada pelo legislativo de assegurar oportunidades e inclusão para esse público. A crítica do vereador tem como foco o chamamento público edital de credenciamento da saúde número 001/2026. De acordo com Denilson, o processo de credenciamento para a contratação de profissionais da área da saúde não contempla as pessoas beneficiadas pela legislação municipal. Diante da situação, ele apresentou uma representação ao Ministério Público solicitando a apuração do caso. Segundo o vereador, o Ministério Público acolheu a denúncia e já notificou a Prefeitura de Oriçangas para prestar esclarecimentos sobre o credenciamento e aplicação da Lei número 014/2025. O município terá prazo de 15 dias para responder aos questionamentos. Denilson destacou a importância da medida e afirmou que continuará acompanhando o caso para garantir o cumprimento da legislação aprovada pela Câmara em defesa das pessoas com deficiência. 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Direto de Alagoinhas para a Rádio Sociedade da Bahia, Luciano Reis.
0: De volta aqui com João Vilas Boas, ele é cientista político, né? Eleição esse ano, né? Com vagas para deputado federal, para deputado estadual, João. E o cuidado que o público tem que ter, óbvio que tem gente que não tá nem aí, né? Eu lamento muito, o cara vai na onda, volta sem saber, né? Chega em casa e, não, esse aqui que eu vou votar, então não vou votar em ninguém. É um descaso muito grande, né? Na hora de votar, para escolher nomes que vão legislar, minha gente. É o que eu falei antes. O cara, de repente, volta num sujeito que pensa totalmente contrário a ele.
5: Exatamente. Legislar e fiscalizar também, né? Eu sempre trago um exemplo. Quando a gente vai comprar um carro, a gente tem todo o cuidado do mundo. A gente passa, muitas vezes, alguns dias escolhendo o carro.
0: Meses.
5: Ou até meses. E se planejando. E, de igual modo, serve para a política. Às vezes, a gente se preocupa tanto com o voto do presidente e do governador, e quando a gente chega para escolher o deputado, deixa para cima da hora. Fazendo a analogia em relação ao carro, é como se você deixasse para escolher o motor no dia da eleição.
0: No dia da eleição.
5: Então, com o carro, para funcionar bem, independente da estética, precisa de um bom motor. Quando a gente fala do voto para deputado estadual e para deputado federal, a gente está tratando daquelas pessoas que vão legislar, criar as leis, e que, de igual modo, também vão fiscalizar o executivo naquilo que não está sendo, de fato, feito. E a gente tem hoje, Adelson, isso em questão de transparência, nós tivemos um avanço significativo. As pessoas conseguem observar nos portais da Câmara dos Deputados, das Assembleias Legislativas e das Câmaras Municipais a presença daquele parlamentar, se ele foi realmente, em caso de reeleição, assíduo, os projetos que foram apresentados, como ele se posicionou em determinadas votações, como a gente trazia aqui os vídeos do Congresso em Foco, né? Então as pessoas hoje dispõem de todos esses mecanismos de informação e ainda
0: ninguém
5: assim...
0: Ninguém vai dizer que não sabe de nada.
5: Exatamente, deixa para cima da hora para tomar uma decisão tão importante quanto essa.
0: Vamos lá, hein? Tem mais Bahia Farm Show!
6: Amigos da Rádio Sociedade da Bahia, estou aqui ao lado do Ricardo Bastos, que é gerente de operações da Neoenergia Coelba, que está com um stand aqui na Bahia Farm Show. E hoje foi dia de anúncios. Anúncios de investimentos aqui no nosso estado da Bahia e a inauguração da nova subestação aqui em Luiz Eduardo Magalhães. Um dia muito movimentado, né, Ricardo? Seja bem-vindo à Rádio Sociedade.
7: Muito obrigado, um dia realmente muito movimentado. A inauguração da subestação do Luiz Eduardo Magalhães faz parte do investimento robusto na Energia Coelba, que está colocando nos próximos 5 anos, são 25 bilhões de reais para esses próximos 5 anos, só no extremo oeste baiano são 3,2 bilhões de reais, 25 subestações, entre 10 novas subestações e 15 ampliações, vai nos dar uma robustez no sistema elétrico e uma ampliação da nossa energia, né, do fornecimento de energia. São 883 megas de mais energia para o agronegócio, para o crescimento de cidades como Luiz Eduardo Magalhães. A subestação do Luiz Eduardo Magalhães, nós investimos 43 milhões de reais, vai conseguir dar uma amplitude aí de fornecimento para 56 mil novos clientes, né? E ganha uma resiliência no sistema, garantindo aí o crescimento do Luiz Eduardo Magalhães, que já vem aí na casa de 2 dígitos. Nós temos uma SE moderna, com a linha de transmissão de 138 kV é conectada a ela e garante aí o agronegócio e todos os investimentos que estão acontecendo na feira e na nossa região.
6: E em relação à questão, saindo da questão técnica, na prática, uma subestação, ela funciona qual a importância dela, como é que funciona o projeto e o equipamento?
7: Perfeito. Uma subestação, ela é feita por equipamentos, né? Nossos equipamentos são automatizados. A subestação do Luiz Eduardo Magalhães, ela tem equipamento, o que tem mais moderno no sistema elétrico a nível mundo, né? Então, nós temos linhas de transmissão, linhas de distribuição e equipamentos como trafos, religadores, reguladores de tensão conectados para garantir...
6: Vivo é assim mesmo, meu povo, que o rapaz passou aqui passou da frente, aqui mas na é frente. Assim mesmo.
7: Não só para garantir o fornecimento de energia e a qualidade, mas garantir também uma amplitude de capacidade de conexão de novos clientes, seja ela agroindústria, indústria e também clientes, porque sabemos que o Luiz Eduardo Magalhães tem crescido muito com novos bairros e situações desse tipo.
6: Porque muitas vezes a gente só percebe a presença ou a ausência da Coelba quando falta energia. Aí tá tudo tranquilo ali. Teve a situação da subestação, e você disse assim, é a questão da distribuição. Tá tendo energia, o nosso ouvinte está nos acompanhando aqui em Luiz Eduardo Magalhães e outras partes da Bahia, significa que a Neoenergia Coelba está ali presente, né?
7: Com certeza, com certeza. Nós temos muito orgulho disso. Somos a energia que move o agronegócio baiano e que conecta todos vocês. Temos esse compromisso de continuar investindo cada vez mais para garantir essa pujança e que todos vocês tenham energia de qualidade. Ricardo, muito obrigado pela sua participação.
8: Muito obrigado, e contamos com vocês aí, venham visitar nosso stand, nós temos engenheiros especializados aqui para atender e a simplificar nossos próximos investimentos, dirimir qualquer tipo de dúvida.
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0: Valeu, é Bahia Farm Show, essa força do agronegócio da Bahia para o Brasil e para o mundo. Já disse aqui, no dia que Bahia Farm Show, né, colocar a pecuária lá dentro, pecuária de precisão, vai ser a maior do Brasil. Não tem para ninguém. É só botar a pecuária lá dentro, botar o gado, botar o cavalo, botar o carneiro, botar o bode de raça. É, aí vai ser a maior do país. Botar genética, genética zebuína, genética leiteira, não vai ter para ninguém. Agora Rafael Lacerda de volta, lá do cenário político nacional, que é Brasília. Brasília começa se esvaziando, né? Tá bem vazia Brasília e vai ficando mais vazia ainda à medida que o São João vai chegando.
10: O ministro Dias Toffoli, do Supremo Tribunal Federal, votou nesta quinta-feira pela concessão de um prazo de 60 dias para que as grandes plataformas digitais, as conhecidas como Big Techs, se adaptem às novas regras estabelecidas pela corte sobre a responsabilidade em relação aos conteúdos publicados por seus usuários. O voto foi apresentado durante o julgamento dos recursos apresentados por empresas como Facebook e Google contra a decisão do STF, que em junho do ano passado reconheceu a responsabilidade das plataformas por publicações ilegais feitas em seus serviços. Como relator de uma das ações, Toffoli defendeu a criação de um marco temporal para a aplicação das medidas, estabelecendo que as novas obrigações passem a valer a partir de 27 de junho de 2025, data da publicação da ata do julgamento. Entre as determinações, as plataformas deverão, por exemplo, impedir o acesso a conteúdos que envolvam exploração e abuso sexual, violência física ou mensagens que incentivem comportamentos capazes de causar danos à saúde física ou mental de crianças e adolescentes. As empresas também deverão manter um representante legal no Brasil para receber notificações e intimações de justiça. Ao justificar o prazo de 60 dias, o ministro afirmou que o período é razoável e suficiente para que as empresas realizem os ajustes necessários e cumpram as determinações definidas pelo Supremo. Após o voto de Dias Toffoli, o plenário iniciou a coleta dos votos dos demais ministros. Ainda faltam 9 votos para a conclusão do julgamento. Nos recursos apresentados ao STF, Facebook e Google pedem esclarecimentos sobre a decisão e solicitam prazo para implementar as novas regras.

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6: O sistema Confea, CREA e Mútua já definiram as diretrizes para as eleições 2026. A votação será no dia 3 de julho, totalmente digital, permitindo que profissionais de todo o país participem com mais praticidade e segurança. Mas atenção, para garantir o direito ao voto, é fundamental manter o cadastro atualizado e estar em dia com o conselho. O processo eleitoral vai escolher representantes importantes para o futuro das engenharias, da agronomia e das geociências no Brasil. Além disso, os profissionais que desejam concorrer precisam ficar atento aos prazos, incluindo o período de registro de candidaturas e o início da campanha. Participar desse processo é fortalecer a representatividade e contribuir diretamente para os rumos da profissão.
5: 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Papo Previdenciário.
7: Olá amigos, tudo bem? A questão de hoje é de Carla Conceição. Doutor Ed, meu pai está internado aguardando regulação para a cirurgia e precisa se encostar pelo INSS. O que é que ele pode fazer?
8: Primeira coisa é que eu sinto muito pelo que seu pai está passando. A segunda é que você deve buscar orientação de como pedir o benefício de incapacidade temporária ou permanente para ele. Se você tiver dúvida, procure um profissional habilitado ou até mesmo dá uma ligadinha para 135 para saber quais são as orientações, tá certo? Os canais do INSS ou seu advogado poderá lhe orientar a como...

0: como proceder para requerer o benefício para seu pai.
1: Acabamos de ouvir o professor e advogado Ed Parrish. Ele é mestre em Direito Público e sócio do Parrish Zenandro Advogados, um escritório especializado em causas contra o INSS e Previdência para Servidores Públicos. Eu sou o Rogério Alves e este foi o Papo Previdenciário. Um grande abraço e até a próxima.
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0: Agora na Bahia, 8h49.
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0: Trânsito em Salvador, como anda ou não, Thiago Costa.
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2: Oi, Adelson, estou de volta e atualizando o motorista sobre a Cidade Baixa, isso porque o tráfego está bem carregado na Avenida Jequitá e ainda deixa reflexos na Via Expressa. Ainda segue a dica para quem está na Luiz Eduardo Magalhães e vai realizar a travessia ou vai lá para o Bonfim, melhor fazer o caminho pela San Martín, que agora só tem pontos de densidade e vai chegar com mais facilidade. A paralela em direção ao aeroporto ainda tem retenção entre o bairro da Paz e o viaduto Maria Andreas e São Cristóvão. Se você estiver saindo do CAB e vai agora para o centro de Lauro de Freitas, está valendo cortar pela Orlando, está valendo cortar pela Pinto de Aguiar, pegar a orla e depois completar pela Dorival Caymmi e Avenida Caribé. 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Segue daí, Adelson.
0: Valeu! Olha, ouvinte de Sociedade, Lucas Figueiredo tem uma matéria especial aí sobre o novo transmissor Rádio Sociedade da Bahia, mais potente para todos nós.
3: A centenária Rádio Sociedade da Bahia entrou em uma nova fase, agora que está na frequência 97.9 FM, mas as mudanças não param por aí. Para ampliar a cobertura do sinal e garantir ainda mais qualidade na transmissão, a emissora realizou a troca do seu transmissor, expandindo a sua capacidade de comunicação. O investimento promete levar o conteúdo da sociedade ainda mais longe. E quem explica é Paulo Almeida, responsável técnico da emissora.
4: O transmissor inicial, quando começamos há poucos dias atrás, ele tinha uma potência muito boa, percebemos uma cobertura muito boa na cidade, na região metropolitana. Com esse novo transmissor, vamos aumentar 4 vezes o que tínhamos.
3: Há mais de um século, a Rádio Sociedade da Bahia leva informação, prestação de serviços, esporte e entretenimento para todo o estado. Presente na vida de gerações, a emissora construiu uma história marcada pela credibilidade e pela proximidade com seus ouvintes. O hoje comentarista Caio Leone já foi ouvinte da emissora.
5: Eu sou um apaixonado por futebol desde os 8 anos de idade, e quando meu pai me levava ao estádio, nós íamos de táxi na época e nós ouvíamos a Rádio Sociedade. Então eu me acostumei a ficar muito próximo, né, dessa emissora. Então eu vejo a Rádio Sociedade como o grande amor da minha vida. É algo que eu trabalho todos os dias para que aquele menino que se encantou um dia no táxi consiga encantar outros meninos.
3: A modernização da estrutura reforça o compromisso da Rádio Sociedade em oferecer uma experiência cada vez melhor para o público. O gerente de jornalismo, Noel Tavares, destaca a importância desse investimento para a emissora e para os seus ouvintes.
6: Esse é o momento ímpar em que a emissora faz esse investimento com a finalidade de levar o som da Rádio Sociedade com mais qualidade para as pessoas, para os grupos, para as comunidades, enfim, para que todos recebam com qualidade ou com maior qualidade o som da Rádio Sociedade. Aí a gente vai atingir muito mais pessoas, muito mais famílias, muitos mais grupos sociais, todos com a notícia, com o esporte, com a música, com o entretenimento, todos recebendo tudo com muita qualidade, como a Rádio Sociedade está acostumada a fazer.
3: Na mesma linha de raciocínio, Gleidson Tavares, gerente de programação da emissora, entende que o transmissor mais potente proporciona ao ouvinte um som de qualidade e sem interferência.
7: A Rádio Sociedade, ela tem em seu histórico a transmissão com qualidade, pensando no ouvinte Rádio Sociedade, e é com essa intenção que a Rádio Sociedade volta a inovar, volta a investir em equipamentos para trazer para o ouvinte Sociedade essa qualidade do ouvir da Rádio Sociedade, agora na 97.9.
3: Agora, com o maior alcance, a emissora entra na era sustentável. O novo equipamento faz o som da rádio chegar mais longe e ainda proporciona economia de até 20% no consumo de energia elétrica. Lucas Figueiredo para a Rádio Sociedade da Bahia.
0: Aí então, né? A Rádio Sociedade da Bahia é mais potente e economizando também energia elétrica. Então, 97.9. Dia dos Namorados aí, Calil tem uma dica importante hoje. Alô, Calil.
8: Olá, Adelson Carvalho, bom dia pra você. Bom dia aqui à grande audiência do Balanço Geral da Rádio Sociedade da Bahia. 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Já tô aqui com o Marcelo Gama. Ô Marcelo, e você sabe o que é ruim? É que você, devido à próstata inchada, você, meu amigo ouvinte, não dorme bem à noite, não deixa nem a sua esposa dormir, porque você toda hora levanta, incomoda quem tá do seu lado, né, Marcelo Gama? Bom dia!
9: Bom dia, Calil. Bom dia, Adelson. Não, é bem verdade isso, Calil. Olha, ontem mesmo um ouvinte mencionou a mesma coisa, Calil. Um ouvinte que mora aqui em Itapuã. Ele falou a mesma coisa, e a esposa, de tanto pedir, liga lá, puxa, nós estamos sempre ouvindo falar do Intipro, liga para experimentar. 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E esse mal-estar é constante, mas também tem isso que o Calil falou, você não consegue dormir à noite e não deixa a sua esposa dormir, porque não tem como alguém conseguir dormir quando o parceiro ao lado levanta duas, três vezes, né, Calil? O barulho que faz, por mais que ele cuide esse detalhe, não adianta, não consegue dormir. E sem falar de outros problemas, né? Queda de energia física, problemas da masculinidade, porque a próstata não vem sozinha, né, gente? Quando ela incha, tudo desanda, é aí que entra o Intipro. Vai tratar, vai acabar, vai eliminar esse problema, gente. Duas semanas em média e pronto, você voltou a urinar normalmente, voltou a dormir bem, e olha só, não só isso, né? Você volta a ter energia também e vai descobrir que, mesmo sendo um homem maduro, um homem com mais de 40, mais de 50, mais de 60, tem sim uma vida íntima, conjugal com a sua esposa, saudável e intensa. E isso é bom, principalmente hoje, no Dia dos Namorados. E namorado é sempre o esposo, é o eterno namorado, né, meu amigo Calil?
8: Exatamente, é o eterno namorado, a eterna namorada. 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
8: 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Adeus, Carvalho, 18 horas, hein? Compromisso até marcado. Hoje o Cidade Alerta Especial, no Dia dos Namorados,
0: com vai ter novidade. Forró. Com muito forró.
8: Muito forró.
0: Cidade Alerta Bahia, que ontem completou 15 anos no ar. 15 anos, 11 de junho de 2011.
8: Vou imitar você aqui. Graças a Deus eu também faço parte dessa história.
0: Faz.
8: Desculpe aí.
0: Faz, lógico, faz parte dessa história do Cidade Alerta Bahia. Agradeço aqui João Vilas Boas, cientista político, nosso entrevistado de hoje. Muito obrigado, acompanhando também a dinâmica aqui do nosso programa, né, João? Um abraço, viu?
10: Exatamente, Adelson, obrigado a todos os ouvintes, obrigado a você, como você bem diz, a grife do jornalismo baiano. É difícil encontrar alguém com grau de conhecimento político, técnico, agrícola, dos 417 municípios da Bahia, como você tem, Adelson, sempre com um senso crítico muito bem direcionado. Um prazer começar o dia ao seu lado e compartilhar de algo que nos une, né, que é a política.
0: Um abraço, meu amigo, tudo de bom. João Querciano, viu, jovem? Dispensou o São João da Bahia pelo clima de Gramado. Se Adelcinho souber disso.
10: Adelcinho, eu já tô esperando o próximo vídeo dele, viu, Adelcinho? Eu fico ali na expectativa. Se ele souber, eu sei que ele vai me julgar.
0: Ele vai dizer assim: mas meu pai, ele não podia deixar pra ir pra Gramado depois do São João?
10: Pois é, pois é. Acho que os ouvintes vão discordar dessa escolha aí, mas ano que vem tem mais São João.
0: Valeu. João, um abraço, viu?
10: Abraço, meu amigo.
0: Felicidades. Vem aí o pastor Bruno Albuquerque, depois tem Smetak comandando a nossa sequência da programação Sociedade, tá? Com Conexão Sociedade. A gente volta a se encontrar aqui no mês de julho, com fé em Deus, mês de julho. Cuidado com os excessos, São João é pra gente curtir, é pra gente reencontrar familiares, é pra gente reencontrar amigos, é pra alegria. São João não combina com tristeza. Alô, Iago, um abraço, primo aí, ligado sempre na gente, um abração pra você, tá? Então vai pro interior, cuidado com as estradas, muita cautela, muita prudência e sabedoria. Vamos pedir sabedoria a Deus. Fui!
11: Muita luz pra você, pra sua casa e para a sua família. Nós estamos nos preparando agora para aquele momento de oração. Prepare aí o seu copo com água. O nosso está aqui preparado e eu creio que essa oração vai fortalecer a sua fé. Você que está aí abatido, abatida, desanimado, desanimada, você que está vivendo momentos difíceis e precisa de uma solução. Davi disse: eu elevo os meus olhos para os montes, de onde me virá o socorro? Eu creio, eu tenho certeza que esse socorro vai chegar agora para você. Crê nisso? Feche os seus olhos, se possível. Vamos nos conectar com Deus. Senhor nosso Deus e nosso Pai, em nome do Senhor Jesus, onde chega esta oração, que chegue luz, que chegue vida, que chegue força para cada uma dessas pessoas, principalmente, meu Deus, para essa pessoa que se encontra abatida, desanimada, desacreditada. Ela já perdeu as esperanças de ser curada. Essa pessoa já perdeu as esperanças de conseguir um emprego, já perdeu as esperanças, meu Pai, diante das adversidades da vida. Mas o Senhor é Deus, o Senhor pode tudo, o Senhor abre portas onde nem parede tem. Então, Senhor, faça isso acontecer. Chegue o teu poder, chegue a tua energia aonde chega esta oração. É o que nós te pedimos e desde já te agradecemos, em nome do Senhor Jesus. Se você crê com fé, beba desta água agora. Graças a Deus. Eu tenho certeza que Deus tocou em você. Um grande abraço, Deus abençoe a todos e até lá.
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6: O programa Move Brasil vem ganhando força no mercado automotivo e promete facilitar a compra do carro zero quilômetro para quem trabalha diariamente nas plataformas. O projeto reúne montadoras, bancos e condições especiais voltadas exclusivamente para motoristas de aplicativo e taxistas. Entre os benefícios estão descontos na compra do veículo, entrada facilitada, taxas de financiamento reduzidas e até planos com parcelas mais acessíveis. A ideia é renovar a frota, incentivar veículos mais modernos, econômicos e até eletrificados, reduzindo assim custos com combustível e manutenção para quem roda o dia inteiro. 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
2: Chegou o grande dia, torcedor! Pois é, a abertura oficial da Copa do Mundo de 2026 acontece hoje, 11 de junho, no Estádio Azteca, na Cidade do México. A cerimônia, né, vai começar antes da partida, começa às 14h30 e, claro, vai contar com algumas atrações musicais, grandes nomes da música global, incluindo as apresentações de Shakira, J Balvin, Maná, Alejandro Fernandes, Belinda, Danny Ocean, Lila Downs, Los Angeles Azules e Taylor. Pois é, logo depois dessa cerimônia, vai acontecer o jogo que abre a Copa do Mundo de 2026. O jogo de abertura será México contra África do Sul, válido pelo Grupo A. E o Brasil, claro, vai estar representado sim, porque quem apita a partida é o árbitro brasileiro Wilton Pereira Sampaio. Como pela primeira vez na história, o torneio é organizado em conjunto, né, com três países, Canadá, México e Estados Unidos, terá celebração de abertura em cada um desses países. Então, hoje, a abertura será no México e amanhã, dia 12 de junho, às 14h30, acontecerá no Canadá e às 20h30, horário de Brasília, acontecerá nos Estados Unidos.

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3: Agora 9 horas e 10 minutos.

0: Oh, coisa boa! Começou o nosso Conexão Sociedade. Que coisa boa ter você comigo. Hoje é dia 12 de junho. Hoje é sexta-feira. Hoje é dia dos namorados. Se você quiser mandar uma mensagem aqui através da Rádio Sociedade pra pessoa que você ama, pode mandar, porque eu vou colocar no ar. Hoje é o dia dos apaixonados e também é dia de muita informação, de prestação de serviço, como sempre. E hoje aqui no nosso Conexão tem o nosso giro pelo interior, que começa já já, mas também quero anunciar duas importantes entrevistas. Hoje vamos falar sobre alcoolismo. Teremos Dr. João Vilela, ele é médico, para falar sobre a dependência do álcool, os cuidados, a prevenção, o tratamento para quem quer sair dessa dependência. Teremos também uma história de vida, de superação do alcoolismo aqui no nosso Conexão Sociedade, para que você que está passando por situação semelhante veja que é possível sair do fundo do poço e que você se encoraje através dessa conversa que teremos logo mais ao vivo aqui no nosso programa. Também vamos conversar com o Dr. Guilhardo Ribeiro, pneumologista, sobre o risco da inalação da fumaça nessa época de festejos juninos. Pacientes asmáticos, crianças pequenas que ficam lá com os fogos de artifício. Enfim, são dois assuntos de saúde fortes que a gente traz hoje aqui no nosso jornal, que tá só começando. E eu quero você comigo. 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Ô, coisa boa! E você, Gilvan Rodrigues, começando o nosso giro pelo interior, de Feira de Santana para toda a Bahia. Bom dia!
1: Bom dia, Gerson. Bom dia para você, ouvinte e amigo conectado com a gente aqui na Rádio Sociedade. Gerson, hoje eu estou dando uma volta aqui pelo centro de abastecimento de Feira de Santana. Já começou aquela agonia. Amanhã, jogo do Brasil. O pessoal já está vindo aqui às compras. Mercadoria chegando hoje. Eu estava conversando aqui com dona Marinalva. Ela que trabalha aqui vendendo seu milho, vendendo também o amendoim. Dona Marinalva, seja bem-vinda aqui ao programa Conexão Sociedade. Seja muito bem-vinda. Fala um pouquinho para a gente como é que está esse movimento, já pensando em festejo junino, pensando em jogo do Brasil. Como é que está?
2: Bom dia. Tá bom, a gente tá acreditando, né, no jogo, que vai dar tudo certo. Estamos vendendo milho, amendoim. Tem muito, mas com a fé em Deus a gente vai vender. Tem preço, qualidade, milho verdinho, novinho, doce, à vontade. Amendoim de 25 baldes. Eu espero que fique o mesmo preço. E o resto sai confiar, né? Estamos vivos, chamar por Deus e correr atrás.
1: Fazendo mexer aqui no seu produto, esse milho vem da onde, dona Marinalva?
2: Vem direto. Eu tenho um fornecedor de um ano a outro. Vem direto. Cidade de Deus, é de onde eu pego.
1: A senhora trabalha aqui o ano todo vendendo, né?
2: Trabalho o ano todo. Tenho 28 anos no ramo.
1: Aí, portanto, dona Marinalva, me conte aí, é daqui pra lá, porque daqui até o período junino, né? Semana que vem ainda, falta um pouquinho, tem alguns dias ainda, vai aumentar, como é que vai ficar esse preço?
2: Aí a gente não sabe não, vai depender do tanto da quantidade que cair na pedra, que chegar aqui e entrar na ferrada. Se entrar muito milho, ele fica mais barato, se entrar menos, ele pode aumentar, entendeu? Mas o preço que tá saindo na roça, que a gente tá comprando um caminhão, é de R$70, R$80 de peneira, assim.
1: Tá, e portanto, brigadinho aqui, dona Marinalva. Jéssica, a gente dando uma volta aqui, o pessoal já tá vindo aqui às compras, como eu falei, muita mercadoria chegando. E a gente deu uma volta ontem, por exemplo, eu fiz uma entrevista com a presidente do Sindicato dos Trabalhadores Rurais aqui de Feira de Santana, e ela estava conversando comigo que muitas mercadorias para os vendedores, como os comerciantes aqui de Feira de Santana, eles estão tendo que trazer de outros municípios. Isso porque aqui em Feira, o período que era propício para a plantação foi um período de muita seca, os trabalhadores rurais não conseguiram fazer essa plantação, então nesse momento não tem a colheita ainda. Talvez ela disse que talvez consiga alguma coisa, mas é muito difícil aí se a gente pensar para o São João. Mas ao longo dos nossos dias aí da programação, a gente vai trazer essa entrevista, fica muito bacana. Ela explica, inclusive, como funciona o calendário agrícola, Jéssica.
0: Ok, obrigada, meu irmão Gilvan Rodrigues. Eu volto com você dentro de instantes com mais um boletim informativo. Eu vou abrir aqui agora o nosso Sociedade Online. Você que é o nosso ouvinte, fica muito bem informado através, né, do portal da gente também. É jornalismo pela sintonia do rádio, é sintonia também

0: Imagine o que é você, uma mulher, está fazendo o seu caminho para o trabalho, na paz de Deus, como você sempre faz. De repente, um homem suja a sua roupa e você se sente assim humilhada, insultada, agredida de uma forma tão profunda, de uma forma também asquerosa, por um homem que você nunca viu na vida. A própria população está de parabéns porque acolheram essa mulher, defenderam essa mulher e entregaram esse homem para a segurança do metrô. E aí a polícia entrou no circuito. Ele está preso, vai passar por audiência de custódia. Eu quero saber se ele vai continuar preso ou não. No taquitanoar.com.br, a PRF vai usar drones pela primeira vez para fiscalizar as estradas durante os festejos juninos. Drones, imagine você, não tem forma de passar com infração nas estradas. Não tem, porque a tecnologia está aí como grande aliada do nosso povo. Por que povo? Porque a segurança do nosso povo está em xeque. Quando a gente vigia, a gente evita que infrações aconteçam, a gente preserva vidas. Que bom que a PRF está com esse grande mecanismo de fiscalização e, claro, você faça a sua parte, porque as estradas já estão mais movimentadas. No à tarde, Irecê lidera gastos do São João na Bahia com 11,6 milhões de reais em shows. Quantas famílias conseguem ser sustentadas, hein, com um salário desse? Hein? Imagine um salário mínimo desse. Você multiplique quantos salários mínimos cabem em 11 milhões de reais. E Irecê liderando aí as despesas. Acessando agora o G1 Bahia, entre as notícias de capa, mulher encontrada morta embaixo de um guarda-roupa. A linha de investigação aponta que o móvel pode ter caído sobre essa mulher. Imagine, que acidente trágico tirou a vida de uma mulher, algo que todos nós estamos vulneráveis dentro de nossas casas. Girando aí pelos principais portais de notícia, né? Você fica bem informado e, claro, até meio-dia comigo aqui no comando do Conexão Sociedade. Gilvan Rodrigues ou Luan? Pronto, vamos com ele. Luan Julião me chamando também ao vivo aqui no programa. Fala, meu irmão, bom dia!
1: Oi, Jéssica, muito bom dia para você e para todos os ouvintes da Rádio Sociedade, trazendo atualizações sobre esse caso que você falou agora há pouco, que aconteceu na estação Acesso Norte no dia de ontem. O Suan Tales, né, que seria aí esse indivíduo apontado como responsável por um caso aí de crime sexual no metrô, Jéssica, ele vai passar por audiência de custódia amanhã pela manhã, às 9 horas da manhã. Tudo indica que vai acontecer no Fórum Criminal do bairro de Sussuarana, às 9 horas da manhã, do dia de amanhã, no sábado, porque dia de sábado também acontece aí audiências de custódia. E trazendo aí outras atualizações sobre o caso, o Floresta Futsal Clube, um clube semiprofissional de futsal aqui de Salvador, onde esse indivíduo atuava como jogador, o afastou do time, soltou uma nota de repúdio ontem nas redes sociais, o afastando desse time de futsal que ele participava, que ele era jogador e competia em diversos campeonatos aqui na cidade de Salvador e também no interior do estado. Então, neste momento, ele está afastado também desse time, segue preso, porque ele foi autuado em flagrante ontem após o ocorrido na estação Acesso Norte e deve passar aí por audiência de custódia às 9 horas da manhã, no dia de amanhã, no Fórum Criminal de Sussuarana. Então a gente vai continuar acompanhando o caso, Jéssica, teremos aí atualizações a qualquer momento sobre a situação e se realmente teremos a prisão dele, que foi em flagrante, convertida aí para prisão preventiva. Esperamos que ele continue preso, porque foi um caso aí asqueroso, um caso bárbaro. Os vídeos circularam pelas redes sociais e dava para ver a vítima muito abalada com toda essa situação. É com você, Jéssica.
0: Obrigada, viu, Luan, pelas informações. Pode voltar a qualquer momento ao vivo e quando chegar da rua também pode sentar aqui na cadeira comigo para trazer dentro do estúdio as notícias aí que estão acontecendo na rua. A cidade pegando fogo nessa sexta-feira. Vou puxar o intervalo e no retorno tem muito mais para você. Agora, 9 horas e 21 minutos. 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

0: Agora 9h27. Conexão de volta, vamos com o trânsito ao vivo, saber como anda a nossa cidade com o Thiago Costa. Oi, Thiago, bom dia.
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2: Pois bem, Taki, bom dia pra você, bom dia pra o ouvinte Sociedade, uma excelente sexta-feira a todos. Eu vou começar com dica pra quem tá agora na Bonocô, tá na Rótula do Abacaxi, precisa chegar ali no Imbuí. Evite fazer o caminho pela CMDETRAN, senão vai encarar tráfego bem carregado no Mergulho da Lipe e vai atrasar sua viagem. Melhor seguir direto pela BR-324 que tá livre, depois complete pela Luiz Eduardo Magalhães. Quem já tá na Luiz Eduardo Magalhães e vai realizar a travessia ou vai lá pro Bonfim, evite a Via Expressa, o tráfego tá bem carregado pela Jequitéia desde cedo. Melhor agora é seguir pela San Martín, até tem um pouquinho de intensidade, mas é a sua melhor escolha agora. 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Segue daí, Smetak.
0: Ok, Thiago, grande abraço e até já, meu irmão. Vamos trazer agora Lucas Figueiredo, tem a coluna Fatos Esportivos hoje com a gente. Fala, Lucas!
3: A centenária Rádio Sociedade da Bahia entrou em uma nova fase, agora que está na frequência 97.9 FM, mas as mudanças não param por aí. Para ampliar a cobertura do sinal e garantir ainda mais qualidade na transmissão, a emissora realizou a troca do seu transmissor, expandindo a sua capacidade de comunicação. O investimento promete levar o conteúdo da sociedade ainda mais longe. E quem explica é Paulo Almeida, responsável técnico da emissora.
4: O transmissor inicial, quando começamos há poucos dias atrás, ele tinha uma potência muito boa, percebemos uma cobertura muito boa na cidade, na região metropolitana. Com esse novo transmissor, vamos aumentar 4 vezes o que tínhamos.
3: Há mais de um século, a Rádio Sociedade da Bahia leva informação, prestação de serviços, esporte e entretenimento para todo o estado. Presente na vida de gerações, a emissora construiu uma história marcada pela credibilidade e pela proximidade com seus ouvintes. O hoje comentarista Caio Leone já foi ouvinte da emissora.
5: Eu sou um apaixonado por futebol desde os 8 anos de idade, e quando meu pai me levava ao estádio, nós íamos de táxi na época e nós ouvíamos a Rádio Sociedade. Então eu me acostumei a ficar muito próximo, né, dessa emissora. Então eu vejo a Rádio Sociedade como o grande amor da minha vida. É algo que eu trabalho todos os dias para que aquele menino que se encantou um dia no táxi consiga encantar outros meninos.
3: A modernização da estrutura reforça o compromisso da Rádio Sociedade em oferecer uma experiência cada vez melhor para o público. O gerente de jornalismo, Noel Tavares, destaca a importância desse investimento para a emissora e para os seus ouvintes.
6: Esse é o momento ímpar em que a emissora faz esse investimento com a finalidade de levar o som da Rádio Sociedade com mais qualidade para as pessoas, para os grupos, para as comunidades, enfim, para que todos recebam com qualidade ou com maior qualidade o som da Rádio Sociedade. Aí a gente vai atingir muito mais pessoas, muito mais famílias, muito mais grupos sociais, todos com a notícia, com o esporte, com a música, com o entretenimento, todos recebendo tudo com muita qualidade, como a Rádio Sociedade está acostumada a fazer.
3: Na mesma linha de raciocínio, Gleidson Tavares, gerente de programação da emissora, entende que o transmissor mais potente proporciona ao ouvinte um som de qualidade e sem interferência.
7: A Rádio Sociedade, ela tem em seu histórico a transmissão com qualidade, pensando no ouvinte Rádio Sociedade, e é com essa intenção que a Rádio Sociedade volta a inovar, volta a investir em equipamentos para trazer para o ouvinte Sociedade essa qualidade do ouvir da Rádio Sociedade, agora na 97.9.
3: Agora, com o maior alcance, a emissora entra na era sustentável. O novo equipamento faz o som da rádio chegar mais longe e ainda proporciona economia de até 20% no consumo de energia elétrica. Lucas Figueiredo para a Rádio Sociedade da Bahia.
0: Fechou, esse é o nosso irmão Lucas e já ele vem, já com a coluna Fatos Esportivos. Vamos só convidar aqui, já que eu tô com uma pegada de esporte, Tony Silva, porque tem esporte mais também ao meio-dia. Vamos rodar a vinheta.
1: 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Tony Silva.
8: Bom dia, Jéssica.
0: Bom dia, irmão. Como você está de abertura da Copa, hein?
8: Graças a Deus, tudo em ordem, né?
0: Ontem já teve jogo.
8: Vai ser uma Copa totalmente diferente do que a gente já viu, em todos os sentidos. Vai ter a questão da primeira coisa em tudo. Por exemplo, serão três países. É a primeira vez que isso acontece. Três aberturas. Porque teve uma ontem no Azteca, no México, muito bonita, com Shakira e todo mundo. Hoje vai ter no jogo do Canadá uma outra abertura, porque é outro país sede. E na parte da noite a outra abertura, que será nos Estados Unidos. Aí vem as novidades. A primeira vez que uma Copa do Mundo tem 48 seleções. Outra novidade, as implementações, as mudanças nas regras para acabar com a cera do futebol. Então, são novidades, que inclusive começou com um árbitro brasileiro, que é uma novidade, abrindo a Copa do Mundo ontem, o Wilton Pereira Sampaio, que é de Goiás, e logo no primeiro jogo ele expulsou três. Entrou para a história também isso, nunca tinha acontecido numa abertura três expulsões. E todas merecidas, e todas acertadas. Então a Copa do Mundo, ela começa, tem toda uma desconfiança, principalmente do brasileiro em relação à seleção. E amanhã eu quero convidar a galera, que amanhã às 5 da tarde, nós estaremos com um programa muito especial aqui na Rádio Sociedade da Bahia. Vai ser um verdadeiro esquenta para a estreia da seleção, com convidados, com os amigos repórteres girando pela cidade. Vai ter o VAR do povo, com o Brenner Menezes, o VAR do povo. Tem muita coisa amanhã às 5 da tarde, eu convido você das 5 às 7, antes da bola rolar, para o jogo da seleção brasileira. E no Esporte Mais, ao meio-dia, estarei hoje no comando, nós vamos trazer as informações de Bahia, de Vitória, o que tiver, porque está todo mundo descansando de férias merecidas, e com destaque maior para a nossa seleção.
0: Você acha que o Brasil leva o Hexa?
8: Não. Eu não acho. No meu pensamento, ela chega à semifinal.
0: Sim.
8: As dificuldades.
0: Mas não se sustenta, né?
8: Mas assim, a gente espera que nessa pegada eu esteja errado, né? Que ela chegue na semifinal com muito mais confiança do que a gente tem hoje.
0: Sim.
8: Esse é o meu pensamento.
0: Amém. Que assim seja, que chegue na semifinal, eu também não levo fé do Hexa, não.
8: É.
0: Agora, se a seleção de antigamente, né?
8: O bom seria que isso acontecesse, porque você dá um lastro maior de confiança para o trabalho do Ancelotti, que tem contrato renovado até 2030.
0: É.
8: Grande abraço. Ao meio-dia, Esporte Mais.
0: Grande abraço para você também.
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0: Seguindo o nosso giro, vamos agora para Brasília com o nosso correspondente Rafael Lacerda. Oi, Rafael, bom dia.
9: Bom dia, Jéssica. Bom dia a todos os nossos ouvintes da Rádio Sociedade. Como é que vocês vão por aí? Por aqui na capital, o dia clareou. Começou meio chuvoso, para quem acompanhou o nosso balanço geral, mas agora a capital já está maravilhosa, o céu está aberto por aqui. E olha só, a gente tem notícia, Jéssica. O senador, presidente da Câmara dos Senadores, Davi Alcolumbre, bloqueou agora, né? Ele impediu a votação da PEC da 6x1. Era esperado que ele tivesse marcado essa reunião, né, a pauta que seria para debater o fim da escala 6x1 ontem, mas o que não aconteceu. Ele respondeu, né, quando foi perguntado, a imprensa foi em cima para poder descobrir por que que isso não aconteceu, se esperava que fosse dada uma data para que fosse debatido isso. Ele disse que existem outros assuntos que são prioridades nesse momento. Há exemplo, ele até citou, um piso salarial, né, uma lei que vai estabelecer um piso salarial para os garis. Isso é uma classe essencial aí dos trabalhadores do nosso país. Fora isso, em paralelo a isso, enquanto a gente aguarda uma data a ser definida para debater, né, na Câmara dos Senadores o fim da 6x1, na Câmara dos Deputados nasce um projeto de emenda, ainda não foi votado, mas que vai propor uma escala flexível, Jéssica. Como é que isso vai funcionar, né? Eles alegam que são milhares de formas de trabalho no nosso país. Então, categorizar em uma escala de 6x1 ou até mesmo 5x2, talvez não atendesse a todos. Então, essa escala flexível promove, né, ela vai tentar propor até mesmo a remuneração por hora, em alguns casos, né. A flexibilidade, ela pode deixar mais fácil para que o patrão possa negociar com o trabalhador, assim como o trabalhador também negociar melhor com o empresário, dependendo, o empregador, né, não só o empresário, dependendo da categoria de trabalho. Mas enfim, Jéssica, por enquanto Esses são os assuntos da nossa capital. A gente segue acompanhando, segue aguardando e é lógico, traz em primeira mão sempre para você aqui, ouvinte da sociedade, que agora é 97.9. Jéssica, um bom dia e que Deus abençoe a nossa sexta-feira. Fique com Deus.
0: Amém, que assim seja. Uma excelente sexta-feira para todos nós. Obrigada, viu, Rafael Lacerda, falando ao vivo de Brasília. E eu vou aqui trazer Karine Paixão de Juazeiro, voltando para nossa Bahia. Oi, Karine, com seu bom dia cheio de energia. Pode conversar conosco.
10: Bom dia, Jéssica Smetak. Bom dia a toda essa audiência gigantesca do Conexão Sociedade. Olha, a gente fala hoje de uma ação que acontece em Juazeiro, na verdade, uma programação estendida, porque acontece durante esse final de semana, mais uma etapa do programa Governo Participativo 2026, que é uma iniciativa que reúne lideranças políticas, movimentos sociais, representantes da sociedade civil, justamente para discutir propostas e prioridades para o futuro da Bahia. A programação já começa hoje, às 16h, com o Ato da Juventude, Cultura e Educação, na quadra do antigo Colégio Anglo Moura, no bairro da Coreia. O encontro vai reunir estudantes, artistas, agentes culturais e lideranças juvenis para debater temas como educação, inclusão, oportunidade e participação social. Já no sábado, Jéssica, às 9h, acontece a plenária territorial do Programa de Governo Participativo no Via Show em Juazeiro. É um espaço amplo onde acontecem eventos e privados, mas será aí, né, colocado à disposição do Programa do Governo Participativo. Esse evento vai contar com a presença do governador Jerônimo Rodrigues, seu vice Geraldo Júnior, do senador Jacques Wagner, do ex-ministro Rui Costa, além de prefeitos, parlamentares e representantes de movimentos populares. Durante a plenária, a população vai poder apresentar sugestões, apontar prioridades para as áreas como saúde, educação, infraestrutura, segurança hídrica, desenvolvimento regional, geração de emprego e fortalecimento da agricultura familiar. A iniciativa, como vocês estão aí acompanhando, já percorreu diversos territórios da Bahia e busca reunir contribuições para a construção das propostas que irão compor o programa de governo para os próximos anos. Por enquanto, encerro por aqui, daqui a pouco retorno dentro da programação, falando de Juazeiro para a Rádio Sociedade.

0: Valeu, Lucas. Grande abraço. São 9h40.
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0: Agora são 9h46. 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Vamos nessa que o Conexão tá de volta e Kalil quer falar. Hoje é dia dos namorados.
1: Opa! Hoje é dia dos namorados. Um abraço a todos os enamorados, a todos os casais. Você, aí ontem tava ouvindo um comentário, porque alguém disse assim, eu vou polemizar, porque marido e mulher não é namorado, então não tem que comemorar nada. Tem sim, marido e mulher, noivo com a noiva.
0: Oxe, gente!
1: Não é? Crush com a crush.
0: Fica, né, aí deixando a vida passar e não comemore as coisas gostosas da vida, não.
1: Amigo ou amiga, eu tô com 14 anos de casado, graças a Deus, com dona Priscila Senna, e até hoje ela é minha eterna namorada, desculpe aí, tá bom?
0: É isso aí.
1: Ganhei uma bolsa.
0: Não saber viver, né?
1: É
0: você não celebrar as coisas.
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2: Até já. Beleza, esse é o nosso irmão Calil, e chegue mais comigo porque eu tenho uma mensagem aqui, um recado importante pra você. Hora de contar boas notícias. 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Vem cá, eu quero abrir a rádio aqui para você mandar a sua mensagem de Dia dos Namorados. Quer homenagear quem você ama? Pode mandar mensagem também. E já temos participações.
3: Jéssica, bom dia, Jéssica.
2: Oi.
3: Desejar, Jéssica, um feliz dia do namorado, né? O amor da minha vida, Lívia, morador de Itapuã. E a todas as pessoas que curtam o dia de hoje, merecem. E respeite a mulher que você tem.
2: De Itapuã. Oba! No fim, o áudio ficou um pouquinho ruim por causa do vento, mas que bom que a gente tem homens apaixonados que se declaram, porque é um ato realmente de nobreza, homens mostrarem seu coração, nada de machismo, que homem não mostra, que ama, não pode falar que ama, tem que falar sim, porque as mulheres gostam de saber disso. Já já tem mais mensagem de Dia dos Namorados, tá bombando aqui nosso WhatsApp, Deus benza. E tem também um denúncia aqui de falta d'água lá no loteamento Praia da Sereia. O povo quer falar e a rádio tá aqui pra isso. Julie Neves, ao vivo do sul da Bahia, como você está, Julie? Bom dia!
4: Bom dia, Jéssica, bom dia, ouvinte, sociedade, ótima sexta a todos. Ó, Jéssica, estou bem, graças a Deus. O tempo aqui em Ilhéus, o céu está claro e ensolarado, com temperatura em torno de 23 graus e a sensação térmica semelhante. Não há previsão de chuva para Ilhéus, então os casais apaixonados que estão planejando e a Praia do Sul, fiquem à vontade, porque hoje não tem previsão de chuva para a cidade de Ilhéus. Dito isso, Jéssica, a composição da Câmara Municipal de Camacã poderá sofrer mudanças após o Tribunal Superior Eleitoral confirmar por unanimidade a cassação do demonstrativo de regularidade de atos partidários do partido Avante.

fez voto, a Justiça Eleitoral fará a recontagem dos votos, o que poderá modificar o quociente eleitoral e distribuir as vagas no Legislativo. Em nota, a Câmara Municipal informou que ainda não foi oficialmente notificada da decisão e aguarda a comunicação da Justiça Eleitoral para adotar as medidas cabíveis. Já o Avante afirmou que até o momento não possui posicionamento oficial sobre julgamento. 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Do Sudestado, Júlio Neves. É com você.

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0: né, que afeta muitas pessoas, é um problema de saúde pública, né? Então, muito obrigado por ter essa oportunidade de estar aqui com vocês hoje.
1: Nós que agradecemos, doutor. E hoje, quando o senhor recebe uma pessoa no CAPS, né, que é a sua área de convivência, inclusive a sua residência em medicina

0: curar da dependência, aquele ambiente tem que ser propício. E não é só parar de beber. Eu acredito que tem que ter um entendimento psicológico do que levou, qual foi a vulnerabilidade que levou aquela pessoa a se afundar no álcool, não é, doutor? Sim. A medicação também deve ser usada. Quais são os caminhos hoje para quem está nos ouvindo? Você que está aqui na Rádio Sociedade, chegou um pouquinho depois, estamos com o doutor João Vilela, médico da família, atua aqui no CAPS, em Salvador, lá em Pirajá, conhece dessas vulnerabilidades. Para a gente repercutir o vício, a dependência do álcool, de que forma isso interfere na vida dos pacientes. Então, doutor, como sair? Como é a abordagem médica de um paciente como esse?
1: Pronto. Eu queria trazer primeiro assim, a lógica dos sistemas de saúde, né? Pensando no SUS. O SUS ele é dividido ali por níveis de atenção, né? Então, a gente entende que existe um nível de atenção que é o nível primário. E a gente está falando ali da atenção primária à saúde, que são os famosos postinhos, né?
0: Sim.
1: É o primeiro contato, muitas vezes, é o primeiro acesso de muitas pessoas quando buscam ali assistência em saúde. Então, eu diria que nesse local é onde os profissionais vão detectar ali se há algum risco do uso.
0: Sim.
1: Vão fazer ali a prevenção, né, a orientação. Desses casos, se eles perceberem ali que há uma complexidade no cuidado, já há uma gravidade em relação a esse uso, muitas vezes vai ser discutido com o CAPS, que é o nível de atenção secundária, né? Então, é o local ali que a gente vai lidar com os casos mais complexos, né? De maior dificuldade, muitas vezes, né? E aí, falando do acompanhamento, né? O acompanhamento médico é muito importante. A gente pode pensar em algumas medicações que vão ajudar a pessoa a diminuir o uso, mas sozinho a gente acaba não tendo um bom efeito. É necessário que a gente tenha outros tipos de estratégias associadas. E aí a gente pode pensar nas psicoterapias, né? Nos grupos de ajuda mútua, que é muito importante para as pessoas entenderem que outras pessoas passam por situações parecidas, né? Para que elas, aos poucos, vão construindo ali um local de cuidado.
0: Hoje, o senhor atuando no CAPS, uma pessoa que chega assim, em extrema vulnerabilidade, com a dependência do álcool... Vocês dão um encaminhamento para essa pessoa? Como é que é o atendimento e o encaminhamento dela? Porque a gente fala com todas as parcelas da população. Com quem tem um plano de saúde, com quem tem uma classe social alta e também com quem é humilde, mas está com o rádio ali ligado ouvindo a gente.
1: Sim. No sentido de um encaminhamento para...
0: Público, no serviço público, para quem não tem acesso, às vezes, a um plano de saúde ou a um psicólogo. A rede pública oferece esse atendimento multidisciplinar.

0: Sim.
1: Obviamente que a pessoa utilizar uma só, mas não consegue parar, ou isso causa um problema social, isso pra gente já é um grande problema,
0: aquela,
1: né?
0: Pessoa que todo dia toma 3, 4 latinhas. Isso já é uma dependência?
1: Possivelmente, né? Já é um risco maior para que a gente consiga chegar ali num grau de dependência, né?
0: Sim.
1: Porque já é um elevado ali consumo dessa substância. Já pensaria nisso.
0: É, doutor, existe fator hereditário, familiar para alcoolismo?
1: Sim, já existe assim vários estudos, né, que trazem que há uma predisposição genética, né, para algumas pessoas.
0: Então, assim,
1: pessoas.
0: Filhos de pais que bebem podem beber também?
1: Isso mesmo.
0: Isso passa pelo gene?
1: Isso mesmo. Existe uma determinante ali, né, que a gente pode pensar que é a predisposição genética. Então, familiares que têm relações problemáticas com o uso de substâncias podem ter filhos que também terão, né?
0: Gente do céu.
1: Mas isso, às vezes, pode trazer pra gente uma abordagem muito determinista. Então, o que eu quero dizer com isso é que depende de contexto.
0: Sim.
1: Então, uma pessoa que tem uma predisposição

0: com outras pessoas. E isso precisa ser observado. Sim. Né? Políticas públicas precisam ser fortalecidas, né? Para que a gente consiga garantir um cuidado mais adequado. Mas é muito possível, né? Eu acredito nisso. A minha equipe
1: não atua, o senhor está nessa área, né?
0: Isso mesmo, sim. Então é algo assim que eu confio e acredito que é muito possível. Tenho inclusive casos que a gente acompanha no serviço, que são casos que a gente tem tido sucesso nesse acompanhamento, né? E aí quando eu falo sucesso, muitas vezes não é o sucesso que a gente espera, né? Mas é o sucesso que é possível, né?
1: Sim,
0: qualidade
1: que tá
0: de vida,
1: ao alcance, né,
0: que tá ao alcance, isso mesmo.
1: Doutor João Vilela, médico da família, médico da comunidade, conversando aqui conosco sobre o alcoolismo. Muito obrigada, viu, doutor? Uma conversa muito boa, muito leve, sobre um assunto sério que precisa ser discutido sem tabus.
0: Isso mesmo.
1: E quem precisa de ajuda, que procure, que converse com a família, que busque um caminho para sair, para viver bem. Porque o álcool pode destruir uma vida inteira, né? Sim. Uma carreira, uma família, e não é isso que a gente deseja para vocês. Obrigada, doutor.
0: Muito obrigado.
1: Até a próxima, viu?
0: Até a próxima. Obrigadão.
1: Vamos ali? Agora são 10h22.
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5: Olá, amigos ouvintes da Rádio Sociedade da Bahia, chegou a hora da Patrulha do Consumidor e hoje eu vou ajudar o amigo Roberto, lá do bairro de Itapuã. Ele conta o seguinte: tive meu voo cancelado em cima da hora e a companhia aérea não me ofereceu o mínimo de suporte. Tive que dormir no aeroporto, que absurdo. E ele tá perguntando quais são os seus direitos. Amigo Roberto, que situação, viu, você relatou. Isso é muito sério. Importante é que você saiba dos seus direitos. Quando um voo é cancelado, a companhia aérea tem a obrigação de oferecer suporte adequado, incluindo alimentação, acomodação e transporte, se necessário. Se você teve que dormir no aeroporto, isso é um descumprimento dos seus direitos como passageiro. De acordo com a resolução da Agência Nacional de Aviação Civil, ANAC, se o voo for cancelado, você tem o direito de escolher entre reembolso integral do valor ou realocação em outro voo. Além disso, se a companhia não oferecer o suporte adequado, você pode reclamar junto à ANAC e, se necessário, buscar a proteção do PROCON, tá bom? Se você também precisa da ajuda da Patrulha do Consumidor, você pode mandar um e-mail para patrulha@sociedadeonline.com. Me siga também no meu Instagram, @deputadomarciomarinho, porque aqui você, consumidor, está sempre em primeiro lugar.
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0: Nosso Conexão Sociedade tá na área de novo. Eu já vou convocar aqui Thiago Costa com o trânsito. Oi, Thiago. Cadê a vinheta do trânsito? Travou? Não, é a vinheta. Cadê?
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2: Pois bem, tá aqui, tô de volta e atualizando o motorista sobre a Avenida Paralela. Isso porque, diferente de mais cedo, já tá totalmente livre, tanto em direção ao aeroporto como em direção ao centro. Em direção ao centro ainda tem um pouquinho só de intensidade, mas não atrapalha quem tá saindo de Mussurunga e segue pro Miolo Empresarial. Pode fazer o caminho pela Paralela, depois complete pelo viaduto Nelson Daia. Dando uma olhada na movimentação da Cidade Baixa, o tráfego tá bem carregado na Avenida Jequitá e deixa reflexos na Via Expressa. Saindo da Luiz Eduardo Magalhães indo pro Bonfim, melhor fazer o caminho pela San Martín. 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
0: Valeu, obrigada, meu irmão Thiago Costa. Vamos voltar aqui a nossa conversa sobre o alcoolismo agora com uma história de vida. A gente vai seguir repercutindo esse assunto, conversando agora com uma pessoa que conseguiu superar, ela conseguiu vencer esse vício, que não é fácil, e ele vai contar pra gente qual foi o caminho que ele encontrou para superar o vício. Quem está conosco hoje é Rafael Costa Pereira.
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0: Vamos agora conversar com Rafael Costa Pereira. Rafael Costa, ele tem 25 anos, é morador de Salvador. A gente acompanhou agora há pouco aqui no Conexão a entrevista, né, com um médico do Centro de Apoio Psicossocial, Dr. João Vilela. E agora a gente vai conversar com Rafael Costa Pereira. Desde cedo, ele já fazia uso de bebida alcoólica e não fazia ideia que já estava no fundo do poço. Ele nasceu em Eunápolis, passou por várias situações, desde o emprego que não parava em lugar nenhum, até a família, né, que foi sacrificada por toda essa forma de vida completamente instável, né, uma vida conturbada. Rafael, bom dia, obrigada por compartilhar um pouco da sua história com os nossos ouvintes, porque nesse momento pode ter muitas pessoas em situação semelhante querendo sair desse contexto e você pode ser uma voz para esse caminho. Bom dia, Rafael.
4: Bom dia.
0: Como Bom dia. Foi a sua infância? Tô ouvindo. Conte para nós, Rafael, como é que foi a sua infância? Você sempre morou com os seus pais? Porque aqui, né, na sua história de vida, eu recebi a informação de que você usou o álcool desde muito cedo.
4: Isso mesmo. Eu fiquei 4 anos viciado no álcool, na cocaína, no cigarro, pornografia, porque por ter saído de casa, da casa dos meus pais, já ainda novo, então conheci também, tive experiências muito ruins, com uma idade bem pequena, né, aos meus 20 anos, por aí, 19 anos, eu já estava envolvido no álcool, no cigarro, através de amizades, né, eu me envolvi mais rápido, através de influência de amizades.
0: Rafael, como foi que te ofereceram álcool pela primeira vez? Em que contexto você estava?
4: Então, teve a minha parte, que eu tive interesse de conhecer e também, eu por ter influência e andava no meio de amizade de pessoas aí, sempre tem a primeira vez que a gente experimenta, né? De início a gente acha que não é bom, mas aí, devido a gente estar provando, sempre se envolvendo, acabei viciando no álcool. Aí, através do álcool, já conheci outros vícios também.
0: Você foi ao álcool buscar o quê? Foi o alívio de alguma dor? Foi rebeldia de adolescência? Foi uma válvula de escape para você ou foi algo recreativo, Rafael?
4: Então, nessa época, eu já conheci uma pessoa. Eu já tinha envolvimento com uma pessoa. Não era casado, mas já tinha envolvimento com uma pessoa. Mas eu posso dizer que a gente tenta preencher um vazio que há em nós, ainda que às vezes a gente está com uma pessoa, mas aquela pessoa não preenche o vazio que há do ser humano. Então eu procurava me envolver com essas coisas, conhecer coisas novas para poder tentar preencher o vazio que eu tinha dentro de mim. Mas de início eu não sabia que eu tinha um vazio. Achava que era tudo novidade, era tudo bom, mas era para tentar preencher um vazio que havia dentro de mim.
0: E você lembra o que te levou ao fundo do poço? Teve aquele momento que você falou assim, meu Deus, agora eu estou arrasado, eu não consigo mais sair daqui. Quando foi esse momento, Rafael?
4: Meu fundo de poço foi quando eu já estava entrelaçado aos vícios, ou seja, eu conheci o álcool, depois veio o cigarro, quando achei que não estava bom, conheci a cocaína, também experimentei a maconha, mas não me aprofundei, não me aviciei na maconha, mas o vício que mais me destruiu, que me levou ao fundo do poço foi isso, foi o álcool, foi o cigarro, a cocaína. Então, o meu fundo de poço foi quando eu olhei para mim e vi que eu não tinha mais vida, que eu estava me autodestruindo e não estava percebendo, não conseguia perceber o fundo de poço que eu tinha chegado. Então, quando eu reconhecia, como se Deus tivesse...
0: Sim, sim.
4: É como se Deus tivesse falado comigo.
0: Sim, e você, quando... Você misturava tudo, então, cigarro com bebida, então, com cocaína. O que você sentia durante o uso dessas substâncias e quando passava o efeito? Como é que você se sentia também?
4: Então, por eu não ter limites, eu não tinha limites. Eu era uma pessoa descontrolada a respeito dos vícios. Então, eu misturava tudo, fazia tudo que tivesse ali no ambiente onde eu estava, sobre álcool, cigarro, eu saía fazendo uso de tudo. Então, aquilo ali me deixava muito mal, passava muito mal, às vezes, e no outro dia eu ficava numa situação que deplorava, nem conseguia me reconhecer direito, de tão mal, de tão instável que a minha situação ficava. Mas só que eu não conseguia parar. Eu passava por toda essa situação, batia o remorso, eu não conseguia largar, eu não conseguia parar de fazer esses vícios, porque os vícios já tinham me dominado.
0: E Rafael, você, quando fazia o uso, você disse que tinha um relacionamento também. Como é que ficou esse seu relacionamento? Você perdeu essa pessoa? Ela era uma pessoa bacana para você? Você trabalhava? Como é que ficou também a sua relação com o emprego? Você conseguiu manter o seu compromisso com o seu emprego? Me fale da repercussão nos outros setores da sua vida.
4: Então, eu tive esse envolvimento com essa pessoa, durou quase 3 anos. No início, foi tudo um mar de rosas, mas com o passar do tempo, porque quando eu descobri que a pessoa que eu tinha conhecido, gostava de usar as mesmas coisas que eu usava, bebia, usava as mesmas drogas que eu usava, então para mim aquilo ali era...

0: através das drogas, das discussões, porque passou a ter discussões, passou a ter desconfiança um do outro, e aí o casamento se acabou, o relacionamento foi destruído,
1: chegou ao fundo do poço
0: também. Eu trabalhava também, afetou muito o meu trabalho, porque eu era uma pessoa responsável, dedicada ao meu trabalho, mas com o passar do tempo, eu deixei os vícios me prejudicar tanto, a ponto de eu, quando chegar ao dia seguinte de trabalho, eu não tinha condições de ir ao trabalho, porque eu amanhecia tão mal, que eu perdi o dia de trabalho, cheguei a perder várias vezes, prejudicou, porque quase fui mandado embora, demitido. Mas então afetou várias áreas da minha vida esses vícios.
1: E vamos aqui falar da virada de chave, porque percebemos, né, todo o sofrimento que você carregou durante essa época da sua vida, Rafael, que você esteve dependente, não só do álcool, mas de outras substâncias também, outras drogas. Como foi que você conseguiu sair dessa situação, superar? Eu imagino que não tenha sido fácil.
0: Sim, não foi fácil, porque, como eu disse, foi quase 4 anos nessa vida, mas eu encontrei ajuda, encontrei a cura, e o lugar onde eu encontrei foi exatamente no Centro de Ajuda Universal. Foi nesse lugar onde pessoas me acolheram, lutaram comigo, me ajudou muito. Então eu encontrei uma mão amiga ali, como se fosse exatamente a mão de Deus. Então me deu todo o auxílio, todo o suporte necessário para que eu encontrasse a cura de todos esses vícios. Então o que eu vivia, o que eu vinha vivendo há 4 anos nessa vida, em um mês foi o tempo necessário para que eu me libertasse de todos esses vícios, consegui ser curado de todos esses vícios.
1: Hoje, como é a sua vida, hein, Rafael? Em relação à sua autoestima, em relação ao seu bem-estar, à sua profissão, ao seu relacionamento interpessoal com as pessoas? Você tem um novo relacionamento?
0: Sim, eu consigo ser uma pessoa mais, se abrir mais com as pessoas, porque outrora eu não conseguia nem me abrir com as pessoas, conseguia me dialogar com as pessoas, não conseguia, eu não gostava nem de conversar, nem com minha mãe, até eu conversava, ela perguntava o que estava acontecendo comigo, eu não falava, mas hoje, graças a Deus, eu consigo conversar, me abrir, dialogar com as pessoas, melhorou muito, questão de trabalho também, eu consigo ser uma pessoa pontual,

0: Deus me ajudou. Deus me fortaleceu, me libertou totalmente.
1: Que bom. Reforçando, você encontrou a ajuda no Centro de Ajuda Universal, que fica na Avenida ACM. Como foi a recepção quando você chegou lá, tão vulnerável assim, Rafael?
0: Quando eu cheguei, eu vi ali que de início eu pensei, eu cheguei em um lugar certo, porque eu via pessoas também, ouvi história de pessoas que passou a mesma coisa que eu, contando como foi a história, o que passou, o que viveu e o que se tornou após a decisão da pessoa. Então, por eu ter ouvido essas histórias, eu falei, eu também vou buscar a minha nova história, vou buscar ajuda. Deus, ele vai me ajudar. Tenho certeza que se teve jeito para essa pessoa, vai ter jeito para mim. Despertou em mim uma como se tivesse dado uma rodada de chave. A minha mente abriu ali e falei, não, eu estou no lugar certo. Deus vai me ajudar e como me ajudou.
1: Que bom. Rafael, parabéns, viu, pela superação. Sabemos que não é fácil. E obrigada também por compartilhar com muita coragem tudo o que você passou. Tem algumas pessoas que se envergonham, né, de falar do passado, principalmente quando é um passado de muitas dificuldades. Uhum. E você aqui abriu o seu coração pra gente e compartilhou sua história. Eu tenho certeza que você também encorajou muitos ouvintes e até parentes que veem uma pessoa que ama nessa situação e querem ajudar de alguma forma, mas se sentem inertes. Então esse aqui é o nosso papel também, né? Levar esperança às nossas famílias que escutam a Rádio Sociedade. Grande abraço, Rafael.
0: Obrigado para vocês também. Eu que agradeço pela participação.
1: Obrigada. E vamos com o Calil, ele tá ao vivo comigo já. Fala aí, Calil, como você está?
2: Tô bem, graças a Deus.
1: Recadão para nosso povo.
2: Encomenda.
1: Graças a
2: Deus. 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
1: Até já, Thiago, agora são 10h44.
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0: Agora são 10h50.
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0: Conexão Sociedade de volta do intervalo, agora com os destaques do Sociedade Online. Eu já passei pelo Sociedade Online mais cedo, viu? Mas tem novidade lá, acesse sociedadeonline.com. E Matheus Giacomi já tá aqui antecipando pra gente algumas notícias.
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0: Bom dia, Matheus.
3: Bom dia, Jéssica. Bom dia pra você que acompanha o Conexão Sociedade. Os brasileiros podem sentir no bolso os efeitos do chamado imposto do pecado. A nova cobrança prevista na reforma tributária deve aumentar o preço de produtos, como bebidas alcoólicas, cigarros e apostas esportivas. A proposta tem como objetivo desestimular o consumo desses itens e aumentar a arrecadação do governo. A expectativa é que as mudanças sejam implantadas de forma gradual nos próximos anos. E também temos aqui outra notícia que um professor foi afastado após um ex-aluno denunciar supostas mensagens insistentes de perseguição. O caso ganhou repercussão depois que parte das conversas foi divulgada e a instituição de ensino informou que abriu uma investigação interna para apurar os fatos. Enquanto isso, o educador permanecerá longe das atividades. E acesse o site Sociedade Online para ler essas e outras notícias. Jéssica, é com você.
0: Valeu, obrigada, Matheus. Eu te espero se tiver qualquer atualização, viu? No nosso estúdio, porque o Conexão tá aqui, ó, ligado no que acontece no Sociedade Online. E vamos com ele, Rogério Alves, lá do oeste da nossa Bahia, na Bahia Farm Show. Oi, Rogério!
4: Smetak, a gente recebe aqui no nosso estúdio da Rádio Sociedade, aqui na Bahia Farm Show, o presidente do Conselho Regional de Engenharia e Agronomia, o CREA, Joseval Carqueja, que vai falar como é que está sendo a participação do CREA aqui nesta feira, presidente. Seja bem-vindo ao nosso estúdio.
5: Opa, o agradecimento é meu, Rogério. A gente participa desde o início da montagem da feira, que aqui vocês que estão aqui participando da Farm Show, tem muita estrutura metálica que é construída para essa grande feira. Hoje é uma das maiores feiras de agronegócio do Brasil, né? A maior do Norte e Nordeste. E mesmo a gente tendo uma estrutura de inspetoria aqui em Luiz Eduardo, em Barreiras, nós montamos já há vários anos uma estrutura aqui dentro da Farm Show para estar atendendo os profissionais, tirando dúvida da sociedade, que é função do Conselho também, com parceria junto com Prefeitura e demais órgãos, está tirando dúvidas aí para a população.
4: A gente que mora na zona urbana, na zona litorânea, a gente acompanha muito o trabalho do CREA na parte da engenharia, que a gente precisa repetir aqui que o CREA é o Conselho Regional de Engenharia e Agronomia. Agora, na parte da agronomia, como é a atuação?
5: Bom, aqui a gente tem uma área enorme, desde Formosa do Rio Preto, que pega ali a divisa do Tocantins e Piauí, até Cocos, que é a cidade divisa de Minas Gerais. Então ali nós temos esse extremo oeste aqui para fiscalizar. Então o CREA fiscaliza os grandes imóveis do agronegócio. Agora, por exemplo, já foi colhido toda a soja, milho, está terminando o algodão, mas tem quem planta com pivô, então a gente tem uma fiscalização contínua durante o ano todo. E não é só na agronomia. Quando você adentra um imóvel desse da agricultura familiar, ou da agricultura do agronegócio, né, você vê que tem engenheiros mecânicos ali, porque você tem uma algodoeira, que é uma beneficiadora de algodão. Então você tem engenheiro eletricista, engenheiro mecânico, você tem engenheiro civil para projetar ali a fundação do silo, do galpão, da balança, você tem engenheiro de segurança do trabalho. Então não é só o engenheiro agrônomo que está no dia a dia de um imóvel desse do agronegócio. Você tem um leque de formações que adentra esses imóveis para colocar esses imóveis em funcionamento para estar produzindo aí para a população brasileira.
4: Joseval, muito obrigado pela sua participação.
5: O CREA agradece, o CREA sempre está à disposição aí para estar esclarecendo aí para a sociedade tanto o papel dos nossos profissionais, como também tirar dúvidas do dia a dia da população, que é o nosso papel.
4: Acabamos de ouvir o Joseval Carqueja, que é presidente do Regional do CREA. Rádio Sociedade 97.9 FM na Bahia Farm Show. Jéssica Zumetac, voz forte da Bahia, é com você aí no estúdio.
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0: É isso aí, vamos com o trânsito. Me falaram que era Thiago Costa ao vivo com o trânsito, foi. Tem Thiago e tem Luana na fila, meu filho. O programa bombado é assim, a gente escolhe quem é que vai colocar. E aí eu obedeço a Evelyn, né? Porque a Evelyn é minha chefa. A Evelyn disse que era Thiago, então tem que ser Thiago. Oi, Thiagão!
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7: Oi, Smeta, aqui a BR-324 em direção à capital baiana, surgiu um pouquinho de retenção ali na Jaqueira do Carneiro, então você que está saindo agora de Águas Claras e precisa chegar na Cidade Baixa, a dica é cortar pela ligação Lobato Pirajá e completar pela Suburbana. Se você já passou desse trecho e precisa chegar na Feira de São Joaquim, a dica é cortar logo pela Barros Reis e seguir pela San Martín. A Via Expressa ainda segue com muita retenção por causa da movimentação na Jequitaia e vai atrasar sua viagem. 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
0: Valeu, valeu, Thiago. Eu te espero já já. E agora vamos ao vivo também com o Luan Julião. Luan, o que você traz pra nós, Luan?
8: Oi, Jéssica. Bom dia novamente para você e para todos os nossos ouvintes. Trazendo uma novidade: um influenciador digital investigado por tráfico de drogas foi preso em flagrante na cidade de Cruz das Almas, no Recôncavo Baiano, Jéssica. Ele foi inicialmente identificado como Arley Jonatas. De acordo com a Polícia Civil, os agentes tentavam cumprir um mandado de busca e apreensão contra o suspeito de 20 anos, quando ele tentou fugir com duas mochilas cheias de drogas. De acordo com o trabalho de investigação da Polícia, Jéssica, essa droga seria para vender durante os festejos de São João em Cruz das Almas. A gente sabe que Cruz das Almas é um dos principais festejos juninos aqui do nosso estado, muito badalado, muito lotado, muita gente sai de Salvador para Cruz das Almas. Então esse indivíduo aí já estava com carregamento pronto para comercializar durante os festejos de São João. Diversos produtos foram apreendidos: 293 porções de cocaína, mais dois sacos também com cocaína, maconha de elevado valor comercial, 53 comprimidos de êxtase, duas balanças de precisão, diversas embalagens para armazenar drogas, além de uma quantia em dinheiro. Então ele foi preso e o caso foi registrado na Delegacia Territorial de Cruz das Almas e ele segue aí à disposição da Justiça. Mais uma vez, a gente tendo que vir falar desses pseudos influenciadores aí que acabam cometendo crimes, e esse aí envolvido com o tráfico de drogas, Jéssica. Com você no estúdio.
0: Você vê, né? Influenciador hoje, todo mundo quer ser e qualquer um pode ser. Absurdo. Obrigada, viu, Luan, aí, valorizando o trabalho da nossa polícia baiana. Já já, a gente vai seguir com o nosso giro pelo interior do estado. A gente tem hoje ainda uma entrevista aqui no estúdio com o Dr. Guilherme Ribeiro, médico pneumologista, para falar sobre os cuidados com a inalação de fumaça nessa época do São João. Pode já mandar a sua pergunta se você tem alguma doença respiratória, que a gente coloca aqui a sua pergunta no ar. E temos áudios dos nossos ouvintes apaixonados.
9: Bom dia, minha querida Jéssica Smetac, aqui é Tato Bahia Brasil, do bairro São Caetano. Feliz dia dos namoridos, hein? É. Dá um beijo, meu neto. E vamos de Rádio Sociedade da Bahia.
0: Que legal.
9: A Rádio Sociedade agora tá mais chique, tá love. É só sintonizar 97.9. Sociedade Páscoa do Salvador, Bahia.
0: Adorei.
9: 102 anos de força, fé e resistência. Tchau, tchau. Tato Bahia Brasil, do bairro de São Caetano.
0: Rapaz, que massa. Eu amo esses áudios. Vocês são sensacionais. E um beijo pro neto. O neto é meu filho, né? É tão bom ver como meu filho é amado e querido por vocês. Ô, Tato, obrigada, viu, meu amor? Um beijão.
10: Alô, Jéssica Zmetac, bom dia.
0: Bom dia. Um
10: feliz dia dos namorados para todos os casais apaixonados, para todos os namorados. Um abraço especial. Mestre Jovem aqui do Arenoso do Beru. 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
0: Informação sempre com credibilidade, ô coisa boa. Ó, falei do giro pelo interior, Givaldo tá aqui me chamando pra conversar conosco lá da região metropolitana. Ê, Givaldo Lima. Mas antes da notícia, Givaldo, tem um vídeo seu aí que tá na minha mão. Que eu... que foi? Carlos arregalou os olhos. Calma, esse vídeo eu vou te mostrar. Viu, Givaldo? Não se faça de desentendido. Esse vídeo vale 1 milhão. Eu posso colocar ele no YouTube aqui na Rádio Sociedade. Eu só não vou botar porque eu não quero. Você tá comigo, viu? Tá aqui na minha mão.
11: Muitas cidades baianas estão desfazendo contratos com artistas para a festa junina devido ao alto custo dos cachês depois que...
0: Rapidinho, peraí, essa é a reportagem, o boletim de Edivaldo logo mais. Mas ele tá ao vivo comigo, eu quero a resposta pra ameaça que eu fiz a ele. Edivaldo Lima, você sabe do que eu tô falando?
12: Oi, Jéssica, bom dia para você, bom dia para o ouvinte da Rádio Sociedade, agora em 97.9. Olha só, eu quero metade desse milhão, tô vendo que vai rolar aí um processo do bom e eu vou ter aí metade desse milhão, viu?
0: Não, tem processo não, meu irmão. Eu fiquei frouxo agora que você falou em justiça. Eu não vou mostrar mais pra ninguém, deixa quieto.
12: Só pra Deus e o mundo, né? Só pra Deus e o mundo. Só pra duas não. Pessoas, Deus e o mundo.
0: Não vou mostrar não. Foi Noel que veio aqui, rapaz. Eu achei sensacional. Eu falei, é uma pessoa que faz isso. É uma pessoa feliz de bem com a vida. Só pode. Só pode. Eu queria estar do seu lado ali naquela hora, naquele vídeo.
12: Mas eu quero metade desse milhão, viu? Não vale 1 milhão? Mas põe pra rodar aí, vamos ganhar esse milhão juntos.
0: Bora, bora, valeu. E aí, irmão, como é que a gente tá de notícia na região metropolitana? Me conte.
12: Olha, Jéssica, a gente vai para o Recôncavo da Bahia, porque a justiça concedeu liberdade a mais um suspeito pelas mortes do vereador Gleyber Júnior, na cidade de Santo Amaro, e do assessor dele, Diego Reis, em novembro de 2025, numa fazenda da família do parlamentar. Em dezembro do mesmo ano, a polícia prendeu um ex-assessor de Gleyber por apresentar divergência em depoimento, mas foi liberado por falta de provas na participação dos homicídios. Este último suspeito liberado havia sido preso em fevereiro deste ano após um mandado de busca e apreensão expedido pela justiça. 8 meses já se passaram e o caso ainda não foi concluído. Gleyber Júnior havia assumido o primeiro mandato como vereador em janeiro do ano passado. Jéssica.
0: Esse caso realmente se arrasta, ainda cercado de muito mistério, e a gente está acompanhando de perto com o Edivaldo Lima na região metropolitana. Obrigada, meu irmão. Um grande abraço para você, viu? Vou puxar o intervalo rapidinho. Já, já, tem muito mais para vocês. Agora são 11 horas e 2 minutos.
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4: Agora são 11 horas e 9 minutos.
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4: Vamos nessa, estamos de volta e já já tem esporte mais. Meu amigo Tony Silva tá na área comigo.
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6: De volta, Jéssica, para convidar a galera pro esporte mais. E você pensa que não acontece? Acontece. Olha a notícia surgindo aí no Bahia. O Bahia agora de forma oficial está confirmando o empréstimo do zagueiro Gabriel Xavier. Ele vai jogar no Shenzhen Peng City, ou seja, é um time do mesmo grupo. Gabriel Xavier vai para o futebol da China. Aí o torcedor, tá, tudo bem, certo, mas eu quero saber quem é que chega. Nada.
4: Nada. Perde e nada vem pro lugar.
6: Nada, vezes nada, igual a zero.
4: Ai, ai, ai.
6: A outra informação é que um outro árbitro brasileiro vai estrear na Copa do Mundo, será o Ramon Abate Abel, que vai apitar dia 15 agora, 15 é? Segunda-feira.
4: 15 é segunda.
6: Segunda-feira, às 3 da tarde, ele apita Bélgica e Egito, com os assistentes também brasileiros Danilo Maniz e Rafael Alves. E eu convido você no Esporte Mais, daqui a pouquinho vamos trazer informações também do Vitória. Diz que surgiu um nome aí, de um meia que o pessoal tá procurando aí.
4: Daqui ou de fora?
6: De fora, que tá bem encaminhado, inclusive não é do Brasil, e daqui a pouquinho a nossa galera vai trazer informações aí.
4: Deixou suspense no ar, hein?
6: É, porque assim, eita, o pessoal ainda tá futucando.
4: É só uma chamada.
6: Futuca aqui, futuca. Esse suspense. Negócio que você tá fazendo aí, o pessoal tá fazendo também no celular.
4: No celular.
6: Pra resolver as coisas.
4: É isso aí.
6: Tá bom?
4: Valeu, obrigada, Tony.
6: Daqui a pouquinho no Esporte Mais, Jéssica.
4: Até já, o até melhor já. Time em campo da rádio brasileira é o nosso, da Rádio Sociedade.
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4: Vamos nessa, de volta. Que legal, aqui a gente já tá na companhia do Dr. Guilherme Ribeiro, médico pneumologista, pra gente falar sobre fumaça e festejos juninos. Mas antes da gente começar essa entrevista com o Dr. Guilherme, vamos lá com o Luciano Reis, que tá me chamando. É ele, o homem de Alagoinhas. Fala, Luciano.
11: Oi, Jéssica, um abraço para você, bom dia para o ouvinte do Conexão Rádio Sociedade da Bahia, agora 97.9 FM. Jéssica, o sol está quente aqui, viu, nos quatro cantos da cidade de Alagoinhas. Olha, um homem de 32 anos foi preso em flagrante por tráfico de drogas do bairro Catu, em Alagoinhas, na manhã passada. Com ele foram encontradas e apreendidas substâncias ilícitas como cocaína, maconha e crack. O suspeito foi preso durante diligências realizadas pelo Grupo de Apoio Tático e Técnico Gat Agreste, da 2ª Corpim. Ao perceber a presença dos policiais, ele fugiu e se escondeu em um imóvel, mas foi capturado pela equipe. Na ação foram apreendidos 100 pinos de cocaína, 350 pedras de crack, 199 buchas de maconha, 5 pacotes contendo a mesma substância, um aparelho celular e uma quantia em dinheiro. O suspeito foi conduzido à 1ª Delegacia Territorial de Alagoinhas, onde foi submetido aos procedimentos legais de praxe. Ele segue custodiado à disposição da Justiça. A Rádio Sociedade da Bahia, agora 97.9 FM. Informação com a mesma credibilidade sempre. Direto de Alagoinhas para a Rádio Sociedade, Luciano Reis.
4: Valeu, Luciano, e vamos agora à nossa entrevista do dia com o doutor Guilhardo, que está aqui conosco, médico pneumologista. Doutor, chegou uma fase bem complicada, hein, para os problemas respiratórios. Bem-vindo, bom dia.
0: É um prazer, Jéssica, retornar ao seu programa e estar aqui em sintonia com todos aqueles que estão ligados na sociedade.
4: Os casos se agravam, os casos respiratórios, por causa dessa época de São João, doutor?
0: Ah, com certeza, mas aumenta muito. Aumenta por várias razões, mudança de temperatura brusca, temperatura mais fria, as fumaças de fogos e de fogueiras, o excesso de álcool, tudo isso faz as pessoas deixar de usar as medicações que habitualmente usam como medicações preventivas. Eu digo, quem já tem doenças crônicas e quem não tem doença pode ficar irritado às vias aéreas, ficar mais susceptível a doenças virais, bacterianas, pneumonias. Pode ser pneumonia por inalação de fumaça, pode ser pneumonia por infecções bacterianas mesmo, ou viral. Então, a gente tem que estar muito atento para esses fatores, essa época do ano, onde a incidência de doença respiratória, além de trauma, queimadura, etc., mas também doença respiratória.
4: Em consultório, nas emergências, qual o perfil do paciente que geralmente busca essa ajuda? O que é que eles estão sentindo, doutor?
0: Olha, do ponto de vista respiratório, é agravamento da rinite, mas principalmente agravamento da asma. Porque na asma brônquica nós temos medicações preventivas que a gente usa de 12 em 12 horas e doses adicionais se necessário for. Sim. Mas muitas vezes o paciente não usa, ele vai para o São João e não usa, não leva nem medicação.
4: Se é uma medicação contínua, como é que esquece, né, doutor?
0: Exato, mas eles fazem isso.
4: Não leva na mala.
0: Por excesso de álcool, sim, ou por outras razões, animação, alegria, deixa de tomar suas medicações. E eles, antes de ir para o São João, ele deve procurar seu médico, orientar, e o médico dá por escrito o que ele deve fazer, usar medicação de 12 em 12, que é a medicação preventiva, medicações de alívio, que às vezes é a mesma medicação, serve para prevenção e alívio. Então, tudo isso o médico tem que orientar, e eu digo sempre, dê por escrito, porque isso fica mais sedimentado na memória de cada paciente.
4: É verdade, doutor. Então, se fosse para dar a primeira dica para você que vai para o interior, leve na mala as suas medicações, para não ter agravamento. Hoje, doutor, a gente fala também de uma preocupação com as crianças que estão lá, né, interagindo com fogueira, soltando chuvinha, aquelas bombinhas. As crianças também ficam bastante acometidas. Elas são mais frágeis?
0: São muito mais frágeis. Os brônquios são mais finos. Ela tem que ser imunológico ainda em formação. Então, elas são mais susceptíveis a ter doenças alérgicas, doenças infecciosas, que eu acabei de comentar, e elas se expõem muito mais. A fumaça, seja a fumaça do fogo, seja a fumaça da fogueira. Então, ela se expõe bastante e deve ter cuidado especial. Por isso que eu digo, criança tem que lavar o nariz periodicamente, porque as fuligens da fogueira e do fogo terminam impregnando o nariz, agravando a rinite, descendo para o pulmão e dá uma sinotraqueia bronquite, e que pode demorar alguns dias para se recuperar.
4: Doutor, o senhor falou de algo muito importante, que é a lavagem nasal. Tem pessoas que não têm esse hábito. Lá em casa, toda hora, tá resfriado ou não tá, hora do banho é hora de lavar o nariz. Pelo menos 3 lavagens de nariz por dia no meu filho, que tem 4 anos de idade. E sempre sai uma secreçãozinha. E orienta o pessoal sobre essa lavagem, porque nem todo mundo sabe fazer de forma correta, principalmente criança, em que o nariz é muito próximo do ouvido para não causar uma otite.
0: Exatamente. É por isso que quando você tem que fazer a lavagem nasal, você fica, por exemplo, se você está na pia, você olha para o buraco da pia, para não ficar nem muito alto e muito baixo, para evitar o que se aconteceu, ir para o ouvido em criança. Porque tem uma trompa de Eustáquio que liga o ouvido ao nariz. Se você usar de mau jeito, vai para o ouvido e dá otite mesmo. Então, esses cuidados parece que não é nada, mas ele tem uma diferença muito grande.
4: A lavagem de alto volume ou aquela de baixo volume, doutor? Qual é a mais indicada? O que você acha?
0: De baixo volume eu acho melhor, porque tem pessoa que não está adaptada
4: às
0: alto volume. Então, de baixo volume, mas que seja lavado como se faz parte da higiene corporal, como você falou.
4: Sim.
0: Fazer lavagem de manhã, de tarde, toda vez que tomar banho, fazer lavagem nasal. Isso é extremamente saudável.
4: Oh, não é com água não, viu? Se você colocar água para dentro do nariz, vai doer. É com soro.
0: É com soro.
4: Ou com a diluição, até na internet, se você procurar sal para lavagem nasal, vem um pote, que é muito mais barato do que comprar o soro.
0: Eu sempre recomendo esse potinho. Esse potinho você pode usar ali, lava e faz a lavagem, higiene nasal, se não tem até seringa. Você pode, as pessoas mais humildes, às vezes eu pego soro fisiológico, ele pega água, 1 litro de água, bota uma colherzinha de sal.
4: Dilui ali, né,
0: dilui,
4: doutor?
0: E pega uma seringa e faz a lavagem. Sai de um lado, sai do outro, sai de um lado, sai do outro, mas sempre faz
4: é um alívio,
0: coisa,
4: um alívio.
0: Como
4: é um
0: você
4: absurdo.
0: Falou, e dá um alívio danado, viu? Principalmente em pessoas que estão sendo expostas à fogueira em São João, isso se faz mais necessário ainda.
4: Doutor, eu conversando até com a pediatra de meu filho, a gente vê de muitos casos de bronquiolite, né, de crianças internadas. O cenário ainda está assim preocupante?
0: Ah, muito preocupante. Eu acho que a tendência agora é se agravar, porque as bronquiolites é ocasionado principalmente pelo vírus sincial respiratório, mas não quer dizer que outros vírus não possam ocasionar, como o vírus, por exemplo, Covid é mais difícil, mas vírus da influenza pode pegar, adenovírus pode pegar e vários outros vírus, mas o principal da bronquiolite é vírus sincial respiratório, na sua grande maioria das vezes.
4: Ainda está circulando demais, doutor?
0: Ah, demais, é por isso que eu digo sempre que as grávidas têm 28 semanas de gravidez, ou até 45 dias antes da gravidez, ela deve ser vacinada para aumentar a resistência imunológica da criança.
4: Sim.
0: Ela passa os anticorpos para a criança por via placentária. Não estou dizendo que ela não deva amamentar, não. A amamentação é muito importante, inclusive para o vírus sincial respiratório e múltiplas outras viroses, desde que a mãe tenha tido. Né? Por isso que a mãe tem que ser vacinada para passar para os filhos.
4: E o senhor falando de vacina, a vacina da gripe está aberta para todos os públicos, tá? Para quem não sabe ainda, é algo que a gente bateu muito no noticiário, já falei aqui no jornal, na TV eu falei também. O vírus agora, população acima de 6 meses, que já era público-alvo, mas até idoso. Antigamente era profissional de saúde, idoso, gestante, mas agora é para toda a população. Vá a um posto de saúde e se imunize. Depois da aplicação da vacina, doutor, a partir de quanto tempo já tem a resposta? Resposta biológica mesmo de imunidade.
0: Durante 2 a 3 semanas
4: aí
0: aumenta a resistência imunológica. E como você falou muito bem, passou de 6 meses, você tem que tomar, porque a criança está em sistema imunológico em formação, o idoso, sistema imunológico está em decreção. Uma das causas importantes de pneumonia são viroses, a virose abre espaço para pneumonia. Então, todo mundo deve ser vacinado, mas não é só em criança e idoso, não. As pessoas de meia idade, jovens, têm que tomar, porque eles vão para casa e terminam contaminando seus pais, seus avós. Então, a população inteira agora está liberada para ser vacinado gratuitamente.
4: Um caso que se agrava também, doutor, sinusite, né?
0: Ah, com certeza.
4: Sinusite tem que entrar com antibiótico necessariamente ou não?
0: Tem que ser, a grande maioria das vezes, quando é uma sinusite aguda, aquela que dói o seu maxilar, quando você toca, sai secreção amarelada, aí você está diante de uma sinusite. Faz importante, aí sim, a lavagem nasal de alto débito, a pressão mais alta para lavar, tirar a crosta de lá de dentro.
4: Sim.
0: E muitas vezes você pode fazer exame complementar, que é rinoscopia, tomografia, mas você tem que usar antibiótico, terapia, para poder ajudar, para melhorar, para evitar que as coisas possam evoluir para, como você falou, para um otite. Em algumas pessoas pode evoluir para otite.
4: Perfeito. Doutor, permaneça aqui com a gente. Eu vou chamar o trânsito. Tiago Costa está aqui na área conosco. Vamos falar também. Já tem pergunta, viu? Chegando de ouvinte aqui para nós. Mas vamos com o Tiago, que está na área. Fala, meu irmão.
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13: Pois Metá, aqui estou de volta e atualizando o motorista sobre a CM Guatemi, porque no elevado do BRT voltou a ter tráfego bem carregado agora e não é um bom caminho. Você que está saindo do Rio Vermelho e está na Juraci Magalhães e vai para a Paralela, a dica é trafegar pela via marginal, que tem melhor fluidez e vai chegar com facilidade. Tem dica para quem está agora na Lucaio no Rio Vermelho e precisa chegar no Garcia. Evite a Vasco da Gama, isso porque tem trechos com redução de velocidade e não é uma boa escolha. A melhor escolha agora é seguir pela Garibaldi, que tem boa fluidez. 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Bom final de semana e até segunda.
4: Bom fim de semana, até segunda-feira, Thiago. Agora são 11h23, eu volto já já.
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0: 7h28. 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Conexão de volta, estamos com o Dr. Guilherme Ribeiro, médico pneumologista, agora tirando as dúvidas de vocês que estão nos escutando aqui na Rádio Sociedade sobre os problemas respiratórios nessa época, né, de festejo junino, fogueira, bombinha, temperaturas mais baixas também. Doutor, tem aqui a mãe, Dona Andréa, fala sobre nebulização, de que forma a nebulização deve ser dada para uma criança pequena?
1: É, olha, que tem crianças que ela não consegue usar medicações inalatórias, então a nebulização é boa mesmo, porque fluidifica e em alguns casos a gente usa com medicações dentro do nebulizador. Mas de modo geral, a nebulização pura e simples fluidifica a secreção do nariz, da garganta e do pulmão. Então a nebulização é sempre bem-vinda, principalmente com soro fisiológico. Quando o médico achar que deve usar outra medicação associada, ele fala. Mas soro fisiológico puro pode nebulizar, não tem nenhum efeito colateral, só traz benefício.
0: Que bom, mais uma pergunta.
2: Bom dia, Jéssica. Bom dia, Rádio Sociedade. Aqui é Bruno Caminhoneiro da Saramandaia. Jéssica, tinha uma dúvida com o doutor aí. Eu sou viciado, dependente de Neosoro. O que eu poderia fazer para parar de utilizar esse medicamento? Apesar que era o soro puro, mas não é, né? Obrigado aí, atento aqui.
1: Olha, toda medicação que você usa, que tem soro associada a vasoconstrictor, para você desmamar isso, você tem que fazer lavagem nasal com soro fisiológico e em alguns casos, não é todos os casos não, procure seu médico, mas a gente usa o corticoide nasal para diminuir a inflamação e com isso você conseguir desmamar essa medicação vasoconstrictor. Na prática a gente faz isso, lavagem com soro fisiológico e muitas vezes, em alguns casos indicado pelo seu médico, usa corticoide local para diminuir a inflamação, diminuir edema e você conseguir tirar esse remédio. Não é fácil, então, mas é a única forma de a gente tirar. Claro que algumas vezes você usa antihistamínico via oral para ajudar também. Durante pelo menos os 8, 10 dias você usa antihistamínico em alguns casos, porque cada caso é caso.
0: Sim.
1: Porque a nível de gravidade é diferente. Mas essas são as armas que a gente usa habitualmente.
0: E aí é um pneumo ou é um otorrino, por exemplo, doutor?
1: Pneumo faz isso, otorrino também faz.
0: Procura
1: isso.
0: Procura um médico, então,
1: meu irmão. Qualquer médico faz isso.
0: É bom também, doutor, a gente ter alguns hábitos dentro de casa, deixar a casa arejada.
1: Ah, sim.
0: Não é? A máscara, por exemplo, ajuda. A fuligem lá da fogueira, ela fica filtrada na máscara mesmo?
1: Fica, sim.
0: Fica, claro, funciona. Fica.
1: Uma máscara de preferência, massa mais úmidazinha, porque ela segura mais as partículas fuligem. Então, aquela criança já tem doença alérgica de modo geral, ou mesmo que não tenha, mas vai ficar próximo da fogueira, ou se ela está soltando fogos, é bom que ela use uma máscara. Eu acho que vai ajudar e vai ajudar muito as suas aves respiratórias superiores e inferiores. Eu acho que a máscara é muito bem-vinda, desde que ela umedecida, porque ela seca não ajuda, ajuda, mas nem tanto como a úmida.
0: A úmida, então.
1: Ela segura mais as partículas do que a seca.
0: Ó, essa dica aí é importante. Nunca vi nenhum especialista falar, viu? A máscara úmida para proteger aí suas vias respiratórias. E outra coisa muito comum é você tirar casacos que estão guardados há muito tempo, porque a temperatura está mais fria. Casacos mofados, aquela manta de edredom também guardadas há muito tempo. Tem ácaro ali que você não enxerga, mas que pode estar gerando um processo alérgico em você e nas pessoas da casa também, né, doutor?
1: Com certeza. Eu acho que todas as roupas que a gente frio deve ser lavada, passada, para evitar exatamente o que você falou. O ácaro dermatofagóide, que é um dos principais alergênio domiciliar. Então, manter a casa arejada, ventilada, quanto menos utensílio, melhor, principalmente que pessoas alérgicas, cortina e tapete, tudo isso tem que ser evitado. Quanto menos coisas tiver no quarto de uma criança alérgica, melhor.
0: Hidratação.
1: Ah, fundamental. A hidratação é absolutamente fundamental.
0: Para quem está gripado,
1: principalmente o São João, mas é sempre, a pessoa quando hidrata, ela mantém a mucosa mais resistente, seja processo alérgico, seja processo infeccioso, mas mucosa hidratada. Hidratada a gente tem que fazer isso bebendo água. E quando chega o entardecer da idade, as pessoas não têm reflexo da sede, ela não bebe água. Você tem que oferecer água. E as crianças também, às vezes, não bebem água, brincando naquela agitação.
0: É.
1: A gente tem que dar água mesmo, oferecer água. Tem que beber água para manter a mucosa úmida e, com isso, mais resistente, para não pegar gripe e infecções alérgicas de modo geral.
3: É isso aí. Então, as crianças são vigiadas pelos pais. Você que tem criança pequena, exatamente, deixa a garrafinha do lado. Filho, beba água aqui. Não, minha menina, beba água e depois você volta a brincar. É assim, exato, que eu faço lá em casa, não tem pra onde correr.
1: E o adulto tem que estar sempre olhando as crianças, porque às vezes as crianças fazem mal feito, brinca, pula fogueira, pai termina se queimando e fica muito próximo da poeira. Então, o adulto tem que estar ali olhando, fiscalizando, para não deixar cometer excesso.
3: Doutor, obrigada, viu, pela sua presença aqui na nossa entrevista, falando sobre a saúde respiratória, respondendo os nossos ouvintes aqui, e que a gente tenha um São João tranquilo, né, em relação à saúde coletiva. Quer dar alguma dica para o pessoal, doutor?
1: É isso, curta o São João, que é uma festa tão alegre, mas com saúde, com as dicas que foram aqui comentadas durante a entrevista. Então, você pode ter um São João tranquilo, sem doença, desde que as medidas preventivas sejam adotadas.
3: Qualquer sintoma, procura a unidade de saúde, porque talvez você precise entrar com medicação antes que a doença se agrave, né, doutor?
1: Você falou isso certo. Quando, às vezes, foge do controle, a pessoa tem dispneia, falta de ar, dificuldade respiratória, insônia, tosse persistente. Ou
3: aquela dor que começa a pegar
1: dor, pior no seio da face. Aí você tem que procurar o centro de emergência, porque aí vai precisar medicações específicas, às vezes nebulização com medicações é incluída, e às vezes medicações por via oral. Então, se você está sentindo mal-estar, dor de cabeça, tosse persistente, dificuldade respiratória, tem que procurar um posto de emergência.
3: Doutor, até outra coisa aqui, antibiótico com automedicação. Tem gente que consegue comprar, né, na máfia aí o antibiótico, e às vezes o antibiótico não é para questão respiratória. É um antibiótico que pode agir, por exemplo, em outra parte do corpo, para uma inflamação de pele, e que não vai ter, né, o resultado
1: automedicação na via respiratória. Deve ser evitado, porque o índice de mortalidade por uso de automedicação ou medicações incorretas é muito alto, segundo a Anvisa. Morre muita gente decorrente disso. Então, só use medicações quando orientado pelo seu médico, e tenha muito cuidado com antibiótico, por causa, não apenas por isso que você falou, mas pela multirresistência que te ocorre cada vez mais. Você usa antibiótico de forma aleatória, pega uma virose, uma gripe, toma antibiótico, tem uma alergia, toma antibiótico, então fica resistente. Quando você precisa realmente,
3: não vai ter a droga para ajudar, né? Não vai ter lá.
1: Não faz efeito.
3: Não faz efeito. É, cuidado, meu povo, corticoide é uma bomba, tem que ser usado corretamente, com responsabilidade. Antibiótico também acaba matando as outras bactérias boas do corpo, não é isso, doutor?
1: Boa do corpo, é verdade.
3: É, não é, não é tudo assim, é maravilha. Você não é médico, vá no especialista. Doutor, brigadão, viu?
1: Um prazer.
3: Um grande abraço, até
1: prazer,
3: a próxima.
1: Jéssica, foi um prazer.
3: Valeu. Vamos fazer um giro pelo interior com os nossos boletins? Quem eu vou chamar aqui agora, que está no ponto, é o meu irmão Edivaldo Lima. Vem, Edivaldo.
4: Muitas cidades baianas estão desfazendo contratos com artistas para a festa junina devido ao alto custo dos cachês, depois que o Ministério Público começou a fiscalizar os valores cobrados pelas atrações. A cidade de Candeias não tem poupado dinheiro na contratação de bandas. Até o momento, já estão garantidos o gasto de quase R$5.500.000. Tem atrações de 650 mil, 600 mil, 500 mil e outros valores nada baixos. Olha que este valor não contempla todas as atrações, ainda faltam as bandas locais, por exemplo. Neste custo, ainda não estão inclusos a montagem da estrutura e logística. 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Da região metropolitana de Salvador, para a Rádio Sociedade da Bahia, Edivaldo Lima.
3: Valeu, Edivaldo! Hora de contar boas notícias agora, minha gente. 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E vamos trazendo aqui mais uma denúncia. Falta d'água e o povo tá aí na boca de um fim de semana, hein? Sem água na torneira, ninguém merece.
5: Jéssica, bom dia. Aqui é Almeida de Aratuba. Falou, né, filha? Estamos sem água aqui no loteamento Prada, seria a segunda etapa, certo? E loteamento Nuvem Azul, mais de uma semana. O mês passado foi 35 dias em Baza, já começou a esculhambação aqui. Nos ajude. Loteamento Prada, seria a segunda etapa, loteamento Nuvem Azul aqui em Aratuba. Entendeu? É Vera Cruz. Todo mundo conhece. Em Baza só fica subindo e descendo. Com aquela chave para fechar a água. Nos ajude.
3: Alô, Embasa! Atenção aí, viu? Problema crônico de falta d'água. Olha, todo dia a gente abre aqui participação com falta d'água na Ilha de Itaparica, rapaz. E a concessão não é barata. Rapaz, se ganha muito nesse contrato para não ter água pro povo. Com a palavra Embasa, o povo tá revoltado e com razão, poxa. Você querer dar uma descarga e não poder, querer cozinhar, lavar um prato e não poder tomar um banho. Você não pode escovar um dente que não tem água. Ou tem que juntar os baldes? Rapaz, vou te contar, viu? 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E tem mensagem de Dia dos Namorados aqui, bora ouvir?
6: Alô, Jéssica de Metac, bom dia. Um feliz Dia dos Namorados para todos os casais apaixonados, para todos os namorados. Um abraço especial. Mestre Jovem aqui do Arenoso do Beru. 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
3: É isso aí, meu irmão. Um grande abraço pra você. 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
2: Fala, pessoal!

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2: Papo Previdenciário.
3: Olá, amigos, tudo bem? A questão de hoje é do Rafael Coelho, da cidade de Luiz Eduardo Magalhães. O caso é o seguinte, doutor Ed, eu tenho 30 anos, invisto no mercado financeiro, mas eu quero pagar uma alíquota justa para ter uma boa aposentadoria pelo INSS no futuro, pensando, claro, nos meus dependentes. O que devo fazer, doutor?
4: Rafael, bacana saber que você pensa no futuro. Você como empresário, assim como todos os autônomos, tem que se programar para ter uma aposentadoria justa. E esse é o primeiro passo. Perguntar, procurar um profissional habilitado que possa lhe dar as orientações de com quanto você deve contribuir, por quanto tempo você deve contribuir e com quanto você vai ficar. Lembrando que se aposentar e envelhecer é um plano de várias frentes. Você precisa ter o INSS, você precisa ter o seu investimento privado, você precisa ter aquele imóvel de aluguel, ou você precisa ter aquela empresa que você investe, tá certo? Mas a resposta para sua pergunta é procurar um profissional que possa lhe orientar a como contribuir da melhor forma. Pagar o máximo não necessariamente vai lhe garantir o teto da Previdência. Como pagar o mínimo pode ser muito pouco para o futuro. Mas o primeiro passo, Rafael, você já deu, que é perguntar, sair da dúvida e se programar.
3: Acabamos de ouvir o professor e advogado Ed Parrish. Ele é mestre em Direito Público e sócio do Parrish Zenandro Advogados, um escritório especializado em causas contra o INSS e Previdência para Servidores Públicos. Eu sou o Rogério Alves e este foi o Papo Previdenciário. Um grande abraço e até a próxima.
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0: Agora 11h48. 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Conexão de volta, aí Calil tá na área, né, meu irmão? Diga aí, Calil, o que é que você manda?
1: Eu mando, não, tô pedindo passagem aqui pra o nosso ouvinte, porque agora é hora e vez da gente falar do Vita Vigor 3.0. Mais cedo você explicou por que que tem essa nomenclatura, né? O Vita Vigor 3.0, já não tem mais nenhuma dúvida. Agora, tem muitos casais que a vida já não anda mais como antigamente, aquela vida sexual de 10, 15, 20 anos atrás. É normal, muitas vezes, cair a libido, cair a vontade. Então, a regra é suplementar. E o Vita Vigor é o amiguinho dos casais, não é isso, meu querido? O queridinho dos casais, como diz Adelson Marcelo Gama. Bom dia mais uma vez.
2: Bom dia mais uma vez. Bom dia, Smetak. Bom dia, amigos ouvintes, Conexão Sociedade. Com certeza, com certeza. 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
1: 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Bom final de semana.
2: Obrigada, meu amor.
1: Um beijo lá em Adriano. Feliz dia
2: do namorado. Obrigada. Tá mais bom? Tarde tem um jantazinho maroto em casa.
1: Maravilha. Isso é bom demais, né? Pra fortalecer ainda mais a relação, né? Porque vocês são eternos namorados.
2: Com certeza. Beijo. Obrigada, meu irmão. Um beijo, Calil. Pra você e dona Priscila também, viu? Valeu. Bora aqui chamando o Lucas. Lucas Figueiredo tá na área. Vem, meu irmão.
3: Voltei! E a seleção do Uruguai é oficialmente bicampeã mundial. Mas os uruguaios e a Associação Uruguaia de Futebol se consideram tetracampeões do mundo. Para entender essa história, precisamos voltar ao início do século passado. Em 1924 e 1928, a seleção uruguaia conquistou a medalha de ouro nos Jogos Olímpicos. Naquela época, ainda não existia a Copa do Mundo. O primeiro mundial só foi disputado em 1930. E em 1930, o próprio Uruguai venceu a primeira Copa do Mundo da história. E 20 anos depois, conquistou novamente o título mundial ao derrotar o Brasil na decisão da Copa do Mundo de 1950. Por isso, o escudo da seleção uruguaia exibe 4 estrelas. Para os uruguaios, os títulos olímpicos de 1924 e 1928 têm o valor de campeonatos mundiais, pois foram conquistados antes da criação da Copa do Mundo e sob a organização da própria FIFA. Você sabia dessa história? Eu sou Lucas Figueiredo e esse é mais um dos fatos esportivos aqui no Conexão Sociedade.
2: Valeu, obrigada, Lucas, um grande beijo para você. Temos também Rogério do Oeste da Bahia, vamos com ele.
4: Olha, Zumetac, estou aqui ao lado do Pedro Henrique, ele é secretário de saúde aqui em Luiz Eduardo Magalhães. Ele é médico de formação, a especialidade de ortopedia. E a Secretaria de Saúde presente aqui na feira. Como é que está a estrutura, secretário? Faz um balanço pra gente.
5: Perfeito. É importante que a Secretaria Municipal de Saúde esteja dentro da feira. Estamos falando de uma quantidade muito grande de pessoas que passam, que também tem desde uma montagem. Então, a equipe da Secretaria Municipal de Saúde está desde o dia 18 de maio, então, com toda uma equipe médica, multidisciplinar, com os profissionais de saúde, porque poucas pessoas sabem, mas durante a montagem você tem ali riscos de choque elétrico, você tem quedas de grandes alturas. Então, com isso, é importante que a equipe esteja preparada. Então, a gente tem isso no pré-feira, durante a feira, Para se ter uma ideia, a gente está falando ali de muitas vezes um sol, a pessoa não está acostumada a andar bastante, tem alguns casos de desidratação, picos hipertensivos, quedas de pressão, hipoglicemia. Então a gente às vezes atende cerca ali de quase 80 pessoas por dia. E também esse é o período da feira. E no momento da desmontagem, é um momento que também requer muita atenção das equipes de saúde. Então tem todos os trabalhadores, apesar daqui a gente ter um acompanhamento com a vigilância em saúde, da saúde do trabalhador, com toda a parte de vigilância e inspeção também, nós temos que ter toda essa atenção e esse cuidado. E esse ano, nós temos uma novidade. Esse ano, o prefeito Júnior Marabá, em parceria com o Estado, colocou disponibilizado para vacinação. Então, todas as pessoas que querem organizar o seu calendário vacinal, as pessoas que têm a necessidade, muitas vezes, de uma vacina da gripe, todas as idades, a gente está à disposição com um stand bem bacana.
4: Porque, por falar na atuação, né, da Secretaria de Saúde, o senhor diz 15 dias antes já está presente, porque tem o processo de montagem, né? Acontece a feira, agora a feira foi de duração de uma semana, 7 dias, e depois 15 dias após, vocês ainda continuam atuando, muita correria, né?
5: Exatamente, a gente tem hoje duas ambulâncias que ficam à disposição aqui com duas equipes e mais a equipe da vacinação. E no período de pós-evento, pós-feira, é o momento que a gente mais tem que ter cuidado, porque aí a gente já está falando de uma desmontagem, são muitos veículos que passam, grandes alturas, riscos de choque elétrico. Então assim, tem que ter toda uma atenção, e é a nossa função cuidar de todos.
4: Secretário, muito obrigado pela sua participação, seja bem-vindo sempre à Rádio Sociedade da Bahia, que agora é 97.9 FM.
5: É um prazer estar aqui com a Rádio Sociedade, é sempre bom falar sobre saúde, e todos sejam muito bem-vindos, para quem não teve esse ano, que possa estar o ano que vem na Bahia Farm Show.
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2: Valeu, obrigada meu irmão Rogério Alves aí fazendo essa brilhante cobertura da Bahia Farm Show. Seguindo o nosso giro pelo interior, trazendo agora a Gilvan Rodrigues de Feira de Santana. Fala, Gilvan!
7: O Dia dos Namorados está entre as datas mais importantes para o varejo. A expectativa é de que cerca de 93 milhões de consumidores façam compras em todo o país neste período. A data ajuda a movimentar as vendas, mas o consumidor deve ficar atento antes de fechar negócio. A gente conversou com a advogada especialista no direito do consumidor, Evelyn Matos, que deixou algumas dicas para você que vai às compras neste período.
8: Então, primeiro ponto, se atentar às ofertas passadas, certo? Se esse fornecedor, ele veiculou algum tipo de oferta, ela precisa ser cumprida. Então, o consumidor, ele precisa se atentar. Se verificou por alguma rede social, a gente sempre aconselha que tire um print. Se foi site, tira uma foto também desse site, porque esse fornecedor, ele precisa cumprir essa oferta. Se, por exemplo, foram compras realizadas na internet, a gente tem a opção, né? Quando da compra, verificar a questão do frete, ou seja, comprei para chegar dia 11 antes do Dia dos Namorados, que é o dia 12. Então verifica se realmente vai chegar, chegou dia 12, essa compra não chegou, entre em contato com o fornecedor, porque esse consumidor, de acordo com o que diz o Código de Defesa do Consumidor, ele tem direito ao reembolso, ou se ele optar também a troca do produto ou o cumprimento integral dessa oferta. Outro ponto também é, esse produto chegou na minha casa, mas como passou o Dia dos Namorados, eu não tenho mais interesse. A gente consegue aplicar o artigo 49 do Código de Defesa do Consumidor, que é o direito de arrependimento. Outra coisa, verificar também para compras online as questões do site. Se são sites, são sites confiáveis, se realmente é um site que tem credibilidade, para que esse consumidor não venha cair em golpe.
7: De Feira de Santana, Gilvan Rodrigues para a Rádio Sociedade da Bahia.
2: Valeu, meu irmão Gilvan Rodrigues. Vamos seguindo agora para o Sul com Julie Neves de Ilhéus. Oi, Julie!
9: Estou de volta com informações para você, morador de Teixeira de Freitas, que deseja emitir a nova Carteira de Identidade Nacional. O SAC Itinerante está oferecendo gratuitamente a emissão da primeira via da Carteira de Identidade Nacional até o dia 19 de junho. O atendimento acontece no Colégio da Polícia Militar Anísio Teixeira, das 7h30 às 16h30, com distribuição de senhas por ordem de chegada. Para solicitar o documento, é necessário apresentar o CPF e a certidão de nascimento ou de casamento em bom estado de conservação. Documentos rasurados ou com informações ilegíveis não serão aceitos. A iniciativa faz parte do Programa Nacional de Fomento à Gestão e Emissão da Carteira de Identidade Nacional e tem como objetivo ampliar o acesso ao novo documento em todo o país. 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Do Sul do Estado, Julie Neves, trazendo informações para a Rádio Sociedade da Bahia.
2: Obrigada, Júlia. Um beijão para você e vamos com Karine Paixão de Juazeiro.
10: O governo da Bahia concluiu mais uma etapa das entregas do projeto Mais Mel, desta vez beneficiando apicultores e meliponicultores do município de Pilão Arcado, no território do Sertão do São Francisco. A iniciativa, coordenada pela Secretaria de Desenvolvimento Regional, busca fortalecer a agricultura familiar, ampliar a produção de mel e gerar mais renda para as famílias do campo. Entre as ações estão a entrega de equipamentos, insumos e mudas, além da oferta de assistência técnica e capacitação para os produtores. O projeto atende diretamente 350 criadores de abelhas em 16 municípios baianos, distribuídos em 5 territórios de identidade. Um dos destaques é o Fundo Rotativo Solidário, que permite aos produtores acessar até R$ 2.500 em equipamentos e insumos para fortalecer a produção. Após o uso, os recursos retornam ao fundo, possibilitando que novos beneficiários sejam contemplados. A Bahia ocupa a posição de destaque na produção nacional de mel. Dados do IBGE apontam que o estado produziu cerca de 4.600 toneladas em 2024, respondendo por quase 7% da produção brasileira. De Juazeiro, com informações do Norte Baiano para a Rádio Sociedade da Bahia, que agora é 97.9 FM, informação com credibilidade, Karine Paixão.
2: E bora com ele agora, meu irmão Luciano Reis de Alagoinhas. Fala, Luciano.
11: Uma mulher de 30 anos foi presa no centro da cidade de Alagoinhas, suspeita de matar o companheiro com um golpe de faca. A vítima foi identificada como Iago Guilherme Amaral Martins da Silva, de 32 anos. Segundo a Polícia Civil, ele chegou a ser socorrido para uma unidade hospitalar no dia 9 de maio, mas não resistiu aos ferimentos. De acordo com as investigações, a mulher é suspeita de cometer o crime de lesão corporal seguida de morte. O mandado de prisão preventiva foi expedido pela primeira vara do júri e execuções penais de Alagoinhas na segunda-feira. Durante a ação, os policiais apreenderam dois celulares que estavam com a mulher. A ordem judicial foi cumprida por equipes da Delegacia de Repressão a Furtos e Roubos de Alagoinhas, com apoio do Núcleo de Investigação da Primeira Coordenadoria Regional de Polícia do Interior, Corpim, sediada em Feira de Santana. A prisão ocorreu durante a Operação Malhas da Lei, que tem como objetivo localizar e cumprir mandados judiciais em aberto. A suspeita foi encaminhada para a Delegacia Territorial de Alagoinhas, onde passou pelos procedimentos legais e permanece à disposição da Justiça. 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Direto de Alagoinhas para a Rádio Sociedade da Bahia, Luciano Reis.
2: Valeu, Luciano. Um grande abraço para você. E para encerrar o nosso giro, Rafael Lacerda de Brasília. Oi, Rafael. Não? Não tem problema. Chega aqui comigo, porque tem uma mensagem importantíssima. Pessoal, eu vou falar agora uma coisa para vocês. 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Rafael, tá aí pra gente chamar? Tem, Rafael? Não? E eu posso dar tchau, Noel? Pode? Então pronto, eu vou ficando por aqui. Um abençoado fim de semana pra todos. Segunda-feira tem muito mais. Tchau, tchau.
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6: Meio-dia e 12 na Bahia.

0: abrace o seu filho todo dia. Não deixe que a droga o abrace para sempre.
1: Emocionando.
0: Fala, minha galerinha esportiva. Olha eu aqui matando a saudade do Esporte Mais. Que beleza. Vai rindo que o negócio é sério. Hoje é dia dos namorados. Te digo é nada. Já fez a tua parte, não? Não, né? 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
0: 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Abrão e Jefferson. 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
0: Até parece que tá trabalhando comigo a primeira vez, né? Olha a cara dele, olha. Olha a cara dele, olha.
4: A cara dele.
0: Olha a cara dele.
4: Bota óculos, né, irmão?
0: O rei de camaçaria. É, esse é o cara. E você também pode acompanhar a nossa programação através do nosso canal no YouTube. Fique à vontade, vá lá, se inscreva, ative o sininho e venha fazer a festa com a gente, tá bom? E a mensagem no zap da galera, qual que é, Calil?
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0: Vai nós aí, no Esporte Mais, vamos até as 2 da tarde. Falando de quê? Falando de Bahia, sim senhor, tem notícia. Falando do Vitória, sim senhor, tem informação.
5: Será?
0: Falando de Copa do Mundo, aí tem um bocado de coisa. E falando de seleção brasileira, tem mais coisa ainda. E é claro, você mandando a sua mensagem através do nosso canal no YouTube, lá no nosso chat. Fique à vontade, youtube.com. Vá lá, Rádio Sociedade, se inscreva, ative o sininho e venha fazer a festa com a gente aqui no Esporte Mais. E a galera que chega através do nosso chat. Carecone, torcedor do Popote. Popote não existe. Respeite meu time, certo? Olha a outra. Vai descendo na boquinha da garrafa. Ah, não, passando embaixo da corda e troquei as músicas. Ai, ai, ai. Pois é, meu povo. Valeu, Adson. Um abraço pra você, meu querido. Boa tarde. O Florisvaldo Nunes também tá com a gente aqui em nosso canal no YouTube. A bancada hoje, de um lado, Brenner Menezes. Do outro, Manuela Avena. Ei, cadê? Ei, bota o Manu aí pra o povo ver. É isso, eu sei, pai. Eu sou calmo. Eu não peça pra eu ficar com calma, não. Cara, não tô nervoso. Rapaz, que óculos é esse, meu irmão?
6: É. Rapaz.
0: Onde é isso aí? Foi em feira, não? Foi?
4: Rapaz. Esse óculos aí, fala.
0: Tu pode me emprestar, cara? Porque eu vou pra GQ, eu preciso de um óculos contra o sol. Pronto. Muito obrigado, viu? Pois bem, Manuela Avena, Brenner. Quando é Manuela Avena? Quanto tempo não lhe vejo, velho? Que foi que houve?
6: Pois é, né?
0: Rapaz, é quase um mês já.
6: Pois é, nunca mais aparecendo no bate-bola.
0: Só faço ouvir o Esporte Mais. Estamos chegando, gente, com o nosso Esporte Mais até as 2 da tarde e mandando um abraço também para Smith Nogueira, que botou a arbitragem no Brasil, começou bem. Tá aqui escrito Smith Nogueira.
6: Quem?
0: É. E começou bem. Hat-trick, 3 expulsões contestáveis ou incontestáveis? Eu gostei do inglês. Do inglês dele. Tu conhece o inglês dele? Pois é. Boa tarde, bancada e demais. Valeu, valeu, galera que tá chegando através do nosso canal no YouTube. Jogo horroroso. Tem tudo pra ser a pior Copa de todos os tempos. É. Calma, Smith. Calma, Smith.
4: Smith tá nervoso.
0: Calma, Smith. Normal, velho. Quando você tem uma competição, por exemplo, Copa do Brasil. Vamos falar aqui do nosso futebol, né? Do nosso Smith.
4: Nossa Copa realidade.
0: Do Brasil. A nossa realidade, muito bem, Brenner. Na nossa realidade, Copa do Brasil começou. Você vai ver equipes mais fracas, né?
6: Claro. Início,
0: enfrentando mais fortes, às vezes até fazendo uma gracinha, né? Por exemplo, o Asa, eliminando o Palmeiras. Vou falar daqui do nosso.
4: O América Mineiro que recentemente chegou em uma semifinal com o Lisca, né?
0: Bora falar do nosso aqui. O Vitória sendo eliminado por Baraúna. Né? O Bahia foi quem que eliminou?
4: Agora Remo.
0: Remo. Pois é. Então, existem essas coisas que vão acontecer numa competição como essa, que é a primeira em tudo, gente. Essa Copa do Mundo é a primeira em tudo. A Copa do Mundo que tem três aberturas. Teve uma ontem com Shakira.
6: Vou ter duas hoje.
0: Hoje uma com
6: Anitta.
0: E a outra com Alanis Morissette.
4: Como é, rapaz?
0: É. Alanis Morissette.
4: Quem? Três aberturas, vai.
0: Três aberturas,
6: só
0: porque...
6: Só morre uma vez, ela morre sete.
0: É.
4: Manoela, velho.
0: Manoela Vena disse que você morre uma vez só, Noel. Ela morre sete.
1: Ela morre sete porque é uma gata.
0: É. Ah, é, certo. É. Gato tem sete vidas. Ah, tá bom, começou bem o programa, viu?
4: É. Sextou, papai.
0: Fez. Rapaz, que é isso, hein? É sexta-feira, né? Oh, vamos perdoar esse povo.
4: Dia dos namorados.
0: É. Bom, eu vou ali, volto já, hein? Volto na sequência do nosso Esporte Mais com as informações de Bahia e de Vitória, seleção brasileira e tudo mais pra você aqui no Esporte Mais, 12:20.
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0: Meio-dia e 24, pulou pra 25.
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0: Estamos de volta com o nosso Esporte Mais, já vivendo o clima de Copa do Mundo e convidando você, porque amanhã uma programação toda especial aqui na Rádio Sociedade, a Copa Sociedade. Que maravilha! Das 5 da tarde até as 7. É o famoso esquenta com a qualidade da Rádio Sociedade da Bahia, equipe toda envolvida aqui na bancada, Fabrício Cunha no comando, eu, Cássio Cardoso, Caio Leone, os repórteres girando, Manuela Vena na FanFest, Brenner com o VAR do povo e o Gabriel de Lucas girando também pelos bairros, amanhã 5 da tarde. Fechou? Combinado? Então vem com a gente que vai ser bom demais. Meio-dia 26, o povo quer saber alguma coisa. Bora começar falando de Bahia e de Vitória. Por exemplo, no Bahia, quer ver?
2: Tem novidade, hoje tem.
0: Olha aí, o que é que Brenda vai falar? Vê só, escuta aí.
2: Que a gente, agora sim, boa tarde oficial, né, Tony? Manuela Vena, boa tarde, Tony Silva, boa tarde a todos os Porte Mais. Hoje, tá rolando a temínica aqui.
0: Fechou, pai. É porque ele falou: vem cá, você vai pedir a vinheta, não? Eu falei: eita, diferente. Prossiga, senhor.
2: Pois não, senhor. Obrigado, grande Paulo Calil. Boa tarde, Jefferson Jesus. Agora sim, boa tarde oficialmente. Só oficializando o que a gente já tinha cogitado, tanto pro Esporte Mais e também no Bate-Bola.
0: Sim.
2: O Esporte Clube Bahia oficializou hoje o empréstimo do Gabriel Xavier. Jogador assinou contrato com o time chinês até o final desta temporada. Lembrando que Gabriel Xavier tem contrato com o Bahia até dezembro de 2029. Então, o Bahia não sinalizou aqui nas informações em seu site se o empréstimo é com opção de compra, mas é um empréstimo até o final da temporada. E a gente aí aguarda, quem sabe, as cogitações dos próximos dias, próximos meses, para saber se o Bahia vai repor essa saída. A gente já sabe que o Bahia sondou ali o Adrielson, né? Jogador que foi campeão brasileiro da Libertadores com o Botafogo, está na Arábia Saudita. Os valores iniciais assustaram o Bahia, mas lembrando que o Bahia ainda tem Canu, David Duarte, Mingo, Luiz Gustavo, tem Marcos Vitor e tem o próprio Fred da base, que já atuou em alguns jogos profissionais, do profissional, e pode voltar a ser integrado ao elenco profissional. Então a gente fica nesse aguardo, Tony, se vai ver uma reposição. Por exemplo, o Rezende saiu, não teve reposição. O Cauli saiu, não teve reposição. Será que também vai acontecer a mesma coisa com Gabriel Xavier? A única reposição que foi praticamente necessária às pressas foi por conta da lesão do Ronaldo, que já voltou, e aí o seu substituto, que veio para ser o titular, o Léo Vieira, acabou se machucando, e só a próxima temporada. Tem Marcos Felipe, felizmente ou infelizmente para alguns, está voltando e deve ser aproveitado aí no restante da temporada, ele tem contrato até o final de 2027. Então, a novidade no Bahia é essa. E hoje, outro nome também foi cogitado por aqui. Trata-se do Matias Vargas. Está no radar do Bahia. Ele que está no Alfate. O argentino tem contrato por lá até 30 de junho. E segundo o canal Barabaê, ele recebe cerca de quase 3 milhões de reais por mês de salário. Será que ele vai aceitar uma redução para jogar aqui? Tem números bons, números interessantes. Mas com esse salário aí, meu amigo, acho que nem Flamengo e Palmeiras pagariam por ele 3 milhões de reais, Tony.
0: Olha aí, tá vendo? Do outro lado é o Vitória. Bota a vinheta dela então, vá, vá.
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0: E aí, Manu, e esse Vitória, cheio de coisa, não?
4: E aí, Tony, oficialmente agora também boa tarde pra vocês, da bancada, galera ali do Twitter, a galera também que tá acompanhando aqui o Esporte Mais, essa audiência da Rádio Sociedade. O Vitória tem novidades, tem jogadores que a gente sabia que estavam de férias, né? O clube deu férias aos jogadores até meados ali de junho, até o final de junho, né? E aí, hoje, o Marinho acabou postando um treino, né? Com alguns atletas aí que estão em recuperação de lesão. E mostra que esses atletas abriram mão aí desse período de recesso para poder ou aprimorar a forma física ou para poder acelerar essas recuperações. Tem alguns jogadores, inclusive, com o Marinho. Segundo Vitória, né, foram 9 jogadores que ficaram fora do último jogo contra o Fortaleza, que mantém o tratamento no centro de treinamento do Vitória. O trabalho na Toca do Leão também conta com a participação do atacante Marinho, que não está machucado, mas decidiu treinar com os companheiros. Jogadores que estão em recuperação, né, de lesões pelo Vitória, tem Dudu, Edu, Matheus Silva, Camutanga, Richelli, Rubens Ismael, Anderson Pato, Nathan Mendes, Kaique Gonçalves. Todos esses estão em recuperação. Para os que estão de férias, o retorno, como eu já disse, ali no final do mês, no dia 26, e no segundo semestre o Vitória ainda tem aí duas competições em andamento, tanto o Brasileirão quanto a Copa do Brasil, e o time quer se preparar para isso. E eu acho que é interessante, o elenco também tá preocupado com isso, mostra comprometimento, né, Tony? A gente sabe que no futebol a galera tá mais preocupada às vezes com outras coisas, mas a gente vê que esse elenco do Vitória tá compromissado aí com esse retorno, que para muitos, né, a gente teve a oportunidade de entrevistar aqui o presidente do Vitória, Fábio Mota, e a gente chegou a questionar com relação a isso, né? Para muitos clubes, o fato de vencer uma Copa do Nordeste já foi motivo de, no segundo turno, cair numa queda de rendimento, rebaixamentos também. Então, eu acho que já é uma amostra aí de que esses jogadores não estão querendo fazer com que isso aconteça, né? Estão pensando diferente, querem avançar cada vez mais na Copa do Brasil e chegar o mais longe possível no Campeonato Brasileiro. Os jogadores que eu já citei, né, que estão em recuperação, obviamente também vão ter ali um períodozinho de recesso para poder dar uma descansada, mas eles estão aproveitando esse período para se recuperar, em vez de tirar as férias mesmo, né, de sair e enfim, acho que se cuidarem, né? É importante os jogadores estarem em dia com o seu físico. A gente sabe que férias dá uma desregulada na alimentação, não corre tanto, não malha tanto como faz no dia a dia. Então, importante que esses jogadores estejam concentrados nisso. Além disso, ventilou a hipótese de uma marca de uniformes, né? Pode falar o nome da marca ou eu não sou garota propaganda?
2: Pode sim, pode.
4: Pode, né?
2: Três letrinhas, ou três tracinhos, como é que é?
4: Adidas.
2: Isso.
4: Ventilou-se a hipótese do Vitória estar fechando com a Adidas, mas o presidente Fábio Mota acabou desmentindo a informação. Tá com dificuldades aí com a Volts, mas está tentando ver uma forma de talvez desenvolver até uma marca própria. E é isso. As informações ainda estão correndo, a gente torce para que seja em breve divulgada pelo Vitória. A gente sabe que o caminho de marca própria para alguns clubes não deu tão certo, né? Não é que não deu certo, porque eu acho que faz parte aí de um caminho, né?
2: No início até deu, né?
4: É isso, eu acho que faz parte de um caminho, assim, você vai amadurecendo para você ter corpo, até para você passar números para uma empresa maior chegar. Mas o Vitória tá nessa fase de análise ainda para ver se vai virar marca própria ou não. Espero que em breve a gente tenha novidades para trazer pro torcedor.
2: E é uma estratégia, Manu, você falando isso, é uma estratégia interessante. Não sei se foi essa a estratégia usada pelo Bahia, até porque a marca que hoje patrocina o Bahia é a marca que já está com o grupo, né? Mas é uma estratégia, porque você mostrando o seu poder de venda, mostrando que você consegue fornecer aquele material para o torcedor, um material de boa qualidade, vendendo muitas peças, você pode falar, opa, vamos entregar aqui isso aqui para uma grande marca, para ver se ela chega aqui também e aporta um valor interessante. Eu acho que é uma estratégia boa.
4: Valoriza um pouco o seu produto, né?
2: E o próprio Fábio Mota já falou que está insatisfeito com a atual fornecedora, né?
5: Eu lembro que quando o Bahia teve essa ideia de ter a marca própria aqui, né?
2: Foi quando o Bahia estava com a Umbro.
5: Isso. A imagem que passou pra gente é que ia ficar tudo para o Bahia, o que faturasse e tudo mais. E a gente comprou como se fosse uma ideia realmente interessante, boa, né? Que o Paysandu já tinha.
2: Sim.
5: Foi um dos primeiros a ter a marca própria. Mas com o tempo a coisa não foi andando, né? Porque realmente você tem que dar conta de muitas coisas, de ideias, de materiais. Aí surgiu a questão do torcedor, né? Criar, passar ainda, as ideias de uniformes.
2: Ainda,
5: né?
2: Faz, o Bahia ainda faz, esse uniforme atual foi assim.
5: E esse dessa faixa foi sócio?
2: Foi.
5: Ou foi porque o City também tem?
2: Não, foi desenho, todas desenho as camisas, sócio, desenho do sócio, concurso já. Já é o sexto concurso, se eu não me engano, seguido.
4: Inclusive, essa, eu acho que essa agora do torcedor.
2: A do sócio. Foi,
4: do sócio foi também, foi desenho. A tricolor, a branca e essa do sócio.
5: Isso. Pronto, então é essa a situação, viu, gente? Aí, tá vendo que tem informações do Bahia, do Vitória? Aê, a galera tá feliz da vida. Que
4: o a povo... galera gosta de contratação.
2: Isso é verdade.
5: Eu ia dizer, o que o povo quer saber é quem vem, né? Que saindo tá, no caso do Gabriel Xavier, que vai jogar no futebol chinês. 12:34, beleza? Deixa eu falar um negócio pra você. Pessoal, eu vou falar uma coisa pra vocês agora, hein? A gente sabe que a vida não tá um mar de rosas. Muita luta, todo dia, mas também muitas conquistas para celebrar.
0: 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Quem é que vem? Boa tarde, Tony Bancada. Eu prefiro a seleção sem muitas perspectivas da parte de alguns, mas com o pezinho no chão. Quanto ao inglês do Wilton, acho que ele aprendeu com Joel Santana. José Luiz de Natal, Rio Grande do Norte. Você vê como é que sai.
4: Mas os africanos tiveram dificuldade de entender, mas... quando você conversa com os africanos também, não é fácil não. Falar os ingleses é
0: Rota. Vai lá.
4: É difícil de você entender também.
0: Por isso que eles não entenderam. Fala, torcedor, no zap da galera, venha.
6: Boa tarde, bancada da Rádio Sociedade. Quem tá falando aqui é Rafael Fortuna. Essa questão da Adidas fechar com Vitória seria maravilhoso. O negócio de torcedor falar, a camisa vai Rodrigo, ficar mais cara que a Volt. A gente paga caro e a camisa é uma porcaria. Toda torta no corpo. Escudo, fica descolando, demora de chegar. Então, se a Adidas viesse, seria uma maravilha. Negócio de marca própria, Bahia mesmo aí, a sardinha. A gente teve um exemplo aí quando foi marca própria.
0: Tá vendo aí?
4: Não, o produto ser de baixa qualidade é terrível. Posso falar porque eu não conheço pra falar, mas o produto ser de baixa qualidade é terrível. Terrível é, mesmo, porque você paga caro e o produto ser ruim, então?
2: Tem algumas pessoas, eu vi dois vídeos, inclusive hoje, falando da qualidade do produto mesmo.
0: Fala, torcedor.
7: Tô ouvindo aqui pelo aplicativo Rádio Net. Aqui, Serra Dourada. Falou?
0: Fechado, meu irmão. Obrigado. Não falou o nome, mas tudo bem. Fala, torcedor.
8: Boa tarde, Tony. Boa tarde, amigos da sociedade. Ô, Tony. Oi. Essa seleção brasileira nossa, sim, você vai jogar a primeira fase. Se passar, passar, mas não passa pra próxima. Infelizmente é uma verdade. Jailson Santana de Piatã.
2: Tá bom, já tem um discurso pronto quando a seleção foi eliminada.
0: Isso aí já tá.
4: Eu pronto, acho, né, que vai surpreender todo mundo.
0: Olha,
4: vamos
0: aí
4: pros 16 avos.
0: Será?
4: Pros oitavos, as oitavas.
0: Olha aí, 16 avos. Olha, não vou chamar assim não, viu, cara?
4: Você vai chamar como?
0: Fase de mata-mata.
4: Mata-mata.
0: Eu não vou entrar nesse negócio. 16 avos.
4: E os playoffs.
0: Ó, por aí, né? Ainda tem isso, né?
4: Tem coisa chique.
0: Mas agora, hoje é dia dos namorados, né? Você tá sabendo, todo mundo tá sabendo, né? Dia 12 de junho. Mas eu tenho um recado. É um recado que eu tenho aqui, ó. Pra mudar de assunto logo. E esse assunto aqui vai assustar, viu? Assusta demais. Atenção, Paulo Calil, Jefferson, Brenner, o pessoal que tá me ouvindo aí. Você sabia que, segundo a empresa de preservativos, a cada ano que passa vem aumentando os casos de disfunção erétil nos homens com idade acima dos 35 anos? Povo tudo novo, hein? Que situação. O que fazer para reconquistar a confiança na cama? Aquela pegada boa. Marcelo Gama, que situação ruim e constrangedora, meu amigo. 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Certo ou não tá? 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
9: 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Grande Tony Silva. Boa tarde para você, boa tarde a todos da bancada. Boa tarde aos amigos ouvintes do Esporte Mais. E que situação difícil, né? 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
5: Valeu, dono da lancha. É, só tem uma lancha. Será? Tá sem motor, sem nada, mas tá lá. se der uma onda forte aí leva a lancha, leva tudo. Isso aí, valeu Gama, ele volta já, eu vou ali e volto já também. E na volta vamos destacar a seleção brasileira, meio-dia 44 na Bahia.
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5: Chegou o grande dia, torcedor! Pois é, a abertura oficial da Copa do Mundo de 2026 acontece hoje, 11 de junho, no Estádio Azteca, na Cidade do México. A cerimônia, né, vai começar antes da partida, começa às 14h30 e, claro, vai contar com algumas atrações musicais, grandes nomes da música global, incluindo as apresentações de Shakira, J Balvin, Maná, Alejandro Fernandes, Inda, Danny Ocean, Lila Downs, Los Angeles Azules e Tyla. Pois é, logo depois dessa cerimônia vai acontecer o jogo que abre a Copa do Mundo de 2026. O jogo de abertura será México contra África do Sul, válido pelo Grupo A. E o Brasil, claro, vai estar representado sim, porque quem apita a partida é o árbitro brasileiro Wilton Pereira Sampaio. Como pela primeira vez na história o torneio é organizado em conjunto, né, com três países, Canadá, México e Estados Unidos, terá celebração de abertura em cada um desses países. Então, hoje a abertura será no México e amanhã, dia 12 de junho, às 14h30, acontecerá no Canadá e às 20h30, horário de Brasília, acontecerá nos Estados Unidos.

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0: 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Meio-dia 52, o que é que Alisson vai falar?
1: Alisson, goleiro da seleção brasileira, deu entrevista coletiva ontem lá nos Estados Unidos e vai começar falando, viu, Tony Silva, sobre como chega o Brasil na Copa e chegou a falar até de outras edições do Mundial.
2: Eu acho que todos os períodos eles tiveram as suas características, né? E é inegável, né, que esse último foi muito difícil para todos nós jogadores. Sentimos na pele aqui as dificuldades que tivemos. Acho que vocês acompanharam bem de perto também, por vários fatores. Mas dentro disso, a coisa mais importante é o momento que nos encontramos agora, né? E desde a chegada do Ancelotti, o ambiente foi transformado. Ele é um cara que carrega uma presença muito forte e nos dá essa tranquilidade, né, de um ambiente focado no trabalho e sem estar focado em polêmicas ou ter que resolver outras questões. Então, dentro de tudo isso que aconteceu, né, o mais importante é o momento que nos encontramos agora. Porque é isso que importa. É o momento que a equipe chegará para disputar o primeiro jogo, e se for da vontade de Deus, chegando até a final. Isso é o mais importante, é o que a gente pode ver, pode ter observado historicamente também na história da seleção, e por isso que se diz, né, que é bom chegar, que a seleção chegue um pouco questionada, porque foi assim em outros momentos também. Mas os jogadores de hoje têm uma característica diferente de outras épocas. Então, o mais importante é como nos chegamos agora e como nos sentimos agora, né? E nos sentimos confiantes, por causa dos treinamentos, por causa do trabalho, por causa da qualidade, por aquilo que estamos nos tornando como equipe, né? E a gente espera que isso, todas essas coisas deem resultado já a partir desse primeiro jogo contra o Marrocos.
1: O Alisson também vai seguir falando sobre a sua questão física, né, e a convocação de Everton. Questão física porque ele foi convocado em meio a uma temporada recheada de lesões no Liverpool, e o Everton foi escolhido aí praticamente em cima da hora pelo Ancelotti.
2: Eu acredito que a convocação do Everton é por mérito dele e não demérito de ninguém, né? Então, minha capacidade física é 100%. Obviamente, todo mundo sabe, né, que eu fiquei um período fora antes da Copa do Mundo. Mas também muito em virtude de estar e chegar aqui nesse momento 100%, né? Como eu falei antes, na pergunta anterior, o mais importante é como a gente chega agora nessa primeira partida. Então o Everton está sendo convocado, né, ao meu ver, pelo mérito dele, por tudo aquilo que ele fez nos últimos anos. Tem sido um dos principais goleiros do futebol brasileiro, tanto ele, quanto eu, quanto o Ederson. E isso não significa que os outros também não mereciam estar aqui, mereciam também pela qualidade, pelo que estão fazendo nos seus clubes, Bento, Hugo, os mais jovens, né, todos aqueles que foram cotados para esse lugar. Todos os convocados, todos os 26 aqui estão por mérito próprio do seu trabalho e porque tem a confiança do Ancelotti e do staff, né? Então, dessa maneira que eu enxergo.
1: Tá aí o Alisson, daqui a pouco a gente ouve um pouco mais do que teve a coletiva, teve temas polêmicos, mas daqui a pouco a gente fala mais sobre o esporte.
0: Tá bom, valeu, Brenner. Meio-dia e 55, botar o povo pra soltar a voz aqui no zap da galera, vem comigo.
3: Boa tarde, galera da sociedade, a Clyde, taxista aqui da Boa Viagem. Tony, meu amigo.
0: Oi.
3: Só você mesmo pra chegar aí nesse programa, porque esse programa aí só tem Bahia, é Fabrício.
0: Mas tem isso?
3: É.
0: E eu sou o quê?
3: Essa menina aí é...
0: Essa menina?
3: Havana.
0: Havana?
4: É. Havana.
3: É Caio. Meu amigo, todo dia,
0: para de medir,
3: eu sofro com esses caras só falando de Bahia, de Bahia, de Bahia.
4: A gente fala de Vitória.
3: Mas é isso mesmo. Mas mesmo assim eu continuo ouvindo. Um abraço a todos aí.
0: O povo nunca tá satisfeito.
4: Continue ouvindo que a gente fala muito de Vitória aqui também.
0: E ele falou que
4: tem isso nada de coração, que a gente tá trabalhando.
0: Que aí só tem Bahia. E eu sou o quê? Eu sou Vitória? Sabia não, mais um, venha.
5: Boa tarde, aqui é o Dudu Feira. Comenta aqui. Ontem o Hilton Pereira já estreou mal. Duas expulsão que não merecia a vermelho direto. Poderia ser pelo menos amarelo. Mas disse que a regra é assim, né? Agora dá um vermelho daquele por dois caras. Nem falta foi, cara.
0: Caramba.
5: É impressionante esses árbitros brasileiros. Como é que vai pra Copa? Como é que a Copa chama os árbitros desses? Comenta aí, Dudu.
1: Sim, mas quais foram? Rapaz. Quando é pra criticar os nossos, né, bicho? Ave Maria, se aqueles cartões não foram pra vermelho.
0: Manuela disse que teve um que não, foi?
1: Eu acho
0: não,
1: que o último.
4: Teve um que. É porque eu não assisti o jogo inteiro.
0: A direção da bola.
4: É, teve um que o cara deu um solavanco por baixo, assim, que o jogador chega a voa.
0: É. Então, não sim, consegui entender.
1: Eu acho que o último é questionável, porque o jogador da África do Sul, ele dá uma tapa pra fora, então não vai tanto em direção a alguma, mas enfim.
0: Mas ali, com aquele tapa pra fora, se livrou do cara.
1: É.
0: Era um tapa pra dentro e na cara do gol, pô.
1: Isso é verdade.
0: Não eu entendi.
1: Acho que o último é questionável, agora os outros dois.
0: É porque Dudu não gosta de Wilton, eu também não gosto. Agora, dizer que ontem ele esteve mal, não. É. Só se for no inglês. Meio-dia e 58. Bora pro Sociedade agora com ele.
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0: Boa tarde, Brenner.
1: Boa tarde, Salvador. Tem dia com temperatura de 27 graus. O Forest Futsal Clube informou que desligou seu elenco, homem preso em flagrante sob suspeita de importunar sexualmente uma mulher dentro do metrô de Salvador. Em nota publicada nas redes sociais, o clube afirmou repudiar qualquer forma de assédio, violência, intimidação ou desrespeito contra as mulheres e declarou que não compactua com a conduta atribuída ao suspeito. O suspeito de 22 anos foi preso na manhã de ontem. Vídeos que circulam nas redes sociais mostram a mulher exibindo uma peça de roupa supostamente suja por sêmen e acusando o homem de ter praticado o ato. O prazo estendido para as inscrições do Enem termina hoje. Os interessados devem realizar o cadastro exclusivamente pela página do participante disponível no portal do INEP. A inscrição é obrigatória para todos os candidatos, inclusive para aqueles que tiveram direito à isenção da taxa. Estudantes que concluem o ensino médio em escolas públicas terão a inscrição realizada automaticamente pelo sistema. Ainda assim, é necessário confirmar a participação, escolher a língua estrangeira da prova, inglês ou espanhol, e informar eventuais necessidades de acessibilidade ou uso do nome social. A Polícia Federal pediu que o banqueiro Daniel Vocaro deixe a superintendência da corporação em Brasília e seja transferido de volta ao complexo da Papuda. O pedido veio após rejeição da segunda proposta de delação premiada pela PF. Os policiais argumentam que a permanência do empresário no local poderia comprometer o andamento das apurações relacionadas ao caso. O acordo segue sendo negociado também pela PGR, Procuradoria-Geral da República, que ainda analisa a proposta de colaboração do banqueiro. As razões pelas quais o acordo foi rejeitado pela PF estão em sigilo e não foram divulgadas pela corporação. A decisão sobre o pedido de transferência cabe ao ministro André Mendonça, relator do caso no Supremo Tribunal Federal. Professor é afastado após denúncia de perseguição a ex-aluno. 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
0: Pontualmente uma da tarde na Bahia.
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4: Chegou o grande dia, torcedor! Pois é, a abertura oficial da Copa do Mundo de 2026 acontece hoje, 11 de junho, no Estádio Azteca, na Cidade do México. A cerimônia, né, vai começar antes da partida, começa às 14h30 e, claro, vai contar com algumas atrações musicais, grandes nomes da música global, incluindo as apresentações de Shakira, J Balvin, Maná, Alejandro Fernandes, Belinda, Danny Ocean, Lila Downs, Los Angeles Azules e Taylor. Pois é, logo depois dessa cerimônia, vai acontecer o jogo que abre a Copa do Mundo de 2026. O jogo de abertura será México contra África do Sul, válido pelo Grupo A. E o Brasil, claro, vai estar representado sim, porque quem apita a partida é o árbitro brasileiro Wilton Pereira Sampaio. Como pela primeira vez na história, o torneio é organizado em conjunto, né, com 3 países, Canadá, México e Estados Unidos, terá celebração de abertura em cada um desses países. Então, hoje, a abertura será no México e amanhã, dia 12 de junho, às 14h30, acontecerá no Canadá e às 20h30, horário de Brasília, acontecerá nos Estados Unidos.

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6: 1:06. 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São 1:08. O povo tá mandando mensagem aqui, a gente vai botando aqui no ar. Deixa ver aqui, cadê? Chegou aqui. Fala, torcedor.
7: Olá, boa tarde, Tony Silva, que é Judásio de Buquim, Sergipe, torcedor do Bahia. Ô, rapaz, eu vou te dizer uma coisa, né? Entender gente, ser humano
6: é difícil.
7: De humano não foi aprovado na terra ainda.
6: Ainda não.
7: Como humano, porque o cara chegar a dizer que aquele juiz de ontem marcou mal, o juiz marcou tudo certo ali. 90%, nota 9 para ele ali. Valeu, tudo ali foi certo. Aquelas expulsões tudo correto. Valeu, pois grande abraço.
6: Eu concordo com o senhor tá certo. Viu, Gildásio? Você está certo. É isso mesmo. É porque um dia deve ter marcado alguma coisa contra o time dele e ele guarda o rancor até hoje, né? Como se o ser humano fosse uma pedra e não pudesse errar. Não pode errar, não. O ser humano não erra, não, velho. É brincadeira, viu? Tony, me dá uma moral, joga o meu áudio no ar, pronto. Só se for agora, vai moral, venha.
8: Ô, Tony, pode ter certeza que nessa Copa vai ter jogo ruim, viu?
6: Vai.
8: A gente assiste. Vai ter jogo tipo padrão Série B do Campeonato Baiano. Mas, como não. É Copa do Mundo,
6: rapaz, é mesmo.
8: A gente assiste. Boa tarde, Luciano e Lódio Freitas.
6: Eu acho que não chega a esse ponto, mas nós teremos algumas seleções que. Né, tem
9: por exemplo,
6: realmente.
9: Hoje Bósnia e Canadá, velho.
6: Canadá e Bósnia, é mesmo.
9: É, nada atrativo, né?
10: Abertura. Essa positiva.
6: Mas
10: abertura.
6: É de onde menos se espera que não tem nada a ver. Né, não? Fala, torcedor.
11: Boa tarde, Tony. Boa tarde, bancada do Esporte Mais. Opa. Hoje é dia dos namorados. É. Eu quero aqui mandar um beijo pra minha esposa, Érica. E amanhã é dia de Brasil. Pipoca e gelar a goela. BBMP, um abraço. Brasil 3-0.
10: Olha.
6: Gelar o quê? A goela?
10: Confiante, viu?
6: Como porque é que é isso? Que eu não sei o que é isso. Gelar a goela é o quê?
10: Também como aquele, isso, aquela água daquele filtro que tem gelado e a quente?
6: É? Ali sabe, se tá rindo é porque sabe o que é gelaguela. É, não é, bonitão? Vai pra feira, não vai? Vai não, não. Eu quero saber pra onde você vai pra chegar de surpresa, meu irmão. Pô, já consegui o óculos, o que é que eu quero mais? Oxente, mas tá. Ai, ai, deixa eu falar aqui do Campeonato Baiano da Série B, já que o ouvinte citou que vai ter jogos, né? Daqui a pouquinho eu falo da Série B. Falo porque chegou um áudio. Fala, torcedor.
12: Bom dia, Adelson. Não quero me identificar, não.
6: Aí pra Adelson, né? Bom dia, Adelson. Agora botou boa tarde. Fala, torcedor.
12: Fala, Tony. Boa tarde. Opa. Rodrigo aqui, motorista de aplicativo.
6: Ô, Rodrigo.
12: Tava olhando aqui o último jogo do Brasil contra o Marrocos. Na casa do Marrocos, o estádio lotado. Os caras tinham acabado de fazer uma Copa impecável. Brasil foi pra lá com um ataque com o Rony. Uma defesa com Militão, com Emerson Royal, o Everton no gol. Rapaz, complicado, viu, Tony? Acho que o Brasil tá muito mais preparado hoje do que naquele ciclo lá.
6: É. Eu tava vendo assim uma média da idade da seleção brasileira, deu 29,2.
10: Ah, a média
6: é
10: boa, né?
6: É, porque tem os meninos, né? Tem os garotos, que são importantes, mas tem a turma experiente. E eu tava ouvindo uma declaração de Danilo. Perguntaram ao grande Danilo, o auxiliar técnico.
9: Ah, do Flamengo. É.
10: Que assiste o jogo de dentro de campo.
6: Porque se ele não jogar amanhã, pra mim, ele, aí é que ele foi como auxiliar técnico mesmo.
9: É, tudo indica que ele vai ser titular na direita.
6: Pelo amor de Deus, né, cara? Mas dizem que não, que ele testou também em Banhas. Mas o Danilo falou, a pergunta foi sobre essa questão dos experientes. Ele falou, não, isso é uma coisa que acontece de forma normal no futebol. É, no passado, na outra Copa, outros experientes estavam lá. Então é importante que a gente realmente tome ciência, né, do quanto é importante a nossa presença com a experiência neste jogo. Só que tem uma juventude boa pedindo passagem aí, né? Tem ou não tem?
10: Tem uma juventude boa aí. Inclusive, a gente estava até conversando um pouco sobre isso ontem. Os meninos, os jovens, né? Eles entram muito mais leves. Eles entram sem pressão, porque estão ali sabendo que tem gente mais cascuda, então eles estão querendo ali só aparecer mesmo, mostrar que podem jogar uma Copa do Mundo, realizar um grande sonho. Então isso tudo é um componente a mais, né? O futebol hoje, ele tem muitas nuances que você não explica, por isso é tão maravilhoso. Nem sempre a equipe com mais craques, a equipe mais organizada. Eu acho que hoje, inclusive, a força física do conjunto conta muito mais do que um talento, assim. É, a gente vê a dificuldade, por exemplo, que Vini Júnior tem algumas vezes, por mais que seja um jogador extremamente talentoso num contra um, mas às vezes não consegue, porque a marcação dobra, às vezes até bota algum na cobertura. Então acaba complicando um pouco a vida dos jogadores talentosos. Óbvio que eles conseguem, porque são talentosos mesmo, mas a maioria das seleções, o conjunto é que sobressai mais. E nesse caso, tendo essa barreira, né, o Ancelotti gosta de jogar com jogadores na primeira linha, principalmente zagueiros, né, jogadores mais defensivos, para poder soltar o pessoal na frente. Então eu acho que os meninos leves, né, um Endrick leve, um Rayan leve, vai poder fazer alguma coisa lá na frente. Fora que a gente já tem Estevão, né, que tá machucado e seria para mim titular nessa seleção.
6: Isso. Aí se Estevão e Rodrigo estivessem aí, não estivessem machucados, aí eu não sei se Neymar ia não, viu?
9: Também tenho minhas dúvidas.
6: Tá outra questão para ser discutida.
13: Será?
6: Mas vamos lá chamar os meninos. O Rafael Brasileiro e o Rodrigo Massa são os nossos correspondentes. Durante a Copa estarão passando informações e tem um recado bom. O visual tá bom, hein? Manda um recado aí, ó. Pernambucanos, gente boas.
14: Fala, galera da Rádio Sociedade. Rafael Brasileiro.
15: Rodrigo Massa.
14: Nós somos o Canarinho Cast e parceiros da Rádio Sociedade. Rodrigo, tu tá indo pra onde agora?
15: Exatamente agora, tô aqui, ó, saindo de Kitchener, Ontário, vou pra Toronto, passar a madrugada na estrada e depois chego em Nova York. E aí, meu amigo, chegando lá, a ideia, Rafa, tá mostrando, né, um pouquinho da concentração da galera brasileira, da torcida brasileira ali. A gente vai aparecer no pré-jogo, então já fiquem familiarizados com nossos rostos aqui, porque a gente vai estar entrando ali ao vivo, mandando boletim, enfim. A nossa ideia aqui é representar um pouquinho a Rádio Sociedade e trazer como é que tá a torcida brasileira, né, nas cidades que o Brasil vai jogar.
14: Exatamente, lembrando também que a gente vai estar em Miami, a gente vai estar juntinhos falando da seleção brasileira, acompanhando a última partida, mas até lá você vai ver demais a nossa carinha aqui. Então, vamos nessa com a Rádio Sociedade, diretamente aqui da América do Norte.
6: Valeu, valeu, valeu, Rodrigo, valeu, Rafael, a Sociedade marcando presença na Copa do Mundo e o torcedor falando com a gente no zap da galera, manda ver.
16: Boa tarde, Tony, boa tarde, Brenner, tudo bem, papai? Boa tarde, Manuela, boa, quem fala é Luciana Aguiar, de Olindina, diretamente de São Paulo, passando para desejar a vocês aí um ótimo final de semana.
6: Valeu.
16: Né? E avisar que é 3-1 Brasil amanhã no Marrocos, temos que ter fé.
10: Boa.
16: E outra coisa aí pro torcedor da Galinha, que fica dizendo Jair, Jair, até pra você dizer de onde seu time é, você tem que falar o nome do Bahia, pai. Aceita que dói menos, rapaz, o maior do Nordeste é o tricolor baiano. E bora Bahia, bora Brasil, 3-1 amanhã.
6: O cabra bateu no peito.
10: É orgulho aí. Né?
6: Que coisa, hein? Fala, torcedor.
17: Boa tarde, Tony Silva. Boa tarde, bancada da Rádio Sociedade.
6: Boa tarde.
17: É, Tony Silva, como eu queria que o Brasil fosse a final. Mas eu acho que o Brasil não vai passar das oitavas. Boa tarde, daí o Sem Pirar.
6: É, no caso, se não vai passar das oitavas, ele vai passar da 16 avos, né?
9: É.
6: Aí vem oitavas,
9: quartas,
6: semi. Porque aumentou um jogo, né?
10: É.
6: Antigamente eram 7, agora são 8.
9: Aumentou uma fase.
6: Vamos lá, né? Eita, tomara.
9: Engraçado que a galera fica com essa, né, ideia de que o Brasil não tá bem, o Brasil não tá assim. Tá todo mundo empolgado. Comprando camisa, botando bandeira, pintando rua, botando bandeirola. Mas é uma animação quando vai falar aqui na rádio da seleção, né? Aí já tem um discurso pronto. Eu avisei. Tá vendo aí que eu avisei? Esses daí já estão prontos lá, vai ficar só de tocaia.
6: É.
9: Na primeira derrota, na primeira
6: vez que eu falava.
9: Lembra que eu falei, os quatro outros jogos que deu bom, você não falou nada, né? Tava esperando só o problema acontecer pra você falar que avisou. Assim é fácil, pô.
6: Não, e se for campeão, vou dizer, não, foi campeão porque aquela e aquela outra.
9: Porque, por exemplo, Tony, eu vi. Teve dois lances inacreditáveis do Futebol Clube nos amistosos. O Madueke da Inglaterra perdeu um gol sem goleiro, cara, no amistoso contra a Costa Rica. Você já pensou se é um jogador da seleção que perde um gol sem goleiro? Seleção brasileira?
6: Ô, meu pai.
9: Ave Maria. Cristiano Ronaldo perdendo aquele gol. Já pensou se é o Neymar da vida que perde aquele gol?
6: Atenção, a grama
9: do vizinho sempre é melhor.
6: 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Não, que eu vi um barulho aí, vocês estavam apertando alguma coisa aí. Tá tudo em paz, né? Menino, vai bem? E o menino, tudo bem? Aí o Thiago chegou de mocinho, não fala nada aí, bicho. Ó, Thiago Reis, como é que tá?
9: Thiago, pai.
6: Tá bom, cara? Ah, beleza, meu irmão. Fala, torcedor.
13: Boa tarde, Tony.
6: Opa.
13: E aí, aqui é seu xará.
6: Ô, é xará.
13: Aqui do 2 de julho.
6: Mande a bola.
13: Ô, Tony. É engraçado, o torcedor do Bahia falou aí agora, na rádio, que o torcedor do Vitória fica falando que o Bahia é Jaia, né? Fica falando Jaia,
6: agora?
13: Fala Bahia.
6: E agora?
13: E o torcedor do Bahia e o presidente, técnico, o time, quando ganha, não pode falar o nome Vitória. Então não é uma coisa pela outra, né, Tony? Besteira isso, mas assim, aí fica aquela coisa de não pode falar a vitória, fala triunfo.
6: E assim eu fico dando risada quando uns vão falar e fala vitória e conserta, aí triunfo, né? Tem, Rogério Ceni já fez isso, lembra? Vitória,
10: aí triunfo. Acontece muitas vezes.
6: Não é, rapaz? É, mas é assim mesmo. Faz parte. Mais um falando.
18: Verdade, que eu já ia sobre reação do Zé Coipe. É, tô confiante. Tô confiante sim na seleção brasileira. A gente vê várias seleções que chegam aí desacreditadas, chega lá, faz diferente. Eu espero que o nosso também seja desse jeito. E chega desacreditada, mas também, quando chegar no dia dos jogos, faça diferença e a gente traga o Hexa dessa vez. Tá certo? Um abraço.
6: Tá certo, meu
10: querido.
6: Como disse
10: Brenner, imagine se é o Brasil que perde as vésperas da Copa do Mundo da Costa do Marfim.
6: Pois
10: de 2 a 1. Teórico dentro de casa. Imagine, porque se você fala da França hoje, 10 de 10, 8 diriam que a França é a favorita da Copa do Mundo. Se tivesse que citar uma só, né? Porque você diria os favoritos: França, Espanha, Portugal, Argentina, Brasil. Mas eu tenho certeza que os brasileiros colocariam a França e a Argentina na ponta. E aí, perdeu pra Costa do Marfim de 2 a 1.
6: Pois é, né? 1:20, vamos saber como é que tá o trânsito na capital baiana, é agora.
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6: É, quem tá com a gente é o grande Thiago, boa tarde, Thiago.
20: Oi, Tony, boa tarde pra você, boa tarde pra equipe do Esporte Mais, boa tarde também aos nossos ouvintes, uma excelente sexta-feira a todos. Eu vou começar atualizando o motorista sobre a CM Guatemi, isso porque desde cedo tem muita retenção no elevado do BRT, deixa reflexos na Juraci Magalhães e não encontra vida fácil no mergulho da Lipe. Você que tá agora pelo Rio Vermelho e precisa chegar no centro administrativo, melhor seguir direto pela Orla e depois completar pela Pinto de Aguiar, vai chegar com mais facilidade. Tem dica também pra quem tá na Pituba e precisa chegar lá em São Cristóvão, evite cortar tá pela Magalhães Neto e também pela Tancredo Neves, elas estão travadas e vai atrasar sua viagem. Siga também pela Orla direto e depois complete pela Orlando Gomes e Avenida Paralela. 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Segue daí, Tony.
6: Valeu, Thiago. Vou ali e volto já, né? Agora, 1:21 na Bahia.
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0: 1h27. 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Hora de contar boas notícias. Bora falar de Michele, lá de Maracás, que assim como todo jovem tem que batalhar pelo futuro. 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Silvia de Brumado, quando tinha consulta e exame para fazer, era um sacrifício. 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E a nova rodoviária, Fábio, de Várzea Nova, show massa. 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Governo da Bahia, do lado da gente, 1h29. Hoje tem bola rolando pelo Campeonato Baiano da Série B, sim senhor. Às 15h, um jogo lá na Arena, em Feira de Santana. Leônico e Barreiras. Barreiras vencendo hoje garante de forma antecipada a classificação para a semifinal. Ontem o SSA garantiu a classificação porque venceu o Camaçari por 8-0. Eita, essa rodada tem mais dois jogos amanhã. 15h, Jacobina e Fluminense, também na Arena, em Feira. E no Alberto Oliveira, no dia 14, o complemento da rodada, 15h, Grapiúna e Feira. No Lomanto Júnior, também dia 14, às 15h, Vitória da Conquista e Redenção. Dado o recado, é isso aí, meu irmão. 1h30, fala aí, meu filho.
1: Vamos voltar a falar com o Alisson, Tiagão, porque ele vai falar sobre as cobranças em relação à seleção, como é que ele enxerga essas cobranças em relação à seleção pentacampeã mundial.
2: Cobranças são naturais, injustas ou não, eu acho que faz parte do futebol, faz parte do pacote entre vestir essa camisa aqui, pela história. As pessoas querem que os jogadores que vistam a camisa da seleção conquistem títulos, né? E eu já pude experimentar isso conquistando uma Copa América pela seleção brasileira, mas nada se compara a conquistar uma Copa do Mundo. Então esse é o objetivo. Acho que as críticas vêm também por conta disso, por não ter vencido nas outras oportunidades. E eu encaro isso com naturalidade. Já disse isso outra vez, eu sou o meu maior crítico, né? Então ninguém daqueles que me criticam hoje em dia, ninguém vai me criticar mais do que eu. Porém, a minha crítica, ela é uma crítica baseada em fatos do dia a dia, né? Em uma leitura técnica, tática, psicológica, enfim. E ninguém me conhece mais do que eu mesmo, né? nesse sentido. E também dou muito valor às críticas e as avaliações daqueles que trabalham comigo no dia a dia, né? Dos preparadores de goleiro, aqui o Taffarel e o Marquinhos, dos treinadores. E ter a confiança desses caras, dos treinadores de goleiro, dos treinadores que passaram também aqui pela seleção, que depositaram a confiança em mim durante esses 11 anos, né? Que eu venho sendo convocado. Então, para isso, eu acho que eu vejo isso de maneira natural. E é óbvio que eu quero ser avaliado por aquilo que eu faço dentro de campo e pelas conquistas, né? Que é o nosso objetivo aqui.
1: Aí vai seguir falando sobre o sistema defensivo do Brasil, porque sofreu 3 gols nos últimos 2 amistosos. Seguiu ouvindo, Alisson? A 4, que ele fala sobre o sistema defensivo do Brasil.
2: A gente não quer isso, né? Eu, como goleiro, sou o primeiro que sai da partida insatisfeito com o fato de ter sofrido gols. Eu acho que uma equipe vencedora, ela tem que trabalhar para... Tem que odiar tomar gol, odiar sofrer gol. O adversário tem que trabalhar muito forte para fazer gol. E a gente está tentando criar essa mentalidade aqui. Os amistosos tiveram um caráter de preparação, um caráter de testes, né? Que foi escolhido pelo Mister. Eu acho que os dois gols... Talvez os três gols que sofremos, dois eram completamente evitáveis, né? E a gente falou sobre isso, conversamos sobre aquilo que tinha que ter sido feito diferente, até mesmo no gol de falta. Buscamos olhar também pelo lado positivo disso, é que aconteceu nos amistosos para não acontecer na Copa do Mundo, e nos dá a oportunidade de corrigir aquilo que tem que ser corrigido. Às vezes, se a bola desvia, não entra por algum fator e não toma gol, não tem tanta atenção em cima disso. Mas quando nos custa um gol, a gente tem que estar muito, muito ligado nisso. Então, acho que esse aspecto defensivo, extremamente importante na Copa do Mundo, uma competição de tiro curto, né? E nós queremos ter uma defesa sólida, uma equipe que defende junto, todo mundo focado em não sofrer gols. E aí depois a gente sabe que a qualidade da nossa equipe, né? A gente vai criar chances, vai ter oportunidades. Então é um fator muito importante pra gente, que nos deixou desconfortável nos amistosos, mas coisas que ajustamos agora pra Copa.
1: Daqui a pouquinho o Alisson vai falar mais uma vez com a gente sobre um tema justamente polêmico, que é o seguinte: sobre as últimas duas Copas, que muito se cobra do Alisson que ele não fez nenhuma defesa difícil, nem em 2018 na eliminação contra a Bélgica, nem mesmo na última Copa na eliminação contra nos pênaltis contra a Croácia. Ele vai falar sobre isso já,
3: Tony. Muito bem, daqui a pouquinho, porque aqui eu tenho aqui, de repente você está com umas perguntas para fazer aí, né? 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
3: Beleza, valeu, Gama. Vai lá, pede o teu e muda essa vida dois. 1h40 já? É, exatamente, eu vou ali, volto já 1h40 na Bahia.
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9: 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E no Pé na Estrada de São João de hoje, a minha recomendação é a cidade de Rio de Contas, lá na Chapada Diamantina, bem perto de Brumado. Também, depois de Maracás, Bahia, você passa por Maracás, Contendas do Sincorá, trecho de Iramaia, e aí você vai para a nossa gloriosa cidade de Rio de Contas, passando também por Livramento de Nossa Senhora. Rio de Contas realiza um São João tradicional, com coreto, inclusive, na sede da cidade. Para quem quer animação com bandas grandes, aí já vai para o distrito de Marcolino Moura. É, eu estou indicando para você hoje a cidade de Rio de Contas, que ainda tem também um atrativo, um frio delicioso para essa época do ano. Muitas comidas típicas, gosta de amendoim? Tem lá. Gosta de milho cozido? Tem lá também. E tem aquela famosa pergunta: São João passou aí? Passou! Rio de Contas é a nossa dica de hoje no São João Pé na Estrada da Rádio Sociedade da Bahia.
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0: 1h46. 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Estamos de volta com o nosso Esporte Mais na Rádio Sociedade da Bahia nessa reta final. Bora botar o ouvinte pra falar, galera. Tem alguma coisa da Copa aí? Alguma coisa que Manuela Vena
1: tem,
0: queria falar?
1: Tem aqui, né? Uma informação interessante.
0: Queria, não quer.
1: Ó, sabe quem?
2: Quem?
0: Eu quero saber também quem.
1: Sabe pra que seleção Ibrahimovic?
0: Ah, grande coisa.
1: Vai torcer na Copa?
2: Não é a Suécia?
1: Então não, não é Suécia.
0: Não é não, e é um negócio aí contra o
1: Brasil. Polêmica, viu?
2: Marrocos?
0: Eu já me irritei.
1: Polêmica mesmo, o jogador que revelou que vai apoiar sabe que time? Croácia. E aí o pessoal da Bósnia ficou bem chateado. E aí gerou uma polêmica retada. Tudo isso por quê? Porque ele tem a mãe e o pai, né? Óbvio. Ele nasceu na Suécia. A mãe na Croácia e o pai na Bósnia. Só que aí ele revelou que sua preferência, ao analisar o grupo L, classificou como seu grupo favorito, formado por Croácia, Inglaterra, Gana e Panamá. E aí ele disse que, vamos ver, temos a Croácia, também tenho algumas raízes croatas, então estou torcendo por eles nesse torneio. Fecha aspas. E aí ficou nessa confusão aí, o pessoal ficou chateado porque estava esperando ele dizer outra coisa, e as mensagens foram bem bonitas, viu, Tony Silva?
0: Uma melhor do que a outra.
1: Seu, aqui o outro, vendido do não sei o quê. Seu pai é bósnio, burro do não sei o quê. Seu pai não é bósnio. Aí tá aqui, ó. O couro comendo nas redes sociais.
0: Ele é alto, grande, ele que aguenta um negócio lá.
1: E pior que, assim, ele poderia torcer pela Suécia, né? Que ele nasceu, assim, sei lá, né?
2: Ele gosta de entrar em polêmica, hein?
1: Aí...
2: Ele se acha um grande jogador.
0: E agora tá aí. O pessoal falando dele, tá vendo?
1: Tem um vídeo, não sei se vocês viram esse vídeo nas redes, rolando nas redes sociais.
0: Não vi, não.
1: É uma trave, aí tem a bola, tem acho que 6 bolas coladas na trave. É, presas assim, até lá em cima da trave.
0: Certo.
1: E aí tem uma mulher, que eu não sei se é algum youtuber famoso, eu posso estar enganado. E ela começa a chutar a bola e assim, a perna dela nem consegue alcançar algumas bolas, porque são muito altas. E ele chuta todas as bolas, inclusive a bola que é quase na quina do travessão, assim, ali na.
0: Tá vendo?
1: De um ponto. Cara, realmente é retado.
0: Retado. Fala, torcedor, no zap da galera.
3: Fala, Tony, é o Gustavo aqui de Feira de Santana.
0: Oi, Gustavo.
3: Hoje eu tô aqui em Petrolina. Boa tarde, bancada.
2: Boa.
3: Hoje eu tô aqui em Petrolina trabalhando.
0: Isso é algoritmo.
3: Ligado aí na sociedade, a maior da Bahia. Gostei. Tony, Fluminense amanhã vai ganhar, viu?
0: É.
3: Já estamos classificados. E eu tô achando que vai subir Fluminense de Feira, o Touro, e vai subir Barreiras, viu? Vai ser bom pro Campeonato Baiano do ano que vem, Tony. Duas equipes fortes que vão agregar muito no Campeonato Baiano. Tony, meu sonho é ano que vem você narrar um jogo do Touro e você gritar: que beleza, gol do Touro, Tony!
0: Deixa comigo, poxa, zero defeito, meu. Deixa comigo, porque quando é Campeonato Baiano, a festa eu faço é pra todo mundo, eu tô falando.
1: Como é o nome dele, Tony?
0: É Gustavo.
1: Gustavo, como um bolinho aí por nós.
0: E interessante que a gente tava falando de Petrolina agora há pouco, fora do ar. Aí por isso que eu falei, ó o algoritmo aí. Aí o cara vem e diz, tá aqui, Petrolina. Eita, que beleza. Mais um, venha.
4: Alô, Tony, você falou sobre a despedida de Brito que nos deixou. O grande zagueiro Brito foi Vasco e campeão pela seleção brasileira em 70.
0: Sim, falamos, sim. A homenagem da CBF e tudo mais. Para o grande Brito, baita de zagueiro. Mais um.
5: Boa tarde, Sociedade FM. Antônio Félix, aqui de Nazaré, Salvador, Bahia. Tony Silva, um prazer enorme estar acompanhando o Esporte Mais Hoje sob o seu comando.
0: Muito obrigado,
5: meu. Muito parabéns para você e para toda a equipe da Sociedade.
0: Obrigado.
5: Um abraço para você e espero que esteja constantemente neste programa, se possível, todos os dias. Um grande abraço, meu amigo. Saudações tricolores.
0: Abraço para você, muito obrigado.

0: Valeu, valeu Antônio Félix, tá ligado com a gente. Você ia falar alguma coisa, Breno?
1: Não, né?
0: Então fala, torcedor.
2: Boa tarde, sociedade, Celso do Cabula. Seleção brasileira, nós sabemos que temos vários talentos, certo? Destaques em seus times, por alguns mais veteranos, outros jovens, certo? Que pode trazer muita novidade. Temos um técnico de qualidade inquestionável. O que nos resta saber é, com esse tempo dessa seleção treinar para se fazer algum conjunto, o que ela realmente pode mudar, o que é que o técnico pode extrair. Essa seria a grande interrogação.
0: Isso. Justo. Mais um.
3: Tony, boa tarde.
0: Boa.
3: Tony, me informe aí, o que é que leva as sardinhas a não falar o nome Vitórias quando eles ganham?
1: Eu sei lá.
3: Eu acho que seria melhor se eles falassem Vitória, viu? Porque quando fala triunfo, não ganha, não leva nada isso aí. O que é que faz ele? Que vantagem ele tá tendo não falar triunfo? Não falar vitória e falar triunfo? É. Me informe, Antônio, por favor. Antônio de Maragogi.
0: É uma coisa interna, né? O torcedor também vai muito na onda.
4: Não sei.
0: O que eu digo assim, não me peça que eu não vou fazer isso. Não vou. Como é que é o critério de desempate? Número de vitórias, não é triunfo, tá lá escrito na regra, número de vitórias. Então eu não vou falar número de triunfo.
5: Eu acho, Tony, assim, só me dando uma opinião aqui rápida, porque às vezes acontece até comigo. Às vezes você não fala a vitória do Vitória na mesma frase.
0: É.
5: Aí às vezes quer que você faça isso, fala, tipo, o triunfo. Pra não repetir, só por isso. Vitória. Às vezes é o triunfo. Não isso. Porque o Bahia fala triunfo, fala é triunfo. Porque triunfo é um sinônimo.
0: Também.
5: Então, só pra não ficar, porque a vitória do Vitória hoje, o triunfo do Vitória.
0: Aí cabe o triunfo,
5: entendeu?
0: Do Vitória.
5: É só essa questão, você. Porque a galera também às vezes não perdoa, não.
0: Perfeito. Fala, torcedor.
6: Alô, alô, bancada. Tudo bem?
0: Tudo bem.
6: This book is on the table. Que significa?
0: Uau.
6: Esse livro em cima da mesa. Eu estou falando inglês, porque Hilton Pereira, o juiz, ele agora é professor online de inglês, né? Então, hoje a gente não precisa só dizer que a seleção, a Copa, é diversão, não, é cultura também. Valeu, um abraço a todos. Rapaz, Pedro Vieira.
0: Hoje é dia de dizer love is in the air.
1: A galera não perdoa, não. Não perdoa mesmo.
0: Fala, torcedor, mais um.
7: Tony Silva, abrace seu filho agora, antes que a droga o abrace.
0: Tô avisando, hein?
7: Quero mandar um beijo pra minha esposa, Maria das Graças Oliveira dos Santos.
0: Olha aí.
7: Minha eterna namorada. Um abraço pra vocês também. Deus abençoe a todos da Jornada Esportiva. Bora, Brasil! Bora. Adenilton da Silva Santos e Itaberaba.
0: Olha que maravilha! Olha quem tá fazendo contato comigo, meu amigo, meu irmão Permínio, grande atacante, goleador e tudo mais. Boa tarde, amigo, tudo bem? Aí tá com saudade, estamos com saudade, sim, do nosso grande amigo, o nosso Baba. Forte abraço pra você, Permínio. Alex tá bem, família toda. Grande abraço, tá acabando o programa.
1: Já, rapaz. Passou rápido hoje, né?
0: Tchau, Breno.
1: Boas férias, viu?
0: Ah, é?
6: Tchau.
1: Amanhã eu não te vejo pessoalmente.
0: Ah, então tá. Mas
1: tá nas ruas de Salvador.
0: Isso. Amanhã eu estarei ainda no programa especial, antes da bola rolar pela Copa. Valeu, Manuela Vena.
5: Valeu, Tony Silva. Boas férias pra você. Aproveite, descanse. Amanhã também não estarei aqui, presença física, porque estarei na FanFest, fazendo a festa da galera da Rádio Sociedade.
0: Muito bem. Então, pessoal, tá sabendo, né? Tô pegando 15 dias aí de férias, viu?
6: Tchau.
0: Quando eu voltar, o bicho vai estar pegando daquele jeito.
1: É Bahia 15, cheio de contratação.
0: Bahia Vitória com um bocado de contratação.
5: E tu já vai, é?
0: Eu vou. Tchau, Paulo Calil. Tchau, Thiago. Tchau, Abraão. E Gabriel e Luca, que tá de coxa pra nós?
1: O homem dos caixas.
0: Ih, cabra. Conheci pelo cabelo.
1: Caixinho de ouro.
0: Conheci pelas costas, o outro falou. Ah, rapaz. Lucas Figueiredo está chegando agora. Um abraço a todos, fiquem com Deus.
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9: Boa tarde a você que estava acompanhando o Esporte Mais. Salvador tem dia com temperatura de 28 graus. O presidente Lula decidiu antecipar em um dia a viagem para a cúpula do G7, na França, na tentativa de aumentar as chances de um encontro com o presidente dos Estados Unidos, Donald Trump. Inicialmente, Lula embarcaria apenas na segunda-feira, mas agora vai viajar no domingo, para a França, onde acontece o encontro. O prefeito de Camaçari afirmou hoje que a policlínica do município, localizada na região metropolitana de Salvador, será entregue no final deste mês de junho. A unidade de saúde é considerada o maior investimento em saúde pública das últimas 4 décadas. Nos primeiros meses, o equipamento vai começar a funcionar com a gestão integral da prefeitura. Instituições privadas de educação superior têm até as 23 horas e 59 minutos desta segunda-feira para aderir ao processo seletivo do Fundo de Financiamento Estudantil, o FIES, referente ao segundo semestre de 2026. O programa federal financia a graduação de estudantes matriculados em cursos presenciais não gratuitos em faculdades privadas e com avaliação positiva do Ministério da Educação, o MEC. Prioritariamente, o FIES beneficia estudantes que não tenham concluído o ensino superior e que não tenham sido beneficiados pelo financiamento estudantil. Influenciador é preso por tráfico de drogas em Cruz das Almas. 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
8: Agora são 2 horas e 3 minutos.

0: Isso mesmo, chega mais, muito boa tarde, tô invadindo a cena do Matheus Lucena, rapaz. É, o seu compromisso hoje é comigo aqui no Show da Tarde até as 18 horas. A gente vai curtir muito aqui na Rádio Sociedade da Bahia. E tem mais, viu? Tem mais da sua participação, muitos prêmios. Tem um Quem Tá na Cena de Sempre, tem um Minha Vida Virou Novela, sua cartinha, mandando a sua história, muita coisa boa. Então manda aqui no WhatsApp mais estourado da Bahia.
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0: Valeu, tô te esperando aqui, hein? Manda a sua mensagem, o que é que você tá fazendo nesse Dia dos Namorados? O coração tá batendo mais forte, tá animado pra esse final de semana? Então chega mais aqui no WhatsApp da Centenária. Alô, Larissa, Jefferson, Solange, a galera da produção, Paulo Calil na mesa de operações, Thiago Reis ali também no nosso VMix, tudo preparado pra gente curtir junto. E tá chegando, hein, tá chegando São João, e a gente tá nesse ritmo, a gente não para. Vamos começar a escutar a música boa? Aumenta o som, vem aí, fala mansa, oxe.

0: Zé Ramalho, eternas ondas, eterna voz do nosso Nordeste. Zé Ramalho aqui na Rádio Sociedade, no Show da Tarde. Ó, tô gostando das interações aqui. Eduardo Lima, Ismael Cardoso, todo mundo já chegando aqui no nosso WhatsApp. Vamos soltar uma dica pra essa galera, seu Paulo Calil?
1: É hora do Quem tá na cena?
0: É hora de você tentar adivinhar quem tá aqui na cena. Eu vou soltar a dica número 1, né? Vamos soltar a dica número 1?
1: Pista número 1.
0: Soltar ela e aí eu espero sua resposta aqui no zap. Bem, presta atenção que a dica é temática. Quando ele tinha apenas 4 anos, vendo a situação em casa, ele prometeu ao pai que se tornaria jogador de futebol pra mudar de vez a vida da família. Quem é que tá na cena? Eu quero saber agora aqui no WhatsApp da Rádio Sociedade.
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0: Tem vários nomes aí, eu sei que ainda tá difícil, mas fica tranquilo, porque daqui a pouco tem dica número 2, dica número 3, dica número 4, pra você tentar acertar quem é esse cara aí que prometeu ao pai, né, que ia mudar a vida da família, mas, ó, já tem gente aqui que tentou, hein? Vamos ver quem se acertou? Boa tarde, meu amigo.
3: Boa tarde, Matheus Deluque. Quem tá na cena hoje?
0: Errou!
3: O jogador Hendrick, que quem fala é Lúcio de Lau de Freitas Portão.
0: Valeu, Lúcio, gostei da mistura aí, viu? Matheus Deluque, aí eu gostei, aí ficou massa, mas valeu. Sua sugestão já tá aqui anotada, meu amigo, aí a gente vai descobrir. Daqui a pouco eu solto mais dicas, porque eu sei que ainda tá difícil, né? Pode ser qualquer jogador aí, mas você já fez um chute legal, o Hendrick aí tá em relevância, pode ser que seja ele, a gente vai ver na dica número 2. Chega mais, Novaes, e aí, quem é que tá na cena, meu irmão?
4: Fica tranquilo, porque...
5: Boa tarde, Gabriel Deluque, quem tá na cena é o nosso jogador, vai ser o melhor da Copa aí, é Hendrick.
0: Hendrick. Será, homem? Será? Eu não sei, não. A gente vai ver daqui a pouco. Daqui a pouco tem dica número 2. Eu não sei, eu já te falei. Daqui a pouco tem dica número 2. Tem muito mais músicas aqui no Show da Tarde. Tá só começando a tarde aqui na sexta-feira. Esse Dia dos Namorados. Cheio de amor pra você, rapaz. Agora são 2h19. Eu vou ali e volto já.
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4: Olá, amigos, tudo bem? A questão de hoje é do Rafael Coelho, da cidade de Luiz Eduardo Magalhães. O caso é o seguinte, doutor Ed, eu tenho 30 anos, invisto no mercado financeiro, mas eu quero pagar uma alíquota justa para ter uma boa aposentadoria pelo INSS no futuro, pensando, claro, nos meus dependentes. O que devo fazer, doutor?
5: Rafael, bacana saber que você pensa no futuro. Você, como empresário, assim como todos os autônomos, tem que se programar para ter uma aposentadoria justa. E esse é o primeiro passo. Perguntar. Procurar um profissional habilitado que possa lhe dar as orientações de com quanto você deve contribuir, por quanto tempo você deve contribuir e com quanto você vai ficar. Lembrando que se aposentar e envelhecer é um plano de várias frentes. Você precisa ter o INSS, você precisa ter o seu investimento privado, você precisa ter aquele imóvel de aluguel ou você precisa ter aquela empresa que você investe, tá certo? Mas a resposta para sua pergunta é procurar um profissional que possa lhe orientar a como contribuir da melhor forma. Pagar o máximo não necessariamente vai lhe garantir o teto da Previdência. Como pagar o mínimo pode ser muito pouco para o futuro. Mas o primeiro passo, Rafael, você já deu, que é perguntar, sair da dúvida e se programar.
4: Acabamos de ouvir o professor e advogado Ed Parrish. Ele é mestre em Direito Público e sócio do Parrish Zenandro Advogados, um escritório especializado em causas contra o INSS e Previdência para Servidores Públicos. Eu sou o Rogério Alves e este foi o Papo Previdenciário. Um grande abraço e até a próxima.
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0: 2:26.
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0: Já tô de volta, o Show da Tarde já tá de volta. E quem tá com a gente também é Fernando Falcão, viu? Lá de plataforma, Gisele Lopes tá aqui também mandando um alô dela, desejando feliz Dia dos Namorados pra todo mundo, pra vocês, pros homens e pra todas as mulheres também. Não deixou ninguém de fora, viu, seu Paulo Calil? Todo mundo vai poder fazer festa hoje.
2: Tem a Gisele certeza?
0: Tenho certeza absoluta que se Gisele falou, tá falado, meu irmão. E tem gente aqui também tentando adivinhar quem é que tá na cena, hein? É, eu soltei a dica número 1 antes e daqui a pouquinho eu vou soltar a dica número 2. Porque tem muito mais Show da Tarde pra gente curtir aqui, né? Vamos voltar a escutar música boa? Daqui a pouco eu solto mais dica. Agora aumenta o som aí, que vem Vanessa Rangel.

0: Lady Gaga, Bruno Mars, essa é pros apaixonados, é pros namorados nesse dia 12. Die with a smile, Lady Gaga, Bruno Mars aqui. Como eu falei, né? Pros apaixonados, né, Lari? É, Lari também é apaixonada aqui, viu, rapaz? Mas eu quero saber se você sabe quem é que tá na cena, rapaz! Quem é que tá na cena? Bota aquela vinheta legal, seu Paulo Calil! Vamos tentar ouvir aqui a Val, que tá chegando com a gente. Val, boa tarde. Quem é que tá na cena, meu amor?
1: Boa tarde, Gabriel Deluca. Um abraço pra vocês.
0: Um abraço.
1: Um bom final de semana. Quem tá na cena é Ronaldinho.
2: Será?
1: Da UF.
0: Um beijo. Será que é o Ronaldinho? Eu falei, né? Ele falou lá pro pai, ó, antes, quando ainda tinha apenas poucos anos de idade, tinha apenas 4 anos, e falou pro pai que se tornaria jogador pra mudar a vida da família. Então vamos saber, que eu tô vendo que tá difícil, o pessoal tá chutando vários nomes de atletas aí. Vamos soltar a dica número 2, Paulo Calil?
3: Pista número 2.
0: Atenção, hein? Ele fez um gol antológico de bicicleta de fora da área na base, que rodou o mundo inteiro na internet. Ficou um pouco mais fácil. Quem é o autor desse gol que rodou a internet? Qual é o nome dele? Que prometeu à família, apenas aos 4 anos de idade, que ia mudar a realidade daquelas pessoas? Você fala aqui no WhatsApp da Centenária da Bahia.
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0: Tô te esperando, hein? Boa tarde, Cleonice.
1: Boa tarde, Matheus Sena. Quem tá na cena é Ronaldinho, viu? Que Deus abençoe você e sua família e todos que estiver ao redor.
0: Amém, meu amor. O Matheus hoje tá descansando, mas é coisa rápida. Você sabe que ele tá com a energia lá em cima sempre. Segunda-feira ele já tá de volta aqui com a gente, fazendo a bagunça dele de sempre, beleza? Mas já tá anotado aqui, viu? Gostei, Ronaldinho. Já é um bom palpite aí. Vamos saber daqui a pouquinho se você tá certo ou não, que eu vou soltar mais outras dicas. O André tá aqui também. André, chega mais. Boa tarde. Quem é que tá na cena, homem?
5: Boa tarde. Quem está na cena é Cristiano Ronaldo. André de Cajazeiras.
0: Boa, boa, bom chute mesmo. Ele, o Cristiano Ronaldo, é o que falam, né? A história da família dele, da mãe, é que desde muito pequeno, realmente, ele já tinha essa fixação, esse projeto pessoal pra se dar bem no futebol. Pode ser a resposta aqui, viu? Fica atento, hein? Fica atento! Alô, Márcio Santos, lá de Saramandaia, manda aí quem é que tá na cena, rapaz. Boa tarde, tua mãe tá mandando aqui. Quem é essa pessoa aqui? Não tem o nome dela aqui não, mas é a torcedora do Vitória. Gostei também. Valeu pra você. Vamos seguir com o show da tarde aqui, vai ter muito mais dica. Eliana Ribeiro que tava falando com a gente. Vai ter muito mais dica, vai ter muito da sua participação aqui na Centenária da Bahia. Tá só começando mesmo o show da tarde. Ainda são 2h38. Daqui a pouco eu volto.
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3: A Copa já começou e segue hoje com muita festa e muito futebol, claro. Hoje vamos ter a abertura no Canadá, às 14h30, horário de Brasília, no estado de Toronto, com shows de Michael Bublé, Alessia Cara e outros. Já nos Estados Unidos, a cerimônia será às 20h30 da noite, no estádio de Los Angeles, com apresentações de Anitta, Katy Perry e Filtery. Agora, vamos de agenda. Anota aí os jogos de hoje. No Toronto Fired, teremos Canadá e Bósnia às 16 horas pelo Grupo B. E em Los Angeles, Estados Unidos e Paraguai, às 10 horas da noite. 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

0: 2:44.
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0: Show da tarde já tá de volta. A gente continua curtindo muita música boa, que hoje é dia dos apaixonados. Hoje a gente colocou aqui a playlist. Se você não vai sofrer, você vai chorar muito com o seu amorzinho aqui, vai dançar agarradinho e se declarar e chorar e dar risada com ele. É, hoje é dia 12, hoje é dia especial aqui no Show da Tarde, viu? Se ligue nessa que vai vir agora, Alicia Keys, If I Ain't Got You.

0: Dois Rios, Skank aqui, é rapaz, tô te falando. A playlist de hoje tá apurada, esse é o Show da Tarde especialíssimo, Dia dos Namorados, dia 12 de junho, aqui em Salvador, Bahia. Mas agora é hora da informação, hora de ficar bem informado, nosso setor de jornalismo já tá pronto, vamos lá.
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0: Lucas Figueiredo, chega mais.
2: Boa tarde, Gabi, é você acompanhando o Show da Tarde. Salvador tem dia com temperatura de 27 graus. A rede pública de ensino de Vitória da Conquista, no município localizado no sudoeste da Bahia, ganhou um importante reforço com a posse de novos professores no concurso público, referente ao edital número 001 de 2023. Antes de iniciarem as atividades, os novos servidores participaram de um encontro de integração promovida pela administração municipal, com orientações sobre o funcionamento do serviço público, direitos e deveres dos servidores e aspectos relacionados à carreira docente. O ministro da Fazenda, Dário Durigan, afirmou hoje que o governo federal pretende lançar, até o fim de junho, uma nova etapa do programa Desenrola, voltada para consumidores que mantêm suas contas em dia. Segundo o ministro, a proposta busca beneficiar pessoas que já possuem operação de crédito e cumprem regularmente seus compromissos financeiros. Os moradores de Salvador devem encontrar um cenário favorável para atividades ao ar livre neste fim de semana. De acordo com a Defesa Civil de Salvador, a Codesal, a previsão indica tempo estável entre hoje e domingo, com predomínio de sol, variação de nebulosidade e baixa probabilidade de chuva. Ainda segundo a Codesal, a atuação de uma massa de ar quente e seca mantém as condições meteorológicas estáveis entre sexta-feira e sábado. A previsão é de céu claro e parcialmente nublado, com apenas 10% de chance de chuva nos dois dias. Professor é afastado após denúncia de perseguição a ex-aluno. 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
0: Valeu, Lucas Figueiredo. Agora são 2h55. Daqui a pouco eu vou voltar aqui pra te trazer mais dicas, viu, Dona Arlete? Tá falando aqui, é, você quer participar aqui das nossas promoções, já tá participando. É só interagir, mas ó, manda seu áudio falando quem é que tá na cena que eu tô esperando aqui, beleza? Como eu falei, 2h55, daqui a pouco tem mais Show da Tarde pra você.
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8: O programa Move Brasil vem ganhando força no mercado automotivo e promete facilitar a compra do carro zero quilômetro para quem trabalha diariamente nas plataformas. O projeto reúne montadores, bancos e condições especiais voltadas exclusivamente para motoristas de aplicativo e taxistas. Entre os benefícios estão descontos na compra do veículo, entrada facilitada, taxas de financiamento reduzidas e até planos com parcelas mais acessíveis. A ideia é renovar a frota, incentivar veículos mais modernos, econômicos e até eletrificados, reduzindo assim custos com combustível e manutenção para quem roda o dia inteiro. 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
5: 3 horas e 1 minuto.
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5: Sou eu, já tô de volta aqui com o Show da Tarde. Tem você aqui, viu? Tem você participando, tentando adivinhar quem tá na cena. Vamos ver aqui. Boa tarde, meu amigo. Quem é que tá na cena, homem?
7: Boa tarde, Matheus Lucena.
8: Quem tá falando aqui
7: é José.
5: Fala, homem.
7: Quem fez o gol de bicicleta de fora da área foi o Bainovic.
5: Foi ele mesmo.
7: Contra a Inglaterra, o sueco.
5: Um golaço esse aí também, mas eu acho só que o jogador brasileiro, vou jogar aqui uma dica, não, rapaz, brasileiro não, vou falar assim, ó, o jogador fala português, tá bom? Já deixei essa dica aqui, essa entredica entre as dicas oficiais que eu solto no meio da programação, combinado? Vamos continuar aqui com o Show da Tarde, vai vir uma sequência boa aí, eu tô falando, hein? A playlist de hoje tá programada pro Dia dos Namorados, agora é ele, a vez de Luan Santana, você não sabe o que é amor?

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0: 6 horas 27 minutos.
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0: Vamos seguindo junto aqui no Show da Tarde, porque agora é hora de contar boas notícias, viu? 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E agora a gente segue aqui com o Show da Tarde. Vamos dar uma passadinha aqui no WhatsApp rapidinho, seu Paulo Calil. Daqui a pouco a gente revela logo a dica número 3. Vamos ver aqui se o pessoal tá atento. Quem é que tá na cena, meu irmão? Reinaldo, chega mais.
2: Daniel de Lucas, boa tarde. Quem tá falando aqui é Reinaldo da Boca do Rio.
0: E aí, cara, boa tarde.
2: Quem fez o gol de bicicleta?
0: Hã?
2: Do meio do campo.
0: Quem é?
2: Ronaldinho Gaúcho.
0: Ih, rapaz, será?
2: Tá ok, meu amigo. Uma boa tarde pra vocês.
0: Valeu, muito boa tarde. Eu acho que o pessoal ainda tá confuso, viu? A Arlete tá mandando aqui as mensagens dela também, tá dizendo que não sabe ainda quem é que tá na cena. É o seguinte...
3: Não sabe o quê, rapaz?
0: Ó, eu posso... Pode ser até que eu saiba, mas o pessoal ainda tá um pouco perdido. Gilmário também tá aqui mandando um abraço pra você também, meu amigo. Fica bem também, viu? Deixa eu ver aqui se tem um áudio aqui. É, realmente, a galera ainda tá meio perdida. Vamos fazer o seguinte, seu Paulo Calil? Vamos soltar mais uma dica. Ah, não. É, vamos soltar mais uma dica então, sim. Uma dica número 3 no
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0: Atenção, essa já vai deixar mais fácil, hein? Ele foi convocado para a seleção brasileira principal apenas aos 17 anos, sendo o mais jovem a vestir a amarelinha desde Ronaldo Fenômeno em 1994. Olha aí, hein? Ficou mais fácil, ficou mais fácil. Alexandro, você sabe quem é que tá na cena, né? Chega mais então, fala aqui com a gente.
5: Boa tarde, Gabriel De Luca. Tá falando aqui é Léo, motorista da Embasa e nas horas vagas, motorista por aplicativo. Quem tá na cena pronto, hoje Léo. É ele, Cristiano Ronaldo, o CR7. Alô, Gabriel. Tamo junto e misturado, mas nunca embolado. Me coloca nessas promoções.
0: Já tá, meu irmão. Você que tá na correria aí, duas funções. Chega mais com a gente. Tá valendo aqui o seu palpite aqui pra gente no Quem Tá Na Cena. Daqui a pouco eu vou revelar mais. Tem aqui o pessoal falando Neymar também. Vamos escutar só mais um áudio aqui, seu Paulo Calil. Chega mais.
6: Boa tarde, Gabriel De Lucas. Aqui boa. É Fábio de Itapuã.
0: Fala, Fábio.
6: Quem tá na cena hoje aí é o Maradona. Bora, Brasil.
0: Bora, Brasil! Valeu, Fábio! Continua aqui com a gente pra saber se você acertou. Daqui a pouco eu vou revelar. Antes ainda tem, claro, a música no... A dica número 4, rapaz, que música! A dica número 4. Mas vamos aproveitar que a gente tá nesse tema de futebol, falando aí do jogador. Quem será esse jogador que tá aqui na cena? Inclusive, se você já sabe quem é que tá, chega aqui no WhatsApp 719-9656-1025, que eu tô te esperando. Mas como eu tô falando, a gente já tá falando de futebol, vamos chamar então a galera do nosso esporte, é hora do Bola na Rede. Tony Silva, chega mais, cara, é Cone.
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0: Boa tarde, Tony Silva, chega mais, conta pra gente aí, cara, as últimas da bola.
7: Fala, meu querido Gabriel De Luca, como é que tá, meu bom? Abraço pra você, cara. Pois é, velho, não tem quase nada, quase que eu digo nada de Vitória e de Bahia. A do Vitória, o que aconteceu foi que o presidente Fábio Mota, que não está no Brasil, está lá acompanhando a Copa do Mundo a convite da CBF, tudo pago pela CBF, all inclusive, 0800. E ele deu uma declaração em relação ao uniforme, né? O Vitória está insatisfeito com o fornecedor, que é a Volt, e surgiu uma notícia aí de que poderia ser uma outra empresa, aquela das três listas, né? Famosa pra caramba. E aí a declaração dele diz que não, que o projeto, pelo menos o estudo, está sendo para ser uma marca própria. O Bahia já teve isso, né? E a gente sabe, terminou o Bahia desistindo e voltando para uma fornecedora mais famosa, que o pessoal sabe qual é. Então, essa é a notícia principal do Vitória. Em relação ao Bahia, a notícia é a confirmação agora de forma oficial. O Gabriel Xavier vai ser emprestado para um time da China que faz parte do grupo que comanda o futebol do Bahia, e ele já vai se apresentar ao futebol chinês. Por aqui é seleção brasileira, velho. É Copa do Mundo, e eu quero convidar você, porque amanhã às 5 da tarde estaremos com o Copa Sociedade, uma preparação toda especial para a estreia da seleção brasileira, que será às 7 da noite. Tem matérias especiais, tem uma matéria sensacional com o ex-técnico René Simões. Tem o que? O Povo na Rua, tem o VAR do Povo com Brenner Menezes. Você vai estar girando pelos bairros, Manuela Vena na FanFest, e também girando pela cidade. E eu estarei aqui, Fabrício Cunha vai comandar esse super programa, estarei ao lado dele, e também Cássio Cardoso, Caio Leone, a equipe toda envolvida nesse dia que vai marcar amanhã a estreia do Brasil na Copa do Mundo. O jogo será às 7 da noite diante da seleção de Marrocos, e daqui a pouquinho, às 4h15, já nós teremos a coletiva envolvendo Carlo Ancelotti, o técnico, e o atacante Vinícius Júnior. Vai acontecer no MetLife Stadium, que é o local da partida da estreia do Brasil amanhã. Tá bom, meu querido? Aí tem muitas informações, o Bate-Bola hoje no comando do Fabrício Cunha, trazendo todos os detalhes do que falaram Ancelotti e Vinícius Júnior aqui na Sociedade. Um abraço pra você, meu querido.
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8: E amiga Renata Falcone, boa tarde, como é que tá o trânsito aqui em Salvador? Já tá complicado, eu imagino que não, né? Sexta-feira, como é que tá?
9: Mais ou menos, olha, muito boa tarde, uma ótima sexta-feira, dia dos namorados. Trânsito tá complicado sim, né? Engenheiro Oscar Pontes tá causando problemas na Barão de Cotegipe e também quem passa no Largo dos Mares e Largo da Calçada. Você que sai agora do Bonfim, Ribeira, segue em direção ao Acesso Norte, Molho Empresarial, Avenida Paralela, ganha muito mais tempo seguindo pela General San Martín. Mas atenção, tem trânsito lento lá também, ainda assim, trecho mais curto, menos carregado, você perde muito menos tempo. Pode seguir para a CMD Trans, se vai para a Avenida Tancredo Neves, se o seu destino é a Avenida Paralela, prefira a Luiz Eduardo Magalhães. 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Volto com vocês no estúdio.
8: Muito obrigado, Renata. A gente te espera aqui com atualizações do trânsito a qualquer momento. Eu esperava que tivesse tranquilo, mas realmente, né, sexta-feira, muita gente aí amando, querendo viajar, talvez, sair da cidade, mas também andar aqui pelos pontos turísticos pode ser que realmente complique o trânsito. Mas não se preocupa não, porque o Show da Tarde tem a playlist perfeita pra você. Agora é hora de Turma do Pagode, cobertor de orelha.

0: Santiago, Santiago, rapaz, estouradíssimo, e tava com a gente, viu, rapaz, lá no Shopping do Coração, no Arraiado Piedade, que a gente tá toda terça e quinta-feira, a Rádio Sociedade tá lá, fazendo a festa, trazendo muito São João pra você no centro da cidade. 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Agora são 3h41, Show da Tarde vai ali, volta já!
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3: Olá, ouvinte. 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Em Salvador, isso parece de forma muito clara. 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Porém, não é algo fácil. Precisamos que o cidadão também participe. 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

0: 3 horas 44 minutos.
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0: É, rapaz, você piscou, tá vendo aí? O Show da Tarde já tá de volta e já tá de volta trazendo atualizações, viu, sobre o trânsito. É, tá complicando.
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0: Renata Falcone, o que é que tem de novo aí, mulher?
3: O que é que tem de noite? De novo é a Juraci Magalhães em direção ao Miolo Empresarial. Travou também desde a saída da Rua do Canal até o início da CM Caminho das Árvores. Depois, continua apenas com intensidade até chegar da Alipe. Para você que está vindo da Vasco, Garibaldi segue do Rio Vermelho em direção a Pituba ou também Avenida Tancredo Neves. Prefira o caminho pela Orla, você vai fluir melhor por lá. E a Magalhães Neto também está com trânsito livre, vai ser muito mais tranquilo. Já no sentido Rio Vermelho, tanto a CM Parque Bela Vista quanto a Juraci Magalhães estão com trânsito fluindo bem. 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Volto contigo, Gabriel.
0: Valeu, Renata Falcone. 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Vamos seguindo aqui com o Show da Tarde. Vamos escutar um pouquinho de música? Sabe por quê? Porque o amor é brega, é? Eu tô apaixonado. Vem aí, Pablo e Filho de Jorge. Vamos escutar.

0: Carvalho, ela trouxe água de flor do mar. Vou festejar um clássico, essa voz clássica do nosso samba brasileiro, Beto Carvalho, aqui no Show da Tarde, aqui na Rádio Sociedade da Bahia, que você só escuta música boa, rapaz. Mas vamos lá, peraí. Antes da gente ir pra ali pras notícias, eu tenho que dar boas notícias também, seu Paulo Calil, porque a gente sabe que Michele lá de Maracás, assim como todo jovem, tem que batalhar pelo futuro. 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Agora sim, agora são 3h55. Eu tenho sim mais notícias para você. Vem aí o Sociedade Agora.
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0: Manuel Santos, fica à vontade, meu irmão.
2: Boa tarde. Salvador tem dia com temperatura de 26 graus. O presidente do STF, ministro Edson Fachin, publicou nota hoje em que reafirma a independência e imparcialidade da corte no julgamento que condenou a ex-deputada federal Carla Zambelli por invasão ao sistema do Conselho Nacional de Justiça. De acordo com Fachin, o processo judicial e seus atos transcorrem conforme a Constituição e em observância ao devido processo legal, ao contraditório, à ampla defesa. O ministro afirmou que a autoridade das decisões judiciais brasileiras e a independência do Poder Judiciário são irrenunciáveis para a Corte. O governo federal emitiu um alerta para todo o país após a confirmação da presença de fentanil em amostra de cocaína apreendida no Espírito Santo. A descoberta é considerada preocupante pelas autoridades devido ao alto potencial letal do opioide sintético, reforçou o monitoramento sobre a circulação da substância no Brasil. A identificação ocorreu durante análises realizadas pela Polícia Científica Capixaba. Os resultados foram encaminhados à Secretaria Nacional de Políticas sobre Drogas e Gestão de Ativos, responsável por coordenar o sistema de alerta rápido sobre drogas. A Defensoria Pública da União pediu ao STF o adiamento do julgamento de uma ação penal que envolve o deputado federal Eduardo Bolsonaro, marcado para a próxima terça-feira. O parlamentar responde pelo crime de coação no curso do processo. O julgamento será na primeira turma. A petição assinada pelo Defensor Público Federal de categoria especial, Antônio Ezequiel Inácio Barbosa, e direcionada ao relator do caso, o ministro Alexandre de Moraes, questiona a composição atual da primeira turma do STF. ONG estima milhões de cães são abatidos por ano para consumo na China. 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
0: Valeu, Emanuel Santos. Agora são 3h57. Ó, na volta desse intervalo, eu vou revelar a dica número 4 pra todo mundo acertar quem é que tá na cena. Combinado? Fica com a gente.
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6: 4:03.
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6: Show da tarde já tá de volta aqui com você e, como eu prometi, vamos revelar logo a dica número 4 pra você acertar quem é que tá na cena.
8: Número 4.
6: Vamos lá, hein? Atenção, como eu falei, ele foi convocado bem cedinho na seleção brasileira, com 17 anos, fez um gol antológico de bicicleta, mas a dica número 4 é que no jogo de amanhã, na estreia da seleção brasileira, ele chega e entra em campo carregando a responsabilidade e o sonho do Hexa de mais de 200 milhões de brasileiros. Quem é que eu tô falando? Quem é que tá na cena? Você responde aqui, ó, no WhatsApp da Centenária da Bahia.
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6: Vamos ver se a galera já sabe quem é que tá na cena. Chega mais. Boa tarde, Wilton.
10: É, boa tarde, Gabriel de Lucas. Boa. Quem está na cena hoje é o rei, o inesquecível Rei Pelé. Aqui é o Outra Plataforma. Boa tarde.
6: Valeu, Wilton. Obrigado pelo seu chute aí, mas depois dessa última dica, impossibilita o Pelé. Não tem como a gente fazer, beleza? Vamos continuar aqui. Chega mais, Márcio. Boa tarde.
11: Aí foi Ronaldinho Gaúcho, aqui é Márcio de Saramandaia. Você me dá sorte, eu já veio dois gols com você. Valeu, pai. Márcio de Saramandaia.
6: Valeu, meu irmão, a gente segue. Daqui a pouco eu vou revelar quem é o grande vencedor, quem é que acertou aqui o nosso famoso do Quem Tá na Cena. Agora a gente volta a escutar muita música boa. Vem Marvel e Ivete Sangalo, Você Não Vai Sofrer.

0: Obrigada, meu amor. Obrigada, gente.
1: Obrigada.
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Dorgival Dantas está, é o cara do cabelão. O meu cabelão é cacheado, não é liso igual o dele, mas eu também tenho o cabelo, cara, bom demais de escutar esse forró. É, eu tenho certeza, o meu é cacheadinho, não dá pra fazer igual ele, balançando assim não, mas dá pra tirar uma onda. Mas ó, como eu prometi, agora é hora de revelar. Vamos botar aquela música de tensão, aqueles tambores, aquela ansiedade, porque chegou a hora de revelar quem foi o grande vencedor do Quem Tá Na Cena. E ele foi um homem, hein? Exatamente, tchan, tchan, tchan, tchan. Ele que é morador do Marechal Rondon, final do número 3988, Igor Nascimento dos Santos. Parabéns, meu amigo, você ganhou uma batedeira da Rádio Sociedade da Bahia. Pode chegar aqui pra você fazer o seu bolinho. Vai ter que ser na segunda-feira, né? Mas faz o seu bolinho pro seu amado, pra sua amada, do coração aí, trazer, fazer um bolinho pra gente comer, ficar tranquilo, muito doce na sua vida, tudo de bom, de melhor, viu, meu amigo? Pode vir a partir da segunda-feira com sua identidade, tirar essa batedeira aqui na Rádio Sociedade da Bahia. Aproveita e vem falar com a gente também, viu? Tirar aquela foto, conhecer os estúdios, fica à vontade. Valeu, meu irmão? É, e agora... 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Valeu? É o Show da Tarde com você. Vamos escutar mais música boa, tem muito mais coisa boa pra você. Aumenta o som que essa é sucesso. Vem aí, Mastruz com Leite com a Praia.

0: Limão com Mel, um sonho de amor aqui no Show da Tarde. Vamos continuar nesse clima romântico, clima amoroso, mas agora é hora de contar boas notícias. 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E agora são 4h20, tem muito mais Show da Tarde para você. Vamos seguir. Daqui a pouco eu tô de volta.
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3: Olha, Fabrício, no futebol mundial, a diferença entre um herói e um criticado, às vezes, dura 90 minutos.
4: Verdade, Caio. Vinícius Júnior saiu de São Gonçalo pro Real Madrid, virou protagonista europeu, melhor jogador do mundo pra muita gente, mas também virou um dos atletas mais pressionados e mais marcados do futebol atual.
3: É, e o homem, Fabrício, Neymar, ultrapassou Pelé em gols pela seleção brasileira, maior artilheiro da história, mas talvez nenhum outro jogador brasileiro recente tenha convivido tanto tempo com o peso da expectativa nacional.
4: Existe um lado da bola que pouca estatística mede: o desgaste de jogar sabendo que cada toque, cada erro, cada decisão vira debate nacional.
3: É, porque às vezes o maior adversário do craque não está do outro lado do campo, está no tamanho da cobrança que ele carrega. 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
4: O programa Move Brasil vem ganhando força no mercado automotivo e promete facilitar a compra do carro zero quilômetro para quem trabalha diariamente nas plataformas. O projeto reúne montadoras, bancos e condições especiais voltadas exclusivamente para motoristas de aplicativo e taxistas. Entre os benefícios estão descontos na compra do veículo, entrada facilitada, taxas de financiamento reduzidas e até planos com parcelas mais acessíveis. A ideia é renovar a frota, incentivar veículos mais modernos, econômicos e até eletrificados, reduzindo assim custos com combustível e manutenção para quem roda o dia inteiro. 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

Vamos seguindo junto aqui no Show da Tarde. Tá curtindo essa playlist? Então chega aqui no WhatsApp 719-9656-1025. Conta aí como é que tá o Dia dos Namorados amanhã, sexta, amanhã, final de semana, hein? Tem estreia do Brasil na seleção, na Copa do Mundo. Chega mais com a gente, vamos continuar escutando. Agora é hora de brega, né? Vem mais, escuta mais, vamos ouvir Pablo.

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1: Boa tarde, eu sou Antônia Fernanda e esse é o Sociedade Agora. Temperatura máxima em Salvador é de 30 graus. Um homem de 24 anos foi preso em flagrante suspeito de agredir e queimar o enteado de 3 anos com cigarro em Euclides da Cunha, no interior da Bahia. Segundo a Polícia Civil, a vítima apresentava hematomas e queimaduras pelo corpo e estava internada em uma unidade de saúde do município. A criança foi encaminhada por profissionais de uma instituição de ensino que perceberam alterações comportamentais e sinais aparentes de violência física e acionaram a primeira delegacia territorial da cidade. O homem foi conduzido a uma unidade policial, onde foi lavrado o auto de prisão em flagrante. Ele permanece custodiado à disposição da Justiça. O presidente do Supremo Tribunal Federal, ministro Edson Fachin, demonstrou nesta sexta-feira preocupação com a decisão da Corte de Cassação da Itália, que negou a extradição da ex-deputada Carla Zambelli para o Brasil. Fachin disse que o Supremo atuou de forma independente e imparcial no julgamento do caso. Além disso, o presidente do STF ressaltou que o devido processo legal e a ampla defesa foram garantidos à ex-deputada. No dia 22 de maio, o Tribunal Italiano, em última instância, daquele país, rejeitou o pedido do governo brasileiro para extraditar a ex-parlamentar. Após essa decisão, Zambelli foi libertada e aguarda o desfecho do processo na Itália. Durante a Operação Mobile 360, a Polícia Civil, por meio da Delegacia Territorial de Luiz Eduardo Magalhães, recuperou 143 aparelhos celulares e devolveu 93 aos seus proprietários. Os aparelhos foram entregues na quinta, considerado dia D da operação, no município. Aqueles que ainda não foram restituídos permanecem na unidade para retirada. A operação ocorreu entre novembro de 2025 e junho de 2026 e ela permanece com o objetivo de combater a receptação e a comercialização ilegal de aparelhos furtados e roubados. Falta de chuva derruba safra e preocupa agricultores em Feira de Santana. 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
3: Olá, amigos ouvintes da Rádio Sociedade da Bahia. Chegou a hora da Patrulha do Consumidor e hoje eu vou ajudar um amigo Roberto, lá do bairro de Itapuã. Ele conta o seguinte: tive meu voo cancelado em cima da hora e a companhia aérea não me ofereceu o mínimo de suporte. Tive que dormir no aeroporto, que absurdo. E ele está perguntando quais são os seus direitos. Amigo Roberto, que situação, viu, você relatou. Isso é muito sério. Importante é que você saiba dos seus direitos. Quando um voo é cancelado, a companhia aérea tem a obrigação de oferecer suporte adequado, incluindo alimentação, acomodação e transporte, se necessário. Se você teve que dormir no aeroporto, isso é um descumprimento dos seus direitos como passageiro. De acordo com a resolução da Agência Nacional de Aviação Civil, ANAC, se o voo for cancelado, você tem o direito de escolher entre reembolso integral do valor ou realocação em outro voo. Além disso, se a companhia não oferecer o suporte adequado, você pode reclamar junto à ANAC e, se necessário, buscar a proteção do PROCON, tá bom? Se você também precisa da ajuda da Patrulha do Consumidor, você pode mandar um e-mail para patrulha@sociedadeonline.com. Me siga também no meu Instagram, @deputadomarciomarinho, porque aqui você, consumidor, está sempre em primeiro lugar.
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5: 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Daqui a pouco tem informações sobre o trânsito aqui também. Nossa Renata Falcone vai trazer mais coisas, mas agora a gente segue ouvindo música boa aqui na Rádio Sociedade da Bahia, na Centenária. Tem mais pra você. 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
1: É, rapaz, o trânsito tá apertando. Vamos saber então como é que tá aqui as ruas e avenidas da cidade. Renata Falcone, chega mais, conta pra gente como é que tá o trânsito.
2: Gabriel, tá bem complicado, é hora do rush de sexta-feira, é sempre muito complicada. BR-324, sentido Salvador, tá travando desde Simões Filho até a região de Valéria. Quem vem de Simões Filho quer seguir em direção a Cajazeiras, Mussurunga, ganha tempo desviando para a Avenida Elmo Sérgio de Farias e depois pegando a estrada hacia o aeroporto. Mas, depois da passagem pela Via Metropolitana, o trânsito carrega por lá também. Por isso, vale pegar a estrada velha do aeroporto para chegar mais rápido em Cajazeiras, assim você não encara tantos trechos de congestionamento. 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Volto contigo, Gabriel.
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3: Manda pra mim que eu mato no peito, boto no chão. Boa tarde pra você, grande Gabriel De Luca. Amigos do Show da Tarde, chegando com as informações do futebol aqui no nosso Bola na Rede. Bom, hoje excepcionalmente estarei na apresentação do nosso bate-bola. Tony Silva mais cedo apresentou o Esporte Mais, a gente inverteu nessa sexta-feira. Estaremos juntos então daqui a pouquinho no bate-bola às 19h. Falando muito de Copa do Mundo, vamos dar uma passada no que é de mais importante no Mundial de Seleções. Claro, muitas informações da seleção brasileira, dos atletas que falaram durante essa semana, o Rafinha, o Alisson, toda a expectativa criada para o jogo de amanhã às 19h diante da equipe do Marrocos. Copa do Mundo que começou ontem com o México batendo a África do Sul pelo placar de 2-0 com os gols de Quinones e Jiménez, os donos da casa, o México, um dos donos da casa, né, já que são três sedes, com boa estreia diante da África do Sul. E Coreia do Sul bateu a Tcheca pelo placar de 2-1. República Tcheca então perdendo dos sul-coreanos. O Beon e o Jiun fizeram os gols da equipe da Coreia. O Ladislav fez o único gol do time da República Tcheca. Coreia do Sul vencendo por 2-1. Nesse exato momento, tem mais anfitriões em campo, mais donos da casa. O Canadá tá perdendo da Bósnia-Herzegovina pelo placar de 1-0. Gol do Jovolukic. Então, derrota aí do Canadá até aqui. A gente vai chegando ali por volta de 30 minutos, do segundo tempo. Canadá 0, Bósnia 1, Copa do Mundo em seu segundo dia. Amanhã, ainda hoje, melhor dizendo, tem Estados Unidos e Paraguai. E amanhã, além de Brasil e Marrocos, Catar e Suíça, Haiti e Escócia. Eu volto às 19h na apresentação do Bate-Bola com a equipe Show Sociedade, fazendo um raio-x do Mundial e também com informações da dupla Bavi. Grande abraço, De Luca. Tamo junto, meu parceiro.
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2: 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Dica especial, BR-324, com as condições que estão hoje, muita atenção. Depois a 242, você segue aí sentido Seabra, sentido a cidade de Botirama e tantas outras cidades até Barreiras, e 100 quilômetros depois, Luiz Eduardo Magalhães, Bahia, realizando aí o seu São João de 1º a 4 de julho. 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
3: O programa Move Brasil vem ganhando força no mercado automotivo e promete facilitar a compra do carro zero quilômetro para quem trabalha diariamente nas plataformas. O projeto reúne montadores, bancos e condições especiais voltadas exclusivamente para motoristas de aplicativo e taxistas. Entre os benefícios estão descontos na compra do veículo, entrada facilitada, taxas de financiamento reduzidas e até planos com parcelas mais acessíveis. A ideia é renovar a frota, incentivar veículos mais modernos, econômicos e até eletrificados, reduzindo assim custos com combustível e manutenção para quem roda o dia inteiro. 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
1: Muito boa tarde a você acompanhando o finalzinho do Show da Tarde. Eu sou Gabriel Mascarenhas e esse é o Direto da Redação. Uma operação policial prendeu o chefe de uma quadrilha de tráfico de haxixe em Itacaré, no sul da Bahia. A ação também bloqueou R$4.200.000 em bens e valores do grupo criminoso. O líder do esquema era dono de um restaurante na cidade baiana e usava o comércio para lavar o dinheiro das drogas. A quadrilha atuava entre a Bahia e o Espírito Santo com uma estrutura bem definida. A investigação começou depois que um gari foi pego com R$300.000 em dinheiro vivo. Ao todo, a polícia cumpriu 14 mandados de busca e 9 de prisão nos dois estados. E a Organização Internacional do Trabalho aprovou um acordo inédito para garantir direitos aos trabalhadores de aplicativo. A medida, anunciada nesta sexta-feira, foi classificada como um momento histórico pela entidade. O documento estabelece regras globais mínimas para a categoria, aplicáveis nos países que aderirem à convenção. Entre as diretrizes estão a garantia de ao menos um salário mínimo local, ambiente de trabalho seguro e liberdade sindical. O acordo também exige que as nações adotem medidas diretas para combater o trabalho infantil e degradantes nas plataformas. Além disso, os profissionais deverão ter compensação por gastos nas prestações de serviço. E o Direto da Redação fica por aqui. 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
2: Esse é o Show da Tarde pra você. Daqui a pouco tem informações sobre o trânsito aqui também. Nossa Renata Falcone vai trazer mais coisas, mas agora a gente segue ouvindo música boa aqui na Rádio Sociedade da Bahia, na Centenária. Tem mais pra você. 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

0: rapaz, o trânsito tá apertando. Vamos saber então como é que tá aqui as ruas e avenidas da cidade. Renata Falcone, chega mais, conta pra gente como é que tá o trânsito.
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2: É, Gabriel, situação bem complicada, difícil dizer onde é que o trânsito não está congestionado agora. Vou falar para quem sai agora do comércio, Cidade Baixa, segue em direção Águas Claras, Pirajá, isso porque tem trânsito bastante congestionado no trecho final da Via Expressa e depois continua pela BR-324, até as proximidades da Jaqueira do Carneiro. A Avenida Suburbana também não vale a pena, também está congestionada. Qual é a dica? Pega a Avenida Bonocô, também tem lentidão por lá, mas um trecho mais curto, e depois você desvia para Barro 6, que também tem alguns trechos de lentidão, mas fluindo muito melhor. Assim, você perde menos tempo para chegar no seu destino. 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Volto contigo, Gabriel.

Valeu então, muito obrigado pra você que acompanhou o Show da Tarde na tarde de hoje, sexta-feira, Dia dos Namorados. Muito amor pra você, muito abraço, muitas carícias. A gente segue aqui na Rádio Sociedade da Bahia, tem seu caminho ainda, viu? Pra você continuar escutando música boa, ficar sabendo sobre o trânsito, ainda tem o esporte também. Amanhã tem estreia da seleção, ou seja, a Rádio Sociedade preparando muita coisa boa pra você. Segunda-feira, Matheus Lucena tá de volta.

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2: 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A festa reúne grandes nomes como João Gomes, Léo Santana, Calcinha Preta, Henri Freitas e Mari Fernandes. 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É a força da cultura nordestina transformando a cidade em um grande arraial com muito forró, alegria e tradição.
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1: 6:03.
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boa noite pra você escutando a Rádio Sociedade da Bahia, você que tá ligadinho aqui no seu caminho, seja muito bem-vindo a esse programa que você já sabe, deixa a sua volta pra casa, a sua ida pro trabalho muito mais relaxante, muito mais bem informada e hoje é especial, né? Hoje os casais estão aí se amando, todo mundo se preparando pro final de semana, então tem playlist especial pra você também aqui no seu caminho. Pode aproveitar, aumenta o som que eu tô te esperando também aqui no nosso WhatsApp pra falar aí como é que tá a sua volta pra casa. Daqui a pouco tem informações sobre o trânsito também. Mas agora, vamos começar com essa playlist boa, essa música de qualidade. Aumenta o som, é o seu caminho aqui com você.

0: Alicia Keys, No One. É, tá vendo aí a playlist especial aqui pra você curtir esse Dia dos Namorados aqui no seu caminho. Mas ó, vamos lá, vamos saber mais sobre o trânsito. Chega mais, Renata Falcone.
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0: E aí, Renata, agora eu tenho certeza que já complicou. Conta pra gente como é que tá o trânsito aqui na capital.
2: Não, complicou várias vias, eu tô pegando uma de cada vez. Agora é hora de falar da Juraci Magalhães em direção a Iguatemi. Tem trânsito lento desde a saída da Rua do Canal e segue lento até o início da Semi Caminho das Árvores. Depois fica apenas intenso e só volta a carregar ali na altura da Lipe. Ainda assim, para você que tá vindo da Vasco da Gama, Garibaldi e que tá no Rio Vermelho, melhor continuar pela Orla. Depois na Pituba você encontra um pouquinho de lentidão, um trecho curto e se segue em direção à Avenida Tancredo Neves. Trânsito bom na Avenida Magalhães Neto. A CMDTRAN também carrega um pouquinho junto com a Lipe em direção à Avenida Tancredo Neves, mas para quem vem da Bonocô, não recomendo desvio para a Luiz Eduardo Magalhães. Ela está com lentidão assim como a BR-324. 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Volto contigo, Gabriel.
0: Valeu, Renata, muito obrigado. Eu tô te esperando pra atualizar sobre as outras vezes que eu imagino que esteja tão complicadas quanto essa. Mas agora a gente segue aqui no Seu Caminho, tem mais sucesso pra você. Fica com a gente, esse é o Seu Caminho.

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1: E agora é hora de dar aquela paradinha na música boa para escutar as informações do trânsito. Aumenta o som, chega mais.
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2: Oi, Gabriel. Olha, a situação está complicada para quem está vindo do interior em direção a Salvador. Tem trânsito completamente congestionado na BR-324, desde a passagem pelo pedágio antes de Simões Filho e depois continua até as proximidades de Valéria. Para quem já está chegando em Simões Filho, já encarou esse trecho de congestionamento, pode desviar por dentro de Simões Filho usando a Avenida Elmo Cerejo de Farias para pegar a estrada do Cieroporto. Ela está fluindo melhor, só carrega ali na altura de Cassange. Já nas proximidades de São Cristóvão é uma ótima alternativa para quem quer pegar a Avenida Paralela, Cajazeiras, Mussurunga ou mesmo Trobogi. Tem um pouquinho de lentidão na Paralela na região do Trobogi, mas trecho curtinho não atrapalha muito o seu caminho. 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Volto contigo, Gabriel.
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2: E no Oeste Baiano, Luiz Eduardo Magalhães prepara um São Pedro daqueles de encher a praça. A festa reúne grandes nomes como João Gomes, Léo Santana, Calcinha Preta, Henri Freitas e Mari Fernandes. Além de atrair visitantes de toda a região, o evento movimenta hotéis, bares, restaurantes e o comércio local. É a força da cultura nordestina transformando a cidade em um grande arraial com muito forró, alegria e tradição.
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1: E a gente segue aqui no seu caminho, eu espero que a gente esteja deixando aí seu caminho de volta pra casa, na ida pro trabalho, bem mais relaxante, bem mais informada, porque a gente segue escutando música boa aqui na Rádio Sociedade da Bahia. Aumenta.

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1: Vem comigo, porque a gente segue aqui no programa Seu Caminho. É, tem mais atualizações do trânsito vindo a qualquer momento, viu? Mas agora a gente segue escutando música boa. Lembrando que você fala aqui no 719-9656-1025 também. Como é que tá aí a sua volta pra casa? Como é que tá o seu caminho? A Val tá aqui mandando o alô dela. O Sérgio Pires sempre mandando a mensagem dele. Ricardo Porto também, que tá na paralela aqui, mandando a mensagem dele. Muito obrigado a todo mundo que tá aqui com a gente, viu? Vamos voltar a escutar música boa? Aumenta o som, vem aí.

0: Esse é o programa Seu Caminho, muita música boa, música de qualidade, né? Tá curtindo a playlist? Pois é, chega aqui com a gente no WhatsApp então em conta. Mas agora vamos aproveitar então que você tá um pouco mais relaxado, tá aí curtindo essa música e vamos saber como é que tá o seu caminho, como é que tá o trânsito aí na sua frente, nas ruas, avenidas da cidade. Vou chamar então meu amigo, o pessoal do trânsito aí, que eles vão falar agora. Vem cá, vamos saber como é que tá o trânsito aqui na capital baiana. Vamos ficar atualizado.
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2: Oi, Gabriel, tô chegando agora com informações agora da Avenida Juracy Magalhães. Lembra que eu falei que estava congestionada? As boas notícias é que tudo tá melhor agora, o trânsito tá voltando a fluir com tranquilidade, motorista só encontra intensidade na Semicaminho das Árvores. Continua engarrafado na BR-324, sentido Águas Claras, no trecho entre o acesso norte e Jaqueira do Carneiro. Para esse trecho, vale o desvio para a Avenida Barros Reis. Mais adiante, o trânsito volta a ficar lento na região de Águas Claras, próximo à nova rodoviária, em direção ao interior. Para quem está vindo da BR, não compensa desvios, mas se você sai de Cajazeiras e segue em direção ao interior, prefira usar a Avenida 2 de Julho. 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Volto contigo, Gabriel.
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0: E esse foi o programa Seu Caminho. Muito obrigado para você que participou, que interagiu aqui no nosso WhatsApp. Eu volto lembrando que o Seu Caminho sempre volta nas quartas, quintas e sexta-feiras aqui na Rádio Sociedade da Bahia, sempre para manter a sua volta para casa, a sua ida para o trabalho bem mais tranquila. Valeu? Um beijo, um abraço. Tchau, tchau.
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3: Volto com informações da Avenida Paralela, sentido Lauro de Freitas. Tem trânsito lento na região do Imbuí e também a partir da Estação Tamborugi, passando pelo bairro da Paz até a Avenida Caribé. Para você que ainda está saindo da Pituba, Boca do Rio, vale o caminho pela Orla, que está com trânsito fluindo melhor. Também você encontra trânsito livre na Dorival Caymmi, mas desvie para Caribé e evite a São Cristóvão, que tem trânsito mais carregado. No sentido centro também tem lentidão na região do Trobogi, mas o trecho é curto e você pode ganhar tempo desviando para a marginal da via. 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

0: 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Muito boa noite aos amigos ligados na Rádio Sociedade da Bahia. Vem com a gente, vem pro bate-bola, vem pra 97.9, a nova cara da Bahia, o novo dial da Rádio Sociedade. Vem também no youtube.com/Rádio Sociedade. É você com a gente em mais uma edição do bate-bola. Hoje, excepcionalmente, sob a minha apresentação, já que o nosso grande Tony Silva esteve mais cedo no Esporte Mais, a gente fez aquela boa inversão, e eu estarei junto com você aqui no Bate-Bola Espaço, que eu gosto demais, por muitos anos apresentando aqui o Bate-Bola. Tenho certeza que a gente tem uma relação bacana. Muito obrigado a todos pelo carinho da audiência. Bom, sexta-feira, hein, dia 12 de junho, dia dos namorados, meus amigos. E aí, Jani, já fez sua graça hoje, Genivaldo Novaes? Dia dos namorados hoje. É, mandou flores, você é um cara romântico, Geni Thiagão. O que fez, mandou flores? Perfumezinho? Uma caixa de bombom? Aê, que é isso, hein? A gente também fez uma graçazinha lá em casa, né? Senão a mulher ela dá uma reclamada, né? Fala que nós não lembramos de data, somos insensíveis, então a gente tem que estar atento também.
1: Ô, rapaz!
0: Se ela vive o mundo da gente, a gente vive o mundo delas, né? E faz desse mundo um mundo só. E o Dia dos Namorados é bacana! Mesmo, por exemplo, no meu caso, né, que a minha namorada é minha esposa, são 23 anos de relacionamento, um beijão. Quanto? Pra dona Rafa Calilpe, 23 anos, cara, é, desde finalzinho da escola ali, a gente, e até os dias de hoje, tem que ter muita paciência pra me aguentar, né, Genivaldo? Grande Genivaldo Novaes nas nossas carrapetas, essa referência, esse mago da sonoplastia, trazendo, claro, toda a sua categoria na mesa de efeito Sociedade no youtube.com, operação de Thiago Reis. E a gente tem lá na produção do YouTube a nossa excelentíssima Rebeca Tavares. Só tem craque, viu? Daqui a pouco tem Caio Leone também trazendo seus comentários aqui dentro do Bate-Bola Sociedade. Claro, a galera participando com a gente, hein? Lá no chat, no youtube.com/Rádio Sociedade da Bahia. E também através do WhatsApp.
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0: 9656-1025 é o WhatsApp da Rádio Sociedade da Bahia. É, e é hora de contar boas notícias, hein? 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
0: Amanhã tem Brasil e Marrocos. Palpite, Genivaldo Novaes. Brasil e Marrocos. 1-0 Brasil. Eu tô 2-1. Eu tô com você no placar apertado, mas eu vou de 2-1. Pra ter mais gols, vai. Thiagão Reis, 2-1. Pronto. Daqui a pouco a gente vai saber do Caio Leone qual o palpite dele, viu? Pra mim, 2-1. Pro Geni, 1-0. Pra Thiagão Reis, 2-1. E pra você, ouvinte Sociedade, palpite pra amanhã. Brasil e Marrocos. É a seleção brasileira em busca de mais uma conquista, em busca do hexacampeonato.
1: Amém.
0: É, meu amigo. A gente tem imagens do treino da seleção brasileira, a seleção se preparando, né? A gente pode ter aí o Lucas Paquetá como uma das novidades na seleção canarinho. A gente pode soltar as imagens do treino para você que tá ligado aqui na equipe Show Sociedade, a seleção treinando. A gente tá vendo ali o Luiz Henrique de Costas, deve perder vaga no time titular. Ele que fez amistosos como titular, parecia ser a grande opção do Ancelotti ali pela direita, com o Rafinha por dentro. Mas, né, após enxergar o Lucas Paquetá nesse meio campo da seleção, quem acabou sobrando foi o Luiz Henrique, porque aí é mantido à frente com o Vini Júnior, Rafinha e Matheus Cunha, hein? Tem imagens de hoje também, viu, Thiagão? São imagens já dessa semana, né? Já da preparação, a gente tá vendo o Igor Thiago ali também batendo na bola. Aí o de hoje já teve um treinamento um pouco mais dinâmico ali, o Casemiro. Olha onde tá o Neymar, ó. Bicicleta pro Ney, viu? Olha só o Neymar fazendo a bicicleta, muita gente na expectativa do craque ficar à disposição pro segundo, pro terceiro jogo dessa primeira fase. É a seleção brasileira, para quem tá no youtube.com/Rádio Sociedade acompanhando o treinamento da seleção, treinamento de ontem e de hoje. Técnico Carlo Ancelotti ali deixando todos os ajustes, o capitão Marquinhos, né, o Igor Thiago, o Bruno, Danilo, baiano de fazenda com os três, a gente viu o Hendrick, Casemiro, o Bremer, que também é baiano de Itapitanga. São dois baianos da seleção, hein? O Bremer de Itapitanga e o nosso Danilo de fazenda Colts 3, um aqui da capital baiana, o Danilo, outro do interior. O Bremer tentando se igualar aos 7 baianos que já foram campeões do mundo, né? A gente tem o Zózimo, campeão em 58 e 62. A gente tem Aldair e Bebeto, né? O Aldair lá da minha querida e amada Ilhéus, enquanto que o Bebeto aqui de Salvador, e os dois campeões em 94. Em 2002, foram 4 baianos: Dida, Vampeta, Júnior Nagata e Edilson. Dida, Vampeta, Júnior Nagata e Edilson. Só em 70, Geni, a gente não teve baiano no time campeão. Então, além de tudo, são amuletos da sorte, né? Os nossos baianos, que o Danilo possa conquistar o seu espaço. Eu acho que o Bremer ali, qualquer vacância de Gabriel Magalhães ou Marquinhos, é ele a peça. O Léo Pereira tem visto um pouco abaixo do que é o Bremer, jogador da Juventus, mais uma grande temporada. Então acho que os baianos ao longo da Copa vão ter espaço sim, vão ter seus minutos, e a gente torce muito por isso. É a seleção brasileira rumo ao hexacampeonato mundial, amanhã às 19h, encara o Marrocos em Nova Jersey. E aqui na Rádio Sociedade, a cobertura começa às 5 horas, hein? Cobertura às 5 horas, a melhor cobertura para você. Temos 2 correspondentes lá no local da Copa, né? O nosso Rodrigo Massa e o nosso Rafael Brasileiro, 2 grandes profissionais que estarão servindo a Rádio Sociedade, são correspondentes da nossa emissora nessa que é a maior Copa da história. E aqui em Salvador estaremos juntos, eu e o Caio Leone aqui nos estúdios, e espalhados pela capital baiana, nossos repórteres Brenner Menezes, Manuela Avena e Gabriel Deluque, hein? Então vai ter repórter no Pelourinho, vai ter repórter nos bares espalhados pela capital, vai ter repórter em bairro de jogador que tá na Copa. A gente vai tentar fazer uma ação lá em Fazenda Colts 3. Então, assim, muito bacana pra você acompanhar nossa cobertura amanhã a partir das 5 horas, hein? E aí, próximo da bola rolar, a gente encerra o nosso pré-jogo e vamos curtir juntos aí as emoções de Brasil e Marrocos. Já já possível escalação da seleção brasileira, hein? Porque agora a gente ouve o meia Rafinha. Rafinha falou durante a semana, jogador muito importante para o selecionado canarinho, e ele fala justamente, né, sobre o Marrocos, né, a importância, né, e o que tem nesse adversário do Brasil amanhã pela estreia na Copa do Mundo. Fala, Rafinha.
1: Cara, obviamente que vestir a camisa da seleção a gente quer sempre, né, quando a gente está bem fisicamente, a gente quer sempre estar presente. Eu sofri com algumas lesões da temporada passada, onde pela seleção perdi metade dos jogos, né? Perdi metade dos jogos, então eu particularmente fico muito mal assim de não poder estar presente, não poder estar participando. Mas sempre que eu tô vestindo a camisa da seleção, nos clubes, enfim, eu sou uma pessoa que eu sempre dou o meu melhor em prol do clube, da seleção, e eu sempre vou continuar fazendo isso até aonde meu corpo permitir que eu faça isso. É, e acho que o Mister, ele tem total confiança. Ele conseguiu me acompanhar de perto pela seleção, mas ele já me acompanhava na Espanha, então várias vezes também já conversamos. Ele é um cara que sempre, mesmo sendo muito rival, a gente sempre teve uma boa relação. Eu diria que muitas vezes eu, por ser uma pessoa que tem uma autocrítica muito alta, eu me cobro muito mais do que o Mister propriamente dizendo. Então acho que eu tento me provar mais do que eu sou capaz do que acho que eu deveria provar pro Mister, e acho que ele está muito contente com aquilo que eu venho entregando nos treinamentos e nos jogos, mas eu particularmente eu sei que eu posso fazer muito mais e eu estou buscando esse melhor ainda. Sim, acho que sim, acho que a gente teve períodos complicados na nossa preparação, mas acho que a gente chega muito bem para a estreia da Copa.
0: E o Rafinha, né? Essa, na verdade, ele respondendo sobre o que ele pode entregar, né? As cobranças em cima dele, né? Se o Rafinha realmente pode ser um dos grandes dessa Copa, ele dizendo que se cobra muito, que sabe que pode entregar um pouco mais, mas ele acha que também já apresenta assim num bom nível na seleção. Ele que na seleção tem 11 jogos, 11 gols em 39 jogos, né? Então a média até interessante para o meio atacante. O Rafinha tem gols interessantes pela seleção brasileira, acabou não conseguindo marcar gol na última Copa do Mundo, embora muitas vezes como titular, mas nesse novo ciclo ele passou a ser um cara, além de tudo, goleador, né? Então, em 39 jogos, são 11 gols pela seleção. O Rafinha aí, que é um dos grandes nomes da seleção canarinho para encarar a equipe do Marrocos. Vamos ver ele falando também do Carlo Ancelotti, né? O técnico italiano, né? Que é o grande comandante da seleção brasileira. A relação dele, porque assim, muitas vezes o Rafinha foi adversário do Ancelotti no Barcelona, né, Rafinha?
1: Cara, acho que a história que ele escreveu dentro do futebol é algo admirável, não só para quem está trabalhando junto com ele, mas também para os adversários. Então, sempre que a gente tinha algum jogo contra o Real Madrid na Espanha, o cuidado era, né, no máximo, 100%. E enfrentar um treinador como ele, com a história que ele tem, com a capacidade técnica que ele consegue fazer o time dele jogar, é sempre algo muito complicado. Felizmente eu tive muita felicidade nos duelos contra eles, e eu espero poder fazer tudo aquilo que eu fiz contra ele, fazer a favor dele, né, principalmente na Copa do Mundo. E como eu falei, eu vou buscar sempre dar o meu melhor, vou buscar sempre fisicamente, tecnicamente, dar o meu melhor pela seleção, e para poder dar bons resultados, não só para ele, assim como para o grupo também, que merece muito. Cara, acho que não só no primeiro jogo, acho que a gente tem que ter não só um ponto de atenção, mas vários durante a competição, porque é uma competição, assim, num curto período de tempo, ela é muito traiçoeira, né? Então tem pouco tempo de trabalho para poder organizar melhor. Então a gente, com esse tempo de preparação, a gente está tentando nos adaptar e chegar o mais próximo possível de não cometer erros. Então acho que o ponto de atenção é o fato de a gente ter uma competição curta, num período curto, e ter que errar o menos possível.
0: Bem, já já a gente traz mais do Rafinha, né? Ele vai comparar um pouco esse ciclo com 2022, né? Jogadores que já têm uma certa experiência em Copa do Mundo, como é o caso dele, que vai para a segunda Copa, né? E também ele vai trazer, né, a opinião dele sobre o Marrocos, a expectativa e as preocupações que ele e a seleção têm diante desse adversário tão interessante, que é o Marrocos, amanhã às 7 horas em Nova Jersey. Brasil e Marrocos, a estreia da seleção canarinho. Bom, além de Rafinha, outro que falou durante essa semana foi o goleiro Alisson. E ele começa comparando os períodos, né? Ele que já tá no terceiro momento de Copa do Mundo, é a terceira Copa do Alisson, passou pelo Tite e outros treinadores. Ele faz uma avaliação ali desses períodos e tenta diferenciar cada período, não é isso, Alisson?
3: Eu acho que todos os períodos eles tiveram as suas características, né? E é inegável, né, que esse último foi muito difícil para todos nós jogadores, que sentimos na pele aqui as dificuldades que tivemos. Acho que vocês acompanharam bem de perto também. por vários fatores, mas dentro disso a coisa mais importante é o momento que nos encontramos agora, né? E desde a chegada do Ancelotti, o ambiente foi transformado. Ele é um cara que carrega uma presença muito forte e nos dá essa tranquilidade, né, de um ambiente focado no trabalho, e sem estar focado em polêmicas ou ter que resolver outras questões. Então, dentro de tudo isso que aconteceu, né, o mais importante é o momento que nos encontramos agora. Porque é isso que importa, é o momento que a equipe chegará para disputar o primeiro jogo, e se for da vontade de Deus, chegando até a final. Isso é o mais importante, é o que a gente pode ver, pode ter observado historicamente também na história da seleção, e por isso que se diz, né, que é bom chegar, que a seleção chegue um pouco questionada, porque foi assim em outros momentos também. Mas os jogadores de hoje têm uma característica diferente de outras épocas. Então, o mais importante é como nos chegamos agora e como nos sentimos agora, né? E nos sentimos confiantes, por causa dos treinamentos, por causa do trabalho, por causa da qualidade, por aquilo que estamos nos tornando como equipe, né? E a gente espera que isso, todas essas coisas deem resultado já a partir desse primeiro jogo contra o Marrocos.
0: Tá aí o Alisson, né? O Alisson, que é um grande goleiro, no Liverpool foi eleito o melhor goleiro do mundo, não há discussão sobre isso, mas na seleção falta um pouco mais, né? Falta aquela defesa que ganha jogo, aquela defesa que poderia ter acontecido no chute do Petkovic contra a Croácia, no chute do De Bruyne contra a Bélgica em 18, bolas que ele, a explosão, a velocidade do lance em si, eram uns lances difíceis, mas para um goleiro do nível dele, a gente poderia ter tido um desfecho melhor, o que teria feito com que a seleção avançasse naqueles momentos, né? Como o Lloris fez pela França em 18, como o Dibu Martínez fez pela Argentina várias vezes em 2022. Então, para a seleção ganhar, para uma seleção ganhar a Copa do Mundo, o goleiro vai precisar fazer milagres. Não adianta essa história, mas essa bola não foi falha. A gente sabe que não foi falha no chute do De Bruyne, que não foi falha no chute do Petkovic, mas dava para fazer melhor. E o Alisson muito cobrado por isso. Ele que vai chegar falando justamente sobre isso, viu? O merecimento dos goleiros. Ele, o Everton, né, o Ederson. Como é que ele viu essa convocação? Porque tem muita gente questionando os três goleiros que foram chamados pelo técnico Carlo Ancelotti. Vamos ouvir o Alisson falando dessa questão que envolve os três goleiros.
3: Eu acredito que a convocação do Everton é por mérito dele e não demérito de ninguém, né? Então, minha capacidade física é 100%. Obviamente, todo mundo sabe, né, que eu fiquei um período fora antes da Copa do Mundo, mas também muito em virtude de estar e chegar aqui nesse momento 100%, né? Como eu falei antes na pergunta anterior, o mais importante é como a gente chega agora nessa primeira partida. Então, o Everton está sendo convocado, né, ao meu ver, pelo mérito dele, por tudo aquilo que ele fez nos últimos anos. Tem sido um dos principais goleiros do futebol brasileiro, tanto ele, quanto eu, quanto o Ederson. E isso não significa que os outros também não mereciam estar aqui, mereciam também pela qualidade, pelo que estão fazendo nos seus clubes, Bento, Hugo, os mais jovens, né, todos aqueles que foram cotados para esse lugar. Todos os convocados, todos os 26 aqui estão por mérito próprio do seu trabalho e porque tem a confiança do Ancelotti e do staff, né? Então, dessa maneira que eu enxergo.
0: Valeu, tá aí o Alisson, hein? Falando sobre o merecimento dele, do Everton, do Ederson, né? Chega mais uma Copa como titular. Vamos lá, hein, Alisson? Ao longo do bate-bola tem mais do Alisson, tem mais do Rafinha, porque agora tem mais do trânsito. Ela está na área com todo o seu talento, Renata Falcone, as informações do trânsito. Boa noite, Renata.
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4: Boa noite, rapazes. Uma ótima sexta-feira, Dia dos Namorados. Por enquanto, trânsito tranquilo na Avenida Paralela até a região do Bairro da Paz, em direção a Lauro de Freitas. A partir do Bairro da Paz é que o trânsito carrega ainda, mesmo com o fim da hora do rush. Para você que ainda está saindo da Pituba, segue para Lauro de Freitas, o aeroporto. É melhor seguir pela orla, depois pegar a Dorival Caymmi. A Caribé também está fluindo melhor e é a melhor alternativa em relação a São Cristóvão. Outra que ainda tem congestionamento é a BR-324 no trecho entre o Cio e o início de Valéria. As primeiras informações dão conta de acidente nesse trecho. Tá vindo de Simões Filho, segue para Cajazeiras? Prefira pegar a estrada do Cio Aeroporto. 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Volto com vocês no estúdio.
0: Valeu, valeu, Renata Falcone. Ela volta em nossa programação. Vou pro intervalo, 7 horas e 22 minutos. Na volta, a galera participando através do WhatsApp. Eu quero palpite, hein? Brasil e Marrocos pra Genivaldo 1-0. Pra Tiagão, 2-1. Colo com o Tiagão. Pra mim, 2-1 Brasil. E pra você, cola com a gente, vai 7h22.
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0: 7h27. Bate bola na sociedade. Manda pra mim que eu bato no peito, boto no chão, de volta com o nosso bate-bola pela Rádio Sociedade da Bahia. Hoje, excepcionalmente com a minha apresentação, nosso grande Tony Silva esteve à frente do esporte mais cedo e eu tô aqui no bate-bola, hein? A gente fez essa inversão nessa sexta-feira de Dia dos Namorados. Tony foi aprontar alguma coisa, porque foi ele que me ligou e falou: Fabrição, tal. Ele vai jantar com a digníssima. Não acha, não, Geni? Eu acho. Tony Silva, todo galanteador, né? O cara, Tony é charmoso mesmo, vai! Grande Tony Silva, hein? É, meu gol fiz mais cedo, né? Ele deve estar fazendo gol agora, grande Tony. Só faz gol de placa. O Ramalho Rosa, Fabrício, boa noite. Essa seleção tem 16 jogadores da Copa de 22, por isso vai dar adeus nas quartas de final. Sim, normalmente assim, a seleção da Argentina campeã de 22 tinha um monte de gente de 18, acontece. Boa noite, equipe nota 10. Tamo junto, valeu ao Maurício, 3546. Smith Nogueira, não tem jeito de goleiro, o Alisson. Somente a França tá à frente do Brasil. Mesmo assim, a seleção francesa tem rivais difíceis, que adiante dos quais costumam sofrer derrotas. A Alemanha, por exemplo, pode cair mais à frente pra França. É o famoso cruzamento, né, Smith? Um abraço pra você. Antônio Jesus, boa noite, bancada. Vamos torcer pela seleção. Mas não dá confiança, viu? Sei que tem torcedores que estão esperando ser campeão. Eu posso até me enganar, com 68 anos. Não me dá confiança essa seleção. Dodô Xavier, boa noite, bancada. Salve, salve, Fabrício Cunha. Caio Leone, vocês não são fracos, não, hein? Valeu, Dodô, tamo junto. O Arthur Nascimento, 1x0 Brasil, viu, Fabrício? Não tô muito confiante não nessa seleção, mas amanhã vence 1x0. Não sei se vai chegar na final. Brasil 4, Marrocos 0. Olha o Nogueira aqui, ó. Marrocos é fraco diante da seleção brasileira. Eu acredito na seleção. Quem? Ramalho colocou Brasil 3, Marrocos 1. Né? O outro foi o Nogueira. Grande Nogueira, né? Ele disse Brasil 4, Marrocos 0. Então a galera confiante aqui, o menos confiante botou 1x0. Galera, aproveita pra dar o like aí, vocês já estão por aí mesmo, vai? Dá uma moral pra gente aí no esporte, do Esporte Mais, é do Bate-Bola, e dá esse like pra gente. Bom, por falar em like, por falar em potência, por falar em classe, ele tá na área, hein? Pra trazer a expectativa dele de Brasil e Marrocos, que é que minha dupla espera desse jogão. Tá na área o comentarista que tem classe e tem nome. Boa noite, Caio!
1: Boa noite, Fabrício! Boa noite a galera que tá ligada na 97.9 na Rádio Sociedade da Bahia. A expectativa entre Brasil e Marrocos é de um jogo inicialmente tenso, é estreia. As equipes entendendo ali como colocar suas estratégias na melhor forma. O Brasil perdeu apenas uma vez para as seleções africanas na história das Copas do Mundo. E foi justamente em 2022, gol do Aboubakar. Aquele resultado onde o Brasil colocou a equipe reserva e perdeu para a seleção de Camarões. Mas eu espero que o Vinícius Júnior, que é o jogador que vive a melhor fase na Europa, consiga ser o Vinícius Júnior do Real Madrid. Em 50 partidas, 9 gols é muito pouco ainda. Espero do Rafinha um pouco mais de qualidade e que o Brasil consiga, numa defesa mais fechada, abrir espaços, principalmente com os jogadores que estão no lado do campo, né? O Paquetá deve atuar como titular, então isso vai fazer com que a seleção tenha um pouco mais de qualidade quando tiver a posse de bola. E obviamente, se o jogo está difícil, se está tendo alguns problemas, vê que a estratégia não está dando certo, você tem o Hendrick no banco, tem o Rayan. Copa do Mundo não dá para esperar. Do outro lado, uma seleção marroquina, Fabrício, que tem muita qualidade técnica. A seleção marroquina de 1998, que enfrentou a seleção brasileira e perdeu por 3-0, é completamente diferente dessa seleção. O Hakimi é lateral direito que está entre os melhores do mundo, se não for o melhor do mundo, atua. Lá na frente, o El Canus é um jogador que atua no Stuttgart, muito bom. Por que eu estou citando essas características? Também o Brahim Dias, é uma equipe que contra-ataca com muita qualidade. Tem um setor de meio campo, o Ambarat, que participou da bela campanha da seleção marroquina na Copa do Mundo de 2022. É um jogador que pertence ao Real Betis, mas atuou no Fenerbahçe com muita qualidade, é quem comanda o setor de meio de campo e tem atletas que, querendo ou não, pela globalização, estão acostumados a um nível competitivo diferente. Mas a seleção marroquina também tem problemas. Nós perdemos o Wesley, a seleção marroquina perdeu o Ezazuli, que foi o vice-artilheiro do Betis na temporada. Logo atrás veio o Antony, que na minha visão poderia até ter tido uma chance na seleção do Carlo Ancelotti. Mas vejo a seleção brasileira amanhã com tempo suficiente de trabalho com o Carlo Ancelotti para poder mostrar algo mais que ainda não foi visto. Foram 17 dias de preparação até a estreia. O Brasil, na minha visão, tem que vencer. É favorito, mas vai encontrar um jogo difícil.
0: É o que a gente imagina também, né? O Genivaldo fazendo um gesto aqui pra mim, que também acredita que vai ser um jogo duro, um jogo difícil, né? Que a gente acha que a seleção vai vencer, mas talvez não seja uma goleada, né? Um jogo fácil de se jogar, até pelo que o Marrocos tem apresentado ultimamente. Marrocos que venceu o Brasil, né? Ainda na era Ramon, lá no início desse ciclo, em 2023, conseguiu uma vitória sobre o Brasil. E o Marrocos que conseguiu chegar à terceira colocação na última Copa do Mundo, chegando nas semifinais. Então, é uma equipe realmente muito interessante, né? É uma equipe que pode sim tentar enfrentar o Brasil de igual para igual. E o Brasil vai ter que usar todas as suas armas para ganhar da seleção marroquina. Uma dessas armas é justamente Rafinha. O atacante falou sobre a seleção marroquina, né, sobre esse aniversário e o que é que ele espera do Marrocos, o Rafinha, que pode ser um dos protagonistas do jogo, né, Rafinha?
2: Eu acho que eu senti mais pressão naquela Copa de 22 do que na 10, né, nessa Copa, porque me vendo com os olhos de hoje, na Copa de 2022 eu cheguei muito imaturo para a Copa, não só na seleção, no Barcelona também estava chegando, estava no período de adaptação, na seleção também estava jogando, mas ainda assim sentia que não estava totalmente adaptado com a seleção brasileira, com o que é vestir a camisa da seleção brasileira. E na Copa de agora eu me sinto muito mais preparado pelo meu momento no clube, me sinto mais preparado por entender o meu momento na seleção, o meu lugar na seleção. E a pressão, ela vai existir sempre, cara. A partir do momento que a gente veste a camisa da seleção brasileira, a gente tem que saber que a pressão, ela vem junto, né? É a única seleção que ganhou 5 Copas do Mundo. Então, se a gente não tiver preparado para a pressão que vem por trás de vestir essa camisa, acho que a gente não pode estar disputando um torneio desse nível. A gente tem que entender a grandeza que é vestir a camisa da seleção. E acho que principalmente o pessoal que já disputou uma Copa, a gente já entende o peso que é vestir a camisa da seleção. A gente passou por um período muito complicado, onde teve muitas cobranças, onde teve muitas dúvidas. E ainda assim a gente conseguiu chegar para essa Copa forte, que é o que eu acredito que a seleção está chegando forte para disputar a Copa. E a gente tem que saber também a responsabilidade que cada um carrega individualmente, né, dentro dos seus clubes, trazer aquilo para dentro da seleção. Tem vários jogadores muito experientes, até mesmo o Vini, que, né, não tem muita idade, mas a experiência dele no futebol, as conquistas dele dentro do futebol, é uma pessoa que pode resolver um jogo de Copa do Mundo também, é uma pessoa que pode ajudar a gente a trazer o Hexa. E eu também me incluo nisso, eu, Vini, enfim, tem outros jogadores também que têm já uma experiência no futebol que podem resolver uma Copa. Então, acho que o fato da gente entender isso, entender o momento que a gente vive na nossa carreira, entender o peso que a gente carrega também, vai ser muito importante para a gente conseguir chegar e resolver os jogos. Cara, eu particularmente, eu acompanho zero, assim, do que sai de notícia. Tenho pessoal que cuida das minhas redes sociais, não assisto televisão, mas a gente não pode ser hipócrita. A gente sabe que, né, principalmente os jovens hoje em dia são muito ligados no telefone, rede social, Instagram, TikTok, enfim. Não tem como fugir, porque acaba que a notícia cai no colo deles. Tipo, a galera mais antiga, assim, né, mais experiente, a gente tenta fazer com que eles usem menos de rede social, até mesmo para não, né, não criar uma expectativa ou não se frustrar baseado naquilo que está sendo dito. Então a gente tenta blindar um pouco do que vem de fora. Te agradeci, que tu falou que acho que a seleção é uma das 4 favoritas na Copa, a gente também está muito confiante. E acho que a galera que não acredita muito na seleção, eu acredito que não é que eles não acreditam, mas foram tantos anos se frustrando, porque sempre tivemos seleções que poderiam realmente ganhar a Copa do Mundo e não ganharam, e que acaba que o pessoal acha que não quer se frustrar novamente, então prefere, né, opta por esse lado de não torcedor. Mas no fundo, acho que todo mundo está torcendo pela seleção e a força do torcedor vai ser muito importante para a gente.
0: Todo mundo torcendo pela seleção brasileira, galera acreditando que o Brasil pode sim dar algo mais. nessa Copa do Mundo, né, que tem amanhã o Brasil fazendo, enfim, a sua estreia, né? É às 19h, encontro Marrocos a partir das 5h, todo o pré-jogo aqui na Rádio Sociedade da Bahia. E você viu aí o Rafinha falando sobre as cobranças, né? As cobranças que são feitas pela torcida em relação a essa geração de jogadores. O Alisson também falou sobre esse assunto, né? As cobranças que têm sido feitas aos atletas, como é que ele encara esse momento de cobranças? Com você, Alisson.
3: Cobranças são naturais, injustas ou não, eu acho que faz parte do futebol, faz parte do pacote entre vestir essa camisa aqui, pela história. As pessoas querem que os jogadores que vistam a camisa da seleção conquistem títulos, né? E eu já pude experimentar isso conquistando uma Copa América pela seleção brasileira, mas nada se compara a conquistar uma Copa do Mundo. Então esse é o objetivo. Acho que as críticas vêm também por conta disso, por não ter vencido nas outras oportunidades. E eu encaro isso com naturalidade. Já disse isso outra vez, eu sou o meu maior crítico, né? Então ninguém daqueles que me criticam hoje em dia, ninguém vai me criticar mais do que eu. Porém, a minha crítica, ela é uma crítica baseada em fatos do dia a dia, né? Em uma leitura técnica, tática, psicológica, enfim. E ninguém me conhece mais do que eu mesmo, né? nesse sentido. E também dou muito valor às críticas e as avaliações daqueles que trabalham comigo no dia a dia, né? Dos preparadores de goleiro, aqui o Tafarel e o Marquinhos, dos treinadores. E ter a confiança desses caras, dos treinadores de goleiro, dos treinadores que passaram também aqui pela seleção, que depositaram a confiança em mim durante esses 11 anos, né? Que eu venho sendo convocado. Então, para isso, eu acho que eu vejo isso de maneira natural. E é óbvio que eu quero ser avaliado por aquilo que eu faço dentro de campo e pelas conquistas, né? Que é o nosso objetivo aqui.
0: A gente espera que essa conquista, essa grande conquista aconteça, Alisson, e a cobrança, ela tem que acontecer, né? Simplesmente vestir a camisa da maior seleção de todos os tempos, né? Da nação do futebol, do país do futebol, da nação que mais venceu nesse esporte, tem que ter cobrança, não tem jeito, né? Então, se chegou nesse lugar, acaba tendo que ser cobrado. É hora de contar boas notícias, hein? A gente sabe que a Michele de Maracás, assim como todo jovem, tem que batalhar pelo futuro. 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Essas escolas mudam a vida dos estudantes. Silvia de Brumado, quando tinha consulta e exame para fazer, era um sacrifício. Ela passava o dia todo viajando. Hoje é bem melhor. 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E a nova rodoviária? 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Governo da Bahia, do lado da gente. 7h41, vou pro intervalo e a gente volta já.
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0: 7h45.
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0: Manda pra mim que eu mato no peito, mato no chão, de volta com o bate-bola e com a galera participando com a gente aqui através do WhatsApp, o 96561025. Olha a galera, o Antônio Andrade coloca aqui, ó, parabéns pela nova frequência, sinal potente, 97.9, é isso mesmo, hein? Sinalzão, sociedade, tá bacana demais na 97.9, viu? Boa tarde, bancada, Wellington Militão de Caucaia, do Alto de São Paulo. Fabrício, meu placar amanhã, Marrocos 2-1. Por quê, cara? Manda um abraço pra galera rubro-negra da Ladeira do Paiva e do Beco do Cirilo. Cara, por quê? Por quê? Não entendo. Deve ser marroquino, né? É. Ah, porque o Brasil tem isso, tem aquilo. Vai ver como é que é lá no Marrocos. Vai lá, mora lá pra você ver se tem problema ou não tem. Boa noite a todos. Fabrício, seleção vai ser hexacampeã. Não tenha dúvida. O torcedor está desacreditado. Já vem das antigas, desde a Copa de 70. Com a demissão de Saldanha, dias antes da Copa, se falava a mesma coisa. 94, o torcedor também não acreditava no Tetra, porque a gente foi mal nas eliminatórias. 2002, a mesma coisa, a gente se classificou na última rodada. Vamos ser campeão, é bom o Brasil ir sem confiança no torcedor mesmo, porque vai crescendo. E os jogadores ficam mais motivados. Um abraço, Piduca Santos, de Sátiro Dias. Um abraço pra você, Piduca. Obrigado pelo carinho, mais um.
2: Boa noite, bancada da Rádio Sociedade. Eu tô aqui no X Sport assistindo CRB e Atlético de Goiás.
0: Aí, ó.
2: CRB já tá dando 3-0 no Goiás, no Atlético de Goiás.
0: Ótimo, nosso nordestino ganhando pela Série B em cima do Atlético Goianiense.
3: Boa noite, Fabrício Cunha. Como é que você quer que essa seleção vá pra algum lugar, meu amigo? Com ex-jogador em atividade, bichado há 4 anos. Me fale os números de Ney Kay nos últimos 4 anos. Me fale o que foi que Ney Kay fez nas últimas 2 Copas. Porque a primeira não, a primeira ele realmente teve uma contusão. Mas nas últimas 2 Copas fez o quê? Trouxe o quê? Nada. É por isso que essa seleção está cada vez mais em decadência. Com pessoas acreditarem que o ex-jogador em atividade, bichado, vai jogar.
0: E se ele fizer alguma coisa, você vai falar o quê? Ou você vai estar torcendo pra você ter razão? Porque na Argentina falavam isso de Messi, que não ia ganhar uma Copa nunca. Ganhou a 4ª vez que disputou. Messi tá lá, ó, com problemas físicos também. O Lamine Yamal também tá com problemas físicos. Claro que numa idade muito melhor, mas tem problemas. O Cristiano Ronaldo, né? A gente viu situação ontem do Son da Coreia, ele saiu, o time deu uma melhorada, mas é um cara que tá lá na seleção pela importância que tem no grupo. Então não sei não, viu? Eu tô acreditando, escolho acreditar na seleção.
4: Boa noite, Rádio Sociedade. O Brasil é problema dele e amanhã eu quero saber do jogo do meu Bahia e Chapecoense. Bahia 3-0, e no maior dia feito.
0: Mas pra que Bahia já pega Chapecoense? Vai ser em julho, gente, né? Então, vamos ter calma. Daqui a pouco tem informações do Bahia, né? O Bahia tá perdendo o zagueiro Gabriel Xavier, né? Tá sendo negociado com um time da China, né? E a gente vai trazer mais detalhes dessa negociação. Gabriel Xavier fora do Bahia, hein? Será que vai chegar alguém pra suprir essa necessidade no tricolor? Porque Marcos Vitor às vezes não goza do prestígio de Rogério. Mingo e Canu ali no limite, tem o David Duarte que é um titular absoluto, mas talvez seja necessário repor essa saída do Gabriel Xavier, né? E a galera participando aqui através do WhatsApp, mais um.
5: Fabrício, Joãozinho, que pode Vargem Grande, Valente, Bahia. No Brasil, vamos ter fé, Neymar vai dar a volta por cima. As outras seleções, tudo cuida de Messi, de Cristiano Ronaldo.
0: E a gente esculhamba o nosso.
5: Muitos jogadores aí, tudo abaixo também. E a imprensa e a torcida lá ajuda. Aqui no Brasil nós só cobrando do Neymar. E temos que ajudar.
0: Aí tem a seleção que mais venceu, mas o cidadão quer torcer pra Portugal, que nunca ganhou uma. A gente é a seleção que mais venceu. E Portugal, vou te falar, né? Se a gente for na história, pela história, foram nossos colonizadores. Tá bom pra

0: Copa, se chega um favorito, ele cai. Cai às vezes na primeira fase, quando foi a França em 2002. Era o atual campeões. A própria Argentina naquele ano caiu também na primeira fase, tinha feito eliminatórias esplendorosas. Então, é a minha opinião. E eu me chateio até porque eu não consigo conceber um brasileiro, né, num país que já sofre tanto preconceito, optar torcer pelo Portugal, pela seleção de Portugal ao invés da seleção brasileira, pela seleção da Argentina ao invés da seleção brasileira, pela seleção da França ao invés da seleção brasileira. Ah, mas esse país cheio de problema. Olha os problemas que tem também nesses países. São vários. Alguns que são até mais graves. Então, eu no momento esportivo, eu escolho torcer pelo meu país. Se vocês não, eu respeito, mas eu discordo. E me sinto no direito também de me chatear vendo um torcedor brasileiro que inclusive foi forjado nesse amor pelo futebol, muito por conta da seleção. Todos vocês que estão aí ouvindo, tem o clube, mas tem também a seleção, e no final se negam à seleção brasileira. Pra mim, não tem muito cabimento, mas é a opinião de vocês. Mais um.
1: Boa noite, Fabrício Cunha e toda a equipe do Bate-Bola. Minha expectativa amanhã, Fabrício, é a melhor possível, viu, na estreia da nossa seleção brasileira.
0: Exatamente.
1: Eu estou acreditando que o Brasil vai fazer um bom campeonato mundial esse ano. Apesar de que esse adversário é Marrocos, adversário bom, entendeu? Foi quarto colocado no último mundial. Mas eu acredito na seleção brasileira, principalmente no comando técnico aí do Mr. Ancelotti, entendeu? E eu estou com a expectativa muito boa. Eu acho que amanhã o Brasil dá 2-0. Valeu, um abraço a todos, um bom final de semana, uma boa estreia para a nossa seleção, que assim seja em nome de Deus. Aqui quem está falando é Raimundo de Aramari.
0: Grande Raimundão, um abraço para você. Boa noite, Fabrício, minha seleção Bahia, mas torço para a seleção vencer a Copa, para calar a boca desses críticos e dar alegria para esse povo sofrido. Exatamente, já são tantos problemas, né, Azevedo? Um abraço para você, motorista por aplicativo, ligadinho aqui na Rádio Sociedade. Galera quer participar, hein? Galera, manda o áudio, depois apaga. Pode trazer a polêmica, gente. Discordem à vontade.
2: Um abraço a todos aí do Bate-Bola, programa esportivo. Eu sou Didi aqui de Santana, oeste da Bahia.
0: E aí, Didi?
2: Ansioso pra estreia da minha seleção.
0: É isso.
2: Argentina, Argentina, viva Argentina, Maradona, melhor do mundo.
0: Ah, que beleza, né? E aí você ficou mais de 30 anos sem comemorar uma taça sequer. Ficou de 93 a 2022. Sem saber o que era conquistar um título, idolatrando um país que, claro que eu não vou generalizar, mas que é xenofóbico com a gente, que é racista com a gente. A passar uns dias na Argentina.
3: Pegou ar.
0: Se você for alguém de cor, experimente passar, né? E escolha torcer por eles. Mas eu acho que é meio que loucura. Inclusive em termos de autoestima, né? Porque o Brasil, um título atrás do outro, sempre foi assim. Até nos maus momentos a gente tem um título aí da Copa América, que não faz tanto tempo assim. E a gente já viu essas seleções ficarem 20, 30, 40 anos sem ganhar nada.
4: Calma, calma.
5: Boa noite, Fabrício. Ricardo Porto, tá porra. Eu discordo de você. Eu tenho a minha opinião. Eu não vejo seleção brasileira desde 2010. Tá? Pra mim, não fede nem cheira. E não vou perder meu tempo assistindo o jogo da seleção. Nem a Copa eu assisto.
0: Então, Ricardo, você que é um apaixonado por futebol, você fica de fora do maior evento de futebol do planeta, que é a Copa do Mundo. Porque você fez uma escolha lá atrás de que a seleção te decepcionava tanto, ou seja, não sabe lidar com frustração, com todo respeito a você, mas é isso que o torcedor brasileiro faz. Não vou torcer porque em 2000 e tanto a seleção me decepcionou. Então, se você faz isso com tudo que decepciona você na vida, o que a gente vai fazer mais, né? Não é? Mas assim, desde 2010 que você não acompanha o evento que para o mundo. O mundo para pra assistir. E você não vai nem ver, então você vai ficar agora 2 meses sem falar de futebol. Só quando o Bahia retornar em julho, o Vitória retornar em julho, que a gente vai voltar a falar de futebol. Entendeu? Então é por isso, assim, o cara que gosta de futebol não vai ver a Copa, o cara que gosta de futebol e é brasileiro, a maior seleção de todos os tempos, com 5 títulos, prefere não torcer pelo Brasil, cara, é

0: tão controverso, sabe? É tão maluco, né? Optar por escolher a Argentina para ser a sua seleção. Vá ver se os argentinos lá estão nessa com a gente. Mas é opinião. E, gente, discordar da opinião de vocês não é não respeitar. Estou respeitando, mas discordo. E tem uns argumentos pelo qual discordo.
1: Calma, calma.
0: Então é isso. Então existe uma diferença entre respeitar e concordar. Respeitar é uma coisa, você deu a sua opinião, já ela foi pro ar. E eu discordo. Discordo por isso, por isso, por isso. Então, respeito a opinião de todos vocês, mas discordo de maneira veemente daqueles que optam por não torcer pelo Brasil, por torcer pela Argentina, pela Portugal, pela França. Discordo frontalmente e de maneira contundente. Mais um.
2: Agora, dois meses. Boa noite, Fabrício. Aqui fala Dick Costa, novamente. Rapaz, agora imagine, Fabrício, a Itália, que não classificou, um país como a Itália, que não sei se é, acho que é tetracampeão, não é isso?
0: Tetra.
2: Já é a segunda Copa que a Itália não vai.
0: Terceira.
2: Imagine, o pessoal tá reclamando, o Brasil, que nunca ficou fora de nenhuma Copa do Mundo.
0: Pois é, mas a grama do vizinho é mais legal, gente. É muito mais legal. Mais um.
3: Fala, Fabrício, bancada, muito boa noite. Elias, motorista de aplicativo. Fabrício, quem não torce pra seleção, com certeza não tem a memória afetiva de quem viveu 2002. Eu me lembro com os mínimos detalhes daquele dia, velho. O dia, um dos dias mais felizes da minha infância. E eu digo pra você, a alegria não era nem de ver a seleção campeã, era de ver as pessoas na rua que não se conheciam se abraçando, irmão. A felicidade explodindo, sabe? Aquilo ali trouxe pra mim uma coisa que toda Copa eu tenho a certeza de que vai acontecer de novo. Pode não ser desse ano, mas vai acontecer novamente.
0: Até porque, Elias, só ganha um, cara. E ganhar é muito difícil. Olha, a gente tá falando aqui, ó. Alguém vai dizer assim, ah, mas a Alemanha, por exemplo, não decepciona. Como assim? Depois de vencer em 2014, nos humilhando aqui, a Alemanha não passou mais de fase. Em 2018, a Alemanha caiu na primeira fase. 2022, a Alemanha caiu na primeira fase. Aí você acha que o povo alemão lá diz, eu não vou torcer mais pra Alemanha porque me decepcionou?
4: Será?
0: Ou você acha que esse ano eles estão lá de novo? Aqueles que gostam de futebol, claro, né? Que é um país até que gosta muito de futebol, mas tem um percentual maior de pessoas que não gostam, diferente aqui do Brasil, que a maioria gosta. Então, sabe, é ser muito controverso.
5: Fala Raimundo Lima, aqui direto de Serrinha. A seleção mesmo desacreditada ainda não foi na seleção.
0: É, eu também, cara. Não consigo deixar de fazer isso, porque é a nossa seleção, meu país. Se João Fonseca entrar na quadra, eu torço por ele. Se o vôlei feminino entrar na quadra, eu torço por elas. Sim. Se o Isaquias Queiroz entra na água, eu torço por ele. Se a Ana Marcela entra no mar, eu torço por ela. Entendeu? Se o Medina, depois de toda aquela polêmica, a gente ficou até meio chateado com ele, mas se no dia seguinte ele vai pra água contra o australiano, um havaiano, sei lá, eu sou Medina, meu irmão, tá doido, eu sou meu país, velho, já não basta os outros quererem apequinar a gente ainda vai se apequinar mais, que virar latismo, viu? Vou pro intervalo e volto já pra segunda hora do nosso bate-bola, 7h59.
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2: 8:04 na Bahia.
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2: Olha pra mim que eu mato no peito, boto no chão, de volta com o bate-bola. E o bicho pegou aqui, a galera não se concorda, se não concorda, daqui a pouco a gente vai colocar essa galera pra falar. 9656-1025.
4: Antes, tô
2: a gente
4: chegando vai... agora.
2: É, rapaz, eu vou com o Caio Leone já já, porque antes tem Cássio Cardoso. Ele traz também o comentário dele sobre a expectativa e o início da Copa para o Brasil. Amanhã tem Brasil e Marrocos, Cássio Cardoso. Cássio Cardoso, ah, é por aqui, a gente vai botar foto no caso, é? Ah, entendi, rapaz, Thiagão esperto pra caramba, viu? Porque eu já tava aqui todo empolgado, achando que era isso mesmo e pronto. Aqui, então ele tem classe, tem nome? E a gente vai com ele que tem classe, tem nome? Não, a gente vai com o sabe do jogo primeiro? Epa. Porque tem classe, tem nome, já falou daqui, agora há pouco e vai falar na instante de novo. Vamos então, porque aqui na Sociedade, meus amigos, a gente tem também o comentarista que sabe do jogo.
1: Cássio Cardoso.
2: Boa noite, Cássio. Empolgado pra Copa, meu parceiro.
5: Um grande abraço pra todo mundo. Tá ligado na Rádio Sociedade da Bahia. Vem estreia do Brasil na Copa do Mundo. Brasil e Marrocos. E claro que toda estreia de Brasil em Copa do Mundo é cheia de expectativa. A gente pode chegar cheio de dúvidas, de apreensões, questionamentos, até reclamações, mas quando a bola rola, a gente acredita, é do brasileiro isso, e o mais bacana é essa congregação, é todo mundo unido, todo mundo junto, torcendo pelo mesmo na seleção, então isso, só isso já é muito bacana, né? Mas vai além, né? Vai também com uma seleção que, apesar da gente ter esses motivos para reclamar, eu acho que são motivos justos, considerando que tem pouca renovação, é o grande craque do Brasil, ele não está em condição física, está muito distante do ideal, e a gente vai tendo que superar esses desafios. Mas nós temos um técnico muito experiente, que é o Carlo Ancelotti, jogadores experientes em Copa do Mundo, a gente tem o Casemiro para a terceira Copa, o Danilo para a terceira Copa, o Marquinhos para a terceira Copa, a gente tem o Alisson indo para a terceira Copa, já o Vini Júnior e o Rafinha, segunda Copa dos dois. Então você pode ter ali um Brasil mais experiente, inclusive um Brasil muito parecido com o da estreia, né? Porque se a gente for parar para pensar aqui, o Brasil que jogou contra a Sérvia na estreia de 2022, ela só tinha 3 jogadores diferentes do que deve ser a estreia de 2026. Naquela ocasião a gente tinha o Thiago Silva, e agora não tem o Thiago Silva, vai para o Marquinhos e o Gabriel Magalhães. Tinha era Paquetá, Neymar e Richarlison. Tinha o Neymar e o Richarlison, dessa vez não tem, tem o Bruno Guimarães e tem o Matheus Cunha. Então o Rafinha foi titular, o Vini Júnior foi titular, o Casemiro foi titular, o Paquetá foi titular, Alexandre, Danilo, quem sabe isso nos dê, né, uma certa tranquilidade, porque o jogo é muito difícil. O Brasil vai pegar, Brasil e Marrocos são as únicas seleções que tiveram um top 10 do ranking da FIFA no mesmo grupo, né? Só um grupo teve 2 top 10. E é justamente o grupo do Brasil, com o Brasil e o Marrocos. Marrocos, quarto lugar da Copa de 2022. Vive o seu melhor momento, né? O futebol do país. E agora vai chegar tentando fazer valer aí toda essa expectativa. E o primeiro adversário é justamente o Brasil. Mas eu imagino um jogo muito animado, um jogo de muitas alternativas, porque o Marrocos é um time que joga em transição, joga em velocidade. Vai motivado, evidentemente, pegando a seleção pentacampeã do mundo. Espero um grande jogo e torço para que nesse grande jogo a gente esteja inspirado para poder fazer valer nossa tradição e conseguir vencer já na largada. Mas, enfim, fica aí essa expectativa e a gente vai alimentar essa expectativa aqui na Rádio Sociedade. Fique ligado, ligada, porque a partir das 5 horas da tarde vai ter uma super transmissão de pré-jogo na Rádio Sociedade. Eu, Tony Silva, Fabrício Cunha, Caio Leone, Manu Avena, Breno Menezes, todo mundo entrando no clima desse jogão. E até pertinho da hora rolar, você vai ter a nossa companhia para trazer tudo sobre o pré-jogo de Brasil e Marrocos, viu? Então, espero por você. Grande abraço para todo mundo. Eu já tô ansioso. Chega logo, sábado.
2: Valeu, grande Cássio Cardoso. É amanhã, meu parceiro, Brasil e Marrocos, às 7 da noite. Eu tô empolgado, meu irmão. Na hora que eu não me empolgar com a Copa do Mundo, eu já estarei morto, viu? Conta esse segredo pra vocês. Né? Um amigo mandou um áudio aqui dizendo que durante a Copa ele não vê nada. E ele ama futebol. Eu fiquei tentando entender como assim, cara. O cara gosta de futebol, mas durante a Copa ele não quer ver nada, porque é a seleção, sabe? Aí o outro falou assim, Argentina, Maradona é o desde do futebol. Maradona é um exemplo maravilhoso, né? Pelé não é não. Né? De atleta, de comprometimento, de foco, né? De entrega. Né? Mas enfim, a gente vai tentando entender alguns sentimentos.
4: Calma, calma.
2: 8:09, coloca essa escalação na tela. O Cássio falou aí, hein? 8 atletas do time titular da estreia contra a Sérvia há 4 anos atrás, hein? Alisson tava, Danilo tava, Marquinhos tava, Gabriel Magalhães não, Alexandro tava, Casemiro tava, Bruno Guimarães não, Paquetá tava, Rafinha tava, Vini Júnior tava, Matheus Cunha não. Então apenas 3 alterações em relação ao time que fez a sua estreia em 22. Isso é um bom sinal? Isso é um sinal ruim? Eu meio que fiquei igual o Geni, meio que... Coloca a vinheta dele, tá na área, gente. Minha dupla, aqui comentário. Tem classe, tem nome. Boa noite, cara. E aí, essa escalação? Te anima? Tantos reincidentes?
6: Boa noite, Fabrício. Boa minha noite. Dupla, meu irmão. Boa noite, Genivaldo Novaes.
2: Remanescentes.
6: Esse é um cracaço. Olha outro craque ali, Thiago Reis. É você, ouvinte Sociedade 97.9. Bom, Fabrício, quando eu me deparo com a escalação do Brasil, a provável escalação para enfrentar amanhã a seleção marroquina, primeiro eu olho alguns jogadores que em relação à Copa do Mundo de 2022 estão mais experientes. Assim, o Rafinha, por exemplo.
2: Para começar, né, cara?
6: Apesar de não estar na sua melhor fase, porque em 2025 ele conseguiu render melhor, teve números assustadores, acabou tendo um problema de lesão no Barcelona.
2: Assustadores no positivo, viu, galera?
6: Assustadores no positivo. O Rafinha foi o grande jogador do Barcelona, tendo Lamine Yamal, Dani Olmo.
2: Mas ele teve números melhores do que
6: Yamal. Melhores do que Yamal. E Yamal que é um cracaço de bola. Eu vejo o Rafinha muito mais experiente, inclusive concedeu a entrevista dizendo isso. Você tem o Vinícius Júnior, que conseguiu ser o melhor do mundo e foi potencializado justamente pelo treinador que hoje comanda a seleção brasileira. O setor de meio campo, de forma muito natural, se você, por exemplo, na Copa de 2022 não tivesse o Neymar, o Bruno Guimarães poderia entrar. O Tite poderia fazer essa substituição. Então você tem Casemiro, Bruno Guimarães e Lucas Paquetá, me agrada. São 3 jogadores que estão acostumados com grandes embates e pode fazer com que o Brasil tenha um pouco mais de qualidade no momento de manter a posse de bola. O jogo do Brasil, ele é de muitas idas e vindas, é um jogo muito acelerado, e essa pausa vai ser importante no setor de meio de campo, esse ritmo, porque a seleção marroquina é uma seleção que é muito agressiva nas transições, a gente vai tratar sobre isso. E me agrada o miolo de zaga. O Gabriel Magalhães, o Marquinhos, jogadores que estiveram envolvidos em final de Champions League, vivem ótimo momento nos seus clubes, e as laterais são incógnitas. As laterais são 2 jogadores que não gozam de tanto prestígio, mas experiência eles têm. É suficiente para ganhar a Copa do Mundo, tendo o Alisson também como goleiro? Isso aí é uma história que só esse mês vai dizer. E o próximo também, claro, o mês de julho. Mas me agrada. Eu vejo uma seleção, por exemplo, que muita gente vilaniza quando o fracasso acontece, mas o fracasso também ajuda e já ajudou a seleção brasileira em vários momentos. Gerações que tiveram dificuldade, como a de 98 e 2002, conseguiram, por exemplo, se superar com renovações. A seleção de 90, que sofre a era Dunga, a era do fracasso, em 1994 consegue levantar a taça. A qualidade técnica que nós tínhamos naquela época é a mesma, que a de hoje não. Mas eu penso no seguinte, você tem o Matheus Cunha que está substituindo o Richarlison, o nosso querido comentarista, amigo, irmão Cássio Cardoso, acabou de citar que tinha um Richarlison que vivia um ótimo momento, inclusive fez gol contra a Sérvia. O Matheus Cunha, se ele não estiver num bom momento na partida, eu não tenho tempo suficiente para esperar. Coloca o Endrick. Eu não tenho tempo suficiente, por exemplo, se o Rafinha não conseguir fazer uma boa partida, eu tento o Rayan.
2: Eu também.
6: Não é apressando as coisas e simplesmente quebrando a gestão de grupos, mas a Copa, os 3 pontos são importantíssimos. Nós estamos falando de uma oportunidade nessa Copa que 3 classificam.
2: E o tiro é muito curto.
6: Você venceu por 2-0, por exemplo, você já abre um saldo.
2: Tendo o Haiti no grupo, tendo praticamente no líder, grupo, né?
6: É praticamente líder. Então a Copa do Mundo é muito rápida. O que é que, além da escalação, me deixa esperançoso? O Ancelotti, desde que chegou, não fez com que a seleção, Fabrício, fizesse uma partida vistosa ao ponto de me animar.
2: Segundo tempo contra o Panamá,
6: vai. Segundo tempo contra o Panamá, concordo contigo. É importante essa ressalva. Para a estreia da Copa do Mundo, o Brasil teve 17 dias. Então, esses 17 dias, tendo encontro, treinando bola parada, treinando os momentos do jogo, transição ofensiva, organização defensiva, vai ser muito importante, porque Ancelotti, ele viveu num cenário de clubes. Então, esse dia a dia com os jogadores da seleção, entendendo melhor o que ele quer em relação à dinâmica, que até agora, ok, nada de incrível. Se terminasse hoje a passagem do Ancelotti pelo Brasil, não seria nada de incrível pelo tamanho dele, na minha visão. Mas, obviamente, nós estamos à véspera de uma Copa do Mundo. Então, eu fico muito na questão do trabalho. E ele cita muito isso. Quem vai ganhar a Copa do Mundo é o grupo. E eu acredito que esse grupo, ganhando confiança, ganhando mais força, vai conseguir bons resultados. Mas vai ter que jogar muito. Amanhã, a seleção marroquina é um grande adversário.
2: É, assim, quando a gente olha 8 remanescentes da última estreia, né? A minha preocupação é mais Danilo e Alexandro, sabe? Eu acho que eles viviam momentos melhores há 4 anos atrás. Sim. O Brasil não teve capacidade de renovar essas duas laterais e, caindo no colo dele ou não, deles ou não, já que se tentou outros atletas e no final das contas foram eles que ficaram,
6: exatamente,
2: né? Danilo na direita, o Alexandre pela esquerda, embora o Wesley poderia ser o titular, acabou machucando na esquerda. Douglas Santos parece não merecer ainda colocar o Alexandre no banco. Então isso me deixa reticente. Porém, ao contrário do Tite, essa linha mais presa é tudo que o Ancelotti deseja, se ela for eficiente, para que quem tenha talento tenha liberdade, né? Para que quem tem talento possa resolver o jogo. Rafinha, Vini Júnior, Lucas Paquetá, os próprios volantes que pisam na área adversária. Reticência também é o Matheus Cunha, né? Cara que fez o gol do título do nosso bicampeonato olímpico e que já mostrou que tem estrela, que fez uma temporada muito boa pelo United, principalmente a passada, né? É um cara que na seleção eu ainda não consigo confiar 100%. É por isso que talvez eu teria o Endrick ali, mas entendo que para uma estreia o Endrick atropelaria muitas fases, né? E talvez na questão do merecer, o Matheus Cunha mereça começar a Copa como titular, só não sei se vai sustentar.
6: Eu não acho que sustenta. Eu não gosto, inclusive, de exercitar futurologia, não tenho nem esse direito, mas já fazendo, eu vejo o Matheus Cunha, quando ele surge, inclusive, você cita nas Olimpíadas, quando era do Atlético de Madrid, ele era centroavante.
2: Centroavante, na Olimpíada ele é centroavante.
6: Ele faz o gol do título de centroavante. É claro que o futebol muda bastante, cada treinador tem as suas ideias. Quando ele vai pro United, né? Se não me engano, o treinador Rubem Amorim, depois eu verifico e trago com mais detalhes, ele começa a ser esse jogador de maior movimentação. Ele é um ponta de lança. Só que, o que é que acontece? A seleção brasileira, enquanto tem o Matheus Cunha como camisa 9, eu ainda não vi uma grande partida do Matheus Cunha. Eu me lembro um jogo que a própria Rádio Sociedade transmitiu, nós estivemos nessa jornada, contra o Paraguai na Neoquímica Arena. O Matheus Cunha, ele vai bem, muita circulação, com muita força física, mas ainda falta. E o Endrick tem uma coisa que é importantíssima no futebol. Você precisa do Endrick jogando pelo lado, mesmo sendo o centroavante da seleção brasileira. Ele faz. Você tem o Endrick como número 9, faz. O Endrick, ele tem uma estrela, ele tem uma qualidade de definição, sabe? Precisa absurdo de um toque na bola pra resolver. Além de, se o jogo tiver um cenário de contra-ataque, o Endrick, ele é muito bom. Ah, mas você precisa, por exemplo, que a gente comentava aqui, qual será a tendência dessa Copa? É muito cedo ainda pra dizer qual vai ser a tendência tática, só com mais jogos. Mas o primeiro gol da Copa acontece numa pressão alta. É. Se você precisa do Endrick, por exemplo, no caso do gol do México, me refiro ao gol do Quinones, né? No estádio Azteca, na vitória do México, né? Na estreia. Mas assim, você precisa do Endrick pra pressionar. Não é que o Matheus Cunha não faça isso, mas o Endrick também faz. E vejo o Endrick tecnicamente mais completo. E acho que a distância é grande. Se você colocar Matheus Cunha hoje, Igor Thiago e Endrick, você pode mudar em relação à característica, mas em relação à qualidade.
2: Eu gosto mais do Endrick.
6: O Endrick tá na frente.
2: E é isso, cara. Assim, vamos ver como é que vai ser essa estreia da seleção. Por exemplo, eu, né, voltando à polêmica de acreditar ou não, não é a escalação dos meus olhos. Mas eu escolho acreditar, eu escolho o tamanho torcendo para que o Matheus Cunha, por exemplo, resolva o jogo, mesmo querendo que o Endrick de repente assuma essa titularidade ao longo da Copa do Mundo. Vejo também o nosso Danilo de Fazenda Couto 3 como alguém que pode invadir esse time. E o Bruno Guimarães, embora tenha feito um jogo melhor contra o Egito, eu acho que ainda é essa peça vulnerável a cair para a entrada do Danilo.
6: E Danilo
2: já tá voando. Já que o Paquetá cresceu tanto.
6: E Danilo tá voando.
2: E aí seria Casemiro, Danilo e Paquetá.
6: E assim, é um meio de campo com qualidade.
2: Demais, né,
6: velho? É um meio de campo com 10, inclusive dois canhotos. E assim, Danilo que vai de área a área, forte fisicamente, constrói, faz gols. E você tem o Paquetá, que é um jogador mais de ritmo. É um meio campista que, apesar de ter iniciado no Flamengo no seu retorno, com o Felipe Luiz como um meia ponta, né? Ele jogar pelo lado direito pro centro. Quando o Leonardo Jardim entendeu que ele era esse segundo homem na construção, ele evolui bastante na seleção brasileira, disse, ó, eu já joguei Copa do Mundo, vou ser titular. Demonstrou isso nos amistosos.
2: Antes da gente ir pro intervalo, Geni, vamos com os gols então de México e África do Sul. Jogo ontem, tivemos abertura no Estádio Azteca, né? E o México venceu a África do Sul pelo placar de 2-0. Os gols na tela, como disse o Caio, a pressão alta. O volante da África do Sul vacilou, tomada de bola para Quiñones, colombiano, viu? Naturalizado mexicano, roubada de bola do Brian Ruiz e aí, do Brian Rodrigues, né, eu acho. E aí o Quiñones fazendo 1-0 para a equipe do México. Segundo gol do México vai acontecer ainda no primeiro tempo. Jiménez, quarta Copa dele, ainda não tinha feito um gol, ele que teve um acidente gravíssimo, né?
6: Quase para de jogar futebol, né?
2: É, quase abandona a carreira, né?
6: Foi com o Davi Luiz.
2: É,
6: tava época junto, da pandemia,
2: tava junto
6: ele sobe de cabeça, acaba tendo um problema, né? Quando o Davi Luiz jogava no Arsenal, ele praticamente acabaria a carreira, mas conseguiu se recuperar, né? E ele sai muito emocionado no momento do gol.
2: Como não, né? Como o futebol é lindo, né, velho?
6: Cruzamento chega pelo lado direito, pro Alvarado. E aí o Jiménez, né, que hoje atua no Overhampton, 35 anos, um atleta bastante experiente, né, acaba cabeceando muito bem. Assim, a África do Sul, rapidamente para concluir.
2: Volta o raciocínio. Volta lá na África, vai, Tiago,
6: para a gente chegar daqui a pouco aí. A África do Sul, Tiago, Fabrício, Genivaldo e ouvinte de sociedade, a África do Sul, ela foi uma equipe que ela, claro que você não pode abrir mão do seu DNA, mas a África do Sul, ela tentou sair construindo a primeira vez. Gerou gol. Você tentou sair a segunda, a terceira, a quarta vez. Aí o México sufocou. Não foi um super México, né? O México que você
2: citou. Torcedor até se irritou, teve um momentozinho,
6: né? O Brian Rodrigues, o México do Alvarado pelo lado direito. Tem o próprio Lira por dentro, que é um bom jogador, mas assim, faltou a África do Sul entender o que era o confronto. Acabou perdendo de forma justa.
2: Tava lotado o Estádio Azteca, mais de 80 mil pessoas.
6: Lindo estádio, festa,
2: né? Linda, né?
6: Lindo estádio.
2: E aí já a Coreia do Sul e República Tcheca, hein? A República Tcheca sai na frente com o Ladislav Krejci, né, 1-0 pra Tcheca, né? E depois a Coreia do Sul vai buscar uma virada maravilhosa, viu? Com Ang In-beom, né? Aí ainda o gol da República Tcheca, que sai na frente, né? Muita gente tinha a República Tcheca como favorito, mas a Coreia faz um segundo tempo esplendoroso, né? Ang In-beom faz um golaço. É um gol da Copa, a Genivaldo ali chamando a atenção, né?
6: Não, é um golaço.
2: É o gol da Copa até aqui,
6: né? É o gol da Copa.
2: Um golaço, só pra isso, cara. Meu Deus, assim, pegada Neymar, Messi, Cristiano, né?
6: O Ranac, todos os outros talentosos. Que é o zagueiro que tá na jogada, o camisa número 4.
2: Quem?
6: Ranac.
2: Ele tá procurando...
6: É o zagueiro central.
2: O Young...
6: Robin
2: Ranac. É o Beon que fez o gol.
6: É.
2: Que Beon, viu?
6: Genivaldo do céu. Que ele golaço. Ele passa lotado.
2: Aí tem um gol do Yang-gil, que vai ser o gol da virada. O Yang-gil, né? Agora esse gol aí, ó. Que Coreia do Sul competente, viu? Rapaz, eu acho que os asiáticos
6: melhoraram
2: vão muito. Dar trabalho. Ah, isso aí a gente já teve visto.
6: Não, melhoraram três, muito, copas, evoluíram, né? Muito por conta dessa globalização do futebol, né? Foram muitos bons jogadores indo atuar no futebol asiático. Com o tempo, a evolução técnica ela vai acontecendo ao ponto de jogadores coreanos hoje atuarem, por exemplo, em cenários de Europa. Assim, o camisa número 19, o Kang Lee, é um jogador do Paris Saint-Germain.
2: Claro, só
6: que,
2: isso,
6: não tem, claro que não tem vaga.
2: O Son teve que sair ontem porque tava dando uma atrapalhadinha.
6: Sim, né, o Son tava dando uma atrapalhadinha. É um cara que atuou no Tottenham. Um cara
2: que diferente. O time melhorou quando ele sai, viu,
6: cara? Além de um remanescente de 2022, Fabrício, que é o Kim Min-jae, que assim, um zagueiro de Bayern de Munique.
2: Só isso.
6: Ele é muito acima da média. Sim. Só que hoje o Bayern de Munique tem jogadores muito acima, né? O próprio Upamecano é um desses exemplos, né? Então,
2: Tá aí os dois jogos de ontem, gente. Coreia do Sul 2, República Tcheca 1 e o México batendo a África do Sul por 2-0. Já tivemos jogo hoje? Sim, tivemos a estreia do Canadá, né? Não temos os gols ainda. O Luki fez 1-0 para a Bósnia e Herzegovina. O Canadá empatou com Siri Larim. E aí terminou assim, Canadá 1, Bósnia e Herzegovina também 1. Suíça e Catar fazem parte desse grupo, que é o grupo B da Copa do Mundo. Amanhã os jogos do grupo C, inclusive o jogo do Brasil contra o Marrocos. Vou pro intervalo, grande Genivaldo Novaes, grande Thiago Reis, 8h24, a gente volta já. Segura aí.
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0: 8h29.
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0: Manda pra mim que eu mato no peito, boto no chão, de volta com o nosso bate-bola pela Rádio Sociedade da Bahia. A galera tá querendo participar aqui através do WhatsApp 9656-1025. Grande Nildo Brandão, Fabrício Cunha, tô ligadinho, hein? Boa noite pra você, Caio Leone e todos os ouvintes, abraçando a galera do bairro da Paz e API Coração de Maria, Nildo Brandão, do bairro da Paz. Grande Nildão, viu? Obrigado pelo carinho da audiência, meu parceiro. Você é o cara, viu? Valeu mesmo. Tem mais ouvinte participando, vamos ouvir.
2: Fabrício, meu querido, boa noite, bancada da Rádio Sociedade, aqui é Ricardo de São Cristóvão. Nego, é seleção e pronto, meu irmão. Quem não torce pra seleção, vá assistir o jogo. Você vai ver se todo mundo que tá falando aí que é contra o Brasil não vai assistir o jogo. Vai assistir o jogo e vai se render ao futebol brasileiro. Vai se render ao futebol brasileiro, irmão. Um abraço.
0: Eu me rendi desde que nasci, mas tô com você. Até a galera que tá reclamando, né, Ricardo? Vai acabar na hora H, torcendo pelo Brasil. Galera aqui é, participando através do WhatsApp. Parceiro, sempre te respeitei como profissional, porém você me desclassificou. Vamos conhecer pessoalmente em breve. Como assim? Como assim, Ricardo? Como assim te desclassifiquei? Não entendi. Não entendi. Você trouxe opinião quando torcia pelo Brasil, eu disse que eu respeitava, mas que eu não concordava e não entendia. Né? Um brasileiro querer torcer para outro país, eu não entendo. É, tem que respeitar também o meu pensamento em relação a isso. Eu te desclassifiquei como? Em que momento eu te desclassifiquei? Dizendo que não concordo com a sua opinião e que para mim é inconcebível um brasileiro torcer para outra nação num momento como esse de Copa do Mundo? Ou que você é apaixonado pelo futebol, escolhe não assistir o maior evento de futebol do planeta? E como é que você é apaixonado por futebol é assim? Eu acho que foi essas perguntas que eu fiz, né? É... Nada, ó, ele tá dizendo, chamei de pessoa frustrada, nem usei essa palavra aqui hoje. Ó, vá no YouTube, Ricardo, pegue o trecho que tá lá gravado. Se eu tiver usado essa palavra em relação às suas pessoas, à sua pessoa, né? Aí eu me retrato, tá? Então pronto, pega esse trecho, viu? Manda aqui no WhatsApp aqui que eu quero ouvir esse trecho que eu chamei você de frustrado.
3: Calma, calma.
0: Posso ter dito ao torcedor de uma maneira geral que torce por outra seleção. Que porque se frustrou, aí também, ô Ricardo, você é tão inteligente, cara. Será que eu vou ter que gastar alguns minutos aqui pra te fazer entender? Eu disse que se você se frustrou com a seleção em 2010 e resolveu não torcer mais por isso, que outros se frustraram com as suas seleções e continuam torcendo. Que a Alemanha não passou de fase em duas Copas, que a Argentina ficou 30 anos sem ganhar uma Copa, que a Itália tem três Copas que não vai. Tô falando dos campeões, viu? Que a Espanha não ganha desde 2010, né? Que a Holanda nunca ganhou, que o Uruguai não ganha desde 50. Eu falei sobre isso. Falei sobre isso. Não entrem nessa não, que não é do meu perfil, inclusive, desclassificar ninguém. E se você se sentiu assim, peço desculpa, mas acho que você interpretou errado o meu discordar da sua opinião. Mais um.
4: Boa noite, Fabrício. Aqui é Munir, mandou do lado de Freitas. Que aula, viu? Que aula aí com esses mestres aí. Cássio Cardoso e Caio Leone. Meu Deus. Um grande abraço a todos da bancada.
5: Obrigado, e amigo. Obrigado pelo carinho.
4: Tem que botar Hendrick. O menino tá vindo passagem. É o homem gol do Brasil aí. Grande revelação aí.
0: É, meu amigo, tamo junto. Galera participando através do WhatsApp 9656-1025. Fabrício, se você torcer pelo Brasil, eu concordo com você e não discordo da sua opinião, mas cada um torce pelo que quer, livre-arbítrio. Também acho, e eu discordo de quem torce pelo que quer, sendo brasileiro. É, boa noite, melhor equipe de profissionais do Brasil. O brasileiro é difícil de entender. O brasileiro torce contra a Neymar e a seleção brasileira. E é o mesmo brasileiro que torce contra a seleção brasileira, torce e vai para os Estados Unidos perder a Trump para prejudicar o Brasil e o povo brasileiro.
5: Fabrício.
0: Lá vem vocês com política, né? São Brasil não até
5: é,
0: morrer.
5: Não é tão difícil.
0: Luizão, entender. Problema da cidade de São Sebastião do Passé.
5: Luizão, ótimo áudio seu. Eu agradecer a todos os ouvintes. Não é difícil de entender. A questão é o seguinte: cada um lida com o esporte da maneira que imagina e da maneira em que se apaixonou e que se frustrou também. O futebol tem dessas. Nós somos tão vencedores que estamos mal acostumados. O Brasil é pentacampeão do mundo, sempre produziu os melhores jogadores. Se lembrava de 2006, os principais jogadores de cada equipe europeia integravam a seleção brasileira. Zé Roberto na época jogava muito no Bayer Leverkusen, Ronaldo no Real Madrid, Kaká no Milan, Roberto Carlos também no Real Madrid, Ronaldinho Gaúcho, melhor do mundo, no Barcelona, Cafu, Milan. Você tinha uma dupla de zaga com o Juan, com o próprio Lúcio, os dois jogavam na Bundesliga, depois o Lúcio vai para a Inter de Milão, você tinha Júlio César também na Inter de Milão, acho que o Lúcio já estava na Inter de Milão na época, se não me engano. Júlio César, na verdade, em 2006, Dida, né? Dida era do Milan, Júlio César era reserva. Mas, assim, o que eu quero tocar no assunto é pelo seguinte: a frustração, quando não se ganha, ela nem sempre é justificativa para não torcer. E aqui, a minha ideia não é simplesmente obrigar o torcedor brasileiro a torcer pela seleção. Mas eu também não vejo justificativas para, por exemplo, torcer pela Espanha. E explico por quê. A Espanha ganhou uma Copa do Mundo. A Espanha ganhou uma Copa do Mundo, a não ser que você tenha parentesco com o espanhol. Isso é super natural. Mas, assim, a Espanha teve uma grande geração, que teve o Del Bosque, treinador da seleção espanhola, e também com o Guardiola, que fez com que aquele Barcelona jogasse por música. A junção também dos jogadores do Real Madrid, o Del Bosque chegou a ser treinador do Real Madrid também, com o treinador da seleção espanhola, fez com que em 2010 aquela seleção jogasse um futebol maravilhoso. Ganhou com dificuldade, porque aquele jogo contra a Holanda foi dificílimo. O Robin tem uma chance cara a cara com o Casillas e acaba perdendo. São coisas de Copa do Mundo. Mas ganhou uma vez. Assim, a Espanha encantou na Copa de 2022, caiu. Por que assim o futebol? Jogava um futebol muito bonito com o Luiz Henrique, mas não conseguiu chegar à frente. A gente pensa na Alemanha, tetracampeão do mundo, tem a história de Beckenbauer, a própria história do 7-1, mas não consegue fazer uma grande seleção há muito tempo. Desde a época que o Joachim Löw, último campeão do mundo pela seleção alemã, acabou saindo do cargo e passou uma vergonha na Rússia, acabou sendo eliminado na primeira fase, como eliminado também na primeira fase em 2022. Então eu vou buscando essas grandes seleções, eu vejo futebol italiano, que sempre foi, enfim, alvo de delírio, sempre quando falávamos da Série A italiana, o Calcio, né, italiano, enfim, a seleção italiana vive frangalhos, muito por conta do ecossistema de futebol no país. Eu vejo a seleção brasileira numa safra que é natural. Não dá para produzir Romários, Ronaldos, Rivaldos, Neymars a vida inteira. Não dá. Ninguém produz. Hoje é o que nós temos. Com o que tem, dá para ganhar a Copa? Não sei. Vou ser bem honesto para vocês. Não sei. Porque a Copa do Mundo premia o melhor time do mês. Se fosse pontos corridos, ele diria agora que seria a França. Acho que a França tem condições de vencer? Acho. É a grande favorita. Mas tirando a França, que é acima da média por conta da geração e por conta também de um contexto que é geopolítico, é social, muitos imigrantes africanos, inclusive jogadores optando por defender a França ao invés de seus países onde os pais nasceram, que é supernatural, cada um tem sua escolha, vive um momento maravilhoso, desde 1998, com o Jacques Aimé. Aquela seleção francesa, que tinha, inclusive, sofreu muitas críticas à época, de pessoas da França, né, que eram envolvidas em política, enfim, que gostavam da seleção francesa, porque tinham Argelino, o próprio Desailly, Thuram, todos esses jogadores que tinham descendência africana. Então, tem todas essas questões de Copa do Mundo. Agora, eu não vejo, por exemplo, por que não ver o futebol de uma maneira mais leve. Eu não posso olhar a seleção, mas Neymar não me representa. Não me interessa o Neymar. Me interessa a seleção brasileira. Me interessa a seleção que me apaixonou um dia. Me interessa, por exemplo, ver a saga do Tri em um desses streams e ficar emocionado ao lado da minha esposa. Me emociona, por exemplo, eu olhar vídeos de Tostão e entender que talvez eu não veja Tostão na minha vida, nem um cara com essa qualidade. Mas vou esperar o Tostão da minha época. Vou esperar o Pelé da minha época, guardado as devidas proporções para eu ser compreendido. Então eu acho importante que a gente viva um pouco mais a história. E vou cutucar. Infelizmente, com muitas bets, muita gente começou a apostar. E apostar. Então, quando você começa a entrar em apostas, você se relaciona com o jogo apenas pelo resultado. Então,
3: Ambos marcam, cada um tem o seu direito, tá? Venceu por 2-1, perdeu por 3-2, só o que interessa no jogo é o placar final. E o jogo, ele é feito de tantas coisas interessantes. Pô, o jogo tem a parte histórica, tem a parte técnica, tática, física, mental, tem a atmosfera. Pô, tem tudo, cara, para que a gente se apaixone pelo que de fato é o esporte. Mas se nós não amarmos o esporte dessa forma e toda vez ele for alvo para que a raiva ela volte de forma contundente por conta das frustrações que a gente tem na vida, a gente vai estar perdendo um caminho que é muito legal, que é o caminho de curtir o que o futebol nos deu. Nós só estamos aqui porque o futebol existe.
0: Cuidado com essa palavra frustração, viu? E tem outro aqui que disse que vai me processar.
6: Calma, calma.
0: Porque eu disse que ele era um frustrado e porque não sei o quê.
3: Não, mas isso não tem.
6: Calma, nada, né? Calma.
0: A pessoa não sabe nem interpretar o que a gente fala. 8h40, sequência do nosso bate-bola pela Rádio Sociedade na Bahia. A gente ouve um pouco mais o goleiro Alisson, mas depois do intervalo, porque já bateu o intervalo, 8h40. Goleirão Alisson falando já já aqui no nosso bate-bola. Segura aí.
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0: 8h45.
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0: Bora pra mim que eu bato no peito, bato no chão, de volta com o nosso esporte mais não, com o nosso bate-bola. E a gente vai agora com o Alisson, né? Goleirão Alisson, né? Da seleção brasileira, concedeu entrevista coletiva ontem, a gente segue repercutindo aqui o goleiro que vai pra terceira Copa do Mundo e agora ele fala sobre não tomar gol. Conta aí, Alisson.
2: A gente não quer isso, né? Eu como goleiro sou o primeiro que sai da partida insatisfeito com o fato de ter sofrido gols. Eu acho que uma equipe vencedora, ela tem que trabalhar para, tem que odiar tomar gol, odiar sofrer gol. O adversário tem que trabalhar muito forte para fazer gol. E a gente está tentando criar essa mentalidade aqui. Os amistosos tiveram um caráter de preparação, um caráter de testes, né, que foi escolhido pelo Mister. Eu acho que os dois gols, talvez os três gols que sofremos, dois eram completamente evitáveis, né, e a gente falou sobre isso, conversamos sobre aquilo que tinha que ter sido feito diferente, até mesmo no gol de falta. Buscamos olhar também pelo lado positivo disso, é que aconteceu nos amistosos para não acontecer na Copa do Mundo, e nos dá a oportunidade de corrigir aquilo que tem que ser corrigido. Às vezes, se a bola desvia, não entra por algum fator e não toma gol, não tem tanta atenção em cima disso, mas quando nos custa um gol, a gente tem que estar muito, muito ligado nisso. Então, acho que esse aspecto defensivo extremamente importante na Copa do Mundo, uma competição de tiro curto, né? E nós queremos ter uma defesa sólida, uma equipe que defende junto, todo mundo focado em não sofrer gols. E aí depois a gente sabe que a qualidade da nossa equipe, né, a gente vai criar chances, vai ter oportunidades. Então é um fator muito importante para a gente, que nos deixou desconfortável nos amistosos, mas coisas que ajustamos agora para a Copa.
0: Tá aí o Alisson.
2: A gente não quer isso, né?
0: E vai falar sobre o que aconteceu nas outras Copas, vamos lá.
2: Insatisfeito com o fato de ter sofrido gols. Eu acho que uma equipe vencedora, ela tem que trabalhar sobre aquilo que acontece no passado. Eu acho que o futebol não permite, né, a gente ficar remoendo derrotas, frustrações ou até erros. Na minha visão, quando se perde uma Copa do Mundo, não se perde por causa de um jogador, se perde por causa, a equipe toda, ela é responsável. Temos a responsabilidade compartilhada aqui. É óbvio que em momentos específicos precisamos que os jogadores se sobressaiam, né? E temos jogadores para isso, temos qualidade para isso. Também reconhecer quando tem a qualidade do adversário, isso faz parte do jogo, né? Eu não sei a intenção de quem critica ou traz ainda à tona esse tipo de questão, mas isso de maneira nenhuma me assombra ou tira a minha confiança de que eu estou fazendo o trabalho da maneira certa, de que eu me dedico. Eu trabalho muito forte, né? Então, às vezes no campo não acontece como a gente gostaria. O futebol não é uma ciência exata, né? Se fosse assim, talvez teríamos vencido muito mais do que 5 Copas do Mundo. Então, a questão que fica é trabalhar para melhorar aquilo que se pode melhorar, ter uma avaliação justa sobre aquilo que se pode melhorar e ser o melhor que eu posso para esse grupo aqui, com o objetivo principal de vencer. O que mais me incomoda de tudo isso é não ter vencido. Então, é óbvio que para um goleiro sofrer um gol, indefensável ou não, sempre fica aquele negócio, pô, se eu tivesse feito alguma coisa diferente. Acho que a gente tem que lutar contra essas mentiras, né, que podem vir na nossa mente, e ter convicção no trabalho, convicção de que o trabalho pode nos levar longe, né, e temos qualidade, né, tanto eu quanto os outros goleiros, todos têm qualidade de representar a seleção, e é para isso que a gente está aqui, a gente tem a confiança do Mister.
0: Bom, terceira Copa do Alisson, né? E assim como os outros que são remanescentes, a responsabilidade acaba sendo maior. E a gente espera mais desse grupo.
3: Espera mais dele. Espera mais dele, é natural. Porque nós conversávamos aqui enquanto a coletiva passava no YouTube, né? Para os nossos queridos ouvintes e também internautas. É, assim, o Alisson é um goleiraço, tá? O Alisson no Liverpool, inclusive nos embates contra o Manchester City, goleiro milagreiro. Só que era natural, e ele cita, eu não sei por que criticam, criticam porque todos nós percebemos que você pode fazer muito mais, e pode fazer mais mesmo. Alisson é um goleiro acima da média, mas não foi acima da média nas Copas. Eu acho que o gol que o Brasil sofre contra a Croácia tem uma série de equívocos defensivos, mas o desvio não é uma bola, por exemplo, que ela é indefensável. Então a gente espera

0: Gianluigi Buffon fez chover também. E 2002 o Marcos. Então, assim, a gente tá trazendo alguns exemplos aqui de goleiros campeões que foram espetaculares. É claro que só um vai levantar a taça, mas a gente espera que o Alisson seja o melhor goleiro da Copa, inclusive com a taça na mão, né? Com a taça do hexacampeonato. E se voltarmos ainda em 1998, o Batez foi muito bem, cara.
1: E enfrentando o Taffarel, que fez uma Copa mágica.
0: Mágica.
1: 94 Taffarel, e por aí a gente vai, cara. Entendeu? Então, assim, o goleiro tem que ir.
0: O próprio, assim,
1: pra fazer coisas que ninguém imagina.
0: Uma das eliminações mais dolorosas da história do nosso futebol é 1982. Assim, Dino Zoff, ele faz uma partida belíssima
1: contra com mais de 40 anos.
0: Com mais de 40 anos. Então, faz parte, é natural.
1: Brasil e Marrocos, amanhã a bola rola às 7 horas e estaremos juntos nessa super cobertura do pré-jogo aqui na Rádio Sociedade. Estarei com o Caio Leone, também com o Cássio Cardoso, também com participações de Gabriel De Luca, de Brenner Menezes, de Manuela Vera, com os nossos correspondentes Rodrigo Massa e Rafael Brasileiro. Super jogo para você, a partida entre Marrocos e Brasil. Brasil e Marrocos, a estreia da seleção brasileira. A gente tem a provável escalação do Marrocos aqui, a gente já colocou a provável escalação do Brasil em alguns momentos, e o Marrocos deve ir a campo com Bono, Hakimi, Riad, Sandani, Mazurri, Ainaoui, Onaoui e Canaus, Brahim Dias, Saibari e Amine Sbai, ou Sibai, né? Esse é o time do Marrocos, tá na tela aí a foto do último amistoso contra a Noruega, o empate Marrocos com a Noruega pelo placar de 1-1. E a seleção brasileira, de novo na pedra aí, né? Deve ir a campo com Alisson, Danilo, Marquinhos, Gabriel Magalhães, Alexandro, Casemiro, Bruno Guimarães e Lucas Paquetá, Vini Júnior, Matheus Cunha e Rafinha. Caio Leone, um grande abraço pra você, meu parceiro, e que a seleção brasileira amanhã inicie com pé direito o caminho rumo ao Hexa.
0: Amém.
1: Caio.
0: Amém. Grande abraço, Fabrício, minha dupla. Foi um prazer fazer o bate-bola contigo, com o Genivaldo Novaes, com o nosso amado Thiago Riz e a você, ouvinte Sociedade. Até amanhã, no pré-jogo de Brasil e Marrocos. Copa começou. Tô indo pra casa pra assistir. Estados Unidos e Paraguai.
1: Tava vendo aqui a Índia, né? As homenagens pra seleção brasileira, né? A Índia não tá na Copa e eles, dentre todos os 48 países que estão na Copa, optaram por torcer pela seleção mais vitoriosa, aquela seleção brasileira. E nós nascemos aqui, tivemos esse privilégio de nascer aqui e ficamos tentando reclamar, botar defeito e torcer por outras seleções. Defeitos todas têm. Problemas no país todas têm. Jogadores com opiniões políticas controversas, todos os países têm. Jogadores que na conduta pessoal não fazem o que deveriam, todas as seleções têm. Jogadores que você teria como referência, jogadores que você não queria ter nem como amigo, todas as seleções têm. E ao longo da história sempre foi assim. Mas eu escolho torcer pelo país no qual eu nasci e sou apaixonado e quero que dê certo. Seja no esporte, seja na política, seja na religião, seja na relação entre as pessoas, eu quero que o meu país dê certo e vou torcer pelo Brasil amanhã, diante do Marrocos e em toda a Copa do Mundo. Se cair, aí a gente adota ali alguma coisinha, né, pra gente seguir até o final, ou não, a gente só acompanha pra ver quem será o campeão desse ano.
0: 5 títulos.
1: Só uma, pai. Gostei daquela. Você viu aquela genie da mulher na rua? Que o cara falou, e aí, eu tenho 3? Ela, bom, aqui eu tenho 5, né? Mas você viu essa da Argentina com a mulher lá nos Estados Unidos? A gente é o Brasil, é a única seleção pentacampeã do mundo, e se tratando de futebol, nós somos uma referência. Grande abraço a todos, fiquem com Deus. Amanhã um novo encontro às 5 da tarde para o pré-jogo de Brasil e Marrocos. Valeu, Thiago Reis, um gigante. Valeu, Genivaldo Novaes, essa referência. Valeu, Rebeca Tavares. Valeu, gente. Até amanhã.
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0: país no dia de hoje.
1: Olá, boa noite.
2: Boa noite para você que nos acompanha em todo o país.
1: Sexta-feira, 12 de junho de 2026.
2: Vamos ao destaque do dia: apoio aos entregadores de aplicativos.
1: O governo lança o novo Move Entregadores e Moto App para financiamento de bicicletas elétricas, elétricas, ciclomotores, motonetas e motos flex e elétricas produzidas no país.
2: O presidente Lula destaca que trabalhadores vão ter garantia do governo para conseguir juros menores.
3: O governo está assumindo o fundo garantidor para que ninguém deixe de emprestar dinheiro para você comprar voto por falta de garantia. O governo é a garantia de você.
1: Você vai ouvir também habitação.
2: 85 mil moradias serão construídas por meio do Minha Casa Minha Vida. 50 mil delas na modalidade rural do programa.
1: O governo federal prevê investimento total de 10 bilhões de reais nesta nova seleção habitacional.
2: E vamos falar também da transferência de imóveis federais para municípios regularizarem casas nas periferias.
1: Para acomodarem famílias em prédios que estão ociosos na cidade.
2: É o programa Imóvel da Gente, tema da nossa entrevista com a secretária de Patrimônio da União, Carolina Stuck.
1: Hoje na apresentação da Voz do Brasil, eu, Mariana Jungmann e Luciano Seixas.
2: E acompanhe a gente ao vivo, acesse radiogov.ebc.com.br ou o canal Gov na sua TV aberta.
1: Foi lançada hoje uma nova vertente do programa Move Brasil, agora para ajudar entregadores de aplicativos na entrega e transporte de passageiros.
2: Eles vão poder financiar motos e outros veículos semelhantes para trabalhar com total garantia do governo.
4: O programa Move Brasil, entregadores e moto app é voltado para motociclistas ou ciclistas que trabalham com entregas de mercadorias, transporte de passageiros ou de cargas. Com a linha de crédito, eles vão poder financiar veículos como bicicletas elétricas, ciclomotores, motonetas e motos flex e elétricas produzidos no país. O presidente Lula comentou que a nova linha de crédito dá autonomia aos entregadores, que terão total garantia do governo para conseguir o financiamento.
3: O que que nós fizemos de novidade? O governo está assumindo o fundo garantidor